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0: 21 horas e 56 minutos.
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1: 22:55.
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1: 23 horas e 55 minutos.
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Creio em um só Deus, Pai Todo-Poderoso, Criador do céu e da terra, de todas as coisas visíveis e invisíveis. Creio em um só Senhor, Jesus Cristo, Filho Unigênito de Deus, nascido do Pai antes de todos os séculos. Deus de Deus, Luz da Luz, Deus verdadeiro de Deus verdadeiro, gerado, não criado, consubstancial ao Pai. Por Ele todas as coisas foram feitas e por nós homens, e para nossa salvação, desceu dos céus, encarnou pelo Espírito Santo no seio da Virgem Maria, e se fez homem. Também por nós foi crucificado sob Pôncio Pilatos, padeceu e foi sepultado. Ressuscitou ao terceiro dia conforme as Escrituras e subiu aos céus, onde está sentado à direita do Pai. E de novo há de vir em sua glória, para julgar os vivos e os mortos, e o seu reino não terá fim. Creio no Espírito Santo, Senhor que dá a vida e procede do Pai e do Filho. Igual Pai e Filho é adorado e glorificado. Ele é que falou pelos profetas. Creio na Igreja Una Santa Católica e Apostólica. Confesso um só batismo para a remissão dos pecados e espero a ressurreição dos mortos e a vida do mundo que há de vir. Amém.

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6: O evangelho de hoje, tirado de Mateus, é mais um trecho do Sermão da Montanha de Jesus. Nesse trecho, Jesus enfrenta a questão do comportamento não retributivo e não vingativo. São suas palavras: ouvistes o que foi dito, olho por olho, dente por dente. Eu, porém, vos digo, não enfrenteis quem é malvado. Pelo contrário, se alguém te dá um tapa na face direita, oferece-lhe também a esquerda. Se alguém quiser abrir um processo para tomar a tua túnica, dá-lhe também o manto. Se alguém te forçar a andar 1 quilômetro, caminha 2 com ele. Dá a quem te pedir e não vires as costas a quem te pede emprestado. Como vimos, a proposta de Jesus vai na contramão do comportamento presente na humanidade em todos os tempos: a não gratuidade e a não alteridade. Vive-se e age-se como interesse e pensa-se em si mesmo. Em relação ao outro, retribui-se com a mesma moeda e chega-se à vingança. A proposta de Jesus, porém, é a gratuidade e a alteridade. Viver e agir sem interesse e pensar no outro. Isso nos leva até retribuir o mal com o bem. Com a bênção do Deus misericordioso, o Pai, o Filho e o Espírito Santo. Amém.
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9: Olá, gente amiga, de volta aí com o nosso Falando de Bíblia, divulgando as mensagens da Bíblia do Novo Testamento
10: para toda a região de Pelotas e hoje por internet, né, para o mundo inteiro. E seguimos com o nosso livro do Apocalipse. Apocalipse capítulo 10. Vamos trabalhar hoje a partir do versículo 8. Abra sua Bíblia. Apocalipse capítulo 10, versículo 8. Aquela mesma voz do céu que eu já tinha ouvido tornou a falar comigo. Vai, pega o livro aberto que está na mão do anjo, o anjo que está de pé sobre o mar e a terra. Eu fui até o anjo e pedi que me entregasse o livrinho. E ele me falou: pega e devora. Será amargo no estômago, mas na tua boca será doce como o mel. Peguei da mão do anjo o livrinho e o devorei. Na boca era doce como o mel, mas quando engoli, meu estômago tornou-se amargo. De que mesmo que nós estamos falando? De que mesmo que nós estamos falando? E continua no versículo 11: então me foi dito, deves profetizar ainda contra muitos povos e nações, línguas e reis. Então veja, a grande revelação, o livro da vida, vai nos dar o como fazer o cristianismo vicejar, como fazer o cristianismo vencer a maldade, como fazer a mensagem de Jesus vencer o mal que está implantado no mundo. Mas embora num primeiro momento pareça doce, a nossa conversão, a presença de Jesus na nossa vida e tal, seja uma coisa que a gente compreende como o primeiro momento, e aí a gente podia até pegar como exemplo, então, os que são convertidos aí nos movimentos, né? A moçadinha que vai no Emaús, os meninos que vão no Nazaré, ou os adultos que vão no Cursílio, no MFC, etc. Veja bem, eles têm aquele primeiro momento de conversão, de presença de Jesus na nossa vida, que é uma coisa doce. Lá na celebração, na missa, é doce. Na comunhão, é doce, é alegria. Mas este livro que a gente engole e que é doce no começo, essa verdade de Jesus, isso tem que ser feito a hora que bate no estômago, que bate no cotidiano, que bate na nossa vida de todo dia, é amarga, é dura, mas tem que ser feito. É como se fosse, né, como diziam lá nossos avós, que remédio amargo é que faz efeito, remédio ruim é que faz efeito. E é mesmo, porque o caminho para enfrentar toda a maldade que está nesse mundo é um caminho difícil. E não precisamos de ficar pensando lá em 2000 anos atrás, não. Olha o que estão falando, por exemplo, do nosso Papa Francisco. Olha o que tem sido feito e dito, as pessoas que nem sabem do que estão falando, mas estão metendo pau pelas redes sociais. Isso é o mal. Isso é o mal implantado. E pior, outras igrejas cristãs se aliando a esse mal. Isso é o demônio do sexto selo pondo o rabo e o chifre na rua. Nós não podemos cair nessa. Nós temos que conhecer a verdade de Jesus, que está no livro que perdeu os sete selos, porque o Cordeiro abriu os selos, e que agora é apresentado a nós, como doce na boca, amargo no estômago, mas que é o caminho, a tal porta estreita, para seguir Jesus e usufruir do reino de Deus. Pergunta: qual é a característica, na revelação de João, do livro? Como é que ele seria o sentir esse livro na boca e o sentir no estômago?

capítulo 11 do livro do Apocalipse. Vamos lá, capítulo 11, lá no versículo 1. Foi-me dado um caniço semelhante a uma vara de agrimensor, e disseram-me: levanta-te e tira as medidas do santuário de Deus, do altar e dos que nele estão em adoração. Deixa fora o pátio externo do santuário. Não tires as suas medidas, pois foi entregue às nações pagãs, e estas vão calcar aos pés a cidade santa durante 42 meses. Mas eu darei as minhas duas testemunhas 1260 dias para profetizarem, trajando vestes de penitência. Estas duas testemunhas são as duas oliveiras e os dois candelabros que estão diante do Senhor da terra. Então vamos lá. Agora João tem que fazer uma medição do santuário, do templo, mas só da parte que está pura. Aquilo que as nações pagãs deterioraram, larga para lá. Hoje nós precisamos perceber entre as igrejas cristãs qual é a parte que está pura. É nessa parte que nós temos que nos apoiar. O resto que se diz cristão por aí, esses nós podemos largar para lá. Esses têm que ser jogados fora. E pegar também como base as duas colunas principais, as duas oliveiras, os dois candelabros, os dois pontos de onde emana a luz do Senhor. E vamos lá, 42 meses, 3 anos e meio, desde que o profeta Daniel, a duração padrão de uma perseguição. Então vamos lá, por que mesmo? Já Daniel anunciava perseguições com 42 meses. Vamos ver se você mata a charada. Por que 42 meses? Por que 3 anos e meio? Porque 7 não é o número do que é completo, do que é total? E 3 e meio? 7 dividido por 2. Significa o quê? Que não é um tempo todo. Não é uma perseguição completa. É uma perseguição parcial. Por quê? Porque Deus vai impedir a aniquilação total. Se fosse uma perseguição de 7 anos, provavelmente teria aniquilação total. Mas uma perseguição de 42 meses, 3 anos e meio, é a metade. E aí, as duas testemunhas que vêm para anunciar, vão profetizar por 1260 dias. 105 anos, mais de 100 anos, tempo demais, muito tempo. Ou seja, a profecia é aquela que vai durar. A profecia vai levar tempo. Por quê? Porque ela tem o tempo de Deus para fazer emergir as coisas de Deus. Pergunta: o que quer dizer uma perseguição de 42 meses? Sua

Abra seu livrinho aí, sua Bíblia no Apocalipse, último livro da Bíblia, Apocalipse capítulo 11. Então, vimos aí no último dia que a gente estava conversando sobre isso, nós vimos então o iniciozinho do capítulo 11, citando lá a perseguição, tal, os 42 meses, os 3 anos e meio, aquela história de que é 7 dividido por 2, porque não é completo, etc, etc. E ainda que as duas testemunhas vestidas de saco vão profetizar por 1260 dias, que aí seriam 105 anos, mais de 100, muito tempo. As duas oliveiras são os dois candelabros, etc, etc, etc. Vimos isso tudo. Pega agora aí, no Apocalipse capítulo 11, lá no versículo 7. Vamos dar uma olhadinha no seguinte. Abriu a Bíblia aí? Apocalipse capítulo 11, versículo 7. Quando elas terminarem o seu testemunho, a fera que sobe do abismo vai combater contra elas, as vencerá e as matará. Tá. Talvez a gente tenha que pegar um pouquinho de trás, né? Só pra gente entender aqui. Então vamos pegar ali, vamos pegar no comecinho do 11, pra gente pegar o contexto. Foi-me dado um caniço semelhante a uma vara de agrimensor e disseram-me, levanta-te e tira as medidas do santuário de Deus, do altar e do que neles estão em adoração. Deixa fora o pátio externo do santuário. Não tire as medidas, pois foi entregue às nações pagãs. E essas vão calcar aos pés a cidade santa durante 42 meses. Então fala lá da parte podre da igreja. Mas eu darei as minhas duas testemunhas 1260 dias para profetizar, traçando verso de penitência. Essas duas testemunhas são as duas oliveiras, os dois candelabros que estão diante do Senhor da terra. Se alguém quiser prejudicá-las, de sua boca sairá um fogo que devorará seus inimigos. Sim, se alguém quiser fazer-lhes mal, é assim que vai morrer. Elas têm o poder de fechar o céu, de modo que não caia chuva alguma enquanto durar a sua missão profética. Então, as duas grandes testemunhas, os dois candelabros, têm tanto poder que são capazes de fechar até o céu, para que não chova enquanto estão na sua missão. Elas têm também o poder de transformar as águas em sangue. Sempre vem de novo aquele tipo de intervenção divina, né, que a gente já viu lá na saída do Egito, etc. Né? E sempre que quiserem, podem ferir a terra com todo tipo de praga. De novo, uma lembrança aí da abertura dos selos, das pragas que eles lançam, uma lembrança também lá do Egito, das pragas. Quando essas duas testemunhas, essas duas colunas, esses dois grandes profetas, quando eles terminarem o seu testemunho, aí vem, a fera que sobe do abismo vai combater contra elas, as vencerá e as matará. Fera que sobe do abismo. De quem está falando? A besta fera, o maior inimigo dos cristãos. De quem João está se referindo? A Nero, imperador romano. Versículo 7. Quando as duas colunas, elas, terminarem o seu testemunho, a fera que sobe do abismo vai combater contra elas, as vencerá e as matará. E os cadáveres das duas testemunhas vão ficar expostos na praça da grande cidade, que se chama simbolicamente Sodoma e Egito.

novo, metade de 7. Um tempo que mostra fraqueza, que não é uma derrota definitiva. E não se permitirá que os corpos sejam sepultados. Os habitantes da terra festejarão sua morte, darão parabéns uns aos outros e trocarão presentes, pois esses dois profetas estavam atormentando os habitantes da terra. Então, para a gente conseguir entender bem isso, o mal é tão poderoso que vai derrotar as duas testemunhas e ainda vai ser aplaudido pela galera, né? Pela plebe ignara, por aqueles que não estão entendendo nada. Pergunta: quem derrota as duas colunas da profecia citadas no Apocalipse de João? Dica: livro do Apocalipse, capítulo 11, versículo

Apocalipse, capítulo 11, versículo 11. Já abriu? Então vamos lá. Depois dos 3 dias e meio, um sopro de vida veio de Deus, penetrou nos dois e eles ficaram de pé. Então, só para a gente pegar a sequência de novo. Então, aquelas duas grandes testemunhas são derrotadas pelo mal, pelo dragão da maldade, pela besta fera que sai do abismo. Ficam 3 dias e meio insepultos, né? Eles não deixam de ser enterrados, para que sirvam de exemplo para a população. E eles que tinham defendido o Cristo, defendido a verdade, defendido as mudanças e as transformações que precisavam, agora então são sacrificados. Mas a sua morte e a sua exposição dura só 3 dias e meio. De novo, o número que simboliza metade de 7. 7 é o número do completo, é o número da perfeição. 3 e meio significa que é uma derrota parcial. Porque diz aqui, versículo 11, depois dos 3 dias e meio, um sopro de vida veio de Deus, penetrou nos dois e eles ficaram de pé. É, beleza. Agora sim, as testemunhas então ressuscitam, mostrando que o poder de Deus é maior. Um grande medo caiu sobre todos os que olhavam para eles. Ouviram então uma voz vinda do céu, chamando os dois. Subi para cá. Eles subiram ao céu, na nuvem, à vista dos seus inimigos. Na mesma hora, aconteceu um grande terremoto e a 10ª parte da cidade desmoronou. 7 mil pessoas morreram. De novo o simbolismo. 7 é o perfeito, é muita gente. Mas 7 mil é muito, muito, muito mesmo. Então, 7 mil pessoas morreram. Ou seja, com a chegada das duas testemunhas ao céu, o grande terremoto mata, aniquila, dizima uma quantidade enorme de pessoas. Aqueles que estavam aplaudindo a maldade, aqueles que ainda não estavam entendendo a grande importância da libertação nova que vinha com o Cordeiro. Então, 7 mil pessoas morreram e os que sobraram ficaram cheios de medo e deram glória ao Deus do céu. Olha que interessante. Aí sim, viu uma grande catástrofe, aí o povão vai ficar apavorado. E começa a, de novo, se fiar em Deus, procurar Deus, etc. E termina ali esse trechinho ali no versículo 14, dizendo assim, assim passou o segundo ai. Eis que o terceiro ai vai chegar depressa. Então, para a gente tentar entender bem essa ideia, o mal temporariamente vence o bem, mas por um tempo curto, 3,5 dias e não 7. Então, essas duas colunas da fé ressuscitam. Vem um sopro de Deus, eles ressuscitam, vão ao céu. Vem uma grande catástrofe. E essa catástrofe destrói grande parte da cidade. Aí está falando de Jerusalém,

dominada pelos romanos, está falando da Babilônia, de Roma, do Egito, todos aqueles que já por algum tempo escravizaram os hebreus. E o mais interessante dessa história toda é que a quantidade de gente destruída é 7 mil. 7 é o total, né? Aquele número da totalidade diz que é muita gente. Gente de todas as classes sociais, gente de todas as partes da população, porque todo tipo de gente, 7, um pouquinho de cada um, todo tipo de gente, ricos, pobres, mas vezes 1000, 7000, 1000, gente demais, de todos os tipos, de todas as classes, todos aqueles que estavam contra a libertação, contra o Cordeiro. Pergunta: quantas mil pessoas foram destruídas pela catástrofe quando as duas colunas da fé chegam ao céu?

0: 14 em diante. Assim passou o segundo ai, eis que o terceiro ai vai chegar depressa. Versículo 15. E o sétimo anjo tocou a trombeta. Vozes bem fortes começaram a exclamar no céu: o reinado sobre o mundo pertence agora ao nosso Senhor e ao seu Cristo, e ele reinará para todo o sempre. E os 24 anciãos que estão sentados em seus tronos diante de Deus prostraram-se com o rosto em terra e adoraram a Deus, dizendo: nós te damos graças, Senhor Deus Todo-Poderoso, aquele que é e que era, porque assumistes o teu grande poder e começastes a reinar. As nações tinham se enfurecido, mas chegou a tua ira e o tempo de julgar os mortos e de dar recompensa aos teus servos, os profetas, os santos e os que temem o teu nome, pequenos e grandes. Chegou o tempo de destruir os que destroem a terra. Abriu-se o santuário de Deus, que está no céu, e apareceu no santuário a arca da sua aliança. Houve relâmpagos, vozes, trovões, terremotos e uma grande tempestade de granizo. Então, vejam bem, o que que mudou agora? Mudou completamente. A realeza do mundo agora é de Deus e do seu Cristo. Acabou a realeza do sacerdócio, do templo de Jerusalém. Acabou a cidade santa, porque está completamente tomada pela corrupção, por aqueles que exploram os mais fracos, por aqueles que são contra a mensagem de Jesus, por aqueles que estão perseguindo os cristãos. Acabou esse tempo. Acabou o tempo do homem ali, da maldade. Agora o tempo é de Deus. Agora o templo não é mais em Jerusalém, mas é no céu. Porque agora o tempo é o tempo de Deus. E se vocês pegam ali, por exemplo, o versículo 19 diz, né? Abriu-se o santuário de Deus que está no céu. E apareceu no santuário a arca da aliança, que é o simbolismo, o quê? Da aliança de Deus com o povo. E agora, não mais a arca antiga da aliança, mas a nova arca da aliança. Aliás, é o que a gente reza na missa, né? Quando Jesus, na última ceia, e vocês repetem hoje, né? Ou escutam o padre repetindo a consagração. Sua consagração do vinho, né? O sangue da nova e eterna aliança. É a nova aliança. É a aliança de Jesus com o seu povo. É a aliança de Jesus conosco. É a certeza absoluta de que a forma de Jesus viver, a consequência da sua vida, de discordar daqueles que oprimem os mais pobres, mesmo que essa discordância o tenha levado a ser julgado injustamente e assassinado, essa coerência, essa força é aquele que é de cada um de nós. Porque aí sim está selada a nova aliança conosco. E claramente, lá no finzinho do versículo 18, diz: chegou o tempo de destruir os que destroem a terra. Chegou o tempo de destruir aqueles que destroem o meio ambiente, porque agora é o tempo de paz, é o tempo de Jesus nas nossas vidas. Pergunta: no versículo 15 do capítulo 11, cita que a abertura do sétimo selo gerou, entre aqueles anjos, os que tocavam trombeta. Então, o sétimo anjo tocando a trombeta, já no sétimo selo, causa algo muito especial, descrito no versículo 15. O que é que ocorre?
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1: Queridos amigos do nosso Porta Aberta, sejam bem-vindos a esta edição, claro, totalmente dedicada à viagem apostólica do Papa Leão XIV à Espanha. Vimos imagens impressionantes de uma acolhida realmente mais do que calorosa ao nosso Santo Padre, com a participação de milhões de pessoas. Vamos recordar alguns momentos. Vamos ouvir as reportagens dos nossos colegas Túlio Fonseca, Simone José, Andressa Colê e Maria Ângela Jaguraba.
2: A quarta viagem apostólica do Papa Leão XIV teve início neste sábado, 6 de junho, na Espanha. Após sua chegada a Madrid, o Santo Padre dirigiu-se ao Palácio Real, onde se encontrou com o rei Felipe VI, a rainha Letícia, autoridades civis, representantes da sociedade e membros do corpo diplomático. Em seu primeiro discurso em território espanhol, o Papa apresentou uma reflexão sobre a identidade histórica do país, a busca da verdade, a necessidade da reconciliação e os desafios enfrentados pelo mundo contemporâneo.
3: Foi graças ao Senhor por este encontro. Expresso meu agradecimento pela invitação a realizar este viaje apostólico à Espanha.
2: Ao iniciar sua intervenção, Leão XIV agradeceu o convite para visitar a Espanha e recordou a antiga tradição que associa a evangelização da Península Ibérica ao apóstolo São Tiago Maior. Segundo o pontífice, a ligação entre a fé cristã e a história espanhola moldou profundamente a cultura do país e continua sendo uma fonte de esperança diante dos desafios atuais. O Papa também destacou a riqueza das manifestações da religiosidade popular, das irmandades, das associações de caridade e do vasto patrimônio artístico e musical espanhol, frutos do encontro entre o Evangelho e a vida do povo.
3: Dão testemunho do fecundo encontro entre Jesus Cristo e vuestro povo.
2: Leão XIV explicou que sua visita deseja fortalecer a fidelidade ao Evangelho e favorecer uma cooperação mais profunda entre os diversos setores da sociedade espanhola. Nesse contexto, destacou uma das principais lições da história do país. Com efeito, a vossa própria história sugere que não é a cultura do confronto, mas a do encontro, que gera estabilidade e prosperidade. O Santo Padre recordou ainda o ensinamento do Papa Francisco sobre a necessidade de manter um diálogo constante entre as ideias e a realidade concreta. Segundo ele, a verdade nunca pode ser reduzida a construções ideológicas ou narrativas abstratas, mas deve ser procurada com humildade e abertura. A verdade é sempre maior do que nós, e por isso surpreende-nos e atrai-nos para caminhos de purificação e reconciliação.
3: E por isso nos surpreende e nos atrai hacia caminhos de purificação e reconciliação.
2: Ao refletir sobre os desafios do tempo presente, o Papa evocou duas das maiores figuras espirituais da Espanha, São João da Cruz e Santa Teresa de Ávila. Ambos, afirmou, ensinaram a descobrir a presença de Deus justamente nos momentos de escuridão e incerteza. Referindo-se ao ano jubilar dedicado a São João da Cruz, Leão XIV observou que muitos homens e mulheres vivem hoje a experiência da desorientação diante das rápidas transformações sociais, culturais e tecnológicas. Por isso, disse, é necessário aprender a reconhecer a luz que surge mesmo em meio às noites da história. Também hoje, o que mais nos assusta, provocando em muitos a escuridão da razão e a violência das emoções, é o desconhecido, diante do qual pode prevalecer a desorientação, a sensação de já não termos mapas.
3: Ante lo cual puede prevalecer la sensación de no tener ya mapas.
2: O pontífice afirmou que, apesar dos conflitos e tensões que marcam o cenário internacional, existe um profundo desejo de paz no coração da humanidade. A nossa época, que aparentemente se vê abalada por terríveis desequilíbrios e conflitos, no seu íntimo clama por paz, por um novo conhecimento da pessoa humana e da sua dignidade inviolável, pela civilização do amor.
3: Por la civilización del amor.
2: Segundo o Papa, a construção dessa paz passa pela valorização da liberdade religiosa e de consciência, pela promoção da cultura e pela formação de pessoas capazes de cultivar a interioridade e a busca sincera da verdade. Em seguida, Leão XIV manifestou preocupação com o crescimento das divisões sociais e políticas que marcam muitas sociedades contemporâneas. Para ele, a tentação de obter consenso alimentando conflitos e antagonismos representa uma ameaça à dignidade humana e à convivência pacífica, e lançou um apelo direto aos espanhóis.
3: Foi a tentação de ganhar popularidade, avivando o fogo das polarizações, parece crescer em lugar de diminuir.
2: Hoje, a tentação de ganhar popularidade, atiçando o fogo das polarizações, parece crescer em vez de diminuir. A dignidade humana continua a ser violada. Convido todos, por amor à verdade, a abandonarem as narrativas divisórias e polarizadoras da vossa realidade social e da vossa história, a fim de que se passe das simplificações estéreis a uma apreciação fecunda da complexidade.
3: A apreciação fecunda da complexidade.
2: O Papa também dedicou parte significativa do seu discurso aos desafios trazidos pelas novas tecnologias. Segundo ele, o ambiente digital pode favorecer a difusão de preconceitos, enfraquecer o pensamento crítico e amplificar interesses que ameaçam a vida e a dignidade humana. Diante desse cenário, defendeu uma mudança de prioridades nos investimentos públicos e privados. É necessário, sobretudo, por parte de quem tem responsabilidades econômicas, políticas e institucionais, dar um salto qualitativo, uma mudança de rumo nos investimentos destinados à escola, à universidade e à pesquisa, às comunidades locais e à sociedade civil. O Santo Padre ressaltou ainda que a verdadeira segurança não nasce da lógica dos muros e das armas, mas da capacidade de caminhar juntos. A segurança que pensamos com demasiada frequência provir das armas e dos muros amadurece, pelo contrário, quando se aprende a avançar com o outro, a crescer juntos, ombro a ombro. Ao recordar momentos históricos de convivência entre cristãos, judeus e muçulmanos na Península Ibérica, o Papa destacou cidades como Toledo e Córdoba como exemplos de encontro entre culturas, religiões e saberes. Leão XIV afirmou que a Espanha possui uma vocação especial para ajudar a Europa a redescobrir sua missão de promover o diálogo e a cooperação entre os povos. Ao concluir seu discurso, agradeceu o compromisso espanhol com o direito internacional, o multilateralismo e a solidariedade. Encorajo-o a cultivar o diálogo e a amizade social também internamente, a levar em conta as perspectivas dos pobres e dos jovens ao imaginar o futuro, a harmonizar as exigências de autonomia e de unidade e a impulsionar o processo de União Europeia. Ao final, confiou o país à proteção divina e dirigiu uma breve invocação. Que Deus abençoe a Espanha.
3: Que Deus bendiga a Espanha.

0: ¿Qué herencia estamos dejando al futuro? Y por ende, ¿qué tipo de comunidad estamos construyendo?
1: Que legado estamos deixando para o futuro? E, consequentemente, que tipo de comunidade estamos construindo? A pergunta esteve no centro da reflexão proposta pelo Papa Leão XIV durante o encontro Tecer Redes com o Mundo da Cultura, da Arte, da Economia e do Esporte, realizado na tarde deste domingo, 7 de junho, na Movistar Arena em Madrid. Após ouvir os testemunhos de representantes da cultura, da universidade, do mundo empresarial, do trabalho e do esporte, o Santo Padre observou que a sociedade contemporânea possui uma enorme capacidade de inovar, produzir e comunicar, mas advertiu para o risco de perder de vista aquilo que dá sentido a essas conquistas.
0: Nossa sociedade, em efeito, possui uma extraordinária capacidade para produzir, inovar e comunicar.
1: Nossa sociedade, de fato, possui uma extraordinária capacidade de produzir, inovar e comunicar. No entanto, parece que ainda precisamos aprender a custodiar a alma daquele que a gera. Leão XIV recordou que a Igreja deseja permanecer em diálogo com o mundo contemporâneo, justamente porque compartilha das grandes questões que atravessam a experiência humana. Segundo ele, a busca pelo sentido da existência continua sendo uma das perguntas fundamentais do nosso tempo.
0: En el ADN de la humanidad está radicado el deseo de bien, de belleza, de verdad.
1: No DNA da humanidade está enraizado o desejo do bem, da beleza e da verdade. E a partir dessa aspiração profundamente humana e de nossa experiência secular, que a Igreja propõe caminhos para uma vida digna e o bem comum. Ao refletir sobre o tema do encontro, o Papa comparou o diálogo social à arte de tecer redes, um processo que exige encontro, escuta, respeito e colaboração. Nesse contexto, ressaltou a responsabilidade da comunicação, da educação, da atividade econômica, da arte, do esporte e da tecnologia na construção de uma sociedade mais humana. Toda expressão fala, transmite. Pode ferir ou curar, destruir expectativas ou abrir horizontes, semear divisão ou despertar a esperança na possibilidade de construir juntos algo genuinamente humano. Segundo o Pontífice, o diálogo autêntico deve estar fundamentado no relacionamento da dignidade de cada pessoa e no compromisso comum com o bem de todos. O Papa também defendeu uma visão do desenvolvimento que não exclua os mais frágeis e insistiu na centralidade da pessoa humana diante dos desafios econômicos e tecnológicos da atualidade. Ao recordar a contribuição histórica do cristianismo para a cultura europeia, renovou o convite feito por seus predecessores.
0: Não temais. Abri de par em par as portas a Cristo.
1: Não tenham medo. Abram, escancarem as portas a Cristo. Jesus Cristo não nos tira nada e nos dá tudo. Leão XIV questionou ainda quem continua sendo deixado à margem da sociedade, apesar de seus talentos e capacidades.

0: Também em sua reflexão, o Papa voltou-se para um tema que lhe é particularmente familiar, o esporte. Recordando seu valor educativo e social, afirmou que muitas das lições mais importantes da convivência humana são aprendidas nos campos e quadras esportivas.
1: Pensemos quantos de nós aprendemos o respeito por el adversário em um campo de jogo, mais que escuchando um discurso.
0: Pensemos em quantos de nós aprendemos o respeito pelo adversário em um campo de jogo, mais do que ouvindo um discurso. Quantos atletas nos ensinam a perder sem odiar, a vencer sem humilhar, ou a se levantar depois de cair. Na parte final do discurso, o Santo Padre dirigiu-se especialmente aos participantes como protagonistas da construção do futuro, convidando-os a promover uma cultura do encontro capaz de harmonizar os diversos âmbitos da vida social.
1: Queridos amigos, os invito então a ser hilos novos para tejer redes novas que harmonizem todos os âmbitos da vida.
0: Convido-os, portanto, a serem novos fios para tecer redes novas que harmonizem todos os âmbitos da vida. Para tecer uma sociedade renovada onde o tempo se impregne de eternidade. A cultura custodia a memória e favoreça

que gere emoções nobres. A empresa reconhece a dignidade da pessoa e o trabalho continua sendo motor de esperança. Ao concluir, o Papa exortou os presentes a cultivarem a fraternidade, a solidariedade e a paz para que continue a resplandecer nas futuras gerações aquilo que definitivamente

0: Queridos hermanos, hermanas, buenos días.
1: O Papa Leão XIV foi até o pavilhão 3 do Parque de Exposições da IFEMA em Madrid na manhã desta terça-feira para o último compromisso oficial dos 4 dias na capital espanhola. O espaço, com 13 pavilhões, tradicionalmente ocupado por feiras e congressos, recebeu voluntários que, como comentou o Pontífice, desde que foram comunicados da visita apostólica, deram uma resposta entusiasta ao apelo da arquidiocese local para viver verdadeiramente uma experiência de igreja missionária e em comunhão, como declarou o cardeal José Cobo Cano, arcebispo de Madrid. O purpurado enalteceu a presença do voluntariado que, sem buscar reconhecimento, sem querer aparecer nos telões, usou do amor escondido em meio a um mundo cansado de divisões e de barulho, o milagre do encontro, do acolhimento e da comunhão em caminhos de fraternidade que agora continuarão a ser percorridos como diocese, sendo mais povo graças à passagem de Leão XIV, que logo no início do discurso fez o seu agradecimento.
0: Este encontro es el último de la etapa madrileña de mi viaje apostólico. Pero me alegra mucho que sea con vosotros, voluntarios y voluntarias.
1: Este encontro é o último da parte madrilenha da minha viagem apostólica, mas estou muito contente que seja com vocês, voluntários e voluntárias, cada um de vocês e muitos outros que não puderam estar aqui nesta manhã. Vocês merecem um obrigado muito especial porque ofereceram a presença e o serviço de vocês e o fizeram por amor ao Senhor, à Igreja e ao Papa. Obrigado de coração. O Pontífice, então, ouviu o testemunho de 2 dos quase 18 mil voluntários inscritos. De Mercedes Rodrigues Loeb, que disse ter descoberto na igreja a sua mãe e no voluntariado uma escola de humildade. E também de Núnio Adan Castrilho, pai de 8 filhos, que nunca esperou nada em troca com o voluntariado, mas uma certeza silenciosa de estar fazendo a coisa certa. Orgulhoso, ele contou que todos presentes disseram sim, não com aquilo que sobra na rotina diária, um pouco de tempo livre ou algum dinheiro, mas com o melhor deles próprios, através inclusive dos talentos de cada um. Novamente, em uma atmosfera alegre e entusiasta, típica de estádio de futebol, os voluntários receberam a gratidão de Leão XIV por terem tirado férias do trabalho para ajudar, pela dedicação de meses para dar o que podiam à visita apostólica, entre coração, mãos, ideias, competências, sorrisos. Que Deus os recompense como só Ele sabe fazer, disse o Papa, ao compartilhar uma reflexão simples e resumida assim: os cristãos são chamados a levar ao mundo o fermento da gratuidade, através da parábola sobre o reino dos céus relatada pelo evangelista Mateus. Uma experiência de gratuidade, continuou o Pontífice, que se vê em Madrid, mas também com irmãos em vários outros lugares, como também foi no Jubileu da Esperança em Roma.
0: A gratuidade é uma levadura que faz crescer.
1: A gratuidade é um fermento que faz crescer a qualidade humana, ética e espiritual de uma sociedade, porque, poderíamos dizer, é uma característica típica da Cidade de Deus, ainda mais em um mundo continuamente influenciado pela lógica do interesse, do lucro, onde o termo crescimento é reduzido à dimensão econômica financeira. Há necessidade de pensar e de viver segundo a lógica mais verdadeira, ou seja, a de um crescimento humano integral. Um fermento da gratuidade apresentado por Jesus, disse o Papa, que misturado à humanidade ferida, ajuda a curar. Leão XIV exortou a buscá-la através da oração, mas também por um estilo de vida, de um modo de pensar e de agir que é do Evangelho.
0: Um rasgo essencial deste estilo é a gratuidade que habéis testemunhado estes dias aqui em Madrid. Graças.
1: Uma característica essencial desse estilo é a gratuidade que vocês demonstraram nestes últimos dias aqui em Madrid. Obrigado, obrigado. talvez as estatísticas não registrem, mas sabemos que nestes dias, também graças a vocês, esta cidade cresceu e está mais próxima do reino de Deus. Mérito nosso, não. Tudo é graça dele. Este é o segredo. O amor de Deus que move o sol e os astros e move os corações daqueles que encontraram o Senhor Jesus, que disse: há mais felicidade em dar do que em receber.
0: Quem recebe? Graças. E nos vemos em Roma.

0: O Papa Leão XIV presidiu a oração da hora sexta na Catedral de Santa Cruz e Santa Eulália, em Barcelona, nesta terça-feira, no âmbito de sua viagem apostólica à Espanha. A Catedral de Santa Cruz e Santa Eulália é a sede da Arquidiocese de Barcelona. É um monumento histórico artístico espanhol desde 2 de novembro de 1929. A catedral é dedicada à Santa Cruz desde 599, cuja festa é celebrada todos os anos em 3 de maio, com uma bênção solene concedida a toda a cidade dos terraços da igreja. Desde 877, também é dedicada à Santa Eulália, padroeira de Barcelona, martirizada na época romana. Leão XIV iniciou seu discurso manifestando a alegria de rezar a hora sexta nesta catedral. Recordou que o Concílio Vaticano II define o ofício divino como a voz da esposa que fala com o esposo e como a oração que Cristo, unido ao seu corpo, eleva ao Pai. O Papa, então, refletiu sobre estas duas imagens, a esposa e o corpo.
1: Na primeira, nos recuerda que a Igreja, e em particular esta Assembleia...
0: A primeira recorda-nos que a Igreja, e em particular esta Assembleia, rica em dons e carismas, e na diversidade das histórias de cada um, é, acima de tudo, uma esposa amada. Deus quis que estivessem aqui porque gosta de ver em vós e na vossa união uma beleza e uma bondade únicas e sagradas. Ele escolheu-vos para representardes hoje a comunidade dos santos que se encontra em Barcelona. Leão XIV os convidou a renovar num só coração o propósito de caminhar juntos, fiéis e pastores, todos seguindo as pegadas de Cristo rumo à plenitude da vida. O Papa lembrou que a Igreja é fruto de uma ação de amor que a precede e provém de Deus, e que antes de qualquer outra coisa cresce unida, deixando-se amar por Ele com coração humilde e agradecido, porque só quem se deixa amar por Deus pode construir com os outros as obras do amor. A seguir, Leão XIV disse que somos chamados a propagar nos nossos ambientes, nas famílias, nas paróquias, nos locais de trabalho e formação, nos ambientes da cúria e em qualquer outro âmbito da vida, um clima de família, no qual se vive juntos, conscientes da filiação e do chamado comum, solidários, abertos, capazes de misericórdia, sacrifício, atenção mútua e perdão.
1: Estimados amigos, Barcelona, neste sentido,
0: queridos amigos, Barcelona, neste aspecto, possui uma grande tradição de igreja, sublinhou o pontífice, lembrando os irmãos e as irmãs que ali se doaram e continuam a doar-se para construir harmonia e comunhão, para além de toda a polarização. A seguir, o pontífice se deteve na segunda imagem, a do corpo. Se Cristo é o esposo que nos amou primeiro, ele é também a cabeça à qual estamos unidos como membros de um único organismo, uns ao serviço dos outros, homens de todas as tribos, línguas, povos e nações, todos animados pela ação do mesmo Espírito, todos chamados à mesma santidade, sublinhou.
1: Também isso é importante, porque nos recuerda que para nós, trabalhar juntos não é uma eleição de estilo.
0: Isso também é importante porque nos recorda que, para nós, trabalhar juntos não é uma questão de estilo, mas uma necessidade fisiológica fundada na graça concedida a cada um segundo a medida do dom de Cristo e à qual correspondemos, colocando em ação os carismas recebidos e respeitando os ministérios que foram confiados. De acordo com o Papa, na riqueza dos dons recebidos, somos fortes porque estamos unidos, e estamos unidos porque somos animados pelo mesmo Espírito, o Espírito de Cristo, que é Espírito de comunhão para a salvação de todos. Por isso, para cada um de nós é importante não permitir que nada destrua a unidade na qual Deus nos constituiu e para cuja plenitude nos conduz dia após dia. Barcelona é conhecida como Cap e Casal de Catalunha, o que confere a todos vós, barceloneses e catalães, que formais esta comunidade, uma vocação e uma responsabilidade especial de vos tornardes, com a ajuda de Deus, construtores de unidade, disse ainda Leão XIV, acrescentando.
1: Queridos irmãos e irmãs, com este espírito é que também nós
0: Queridos irmãos e irmãs, num mundo dilacerado por guerras e divisões, é com este espírito que também nós, numa sociedade cada vez mais fragmentada e individualista, queremos ser mártires, ou seja, testemunhas e profetas de unidade, acolhimento, concórdia e paz, mesmo que isso implique sacrifícios e renúncias. A exemplo de Santa Virgem Eulália e de tantos outros mártires, queremos dar o nosso sim, dispostos, no que for preciso, a morrer para nós mesmos, a perdermos-nos para nos reencontrarmos, a renunciar ao supérfluo para construir sobre o que é essencial e perdura para sempre. No final da oração da hora sexta, o Papa venerou os restos mortais de Santa Eulália, situados na cripta dessa catedral.

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1: 0:56. 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
5: Estamos iniciando pela Rádio Universidade, a nossa RU, o programa A Voz do Pastor. O programa A Voz do Pastor sempre é o encontro do pastor com as suas ovelhas. Cada final de semana nós temos esta graça de estarmos em comunhão. Em comunhão o pastor com as suas ovelhas, nós que somos a Arquidiocese de Pelotas. A Arquidiocese de Pelotas somos nós, os batizados, as batizadas, os crismados, as crismadas, os eucaristizados e eucaristizadas. O nosso programa A Voz do Pastor está formado por duas partes. A primeira parte é a acolhida da Palavra de Deus do final de semana. E a segunda parte, uma partilha da nossa ação evangelizadora. Iniciando, pois, a primeira parte, nós nos introduzimos dentro do espírito da Palavra de Deus deste final de semana. Neste final de semana, a Igreja celebra o 11º domingo do tempo comum. Irmãos e irmãs, nesta liturgia dominical deste final de semana, o Senhor renova conosco a aliança de amor selada na morte e ressurreição de seu Filho, Jesus Cristo. Apoiados em sua palavra de vida, ouvimos o chamado amoroso que queremos fazer para seguir os passos do Salvador e para sermos sinal gratuito da bondade de Deus no coração do mundo. Entremos de coração aberto no mistério de Cristo e deixemo-nos inebriar por seu amor. As leituras propostas pela Igreja para o 11º domingo do tempo comum são estas. A primeira leitura é tirada do livro do Êxodo, capítulo 19. O salmo responsorial é o salmo 99. A segunda leitura é um trecho da carta de São Paulo aos Romanos. E o evangelho é tirado do evangelho de Mateus, capítulo 9. Iniciemos, pois, esta acolhida da palavra de Deus presente nestas leituras, rezando juntos com a oração da Igreja, também chamada a oração da coleta. Ó Deus, força daqueles que em vós esperam, sede favorável ao nosso apelo. E como nada podemos em nossa fraqueza, dai-nos sempre o socorro da vossa graça, para que possamos querer e agir conforme a vossa vontade, seguindo os vossos mandamentos. Por nosso Senhor Jesus Cristo, vosso Filho, que é Deus, e convosco vive e reina na unidade do Espírito Santo por todos os séculos dos séculos. Amém. E vamos também para a primeira leitura, que é um trecho do livro do Êxodo. Leitura do livro do Êxodo. Naqueles dias, os israelitas, partindo de Rafidim, chegaram ao deserto do Sinaí, onde acamparam. Israel armou aí suas tendas, defronte da montanha. Moisés subiu então ao encontro de Deus. O Senhor chamou-o do alto da montanha e disse: Assim deverás falar à casa de Jacó e anunciar aos filhos de Israel. Vistes o que fiz aos egípcios e como vos levei sobre asas de águia e vos trouxe a mim. Portanto, se ouvirdes a minha voz e guardardes a minha aliança, sereis para mim a porção escolhida dentre todos os povos. Sereis um reino de sacerdotes e uma nação santa. Palavra do Senhor. Glória a vós, Senhor. Salmo responsorial, refrão: Nós somos o povo e o rebanho do Senhor. Nós somos o povo e o rebanho do Senhor. Aclamai o Senhor, ó terra inteira. Servi ao Senhor com alegria, ide a Ele cantando jubilosos. Nós somos o povo e o rebanho do Senhor. Sabei que o Senhor só Ele é Deus. Ele mesmo nos fez e somos seus. Nós somos seu povo e seu rebanho. Nós somos o povo e o rebanho do Senhor. Sim, é bom o Senhor e nosso Deus. Sua bondade perdura para sempre. Seu amor é fiel eternamente. Nós somos o povo e o rebanho do Senhor. A segunda leitura tirada da carta de São Paulo aos Romanos. Leitura da carta de São Paulo aos Romanos. Irmãos, quando éramos ainda fracos, Cristo morreu pelos ímpios no tempo marcado. Dificilmente alguém morrerá por um justo, por uma pessoa muito boa. Talvez alguém se anime a morrer. Pois bem, a prova de que Deus nos ama é que Cristo morreu por nós quando éramos ainda pecadores. Muito mais agora que estamos justificados pelo sangue de Cristo, seremos salvos da ira por Ele. Quando éramos inimigos de Deus, fomos reconciliados com Ele pela morte do Seu Filho. Quanto mais agora, estando já reconciliados, seremos salvos por Sua vida. Ainda mais, nós nos gloriamos em Deus por nosso Senhor Jesus Cristo. É por Ele que, já desde o tempo presente, recebemos a reconciliação. Palavra do Senhor. Glória a vós, Senhor. Vamos para o Evangelho do 11º domingo do tempo comum. Aclamação ao Evangelho. Aleluia, aleluia, aleluia. O reino do céu está perto. Convertei-vos, irmãos, é preciso. Crede todos no Evangelho. Aleluia, aleluia, aleluia. O Senhor esteja convosco. Ele está no meio de nós. Proclamação do Evangelho de Jesus Cristo, segundo Mateus. Glória a vós, Senhor. Naquele tempo, vendo Jesus as multidões, compadeceu-se delas, porque estavam cansadas e abatidas, como ovelhas que não têm pastor. Então disse aos seus discípulos: a messe é grande, mas os trabalhadores são poucos. Pedi, pois, ao dono da messe que envie trabalhadores para a sua colheita. Jesus chamou os 12 discípulos e deu-lhes poder para expulsarem os espíritos maus e para curarem todo tipo de doença e enfermidade. Estes são os nomes dos 12 apóstolos. Primeiro, Simão, chamado Pedro, e André, seu irmão Tiago, filho de Zebedeu, e seu irmão João, Felipe e Bartolomeu, Tomé e Mateus, o cobrador de impostos, Tiago, filho de Alfeu, o Tadeu, Simão, o Zelota, e Judas Iscariotes, que foi o traidor de Jesus. Jesus enviou estes 12 com as seguintes recomendações: não deveis ir aonde moram os pagãos, nem entrar nas cidades dos samaritanos. Ide, antes, às ovelhas perdidas da casa de Israel. Em vosso caminho, anunciai: o reino dos céus está próximo. Curai os doentes, ressuscitai os mortos, purificai os leprosos, expulsai os demônios. De graça recebestes, de graça deveis dar. Palavra da salvação. Glória a vós, Senhor. E para finalizar esta primeira parte do nosso programa A Voz do Pastor, acolhendo a palavra de Deus presente nas leituras oferecidas pela Igreja para o 11º domingo do tempo comum, queremos ainda trazer alguns pontos para a nossa meditação. sobre esta palavra de Deus. A liturgia deste domingo reafirma que somos o povo eleito do Senhor. Ele se aproxima de nós com amor sem medida e misericórdia eterna. Na primeira leitura, encontramos uma espécie de preâmbulo da aliança que está prestes a ser firmada. Da aliança que Deus quis firmar com seu povo. O povo recém-libertado encontra-se no deserto do Sinai. Moisés sobe a montanha para se encontrar com Deus. A fala do Senhor ao profeta se divide em dois momentos. O primeiro é uma recordação dos feitos de Deus em favor do povo. Em resumo, a libertação do Egito. O segundo é uma exortação clara para que escutem sua palavra e permaneçam fiéis à aliança. Deus está preparando o coração do povo para acolher o dom da lei. No Evangelho, é o próprio Jesus que se move ao encontro da multidão. Ao vê-la, enche-se de compaixão e deseja agir em favor dela. O Senhor dá início à formação do novo povo de Deus, edificando-o sobre o alicerce dos apóstolos, cujos nomes são apresentados no texto de hoje. A missão confiada a eles é a mesma que a do Mestre: curar os enfermos, ressuscitar os mortos, purificar os leprosos e expulsar os demônios. O conteúdo do anúncio que devem proclamar é a proximidade do reino de Deus. A missão começa pelas ovelhas perdidas da casa de Israel, mas pela compaixão do Senhor a salvação se estenderá a todos os povos. Vamos agora para a segunda parte do nosso programa, A Voz do Pastor. E nesta segunda parte, sempre fazemos uma partilha da nossa ação evangelizadora como igreja particular de Pelotas, a Arquidiocese de Pelotas. A primeira missão da Igreja de Cristo, por isso mesmo, a primeira missão de uma igreja particular é evangelizar. Procuremos evangelizar evangelizando-nos, como dizia o grande Papa São Paulo VI. Iniciando a nossa partilha, olhando para a semana que passou, eu realizei mais uma visita pastoral. Foi no dia 11 de junho, quinta-feira, à paróquia Santana de Maciel. Foi um encontro muito rico, todas as lideranças e demais pessoas que estiveram presentes trouxeram

também nós estamos vivendo em várias paróquias as novenas em preparação para o Sagrado Coração de Jesus, como também para a festa de Santo Antônio, tudo isso com muita unção sendo vividos esses momentos nas nossas paróquias. Já neste sábado que estamos vivendo, eu terei crismas na paróquia Nossa Senhora de Fátima. E com muita alegria também estarei presente amanhã no retiro da PASCOM, a nossa PASCOM, Pastoral da Comunicação da Arquidiocese, está tendo neste domingo, dia 14, um dia de retiro, inclusive com a presença do Padre Arnaldo, que é o responsável pela parte da comunicação social da CNBB. Então estarei presente para também celebrar com todos aqueles que estão em retiro neste final de semana, o retiro da PASCOM. Continuando a nossa partilha da ação evangelizadora que realizamos como igreja particular, a Arquidiocese de Pelotas, na semana que estamos entrando, e nessa semana terei então também outra visita pastoral, que será a paróquia Santa Tecla do Capão do Leão. Será dia 17 de junho, numa quarta-feira. E também essa semana que estamos entrando será caracterizada pelas nossas reuniões dos conselhos. Então nós teremos a reunião do Conselho dos Presbíteros, a reunião do Conselho de Formação e a reunião do Conselho Administrativo e Econômico da Arquidiocese no próximo dia 18 de junho, quinta-feira. Portanto, três reuniões neste dia destes conselhos. Já no dia 19, que é uma sexta-feira, teremos então duas reuniões: a reunião do Conselho dos Diáconos e a reunião do Conselho dos Religiosos. Mas também neste dia teremos a reunião do Colegiado Pastoral e da Comissão do Sínodo. Assim, então, teremos nessa semana várias reuniões. E como são importantes essas reuniões? Porque são os conselhos que o pastor tem para sempre estar em sintonia com as instâncias da nossa arquidiocese, que somos nós. A instância dos presbíteros, a instância dos diáconos, a instância dos religiosos. Também, mais tarde, teremos a nossa reunião do Conselho dos Leigos. Portanto, são reuniões importantes para sempre estarmos em escuta, a grande herança do sínodo sobre a sinodalidade. Escutarmos sempre mais para podermos também caminhar juntos. Caminhar juntos, isso significa a igreja ser sinodal. Gostaria também de partilhar que estamos na metade, um pouco mais, do primeiro semestre e estamos trabalhando as nossas duas prioridades pastorais que estabelecemos para este ano 2026. As duas prioridades pastorais arquidiocesanas é

0: a primeira, o ano da formação, e a segunda, o ano da pastoral da saúde. Na prioridade ano da formação, nós já desenvolvemos a primeira ação comum arquidiocesana, que foram os encontros presenciais de formação. E agora, claro, é o momento em que essa formação é feita em pequenos grupos, em comunidades, por que não também em família. A Arquidiocese de Pelotas, através do seu colegiado pastoral e comissão do sínodo, elaborou 6 subsídios para que nós possamos, de fato, nos formar a partir e com o documento final do sínodo. O ano da formação está sendo a acolhida do documento final do sínodo sobre a sinodalidade. Também, agora estamos já também realizando a primeira ação comum da segunda prioridade, a pastoral da saúde. A equipe da coordenação da pastoral da saúde da Arquidiocese está realizando agora os encontros presenciais de formação sobre a pastoral da saúde. Já iniciaram esses encontros e vão continuar agora nesse período. Os encontros presenciais acontecem em forma de micro-regiões, como foi o caso da formação sobre o documento final, e assim todos da nossa arquidiocese estão sendo atingidos por esta formação sobre a pastoral da saúde. Não esqueçamos do nosso compromisso concreto assumido na 40ª Romaria de Nossa Senhora de Guadalupe, que aconteceu no ano passado, quando o tema que nós tínhamos era Com Maria, Peregrinos de Esperança, porque estávamos vivendo o jubileu 2025, que era caracterizado pela esperança. E foi uma romaria muito intensa, tivemos um tempo bonito e por isso também a participação de uma grande multidão de fiéis. Pois o compromisso concreto que assumimos nesta 40ª Romaria de Nossa Senhora de Guadalupe foi de adotar um ou uma doente e ser uma samaritana para essa doente. Então, cada um em particular, ou então a própria família, adotar um doente ou uma doente e ser para essa doente, um verdadeiro samaritano ou uma verdadeira samaritana, para que realmente nós tenhamos essa presença misericordiosa junto aos nossos doentes. Esse compromisso, ele leva também para uma pastoral da saúde. E, concretamente, esse compromisso significa ser uma assistência, ajuda e proximidade ao doente, à doente, através de visitas presenciais, de mensagens online, de ajudas materiais, de favores pequenos, da oração contínua, enfim, através de inúmeras formas possíveis. E devemos sempre ter em conta que temos vários tipos de doentes, físicos, psíquicos, espirituais, sociais, etc. Inclusive, temos doentes nas casas domiciliares, nas casas geriátricas, nas casas de recuperação, enfim, nos hospitais. Doentes, nós temos muitos ao nosso redor e podemos realmente cumprir o nosso compromisso concreto da 40ª Romaria de Nossa Senhora de Guadalupe, que é adotar um doente e ser um samaritano para esse doente. Adotar uma doente para ser uma samaritana para essa doente. Quero finalizar o nosso programa lembrando que hoje, sábado, isso também em todos os sábados, sempre recordamos Maria. E hoje rezamos a Maria como Virgem da Escuta. Maria, Virgem da Escuta, tu és o silêncio no qual ressoa para nós a eterna palavra da vida. Ajuda-nos a ser ouvintes do Verbo, dócil e silencioso, terreno da sua vinda. Pede para nós o dom do Espírito, que ele cubra também a nós com a sua sombra e seja penhor em nós da vida futura, para nos tornar neste dia de hoje, neste sábado dedicado a Maria, Virgem da Escuta, promotores de justiça e de paz, antecipadores da festa do Reino. Amém. Invoco sobre todos, agradecendo a audiência de todos, agradecendo a Rádio Universidade, a nossa RU, agradecendo ao Daniel pela parte técnica, a bênção de Deus sobre todos e sobre todas, invocando-a em nome do Pai e do Filho e do Espírito Santo. Amém.
1: Louvado seja nosso Senhor Jesus Cristo. 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Alô, amigos de todo o Brasil e do continente africano. Estamos juntos com o noticiário da Rádio Vaticano, Vatican News, em língua portuguesa, neste domingo 14 de junho, trazendo as últimas notícias do Papa, da Igreja e do mundo. Nos estúdios, Silvone José. Uma saudação a você no Brasil e nos países de língua portuguesa. E vamos aos destaques do programa de hoje. O Papa no Ângelus. Deus vê as feridas das guerras e o vazio do consumismo. Jesus vê e ama. Ele ama e sofre por nós, conosco. Papa Leão, ao introduzir a recitação do Ângelus, comentou o Evangelho desse domingo para sublinhar que o Filho de Deus olha para as pessoas, olha para a humanidade. O Papa recordou a beatificação do padre Nazareno Lanciotti no Brasil. Reflexão para esse 11º domingo do tempo comum. E ainda Antônio Cardoso na canção e a prece. Só um coração. O Papa Leão XIV, durante o Ângelus, nesse 11º domingo do tempo comum, ao comentar o Evangelho do dia com os fiéis reunidos na Praça São Pedro, destacou que Deus está atento aos sofrimentos do homem e sofre com ele. Tendo-se feito nosso irmão, O Filho de Deus olha para as pessoas, olha para a humanidade, vê a opressão que subjuga e a violência que tira as forças. Vê as feridas das guerras e o vazio do consumismo.
2: Vede volti ridotti a maschere, famiglie spezzate dal male e giovani illusi da falsi ideali.
1: Ele vê rostos reduzidos a máscaras, disse ainda o Papa, famílias destruídas pelo mal e jovens iludidos por falsos ideais. Jesus vê e ama. Ele ama e sofre por nós e conosco. A sua compaixão expressa não apenas proximidade fraterna, mas também a vontade de redenção. Ele, com efeito, disse ainda o Papa, conhece o nosso coração e cuida dele. Diante de tantas pessoas que são como ovelhas sem pastor, Cristo dedica-se a todas elas enquanto bom pastor e na qualidade de Senhor da Messe, envia trabalhadores para o campo do mundo. O Papa Leão também lembrou que, entre os 12 apóstolos escolhidos por Jesus para a sua missão, estão Simão, chamado Pedro, o primeiro, e também Judas Iscariotes, o último, para nos lembrar que é possível seguir Jesus e traí-lo. Mas o Evangelho permanece para todos, uma palavra viva e verdadeira.
2: La buona notizia che attraversa i secoli è identica, sempre giovane, fresca e liberante.
1: A boa nova que atravessa os séculos é idêntica, sempre jovem, fresca e libertadora. O reino do céu está perto. Sim, está próximo porque em Jesus Cristo, Deus aproxima-se de cada homem e mulher, de cada povo e nação. Quando esse evangelho é anunciado e praticado, sublinhou o Santo Padre, o mal desmorona como uma doença que chega ao fim, como uma noite que dá lugar à aurora, como a morte vencida pelo ressuscitado. É assim, acrescentou o Papa, que o olhar de Jesus transforma a realidade. A sua iniciativa cheia de amor dá vida a um povo novo, a Igreja, chamado a continuar a missão dos apóstolos. Recebestes de graça, dai de graça.
2: Sim, il dono di Gesù è del tutto gratis, perché il suo valore eccede ogni misura. È impossibile meritarla o comprarla.
1: Sim, o dom de Jesus é totalmente gratuito, porque o seu valor ultrapassa toda medida. É impossível merecê-lo ou comprá-lo. Essa graça é o belíssimo nome da misericórdia de Deus, que nos alcança em qualquer lugar, para nos levar até si. A Igreja é, portanto, chamada a dar continuidade à obra dos apóstolos. A tarefa de evangelizar nasce do dom de Deus, que, em Cristo, se torna perdão para o mundo, serviço aos mais pequenos e pobres, empenho pela justiça. Peçamos a ajuda da Virgem Maria cheia de graça, a fim de respondermos com alegria e coragem à missão para a qual Jesus nos chama, concluiu o pontífice. Ao final do Ângelus, o Papa Leão quis recordar alguns novos beatos.
2: I sacerdoti diocesani Venceslao Drobla e Giovanni Bula della Moravia e Giovanni Schwierz e otto compagni sacerdoti salesiani polacchi.
1: E 8 companheiros sacerdotes salesianos poloneses.
2: Tutti sono stati beatificati come martiri perché vittime delle persecuzioni di regimi totalitari a motivo della loro fedeltà a Cristo.
1: Todos foram beatificados como mártires, porque foram vítimas das perseguições dos regimes totalitários devido à sua fidelidade a Cristo. Em seguida, o Santo Padre recordou que neste sábado, no Mato Grosso, no Brasil, foi beatificado o padre Nazareno Lanciotti, sacerdote romano e missionário.
2: anche egli martire, perché in nome del Vangelo difendeva i più poveri. L'esempio e l'intercessione di questi coraggiosi testimoni sostengano la missione dei presbiteri e di tutta la Chiesa.
1: Ele também foi mártir, porque em nome do Evangelho defendia os mais pobres. Que o exemplo e a intercessão desses corajosos testemunhas sustentem a missão dos presbíteros de toda a Igreja. Padre Nazareno Lanciotti atuou em Jauru, no Mato Grosso, a partir de 1972, onde fundou a paróquia Nossa Senhora do Pilar e ficou conhecido pelo trabalho evangelizador e social. Denunciou crimes como exploração de menores, prostituição e tráfico de drogas. Foi assassinado em 2001, após ser baleado em casa. A cerimônia de beatificação neste sábado foi presidida pelo cardeal João Braz de Avis, prefeito emérito do Dicastério para os Institutos de Vida Consagrada e Sociedades de Vida Apostólica. Ainda após a oração do Ângelus, o Papa, recordando a sua recente viagem à Espanha, manifestou sua gratidão aos bispos, religiosas e religiosos, e a todos os fiéis espanhóis que, em cada etapa de sua visita, o receberam com grande alegria e carinho. Antes de abençoar todo o país, o Papa agradeceu de maneira especial ao soberano, o rei Felipe VI.
2: Exprimo, anzitutto, la mia gratitudine al Signore per il viaggio apostolico che mi ha concesso di compiere in Spagna.
1: Em primeiro lugar, expresso minha gratidão ao Senhor pela viagem apostólica que Ele me permitiu realizar à Espanha. Agradeço ao povo espanhol, que me acolheu com grande entusiasmo e devoção. Sou especialmente grato à Sua Majestade, o Rei. Agradeço com carinho aos bispos, a todas as comunidades que visitei e a toda a Igreja que está na Espanha. Que Deus abençoe sempre a Espanha. Seus pensamentos se dirigiram em seguida à população das ilhas das Filipinas, atingida na última segunda-feira, 8 de junho, por um terremoto de magnitude 7,8, concentrado sobretudo na ilha de Mindanao, no sul do país, que causou mais de 40 mortos, centenas de feridos e mais de 32 mil desabrigados.
2: Assicuro la mia vicinanza alle popolazioni delle Filippine colpite alcuni giorni fa da un forte terremoto.
1: Asseguro minha proximidade às populações das Filipinas atingidas há alguns dias por um forte terremoto. Rezo pelos falecidos e seus familiares, pelos feridos e por todos aqueles que sofrem por causa desta calamidade. Publicada a mensagem do Papa Leão XIV para o 10º Dia Mundial dos Pobres. O Senhor é o refúgio do pobre. As palavras do salmista sugerem o caminho que somos chamados a percorrer na perspectiva do 10º Dia Mundial dos Pobres. Assim tem início a mensagem do Papa Leão XIV para esse dia, que será celebrado em 15 de novembro próximo, 33º domingo do tempo comum. Mais uma vez, destaca o Papa no seu texto, é necessário recorrer à palavra de Deus para compreender a importância que os pobres têm na vida da Igreja. Num momento histórico dramático, como foi a destruição do Templo de Jerusalém, o povo sentiu-se privado da presença de Deus e experimentou uma miséria material e moral sem precedentes. De geração em geração, esta palavra revela-se em toda a sua atualidade. Desde o início, ela mostra a contradição na qual ainda hoje se cai frequentemente. Com efeito, sublinha o Papa, a primeira constatação é esta: o insensato diz em seu coração, não há Deus. Corruptas e abomináveis são as suas ações. Não há quem faça o bem. nota-se infelizmente, como também nos nossos dias, é difundida uma injustiça social que brota de uma corrupção arrogante, tão deplorável quanto discriminatória. A perda do sentido de transcendência na vida cotidiana já não é tanto uma negação teórica da existência de Deus. Antes, manifesta-se em não considerar a sua bondade e misericórdia na construção da justiça pessoal e social. O Santo Padre destaca então na sua mensagem que os primeiros a sofrer as consequências são os pobres, cujo número, não por acaso, está a aumentar em muitas sociedades. O Papa constata então que a ausência de Deus faz com que as pessoas já não se coloquem umas ao lado das outras, num clima de respeito mútuo, mas sim umas acima das outras, num clima de domínio e opressão. Assim, é exibida uma lógica mundana de abuso de poder e descarte, que marginaliza e humilha. Nesta condição, escreve o Santo Padre, encontram-se não só pessoas individualmente, mas populações inteiras. Leão XIV evidencia que o clamor dos pobres por justiça é hoje abafado por múltiplas técnicas, cada vez mais dissimuladas, a ponto de silenciar todos os seus esforços para fazer ouvir as suas reivindicações. O olhar do Papa vai então para o ambiente digital, que radicaliza o preconceito contra eles e aumenta a cortina de indiferença que envolve as suas causas. O pobre não resta senão clamar por Deus e fazer chegar até ele o seu lamento, com a certeza de ser ouvido, porque Deus é fiel e rico em misericórdia. Os oprimidos, humilhados e indefesos crescem também hoje na certeza de que devem entregar-se a Deus, cheios de confiança e expectativa. Nessa entrega total renasce o sentido da própria dignidade. Reconhecem-se irmãs e irmãos, com quem organizar os próprios sonhos. A esperança torna-se silenciosamente realidade. Refugiar-se em Deus equivale a encontrar a proteção verdadeira e segura, aquela que os poderosos não podem garantir e preferem negá-la. A Igreja, pela sua própria natureza, escreve o Papa, é chamada a ser pobre e refúgio para os pobres. O Santo Padre destaca ainda que surgem inevitavelmente algumas perguntas que nesse 10º Dia Mundial dos Pobres precisamos urgentemente fazer ressoar na nossa mente e no nosso coração. Somos sinal de um Deus que é refúgio para os pobres? Temos consciência da nossa pobreza e preferimos-la à riqueza injusta? Chegamos onde se encontram os pobres, experimentando a sua marginalidade? Ouvimos os seus pensamentos e partilhamos as suas expectativas? Pronunciamos os seus nomes com ternura divina? A nossa caridade reaviva e sustenta neles o desejo de justiça e redenção? Estas e muitas outras questões obrigam-nos a um sério exame de consciência para verificar o quanto ainda somos chamados a ser em favor dos pobres e da sua libertação.

No 11º domingo do tempo comum, a liturgia nos revela que a missão não começa com um plano, mas com um olhar que se comove. A liturgia desse domingo tem um fio condutor que atravessa todas as leituras com uma força impressionante. Deus nos chama, nos constitui como o povo e nos envia. Não somos uma comunidade que existe por si mesma. Somos um povo que foi reunido para ser enviado. E esse envio começa sempre de um lugar muito específico. O coração de Jesus, que se comove diante das multidões. O Êxodo nos traz uma imagem que deveria nos parar. Deus fala a Moisés no alto do Sinai e diz: "Vistes o que fiz aos egípcios, e como vos levei sobre asas de águia e vos trouxe a mim." As asas de águia. Não nas costas de um escravo. Não arrastados pelo deserto com esforço próprio. Carregados. Sustentados por baixo, como a águia que carrega seus filhotes quando eles ainda não sabem voar. São Paulo escreve aos Romanos com uma lógica que inverte tudo o que o mundo nos ensina sobre relacionamentos. Quando éramos ainda fracos, Cristo morreu pelos ímpios, não pelos bons, não pelos que mereciam, pelos ímpios, pelos fracos, pelos que estavam do lado errado. E Paulo vai ainda mais fundo. Quando éramos inimigos de Deus, fomos reconciliados com Ele pela morte do Seu Filho. Inimigos. Essa palavra pesa. Não éramos apenas indiferentes, éramos hostis. E mesmo assim, Cristo veio. Mesmo assim, o amor foi maior do que a hostilidade. Chegamos ao Evangelho. E aqui está a cena que é o coração de toda a liturgia deste domingo. Vendo Jesus as multidões, compadeceu-se delas, porque estavam cansadas e abatidas, como ovelhas que não têm pastor. Jesus viu, e ao ver, se compadeceu. Em grego, o verbo usado é esplagniste, que vem de entranhas. Não é uma emoção superficial, é uma comoção que vem de dentro, que mexe com o centro da pessoa. Jesus não ficou distante, analisando a situação das multidões. Foi atingido por elas. Deixou que a realidade delas chegasse até Ele. Quantas vezes passamos pelas multidões da nossa cidade sem sermos atingidos? Metrô lotado, fila do hospital, o semáforo, onde um menino pede esmola. Vemos, mas não somos comovidos. Jesus nos ensina que a missão começa com um olhar diferente. Um olhar que não categoriza, não julga, não se defende. Um olhar que se deixa tocar. E desse olhar comovido, nasce uma constatação e um pedido. A constatação. A messe é grande, mas os trabalhadores são poucos. E o pedido? Pedi ao dono da messe que envie trabalhadores para sua colheita. Reparem que antes de enviar os discípulos, Jesus os manda orar. Antes de agir, rezar. Antes de ir, pedir. A missão que não nasce da oração cansa depressa e perde o rumo. Antônio Cardoso, na canção e a prece, só um coração.

Perdidas da casa de Israel, em vosso caminho anunciai: o reino dos céus está próximo. Curai os doentes, ressuscitai os mortos, purificai os leprosos, expulsai os demônios. De graça recebestes, de graça deveis dar. Esse é o evangelho do discipulado.

por falta de pastor. Sim, porque vivemos hoje, entre aspas, no reino da internet, onde muitos se arvoram.

de verdade o que o coração de Jesus fala. Sim, a vida inteira Jesus falou com o coração, por uma razão muito simples: porque Ele é misericordioso, porque a sua bondade não tem fim. Isso não se aprende em escola, e isso faz com que a gente que caminhe com Jesus evite apontar o dedo e levantar de modo especial os caídos, aqueles que tropeçaram.

0: quem fosse estrada, especialmente o seu discipulado. Amém.
1: E assim chegamos à conclusão do nosso espaço de hoje, agradecendo mais uma vez a sua presença. Um bom domingo ainda a você e um bom início de semana.

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1: 1:56. 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
10: Aqui da Rádio Universidade. Este é o programa Palavra Viva. São 8:02. Eu sou Otávio. Nós estamos ao vivo aqui dos estúdios da Rádio Universidade, começando mais um programa, mais um grupo de oração no ar aqui na nossa querida Rádio Universidade, rádio de missão, para levarmos a palavra de Deus até você. Queremos te convidar a permanecer essa hora no ar conosco aqui, escutando esse programa de oração. Esse programa onde nós estaremos transmitindo a beleza da novidade do Evangelho de Nosso Senhor Jesus Cristo. Por isso o convite é para que você abra as portas do seu coração e escute hoje tudo aquilo que o Espírito Santo foi providenciando para que chegasse aos seus ouvidos, para que gerasse fé no seu coração, uma fé de expectativa. Nós, nesse ano de 2026, fomos contemplados com a primeira encíclica do Papa Leão XIV, que ele vai falando sobre a IA, a inteligência artificial, e a nossa relação com ela, e a beleza do que o Papa tem falado agora para nós. Queria trazer essa meditação porque é tão importante, e ele fala assim: você hoje quer construir uma Jerusalém ou você quer construir uma Babel? Se você quiser construir uma Jerusalém, e ele cita o Neemias, né, quando volta para Jerusalém, começa a reconstruir a cidade de Jerusalém, que é a analogia à igreja, a vida na fé em nosso Senhor Jesus Cristo. Ou você quer construir uma Babel, que é um local onde ninguém se entende, onde cada um é por si. A beleza dessa reflexão que o Papa está nos trazendo à igreja agora. Bem atual, muito forte esse tema, e que profundidade do Papa Leão XIV ao nos trazer essa encíclica. Então, assim, nós estamos começando nosso programa perguntando para você hoje: Wesley, qual é? Bom dia, Wesley.
6: Bom dia, tudo bom?
10: Como vai? Qual é a nossa pergunta de hoje aqui?
6: Nossa pergunta de hoje é: como está a tua fé? Lá, como ali na passagem de Marcos 2, 38 a 44. E se eu pudesse responder assim pra mim, como estaria a minha fé, eu diria que, graças a Deus, frutificada. Porque assim como todas as manhãs eu acordo, faço a minha oração pessoal. E nesse momento, quando a gente acorda, eu acho que essa é uma das orações mais importantes, porque é ela que vai também ser o alicerce do nosso dia, né? Vai ser a nossa base. E eu sempre faço isso junto da Bíblia, porque Jesus sempre nos fala através dela. Sempre quando eu rezo, eu procuro ler a Bíblia também, porque através dali Jesus vai falar diretamente com a gente. E hoje ele me dizia muito que eu preciso sempre estar nessa frutificação da fé, sempre acordar nesse mesmo ânimo, nessa mesma alegria, porque a alegria do Senhor é a nossa força, né? Eu acho que... E esse é o resumo que eu levo para hoje para mim, que é como está a minha fé.
10: Muito bem, Wesley, que está fazendo caminho na Fonte Nova, está aqui conosco hoje. É a primeira vez, né, Wesley?
6: Primeira vez.
10: Primeira vez que está aqui no programa hoje. É uma alegria muito grande te receber aqui. Prazer. E nós já vamos agora, você vê que o bate-papo hoje vai esquentar aqui, né? Hoje, na ausência das nossas queridas mulheres aqui, que estão num café das mulheres da Fonte Nova. Todas as mulheres fizeram um encontro que nós tivemos para as mulheres, estão num café agora, lá reunidas, conversando. Foi desde manhã cedo aquela turma correndo, preparando tudo lá. Estava tão bonita a preparação, já todo mundo rindo e preparando aquelas mesas. Olha, muito bonito. Então, rezando pelas nossas mulheres, aqui estão os homens. Está aqui conosco hoje para nos trazer a palavra também o Volney. Mas antes da palavra, nós estamos aqui nessa saudação inicial, batendo papo, que o Wesley já veio falando para ele. Está fazendo a experiência de um grande frutificar na vida dele. E eu já dou um bom dia para o Vonei falando. É bom esses frutificar de Deus, né, Vonei? Bom dia!
11: Bom dia, Otávio. Bom dia a todos. Bom dia, Wesley. Bom dia, Mano Rey. A todos que estão nos escutando. É um privilégio mais uma vez estar aqui, né, Otávio? Muito bom, né? Veio comentando das mulheres, né? Aí hoje o padre ainda falava, né? Hoje na Santa Missa os homens ganharam, né?
10: Acho que milagre!
11: Tinha três mulheres só, né? O resto era tudo homem, né? E hoje estamos aqui agora nesse programa também, né? Sem mulheres.
10: Pra dizer que tem homens também na igreja.
11: Tem homens também, né? somos fervorosos na fé, né? E a pergunta é justamente essa, né? Como anda a tua fé, né? Pra vocês, homens. Como anda a sua fé? Naquele momento que a água bate no, que nem os outros, na barba, no bigode, né? Aí a gente vê a fé, né? Então, é um privilégio estar aqui, né? Falando da palavra do Senhor, né? Meio hoje, depois de uma quinta-feira que nós tivemos o Sagrado Coração do Corpo Cristo, né? E esse mês que é do Sagrado Coração de Jesus, né? Também já aproveitando, deixando o recado que o padre pediu, né? Que sábado vai ser o dia de Santo Antônio e sexta-feira também. Né? Então, compareça à Santa Missa, não deixe esse mês ficar sem missa, né, Otávio, que é muito importante para nós, né? E aí vocês vão vendo sua fé. Como um dia brotou essa fé em nós, né? Procurar esse combustível que é a palavra que alimenta a fé, né? A palavra, eles falou que de manhã já lê a palavra, nós também lemos a palavra, que é o nosso combustível da nossa fé, né? Sem essa fé, eu vou te dizer, olha, acho que a gente tá sempre que nem aquela vara verde, né, floxa, né, balançando, né, e pelo menos a gente tá firme, né, sabe que tem uma rocha poderosa, né, que é o Senhor, né, e a palavra de hoje vai nos dar um sustento muito grande, né, muito grande mesmo, né, e que seja um abençoado sábado a todos vocês que estão nos preparando, já começando a nos escutar, né, e que o Senhor alimenta melhor os seus ouvidos hoje para poder escutar a palavra, que possa a graça acontecer na sua vida. Talvez hoje você esteja mesmo balançando, né, como é que tá a sua fé, né, e hoje você vai ver o sentido da sua fé, né. Amém.
10: Muito bem, aí estamos começando mais um grupo de oração. Nós vamos com a música agora. Nosso querido Leonir está ali na mesa agora, servindo aqui a comunidade, servindo a todos vocês. É uma beleza a gente ver o conjunto de pessoas que se reúne para que a palavra de Deus aconteça. Abre as portas do seu coração. São 8:09. Daqui a pouquinho a gente está de volta aqui, orando um pouquinho e preparando o coração para a palavra de Deus.

0: estamos preparando a música aqui para você. Hoje as músicas não estão aqui. Vamos ver aqui o nosso técnico aqui, vai abrindo a música.
1: Já temos aqui os primeiros quatro pessoas que comentaram. Me ajudar.

0: queremos te louvar, Senhor, por toda a manifestação da tua
1: Muito bem, estamos aqui de volta ao vivo aqui da Rádio Universidade, 8 horas e 12 minutos. Esse é o programa Palavra Viva, um programa da comunidade Fonte Nova, comunidade de leigos que tem uma consagração aqui na cidade de Pelotas. Venha nos conhecer através dos nossos apostolados, o nosso grupo de oração que funciona toda quinta-feira às 20 horas, ali na Igreja da Nossa Senhora da Luz, no centro da cidade de Pelotas. Você pode estar lá às 20 horas e participar do grupo de oração da comunidade Fonte Nova. Nós vamos agora orar, preparar o nosso coração para receber a palavra de Deus, para que nós possamos experimentar hoje nosso Senhor Jesus Cristo. O Espírito Santo é quem nos revela Jesus e nos revela muitas vezes na palavra. É um momento de graça. Vamos pedir então. Eu estou aqui com o Salmo da Palavra. O Salmo da Palavra de Deus é o número 119. E algumas traduções, ele é o 118, eu estou com a tradução da CNBB, e diz assim: Felizes os que procedem com retidão, os que caminham na lei do Senhor. Felizes os que guardam seus testemunhos e o procuram de todo o coração. Não cometem iniquidade, andam por seus caminhos. Promulgaste teus preceitos para serem observados fielmente. Sejam seguros meus caminhos, para eu guardar os teus estatutos. E agora nós já vamos orando ao Senhor, pedindo essa fidelidade à palavra de Deus, para que seja quebrada todo o espírito de rebeldia no nosso coração, toda a rebeldia à palavra de Deus, toda a rebeldia que nós temos muitas vezes contra as instruções do Senhor. Peçamos nessa manhã agora a graça de andar nos caminhos do Senhor, a graça de observar fielmente a sua palavra. Vamos pedindo a Deus a sede de abrirmos todo dia a palavra de Deus, de conhecermos a palavra de Deus. O Senhor nos dá sede dessa palavra, nos dá sede de conhecer as tuas palavras, de conhecer a palavra que nos dá orientação espiritual, como diz o livro de São Paulo a Timóteo hoje. Prega oportuna e oportunamente, instrui com ela, corrige, porque a palavra de Deus, ela pode nos corrigir, ela pode nos instruir, nos dar direção. Vem, Senhor Jesus, nessa manhã, vem sobre o nosso coração agora, curando o nosso coração das rebeldias à palavra de Deus. Nos dá a graça, Senhor, de escutar todo dia a tua palavra, de ter sede de abrir a Bíblia. E o salmista vai mais longe e diz: conservo no coração tuas promessas, para não te ofender com o pecado. Bendito és tu, Senhor, ensina-me os teus estatutos. Peça isso nessa manhã: Espírito Santo, me ensina os estatutos da palavra do Senhor, para que eu, obediente como Nossa Senhora, possa viver as promessas de Deus na minha vida, na minha vocação, no ministério que a igreja, que Deus me deu através da igreja, que eu possa servir na obediência, que a minha vida possa ser uma vida fecunda, a minha família receber as promessas de Deus. Liberta-nos, Senhor Jesus, agora desse sono que nos faz não abrir a palavra de Deus, não escutá-la, não orar com a palavra, Senhor. Muito obrigado por cada dia que tu me dá, que eu posso experimentar a graça da palavra de Deus. Louvado seja o teu santo nome pela tua palavra, Senhor. E é dessa forma, né, Vonê, que nós vamos nos preparando cada dia para escutar a palavra de Deus, para deixar que a palavra de Deus nos oriente. Como é bom escutar a palavra de Deus, né? Como é bom escutar o conselho do Senhor, como nos faz bem. Aquela leitura famosa do Natal, né? O príncipe da paz, o conselheiro admirável. Como é bom ter um conselheiro admirável.
2: É verdade. E como faz falta um conselheiro em muita situação na nossa vida, né?
1: E como é bom tomar conselho da Bíblia, da palavra.
2: Da Bíblia, da palavra, né? De Deus, né? Como é bom mesmo, porque tem horas que a gente está numa turbulência, nos pensamentos, na correria do dia a dia, né? Quem pode ser minha rocha, meu momento, aquela força? Deus, somente Ele, né? Eu lembro que logo cheguei, né? Se começar a ler a palavra, né? Logo cheguei a Pelotas, né? Eu passei pela catedral, entrei dentro da catedral lá e me assustei. Ver aquele baita monumento, né? Aquele prédio grande, saiu lá de Dom Pedrito, né? De Bagé, uma cidade pequena, né? Não convivia muito com esse mundo religioso que nem vivo hoje. Entrei dentro da catedral lá, meu Deus do céu. Mas depois, quando saí, que fui para casa, né? Aquilo me veio, ficava sempre no coração, né? Mas aquilo não pode me assustar, né? Só que a gente já andava assustado pelo mundo aqui fora, né? Aí quando entrei a segunda vez, acho que já entrei um pouquinho mais calmo, mais, né? E depois, claro, o Senhor me convidou para estar presente junto com Ele, né? E hoje não tem como abandonar mais. Não tem, né? De repente não posso ir na missa hoje, mas com certeza amanhã eu vou lá e vou, né? Então esse conselheiro, né? Ao levantar de manhã, Espírito Santo, o que eu preciso fazer hoje? Me guia, né? Me sustenta, né? Então a gente precisa, né? E pegando que nem o Jesus, né? Quantas vezes a gente tá trabalhando no nosso serviço ali, né? Na dificuldade, chega um cara não tem nada que ver. Cara, mas tu botar aquela arruelinha ali naquele negócio, dá certo ali. Pai, é verdade, é assim. E assim é a palavra de Deus, né? Quantas vezes tu tá ali preocupado numa situação e vem alguém te dar uma palavra ali. Segue por aquele caminho, reza aquele salmo, né? Ou liga o rádio, né? Estão falando de Deus, né? Então hoje que você ligou seu rádio, que você está nos escutando, né? Pega essa palavra lá em Marcos. Já pegaram essa palavra em Marcos? Né? No capítulo 12, versículo 38 até o 44. Que seria a palavra, que é a palavra de hoje. É a palavra que precisamos escutar hoje. Então, Marcos 12, 38 e 44. No início dessa palavra já fala das pessoas desse mundo que tu falou, né, Otávio, dos conselheiros, mas também tem os conselheiros negativos, né? Dias atrás eu estava numa pequena palestra lá que nós fizemos lá numa granja lá, né? E aí o cara falava assim: lembre-se que no meio de vós existe mestre negativo, existe chefes negativos. Não vai dar certo, que tu não presta, porque tu não vai lá, porque... Né? E os bons mesmo, que traz o conselho bom, são bem pouquinho, né? E a gente desdobrar aquele mestre negativo, né? Não, muitas vezes não é fácil, olha, fica até inimigo, né? Porque eles botam uma doutrina tão forte na cabeça das pessoas, as pessoas trabalham errado, e quando vem uma pessoa que ensina a trabalhar certo, como é difícil, que toda mudança gera um desconforto, né? E Jesus nada hoje está nos falando, né? Diz assim: ele dizia em sua doutrina: guardai-vos dos

fosse duas pequenas moedas no valor de, naquele valor de apenas um quadrante. E ele chamou seus discípulos e disse: em verdade vos digo, esta pobre viúva deitou mais do que todos os que se lançaram no cofre, porque todos deitaram o que tinham abundância. Esta, porém, pôs a sua indigência, tudo o que tinha para o seu sustento. Então, quantas vezes nos chamam para missão, nos chamam para algum serviço, para alguma coisa, hoje não posso, hoje não vai dar, hoje não vou à Santa Missa porque o meu dedo está destroncado, que não tem nada que ver, quem faz caminhar a gente é o pé, né? Mas a gente bota desculpa, no dedo está destroncado porque eu acho que vai chover, porque não sei o que é lá. Mas o Senhor preparou toda a vida dele, preparou toda a sabedoria para nos dar na Santa Missa, toda a comunhão, né? Todo aquele sacrifício de estar na Santa Missa lá, para nos dar a graça, e a gente com uma simples desculpa: hoje eu não vou na missa, porque pá, depois para sair lá da catedral, lá da missa, aquele povo lá tem que conversar, aquele tumulto de carro, né? Aquele povo lá na porta pedindo esmola, com uma, né? Eu digo por experiência própria de escutar, de ver, de sentir, né? E como a gente se faz uma oferta tão ilusória para Deus, né? Vê essa pequena viúva, foi lá e deitou seu pequena moeda, né? Que nem tem aquela moeda, né? Que chegou no Antigo Testamento, né? Daquela viúva que só tinha uma porção de azeite e uma porção de pão, de farinha para fazer o pão, né? E veio o profeta ali e disse assim: não faça, que será rendido, né? Então, quantas vezes a gente tem só uma porçãozinha de vontade, só um pouquinho de ir para a missa e tu não vai, mas de repente se tu vai, olha a graça que o Senhor dá, de repente quando te surge um emprego novo, te surge uma pessoa que tu conversa ali no meio daquela comunhão ali, não, mas eu conheço uma pessoa que faz isso, que faz aquilo, pode te arrumar. Então, Deus nos chama a toda hora, a todo instante, né? Se nós olharmos na primeira leitura, né? Paulo escreve a Timóteo, né? Guardei a minha fé, combati o bom combate. Será que depois lá no juízo final, o justo juízo, vai nos perguntar: e aí, Valnei, o que tu fez da tua vida? Eu sabia que tu tinha lá na tua casa umas 3, 4, 5, 10 Bíblias. Tu chegou a ler elas? Tu chegou a fazer alguma coisa? Ou tu só ficou que nem aqueles com aquelas roupas bonitas, desfilando, arrotando? O que eu vou fazer da minha vida, apresentar para o Senhor daí? O que eu vou dizer para Ele? Não, Senhor. Realmente, o Senhor disse que eu tinha 10 Bíblias, eu gastei minhas Bíblias, gastei meu sapato, gastei minhas roupas, gastei meu tempo para te servir também. Tive que trabalhar, tive que ter sustento para minha família, manter todos os meus compromissos, né, as que a gente se tem, né? Mas ao mesmo tempo também gastei para ti, Senhor. Aí o justo juiz vai dizer: então tá, vamos ver aqui. Realmente a tua Bíblia está bem usada, né? Tuas roupas foram bem usadas. Para a palavra, para o trabalho, né? Será recompensado, né? Deitasse teu pouco, tá tua moeda ali, né? Quantas vezes que a gente, né? Hoje mesmo, de repente eu tosse, né? Estou me recuperando uma gripe, né? Então, mas a gente está aqui, não é por causa de uma gripinha, de uma tosse que a gente, ah, não vou ir lá, né? O Senhor nos chama para essas pequenas coisas, né? O Evangelho é composto por duas pequenas partes. Na primeira, Jesus critica os doutores da lei, né? Aí te pergunto, para você aí, quantas vezes você se acha doutor, que sabe, que já fez, que não vai acontecer, porque eu acho que não vai dar certo? Nós temos que ser sim ou não. Vai acontecer ou não vai acontecer? Somos homens de fé, pessoas de fé ou não? Muitas vezes nós somos doutores dos nossos próprios julgamentos. Nós achamos que não vai acontecer, que não vai dar errado, mas a gente não tenta. E antes disso, a gente não peça a graça do Senhor. Tem que pedir a graça: Senhor, é da sua vontade de eu ir? É da sua vontade de fazer isso? Só que muitas vezes nós somos Deus de nós mesmos, né? Tem uma música da Eliana falando, sendo Deus de mim mesmo, né? Da lei por sua ambição e ganância, por devorar suas casas e das viúvas, fingindo fazer longas orações, né? Então a gente perguntasse assim: vamos lá, Otávio, fazer aquela pregação lá. Pois é.

0: É, pá, eu já sei aquela pregação, já fui lá, aquele povo lá e assim, não adianta ir, eu já fui lá, já imaginou dar uma desculpa dessa? Sabendo da verdade? Não, eu já sei que lá é um cabeça duro, uns cabeças duras, não adianta ir lá pregar, não adianta ir lá fazer isso, né? Não adianta ir lá cantar, né? E a gente é doutor, como é que a gente vai estar julgando? Não pode estar julgando, né? Mas gostaria de ser visto anotar nas praças, mas gostaria de elogio, né? Dizer, ah, não, aquele cara lá prega bem, aquele cara lá faz tudo, né? Na segunda parte do Evangelho, ao observar a oferta da viúva pobre, Jesus apresenta como exemplo a generosidade, desapego e confiança em Deus, pois ela é sua pobreza, oferece tudo aquilo que possuía para viver. Então, vamos levantar 4 horas da manhã para fazer nossa pregação, para assistir a nossa oração, para fazer, vamos entregar tudo diante do Senhor. Vamos deixar a nossa vida entregue ao Senhor e depois Ele vai administrando. Eu, quantas vezes que eu saí para trabalhar e, né, como eu trabalho autônomo, disse, Senhor, eu vou pegar a estrada, não sei para que cliente que eu vou ir, o Senhor, por favor, me dirija, né? E às vezes eu saio no posto ali para abastecer a caminhoneta, ali toco o telefone, pá, Valnei, estou precisando de uma assistência. Pá, então posso ir, só me dá o tempo de viagem. Quantas vezes que eu saí de casa sem saber o serviço que ia fazer, porque a gente é autônomo, não temos sim um serviço fixo, né? Mas eu entrego ao Senhor. Na minha oração de manhã, quando eu falo, Senhor, hoje preciso de um serviço, preciso uma contemplação, né? Ao sair da garagem, ao sair do posto, sair na cidade, alguém já manda uma mensagem, né? Então, isso é entregar os caminhos para o Senhor. É entregar a sua vida, né? Seu desespero, sua alegria, seu louvor, a sua moeda, sua única moeda. Às vezes, quantas vezes que eu saí já no vermelho, né? Do cartão não ter limite mais, mas precisava botar aquele último R$ 100 do limite ali, de diesel na caminhoneta. E, Senhor, me guia, me conduz até um trevo e daquele trevo o Senhor me conduz um serviço e nisso o cliente ligar. É botar a sua última miséria para o Senhor. E depois, com certeza, daquele serviço ali, tu tirar teu dízimo, tirar tua despesa da viagem, tirar a despesa da conta, e ali vai aparecer mais serviço, né? Então, quando a gente entrega para o Senhor mesmo toda aquela nossa angústia, aquele nosso nossa aprovação, entrega para o Senhor, deixa Ele resolver, não a gente resolver, né? Por várias vezes, né? Saí até com pneu murcho, não tinha nem dinheiro para colar o estepe, né? Nenhuma vez me roubaram todas as minhas ferramentas, mas, Senhor, estou aqui, preciso trabalhar para sustentar minha família. E o Senhor proveu tudo, graças a Deus, né? Tem uma. No século, deixa eu fazer a conta, 15, 16, é o X, o V e três pauzinhos, 16, 17, 18, né? Século 18, né? Aí o Niccolò Paganini, um violinista na época, né? Muito famoso, né? Então quando ele tocava, enchia a plateia, enchia todo mundo, porque realmente era um cara que. Né, tocava mesmo, né? Aí se preparou tudo, né? Aquela orquestra, o maestro, todo mundo, a plateia, né? Daí ele fez a primeiro ensaio, aí começou a tocar. E aquilo foi profundamente, aquela música dele, disse que inspirava os corações de todo mundo, né? Aquela enchia, né? Aquilo, de repente, na metade da melodia, arrebentou uma corda. Né? E todo mundo ficou, mas ele não se abalou, ele seguiu, tinha que fazer o papel dele, tinha que acontecer, né? E o maestro, né, e deu uma modificadinha para seguir com menos corda. De repente, a segunda corda rompeu, né, e ele não se abalou, porque nós precisamos fazer a nossa parte, né? Quantas vezes você sai para ir para missa e te critico? Quantas vezes você sai para fazer seu trabalho ou digo, pá, tu vai naquele trabalho, mas de repente aquele trabalho que Deus deu para ti e te critico? Não, mas tu tem capacidade de fazer outro serviço, capacidade de ganhar mais. Mas de momento é que Deus proporcionou aquele serviço, aquela casa, aquele carro, aquela roupa, aquele momento, né? Mesmo sabendo que tu tem condições de tocar com as 6 cordas no violino, né? Mas está arrebentado duas, três, né? E de repente rompeu mais uma corda, ficou só uma corda no violino. E ele não parou o show dele, teve que seguir porque era o que ele precisava apresentar. E disse que foi um dos maiores espetáculos da época. Pelo esforço, pelo empenho, porque nós precisamos, independente que temos suando sangue, que nem Jesus suou sangue, independente do que nós somos criticados de repente, porque por isso, por aquilo, não. Nós soubemos que é na nossa frente o cristão, na nossa frente é a nossa cruz. Nós precisamos seguir nosso caminho, nós precisamos seguir nossa conduta até o final, porque lá no final do grande juízo final, ele vai perguntar: o que você fez? Você conseguiu combater o bom combate? Conseguiu guardar a tua fé? Conseguiu anunciar o que te ensinei? Essa é a mensagem de hoje. O que você está fazendo com a sua fé? Quantas cordas seu violino já arrebentou na sua vida? O senhor está dizendo que tem gente que está dizendo que essas horas não tem nem mais o violino. Mas você continua com a melodia de Deus. Há anjos que cantam nos nossos ouvidos ainda, que não deixam você falar. Tenha coragem, eu estou contigo. Quantas vezes eu estava na Bíblia e disse assim: não temas, não tenha medo.
1: 366.
0: Uma vez por dia, não tenhas medo. Eu estou contigo o tempo inteiro, Jesus está dizendo. Levanta a tua cabeça. Peça para o Senhor esse final de semana. Te retira para ti mesmo, para você que está numa aflição, numa contribulação meia confusa. Peço para o Senhor esse final de semana: Senhor, esse final de semana eu ficar em retiro, eu vou procurar aí a Santa Missa, para que segunda-feira Deus provê da sua vida. Deus vai arrumar as cordas do seu violão, para que você possa tocar o louvor que Deus precisa, através da sua voz. Qual é essa situação que você está passando hoje? Não deixe ser abatido por palavras, por palavras que te tiram para baixo. Não, peça ao Senhor: Senhor, eis-me aqui, Senhor. Vem com o seu braço, me levanta, me tira desse sufoco que eu estou passando hoje. Talvez você ligou esse rádio hoje, está escutando essa palavra, que é para você mesmo. Talvez você não tenha escutado essa palavra, mas hoje foi uma palavra que você escutou pela primeira vez diferente e que vai fazer sentido na sua vida. Quantas vezes escutei essa palavra, quantas vezes oraram por mim e disseram assim: Volney, vai em frente, não desanima, Deus está contigo. Não temas, eu estou contigo, a tua fé te salvou. Não é assim que Jesus dizia assim para aquelas pessoas, né? A tua fé te salvou. Você é batizado, você é o templo sagrado do Espírito Santo, você tem Deus no seu coração. E se você já conseguiu uma vitória na sua vida, louvado seja nosso Senhor Jesus Cristo. Porque talvez quantas pessoas estão escutando já falaram: bah, através dessas palavras eu tenho conquistado muitas coisas na minha vida. Dá força para essa pessoa que está mais fraca do teu lado, você que está um pouquinho melhor. Peça para a graça do Senhor. Feche seus olhos um pouquinho, quem puder, agora nesse instante, que não está fazendo uma coisa perigosa, mas feche seus olhos. Faça um retiro para ti mesmo, Senhor, dentro de ti. E pergunta para ti mesmo: quantas vezes você escutou o Senhor dizer assim: deposita o teu nada para mim, deposita isso que você tem para mim, que eu te darei muito mais? Quantas vezes nós temos que andar, às vezes, no escuro? Quantas vezes nós temos que andar para aquela rua tenebrosa? Quantas vezes nós saímos de casa pedindo uma graça do emprego, do alimento para nossas famílias, de um aluguel atrasado, ou de um vencimento de um boleto que vai vir, sem ter nada na conta? Quantas vezes nós saímos com a última gota do combustível do nosso veículo para procurar alguma coisa? Quantas vezes nós saímos com nossos ouvidos de escutar palavrões dentro da nossa casa, às vezes das pessoas que a gente ama, porque você não presta? Quantas vezes nós saímos decaído, por machucado, por palavras de pessoas que a gente ama, pessoas do nosso lado, que nos machuca porque você não presta? Mas Deus está contigo. Deus vai fazer uma reviravolta na sua vida e você vai vencer, porque Ele é o Deus do impossível. Porque você ainda tem um pouquinho de fé na sua vida. Por mais que você esteja arrasado, por mais que você esteja decaído, você ainda contém a sua fé. Há uma chama acesa no seu Espírito Santo, no seu coração ainda, que é o próprio Espírito Santo que está te impulsionando. Deus, eu te peço hoje, sobre cada família que está escutando, por cada ouvido, por cada coração que está penetrando essa palavra, por cada olhar, por cada tristeza, por cada lágrima que está caindo agora ao escutar essa palavra, mas também por cada alegria, por cada honra, por cada conquista, o Senhor abençoa, derrama suas bênçãos, Senhor. Derrama toda a providência que precisa para essas famílias. Derrama, Senhor, a sua graça. Que o Espírito Santo invada, Senhor, os ouvidos dessas pessoas, Senhor. Que seja fortalecido pela sua fé. Para que possa chegar num dia e dizer assim, eu combati o bom combate, guardei a minha fé. E hoje estou aqui diante de Ti, Senhor. Glórias e louvores a Ti, Senhor.
1: Glórias e louvores a Ti, Senhor. Vamos com a música agora, deixando essas palavras agora que o Vonei foi colocando para nós ficar lá no nosso coração, e vai deixando agora que essa palavra gere vida dentro de você, gere fé, porque a fé vem da pregação da palavra. Daqui a pouquinho nós estamos de volta.

0: Muito bem, estamos voltando aqui ao vivo dos estúdios da Rádio Universidade, aqui no centro da cidade de Pelotas. 8 horas e 39 minutos, acabamos de ouvir ela, Palavra de Deus, que é a missão desse programa, Palavra Viva. E nós estávamos partilhando agora aqui, e eu estava ouvindo o Vonneito falar, e uma coisa que me chamou muito a atenção dessa palavra, desde hoje de manhã quando eu orava assim também, é... Às vezes nós pensamos que passa as coisas desapercebidas do olhar de Deus, porque os homens desapercebem de muitas coisas. Mas vocês viram o que Jesus estava fazendo no templo? Ele estava olhando a oferta e o coração de cada um. Não o dinheiro, mas a oferta do coração de cada um. Isso é, Deus está dentro da igreja olhando o que a gente está fazendo lá dentro. Porque aquela viúva foi lá, ofertou e Jesus estava olhando para ela.
1: Uhum.
0: Que forte isso, né? Então, assim, quando o Vonney estava falando, eu estava meditando aqui. Às vezes a gente fica tão preocupado com as pessoas que estão na igreja, com o que acham de nós, até que as autoridades pensam de nós, mas o coração, Deus está olhando outra coisa, Ele está olhando aquilo que a gente trouxe lá dentro, a nossa angústia, mas aquela fé que me levou lá, sabe? Eu vim sem ter condições, eu cheguei ali, talvez como o Vonney foi que nem a viúva, né? Entrou na igreja, achou a catedral grande demais. Aquela viúva estava ali humilde, né? Foi lá, talvez constrangida, a única, levou uma moedinha, todo mundo botando muito dinheiro, mas de quem Deus se agradou? Então, eu amo muito essas coisas na igreja, assim, quando eu medito a palavra de Deus, saber que Deus está atento, né? A nossa vida, e que o que importa para Deus é a fé. Não importa para Deus como eu chego, o que as pessoas dizem de mim, os elogios que eu ganhei. Eu lembro de São Paulo, né, que as pessoas encantadas com o ministério de Paulo e diziam, isso para mim é esterco, né? Uhum. Mirando a salvação, né? Então, como é diferente o olhar de Deus do olhar dos homens, né? É por aí o caminho. É
1: que... tem uma ilusão, né? Uma ilusão para
0: analogia.
1: Melhor. Analogia que tu falou agora aí, né? Diz que teve um rapaz, chegou isso pro padre. O padre, não vamos assistir missa. Não vamos participar da missa porque... A gente escuta muitas coisas, as pessoas vão conversar, aquele alvoroço antes da missa, né? A pessoa... E aí o padre ficou... A pessoa que ela ia realmente sair da missa, porque justamente pessoas que não vai, né? Aí o padre pensou assim, vá lá na sacristia, enche um copo d'água. E fica a missa inteira, arrodeando toda a missa com um copo d'água e não derrama uma gota. No final da missa, vem conversar comigo. Pá, padre, não é tua penitência. Aí foi lá, encheu um copo d'água. E aí começou o alvoroço da missa, né? E ele caminhando toda a volta da missa ali, não derramando uma gota, terminou a missa. Padre, tá, e agora o que aconteceu? O que aconteceu? O padre perguntou pra ele. Tu escutou o que as pessoas falaram? Não pude escutar nada porque tava concentrado pra não roubar água, então. Aí que tá o fundamento. Tu vem pra quê? Pra escutar as pessoas? Ou escutar, ou ficar em silêncio, concentrado para ti mesmo na palavra. Quando tu vem concentrado na palavra, vem ali na missa para concentrar, escutar a palavra, esquece tudo isso que tu acabou de falar, esquece tudo que as pessoas falam.
0: Só por,
1: né?
0: Deus.
1: Só por Deus, né? Então.
0: E aí, Wesley, a gente ouvindo essa palavra que o Vonney nos trouxe, já estamos partilhando aqui. O que tocou no teu coração, Wesley?
2: Eu tenho um testemunho, inclusive, sobre isso que aconteceu ontem, né? Sobre a gente doar tudo que a gente tem pra Deus. Ontem mesmo, quando eu cheguei do centro, assim, na casa da minha avó, Jesus, ele tem diversas formas de falar com a gente, né? Às vezes ele fala através da palavra, muito mais através da palavra do que os outros, né? Mas ontem ele falava muito, assim, pra mim, no meu coração, que... Como eu tenho uma missão hoje, por exemplo, à tarde, ele falava pra mim, ó... Seria muito bom se tu frutificasse hoje o teu dia com uma missa, sabe? Eu já fui no Corpus Christi na quinta-feira. E na sexta-feira ele pedia que eu frutificasse mais. E ele me colocava essa vontade de ir à missa, sabe? E eu também sentia muito a tentação de não ir à missa também. Não é à toa, muitas coisas aconteceram ali pra meio que eu tomar uma decisão de não ir. Mas eu falei, não, Senhor. Se o Senhor me disse pra mim ir hoje à missa, é porque eu tenho que ir mesmo, sabe? Ontem, na sexta-feira. E eu fui, né? No caminho, eu fui rezando. Eu sou muito devoto de... Recentemente, dois amigos me deram um presente muito legal, que foi uma imagem de Nossa Senhora, Salvadora dos Nossos. E vim muito rezando a oração dela. E pedindo também, tu citou a Seção de São Paulo, né, que rege assim as minhas missões quando eu vou. São Pedro, que é o meu santo de devoção também. E quando eu cheguei na missa, eu me deparei com uma situação muito, muito diferente que eu nunca tinha vivido. E se eu vivi foi uma vez, que eu fui a única pessoa que fui na missa aquele dia, ontem. E chegando lá, a sensação que eu tive é que... Ah, sim, mas só tem eu aqui.
0: Só tem
2: eu, o padre, um ministro, mais duas pessoas, para uma fazer a leitura, outro salmo e um cantor, sabe? Basicamente a ópera ali. E ele me dizia assim: hoje eu quero que tu venha porque eu quero que tu entregue tudo que tu tem, sabe? Eu quero que tu, aqui nesse momento íntimo, né? Porque às vezes a gente vai à missa achando que tem aquele tudo de pessoa.
1: Calma, tá.
2: Todas aquelas pessoas, a gente fica, nossa, a missa tá cheia hoje, mas ainda que a missa seja só tu e Deus, ela ainda é missa, sabe? Ela ainda é gigante, como se tivesse muitas pessoas. E ali, nos evangelhos, Jesus falava diretamente comigo e aquele momento eu percebi, é isso que eu tenho que fazer, sabe? A gente tem que doar o nosso nada. Às vezes, como aquela música diz, né? Tudo que tenho, sabe? Recebe o meu nada. E naquele momento ali, eu dei tudo que eu tinha, dei pra Deus o meu nada, sabe? Porque eu fui muito assim... em todo o caminho eu fui meio com dúvida. Quando eu cheguei lá, Deus confirmou tudo, sabe? Porque na consagração ali, quando a gente entrega as coisas pra Deus, Ele nos escuta de uma maneira que a gente não tá habituado às vezes, né? Mas Ele tá sempre ali. E eu lembro também de, na própria Fonte Nova, na quinta-feira, quando a primeira música de animação falava que Deus não é indiferente à dor de ninguém, sabe? E ali Ele falou pra mim: eu não sou indiferente à tua dor, eu tô sempre contigo nos momentos de tribulação, nos momentos de tentação, em todos os momentos. E quando tu vence a tentação, eu sou o primeiro a te dar parabéns. Eu sou porque é aquela coisa, né? A alegria do Senhor é a nossa força. Pra mim, quando eu fui à missa ontem sozinho, foi uma confirmação absurda, assim, pra mim. E aí, é aquilo que eu falei hoje de manhã antes, né? A frutificação, né? Hoje de manhã, quando eu rezei, Deus confirmou mais uma vez, sabe? Sobre essa frutificação, sobre como é bom estar frutificado no Senhor. Como é bom, sabe? Estar sempre na palavra do Senhor, sempre... Tudo que eu vou fazer, eu consagro a Deus, sabe? Eu sempre digo, ó, Deus, eu vou lavar essa louça, Senhor. Eu coloco em oração, Senhor. Eu vou fazer essa corrida aqui. Às vezes eu costumo correr, assim, de manhã, bem cedo. E falo, Senhor, eu dedico essa minha corrida, esse meu sofrimento que eu vou alcançar aqui hoje, as almas do purgatório, enfim, sabe? E isso é muito bom. Esses dias mesmo também, eu tive que entregar uma coisa pro meu avô lá, que ele tá cuidando da minha bisavó no hospital, e junto com os outros familiares também. Aquele dia, na escala dele, ele esqueceu o celular, e eu tinha a missa do Corpus Christi. E aí eu falei, Senhor, eu não sei como vou fazer pra fazer os dois, mas eu preciso entregar o celular pro meu avô, porque ele não pode ficar sem comunicação. Lá fui eu, entrei no hospital, me perdi dentro do hospital, mas consegui me achar, e cheguei a tempo pra missa do Corpus Christi, que achei que não ia conseguir, sabe?
0: Ah, e os testemunhos da vida, né, Wesley? E as coisas do cotidiano, da gente que fala um tanto de Deus pra cada um de nós, né? É muito bonito a gente poder trocar experiências aqui. E você, que tá nos escutando agora aí, Wesley, já tem alguém colocando alguma coisa aí pra nós?
2: Já temos várias pessoas, primeiramente dando bom dia a todos que deram bom dia até agora, que já tem alguns comentários aqui, da Adriane aqui, ó. Deus surpreende quando entregamos tudo a Ele. Condições financeiras difíceis. Para muitas famílias, Senhor, ilumina nosso coração e agir. Com certeza, Adriane, com certeza. Temos também aqui a mesma Adriane também comentando: Nossa Senhora nos abençoe e nos socorra nossos corações e mente. Amor de Deus. Sem dúvida nenhuma. Eu... Aqui, quando fala sobre Nossa Senhora nos abençoe e nos socorra, eu posso dizer muito sobre Nossa Senhora Ajudadora de Nós, né? É uma importante, principalmente para mim, que recentemente não tinha uma assim, digamos que uma Maria para chamar de minha, e Nossa Senhora Ajudadora de Nós apareceu.
0: Uma devoção, né? Que apareceu na tua vida, hein? Quem as pessoas que estão aí conosco?
2: Temos aqui a Adriane até comentou, a Maria Cristina... Adriane, de novo mais uma vez. A Daiane, a Gorete, a Esther, a Zaira, a Ilma, a Carmen, a Nora. E esse é o pessoal que está junto conosco hoje.
0: a esse povo todo que está junto conosco, um grande abraço, né? Nós temos certeza que foi muita missão nessas últimas semanas, né? Nós tivemos aí a noite de louvor na catedral, que foi a primeira vez, é, né, que nós tivemos lá, com o Padre Wilson, estava lá conosco também. É, momento lindo de adoração, né, Vone?
1: Muito lindo, muito lindo. Foi marcante, porque dá para ver no rosto das pessoas, né, o padre passando com o Santíssimo no meio da família, né, os casais recebendo bênçãos direto do Santíssimo, né. Olha, foi muito abençoado mesmo, né. E com certeza, as pessoas que doaram, que distantes estão ali, né, receberam a graça, né, Otávio? Foi muito.
0: Muitas muito famílias bom. Ali, era uma noite para as famílias, né. Nós pudemos observar bastante pessoas ali, tava. Tinha muita gente, veio gente de Jaguarão para aquela noite ali.
1: É, verdade.
0: Né? Depois o pessoal chegou, queria conhecer o padre, lá aquelas interatividades bonitas da igreja.
1: É bonito,
0: né?
1: É bonito essa amizade.
0: E um momento de muito ágape, um momento de muito amor fraterno, assim, que aconteceu lá. Foi muito bonito, já veio testemunho de pessoas que estavam lá.
1: Então
0: é muito bonito a gente viver esses momentos na igreja. Você que está nos escutando agora, talvez não vá à igreja, não tenha hábito de ir à Santa Missa, não se encaixou num movimento ainda da igreja. Quando a gente fala essas realidades aqui, a gente está falando para você, partilhando a nossa vida, como Wesley partilhou, como Volney partilhou ali, o testemunho de ir para o trabalho, às vezes, assim, na fé. Mas isso tudo acontece quando a gente está integrado num ecossistema todo. O ser humano precisa de referência, ele precisa olhar para aquilo que inspira a sua direção. E Deus, na igreja, segundo Santo Agostinho, ele deu uma grande resposta para a humanidade, a todo o mal que acontece no mundo, que é a igreja, que é o caminho. Que ele diz, eu sou o caminho. Então, como é bom quando a gente ali tem o testemunho de um dos outros, né? A gente partilha os testemunhos. Nós aqui somos a comunidade Fonte Nova, a gente vive muito em comunidade. Nós nos reunimos, partilhamos.
1: Inclusive hoje estão reunidas as mulheres, né?
0: Estão tudo reunidas tomando café lá, né? E nós em jejum aqui, tá bom? Mas é bom a gente partilhar. E a gente se inspira uns nos outros, com o testemunho do outro. Às vezes a gente chega, porque nós, seres humanos, nós muitas vezes não tem nem motivo, às vezes a gente acorda triste, não é assim? A gente acorda meio para baixo, aí já vai trabalhar, não acontece, porque às vezes a gente biologicamente não tá bem, ou espiritualmente mesmo, e chega lá e a graça não encaixa aquele dia, sabe? Aí tu chega um irmão, né, com aquele carinho, te abraça, conversa contigo, te dá uma notícia boa. A gente brinca lá muito que a gente tem que dar muita notícia boa para os outros, né? Porque de ruim já tá cheio. Mas é tão bom, né?
1: Bom.
0: A gente se edifica uns aos outros, não é assim?
1: Muito bom.
0: Então, nós precisamos desses momentos de igreja. Por isso a gente fala tanto aqui da missa do domingo, do grupo de oração. E fica ligado aí, porque agora nós vamos ter um convite para fazer para você. Já estamos preparando ele com todo o carinho. Ai. Vamos ter a irmã Maria Eunice esse ano de novo aqui.
1: Olha, notícia boa. Isso é notícia boa,
0: né? Vai estar aqui conosco. A irmã que estava com o encontro agendado no Rio de Janeiro desmarcou para estar aqui conosco.
1: Ei, glória a Deus.
0: Então, a graça de Deus, ela tem um ministério muito fecundo, uma pregação muito fecunda.
1: Vai ser a terceira vez que ela vem, então.
0: Terceiro encontro dela.
1: É.
0: Né? Então, e agora uma grande novidade, ninguém está sabendo, né? Primeira mão aqui na rádio. Né? O título do encontro é Tudo é Possível que Crê.
1: Tudo
0: então ela vai falar sobre fé para nós. E quando a gente experimenta a fé, quando a gente experimenta as graças de Deus através da palavra de Deus, quando nós experimentamos um crescimento de oração, como é bom! Como é bom ver. Agora, nessa semana, várias pessoas vieram me dar testemunhos, né? De graças recebidas. Como é bom ouvir, né?
1: É verdade. Eu faço parte desse testemunho, tudo é possível no que crer, né? Bah, olha, se não fosse crer em Deus, eu acho que estava bem atirado. Deus provê muito na minha vida, graças a Deus.
0: E a gente vê como é importante ouvir a pregação da palavra. Parar para fazer um retiro, né? Sair um pouco. A palavra de hoje diz, na carta de Timóteo, o prurido dos ouvidos. O que, que é isso? Prurido é o barulho. Como é importante nós pararmos um pouco na nossa vida e entrarmos na. Parar para escutar a palavra de Deus, né? Retiro bem feito, escutar a pregação da palavra, meditar a nossa vida, trocar experiência lá dentro do retiro, né? E ter um missionário assim que vem de longe, né? Que anda por todo mundo aí, trazendo experiências ricas para nós, faz diferença, né?
1: E o mundo hoje, tá, assim, tu abre a internet, tu quer saber o tempo, tu quer saber o valor do dólar, tu quer saber isso, tudo rápido. E a gente está num processo acelerado. Sai daqui, não, eu daqui 70 quilômetros, 70 quilômetros, ah, daqui menos meia hora estou lá. Então tu acelera o carro, né? Tudo assim. Ah, não, bota no micro-ondas, esquenta ligeirinha a comida. Parece que está tudo assim, né? E aí a gente está naquele acelerado, acelerado, acelerado, acelerado, acelerado. Mas Deus não é acelerado. Deus não é acelerado, né? Quando a gente abre a palavra, que vem escutar a palavra, que nem o Otávio falou, né? Que a gente se abaixa a pressão, meu Deus do céu. Como eu estava acelerado, né? Que Deus fala contigo, né? Conversou contigo, né? Por mais que foi correndo lá levar o celular lá, mas é Deus, Deus ainda fala contigo, diz assim, eu vou arrumar uma missa só para ti, só para ti.
3: Era para ti.
1: Desacelerou,
3: mesmo.
1: Desacelerou a tua vida. É assim os carinhos de Deus.
3: É verdade.
1: Desacelera, desacelera.
3: Olha, meus irmãos, o papo tá bom, né? Mas já são 8:55, quase chegando no final do programa aqui. Mais alguém chegou aí, Wesley?
2: Ó, por enquanto, temos aqui 7 visitadores. Aqui temos a Maria Cristina comentou de novo, vocês são pessoas abençoadas. Muito obrigado, Maria Cristina. Acredito que tu também seja. Deus te abençoe. E é isso aí, temos por enquanto essas pessoas abençoadas aqui conosco, sempre firmes aqui. Como eu disse, né? Frutificando, né? Graças a Deus.
3: Amém. Então, quero te dizer mais uma vez, fica ligado aqui nas... quando nós formos trazer os recados, o encontro desta irmã Marionisa outra vez lotou em um mês. Então, assim, vão ser numa...
0: julho
3: 18, 19 de julho, provavelmente. Mas a gente está organizando ainda, porque nós estamos com problema de local para fazer o encontro. Rezem por nós. Mas é um encontro, assim, que lota em 30 dias. Então, fica ligado na programação da Rádio Universidade e da Fonte Nova aqui, porque nós vamos estar passando a abertura já para as inscrições.
1: Aí dá mais informação para pessoas também
3: exatamente.
1: Que moram em outra cidade, né?
3: É, exatamente. O pessoal já tem dois ônibus de Rio Grande.
1: Já.
3: Já vai vir ônibus de outras cidades também. Então, quer dizer, vai lotar em seguidinha. Então, deve ser umas 210 vagas no máximo. Tá? Então, não tem como a gente fazer maior. Muita gente ficou de fora da outra vez, mas a gente vai estar passando aqui as informações, talvez já no próximo programa, se Deus nosso Senhor quiser, o valor do encontro direitinho, tá bom? Fica ligado na nossa programação. Quinta-feira que vem próxima, nosso grupo de oração lá na Igreja da Luz, às 20 horas, você está convidado a fazer parte disso. É bonito a gente poder falar aqui, o grupo de oração tem sido visitado por muitas cidades, né? Graças a Deus, louvado seja Deus. E gente, cidades que vêm toda quinta-feira. O pessoal vem de Pedro Osório, vem de Bagé toda quinta-feira, volta. A gente fica até preocupado que chega 1 hora da manhã lá. Mas é uma graça poder partilhar com tantas cidades. Já veio, há pouco tempo atrás, vem a gente Tramandaí no grupo. Então, umas realidades assim, muito atípicas, mas lindas. E aquela experiência que Deus nos proporciona através do Espírito Santo. Quero te convidar, então, a estar lá. Quinta-feira, fazer uma experiência do amor de Deus através da pregação da palavra, dos momentos de oração. E como a gente sempre fala aqui no programa, amanhã que dia é? Dia da Santa...
1: Missa,
3: Santa
1: domingo.
3: Santa Missa, domingo, dia do Senhor. Dia de estar na Santa Missa.
1: Procura essa comunidade, né? Seu parco, seu padre. Procura as informações que vai ter nessa paróquia. De repente tem algum evento, o padre está promovendo. Se não está, ajuda o padre a promover alguma coisa na sua paróquia, né? Ajuda esse sacerdote que doa a sua vida para nos trazer Jesus até nós. Imagina quando você está recebendo a comunhão ali, o encontro do divino com o humano. Então, vá à Santa Missa amanhã, né? Faça barba, bigode, né? Mulher se arruma, bota sua melhor... É, feição, melhor roupa, né? Vai ao encontro do Senhor, né? Dá um passo pro Senhor que lhe dará 1000 passos à sua frente.
3: Tá aí, estamos chegando, passa rápido, né?
1: Passa
3: rápido, mas que bom te ter aqui hoje, Wesley. Dá um tchau pro pessoal aí para nós ir terminando o programa.
2: Quero agradecer a todo mundo que esteve presente hoje. É sempre um prazer participar dessa comunidade que frutificou ainda mais a minha fé, aprofundou a minha fé, e é aquilo que eu sempre digo, né? Como o devoto de São Pedro, eu sempre gosto de dizer que andarei por fé e não por vista, né? Porque a fé é dar o passo sem ver o chão, porque Deus é que vai botar o chão para nós, e é assim que é a nossa vida.
3: Amém.
0: Obrigado, Vonê, pela palavra de hoje. Amém, obrigado a todos também. Que estão conosco. Obrigado. Vamos terminar com a musiquinha agora. E sábado que vem a gente está aqui, se Deus quiser, para partilhar a palavra de Deus, para trazer para você a palavra que dá direção para a nossa vida. Deus te abençoe. Até semana que vem.
1: Amém.

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1: 2:56.
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1: Queridos amigos do nosso Porta Aberta, sejam bem-vindos a esta edição, claro, totalmente dedicada à viagem apostólica do Papa Leão XIV à Espanha. Vimos imagens impressionantes de uma acolhida realmente mais do que calorosa ao nosso Santo Padre, com a participação de milhões de pessoas. Vamos recordar alguns momentos. Vamos ouvir as reportagens dos nossos colegas Túlio Fonseca, Simone José, Andressa Colê e Maria Ângela Jaguraba.
2: A quarta viagem apostólica do Papa Leão XIV teve início neste sábado, 6 de junho, na Espanha. Após sua chegada a Madrid, o Santo Padre dirigiu-se ao Palácio Real, onde se encontrou com o rei Felipe VI, a rainha Letícia, autoridades civis, representantes da sociedade e membros do corpo diplomático. Em seu primeiro discurso em território espanhol, o Papa apresentou uma reflexão sobre a identidade histórica do país, a busca da verdade, a necessidade da reconciliação e os desafios enfrentados pelo mundo contemporâneo.
3: Foi graças ao Senhor por este encontro. Expresso meu agradecimento pela invitação a realizar este viaje apostólico à Espanha.
2: Ao iniciar sua intervenção, Leão XIV agradeceu o convite para visitar a Espanha e recordou a antiga tradição que associa a evangelização da Península Ibérica ao apóstolo São Tiago Maior. Segundo o pontífice, a ligação entre a fé cristã e a história espanhola moldou profundamente a cultura do país e continua sendo uma fonte de esperança diante dos desafios atuais. O Papa também destacou a riqueza das manifestações da religiosidade popular, das irmandades, das associações de caridade e do vasto patrimônio artístico e musical espanhol, frutos do encontro entre o Evangelho e a vida do povo.
3: Dão testemunho do fecundo encontro entre Jesus Cristo e vuestro povo.
2: Leão XIV explicou que sua visita deseja fortalecer a fidelidade ao Evangelho e favorecer uma cooperação mais profunda entre os diversos setores da sociedade espanhola. Nesse contexto, destacou uma das principais lições da história do país. Com efeito, a vossa própria história sugere que não é a cultura do confronto, mas a do encontro, que gera estabilidade e prosperidade. O Santo Padre recordou ainda o ensinamento do Papa Francisco sobre a necessidade de manter um diálogo constante entre as ideias e a realidade concreta. Segundo ele, a verdade nunca pode ser reduzida a construções ideológicas ou narrativas abstratas, mas deve ser procurada com humildade e abertura. A verdade é sempre maior do que nós, e por isso surpreende-nos e atrai-nos para caminhos de purificação e reconciliação.
3: E por isso nos surpreende e nos atrai a caminhos de purificação e reconciliação.
2: Ao refletir sobre os desafios do tempo presente, o Papa evocou duas das maiores figuras espirituais da Espanha, São João da Cruz e Santa Teresa de Ávila. Ambos, afirmou, ensinaram a descobrir a presença de Deus justamente nos momentos de escuridão e incerteza. Referindo-se ao ano jubilar dedicado a São João da Cruz, Leão XIV observou que muitos homens e mulheres vivem hoje a experiência da desorientação diante das rápidas transformações sociais, culturais e tecnológicas. Por isso, disse, é necessário aprender a reconhecer a luz que surge mesmo em meio às noites da história. Também hoje, o que mais nos assusta, provocando em muitos a escuridão da razão e a violência das emoções, é o desconhecido, diante do qual pode prevalecer a desorientação, a sensação de já não termos mapas.
3: Ante lo cual puede prevalecer la sensación de no tener ya mapas.
2: O pontífice afirmou que, apesar dos conflitos e tensões que marcam o cenário internacional, existe um profundo desejo de paz no coração da humanidade. A nossa época, que aparentemente se vê abalada por terríveis desequilíbrios e conflitos, no seu íntimo clama por paz, por um novo conhecimento da pessoa humana e da sua dignidade inviolável, pela civilização do amor.
3: Por la civilización del amor.
2: Segundo o Papa, a construção dessa paz passa pela valorização da liberdade religiosa e de consciência, pela promoção da cultura e pela formação de pessoas capazes de cultivar a interioridade e a busca sincera da verdade. Em seguida, Leão XIV manifestou preocupação com o crescimento das divisões sociais e políticas que marcam muitas sociedades contemporâneas. Para ele, a tentação de obter consenso alimentando conflitos e antagonismos representa uma ameaça à dignidade humana e à convivência pacífica, e lançou um apelo direto aos espanhóis.
3: Pois a tentação de ganhar popularidade, avivando o fogo das polarizações, parece crescer em lugar de diminuir.
2: Hoje, a tentação de ganhar popularidade, atiçando o fogo das polarizações, parece crescer em vez de diminuir. A dignidade humana continua a ser violada. Convido todos, por amor à verdade, a abandonarem as narrativas divisórias e polarizadoras da vossa realidade social e da vossa história, a fim de que se passe das simplificações estéreis a uma apreciação fecunda da complexidade.
3: A apreciação fecunda da complexidade.
2: O Papa também dedicou parte significativa do seu discurso aos desafios trazidos pelas novas tecnologias. Segundo ele, o ambiente digital pode favorecer a difusão de preconceitos, enfraquecer o pensamento crítico e amplificar interesses que ameaçam a vida e a dignidade humana. Diante desse cenário, defendeu uma mudança de prioridades nos investimentos públicos e privados. É necessário, sobretudo, por parte de quem tem responsabilidades econômicas, políticas e institucionais, dar um salto qualitativo, uma mudança de rumo nos investimentos destinados à escola, à universidade e à pesquisa, às comunidades locais e à sociedade civil. O Santo Padre ressaltou ainda que a verdadeira segurança não nasce da lógica dos muros e das armas, mas da capacidade de caminhar juntos. A segurança que pensamos com demasiada frequência provir das armas e dos muros amadurece, pelo contrário, quando se aprende a avançar com o outro, a crescer juntos, ombro a ombro. Ao recordar momentos históricos de convivência entre cristãos, judeus e muçulmanos na Península Ibérica, o Papa destacou cidades como Toledo e Córdoba como exemplos de encontro entre culturas, religiões e saberes. Leão XIV afirmou que a Espanha possui uma vocação especial para ajudar a Europa a redescobrir sua missão de promover o diálogo e a cooperação entre os povos. Ao concluir seu discurso, agradeceu o compromisso espanhol com o direito internacional, o multilateralismo e a solidariedade. Encorajo a cultivar o diálogo e a amizade social também internamente, a levar em conta as perspectivas dos pobres e dos jovens ao imaginar o futuro, a harmonizar as exigências de autonomia e de unidade e a impulsionar o processo de União Europeia. Ao final, confiou o país à proteção divina e dirigiu uma breve invocação. Que Deus abençoe a Espanha.
3: Que Deus bendiga a Espanha.

0: ¿Qué herencia estamos dejando al futuro? Y por ende, ¿qué tipo de comunidad estamos construyendo?
1: ¿Qué legado estamos dejando para el futuro? Y consecuentemente, ¿qué tipo de comunidad estamos construyendo? A pergunta esteve no centro da reflexão proposta pelo Papa Leão XIV durante o encontro Tecer Redes com o Mundo da Cultura, da Arte, da Economia e do Esporte, realizado na tarde deste domingo, 7 de junho, na Movistar Arena em Madrid. Após ouvir os testemunhos de representantes da cultura, da universidade, do mundo empresarial, do trabalho e do esporte, o Santo Padre observou que a sociedade contemporânea possui uma enorme capacidade de inovar, produzir e comunicar, mas advertiu para o risco de perder de vista aquilo que dá sentido a essas conquistas.
0: Nossa sociedade, em efeito, possui uma extraordinária capacidade para produzir, inovar e comunicar.
1: Nossa sociedade, de fato, possui uma extraordinária capacidade de produzir, inovar e comunicar. No entanto, parece que ainda precisamos aprender a custodiar a alma daquele que a gera. Leão XIV recordou que a Igreja deseja permanecer em diálogo com o mundo contemporâneo, justamente porque compartilha das grandes questões que atravessam a experiência humana. Segundo ele, a busca pelo sentido da existência continua sendo uma das perguntas fundamentais do nosso tempo.
0: En el ADN de la humanidad está radicado el deseo de bien, de belleza, de verdad.
1: No DNA da humanidade está enraizado o desejo do bem, da beleza e da verdade. E a partir dessa aspiração profundamente humana e de nossa experiência secular, que a Igreja propõe caminhos para uma vida digna e o bem comum. Ao refletir sobre o tema do encontro, o Papa comparou o diálogo social à arte de tecer redes, um processo que exige encontro, escuta, respeito e colaboração. Nesse contexto, ressaltou a responsabilidade da comunicação, da educação, da atividade econômica, da arte, do esporte e da tecnologia na construção de uma sociedade mais humana. Toda expressão fala, transmite. Pode ferir ou curar, destruir expectativas ou abrir horizontes, semear divisão ou despertar a esperança na possibilidade de construir juntos algo genuinamente humano. Segundo o Pontífice, o diálogo autêntico deve estar fundamentado no relacionamento da dignidade de cada pessoa e no compromisso comum com o bem de todos. O Papa também defendeu uma visão do desenvolvimento que não exclua os mais frágeis e insistiu na centralidade da pessoa humana diante dos desafios econômicos e tecnológicos da atualidade. Ao recordar a contribuição histórica do cristianismo para a cultura europeia, renovou o convite feito por seus predecessores.
0: Não temais, abri de par em par as portas a Cristo.
1: Não tenham medo, abram, escancarem as portas a Cristo. Jesus Cristo não nos tira nada e nos dá tudo. Leão XIV questionou ainda quem continua sendo deixado à margem da sociedade, apesar de seus talentos e capacidades, e recordou que a situação dos pobres continua sendo um apelo constante à consciência humana. Também em sua reflexão, o Papa voltou-se para um tema que lhe é particularmente familiar, o esporte. Recordando seu valor educativo e social, afirmou que muitas das lições mais importantes da convivência humana são aprendidas nos campos e quadras esportivas.
0: Pensemos quantos de nós aprendemos a respeito por el adversário em um campo de jogo, mais que escuchando um discurso.
1: Pensemos em quantos de nós aprendemos o respeito pelo adversário em um campo de jogo, mais do que ouvindo um discurso. Quantos atletas nos ensinam a perder sem odiar, a vencer sem humilhar, ou a se levantar depois de cair. Na parte final do discurso, o Santo Padre dirigiu-se especialmente aos participantes como protagonistas da construção do futuro, convidando-os a promover uma cultura do encontro capaz de harmonizar os diversos âmbitos da vida social.
0: Queridos amigos, os invito entonces a ser hilos nuevos para tejer redes nuevas que harmonicen todos los ámbitos de la vida.
1: Convido-os, portanto, a serem novos fios para tecer redes novas que harmonizem todos os âmbitos da vida. Para tecer uma sociedade renovada onde o tempo se impregne de eternidade. A cultura custodia a memória e favorece

que gere emoções nobres. A empresa reconhece a dignidade da pessoa e o trabalho continue sendo motor de esperança. Ao concluir, o Papa exortou os presentes a cultivarem a fraternidade, a solidariedade e a paz para que continue a resplandecer nas futuras gerações aquilo que

0: Queridos hermanos, hermanas, buenos días.
1: O Papa Leão XIV foi até o pavilhão 3 do Parque de Exposições da IFEMA em Madrid na manhã desta terça-feira para o último compromisso oficial dos 4 dias na capital espanhola. O espaço, com 13 pavilhões, tradicionalmente ocupado por feiras e congressos, recebeu voluntários que, como comentou o Pontífice, desde que foram comunicados da visita apostólica, deram uma resposta entusiasta ao apelo da arquidiocese local para viver verdadeiramente uma experiência de igreja missionária e em comunhão, como declarou o cardeal José Cobo Cano, arcebispo de Madrid. O purpurado enalteceu a presença do voluntariado que, sem buscar reconhecimento, sem querer aparecer nos telões, usou do amor escondido em meio a um mundo cansado de divisões e de barulho, o milagre do encontro, do acolhimento e da comunhão em caminhos de fraternidade que agora continuarão a ser percorridos como diocese, sendo mais povo graças à passagem de Leão XIV, que logo no início do discurso fez o seu agradecimento.
0: Este encontro é o último da etapa madrileña de meu viaje apostólico. Pero me alegra muito que seja com vosotros, voluntários e voluntárias.
1: Este encontro é o último da parte madrilenha da minha viagem apostólica, mas estou muito contente que seja com vocês, voluntários.

0: troca com o voluntariado, mas uma certeza silenciosa de estar fazendo a coisa certa. Orgulhoso, ele contou que todos presentes disseram sim, não com aquilo que sobra na rotina diária, um pouco de tempo livre ou algum dinheiro, mas com o melhor deles próprios, através, inclusive, dos talentos de cada um. Novamente, em uma atmosfera alegre, entusiasta, típica de estádio de futebol, os voluntários receberam a gratidão de Leão 14 por terem tirado férias do trabalho para ajudar, pela dedicação de meses para dar o que podiam à visita apostólica, entre coração, mãos, ideias, competências, sorrisos. Que Deus os recompense como só Ele sabe fazer, disse o Papa, ao compartilhar uma reflexão simples e resumida assim: os cristãos são chamados a levar ao mundo o fermento da gratuidade, através da parábola sobre o reino dos céus relatada pelo evangelista Mateus. Uma experiência de gratuidade, continuou o pontífice, que se vê em Madrid, mas também com irmãos em vários outros lugares, como também foi no Jubileu da Esperança em Roma. A gratuidade é um fermento que faz crescer a qualidade humana, ética e espiritual de uma sociedade, porque, poderíamos dizer, é uma característica típica da Cidade de Deus, ainda mais em um mundo continuamente influenciado pela lógica do interesse, do lucro, onde o termo crescimento é reduzido à dimensão econômica financeira. Há necessidade de pensar e de viver segundo a lógica mais verdadeira, ou seja, a de um crescimento humano integral. Um fermento da gratuidade apresentado por Jesus, disse o Papa, que misturado à humanidade ferida, ajuda a curar. Leão XIV exortou a buscá-la através da oração, mas também por um estilo de vida, de um modo de pensar e de agir que é do Evangelho.
1: Um rasgo essencial deste estilo é a gratuidade que habéis testemunhado estes dias aqui em Madrid. Graças.
0: Uma característica essencial desse estilo é a gratuidade que vocês demonstraram nestes últimos dias aqui em Madrid. Obrigado, obrigado. Talvez as estatísticas não registrem, mas sabemos que nestes dias, também graças a vocês, esta cidade cresceu e está mais próxima do reino de Deus. Mérito nosso, não. Tudo é graça dele. Este é o segredo. O amor de Deus que move o sol e os astros e move os corações daqueles que encontraram o Senhor Jesus, que disse: há mais felicidade em dar do que em receber.
1: Quem receber? Graças. E nos vemos em Roma.

0: O Papa Leão XIV presidiu a oração da Hora Sexta na Catedral de Santa Cruz e Santa Eulália, em Barcelona, nesta terça-feira, no âmbito de sua viagem apostólica à Espanha. A Catedral de Santa Cruz e Santa Eulália é a sede da Arquidiocese de Barcelona. É um monumento histórico artístico espanhol desde 2 de novembro de 1929. A catedral é dedicada à Santa Cruz desde 599, cuja festa é celebrada todos os anos em 3 de maio, com uma bênção solene concedida a toda a cidade dos terraços da igreja. Desde 877, também é dedicada a Santa Eulália, padroeira de Barcelona, martirizada na época romana. Leão XIV iniciou seu discurso manifestando a alegria de rezar a Hora Sexta nesta catedral. Recordou que o Concílio Vaticano II define o ofício divino como a voz da esposa que fala com o esposo e como a oração que Cristo, unido ao seu corpo, eleva ao Pai. O Papa, então, refletiu sobre estas duas imagens, a esposa e o corpo.
1: Na primeira, nos recuerda que

0: la iglesia y en particular esta asamblea.
1: A primeira recorda-nos que a igreja e em particular esta assembleia, rica em dons e carismas e na diversidade das histórias de cada um, é acima de tudo uma esposa amada. Deus quis que estivessem aqui porque gosta de ver em vós e na vossa união uma beleza e uma bondade únicas e sagradas. Ele escolheu-vos para representardes hoje a comunidade dos santos que se encontra em Barcelona. Leão XIV os convidou a renovar num só coração o propósito de caminhar juntos, fiéis e pastores, todos seguindo as pegadas de Cristo rumo à plenitude da vida. O Papa lembrou que a Igreja é fruto de uma ação de amor que a precede e provém de Deus, e que antes de qualquer outra coisa cresce unida, deixando-se amar por Ele com coração humilde e agradecido, porque só quem se deixa amar por Deus pode construir com os outros as obras do amor. A seguir, Leão XIV disse que somos chamados a propagar nos nossos ambientes, nas famílias, nas paróquias, nos locais de trabalho e formação, nos ambientes da cúria e em qualquer outro âmbito da vida, um clima de família no qual se vive juntos, conscientes da filiação e do chamado comum, solidários, abertos, capazes de misericórdia, sacrifício, atenção mútua e perdão.
0: Estimados amigos, Barcelona, neste sentido,
1: queridos amigos, Barcelona, neste aspecto, possui uma grande tradição de igreja, sublinhou o pontífice, lembrando os irmãos e as irmãs que ali se doaram e continuam a doar-se para construir harmonia e comunhão, para além de toda a polarização. A seguir, o pontífice se deteve na segunda imagem, a do corpo. Se Cristo é o esposo que nos amou primeiro, ele é também a cabeça à qual estamos unidos como membros de um único organismo, uns ao serviço dos outros, homens de todas as tribos, línguas, povos e nações, todos animados pela ação do mesmo Espírito, todos chamados à mesma santidade, sublinhou.
0: Também isso é importante, porque nos recuerda que para nós, trabalhar juntos não é uma eleição de estilo.
1: Isso também é importante porque nos recorda que, para nós, trabalhar juntos não é uma questão de estilo, mas uma necessidade fisiológica fundada na graça concedida a cada um segundo a medida do dom de Cristo e à qual correspondemos, colocando em ação os carismas recebidos e respeitando os ministérios que foram confiados. De acordo com o Papa, na riqueza dos dons recebidos, somos fortes porque estamos unidos, e estamos unidos porque somos animados pelo mesmo Espírito, o Espírito de Cristo, que é Espírito de comunhão para a salvação de todos. Por isso, para cada um de nós é importante não permitir que nada destrua a unidade na qual Deus nos constituiu e para cuja plenitude nos conduz dia após dia. Barcelona é conhecida como Cap Casal de Catalunha, o que confere a todos vós, barceloneses e catalães, que formais esta comunidade, uma vocação e uma responsabilidade especial de vos tornardes, com a ajuda de Deus, construtores de unidade, disse ainda Leão XIV, acrescentando.
0: Queridos irmãos e irmãs, com este espírito é que também nós...
1: Queridos irmãos e irmãs, num mundo dilacerado por guerras e divisões, é com este espírito que também nós, numa sociedade cada vez mais fragmentada e individualista, queremos ser mártires, ou seja, testemunhas e profetas de unidade, acolhimento, concórdia e paz, mesmo que isso implique sacrifícios e renúncias. A exemplo de Santa Virgem Eulália e de tantos outros mártires, queremos dar o nosso sim, dispostos, no que for preciso, a morrer para nós mesmos, a perdermos-nos para nos reencontrarmos, a renunciar ao supérfluo para construir sobre o que é essencial e perdura para sempre. No final da oração da hora sexta, o Papa venerou os restos mortais de Santa Eulália, situados na cripta dessa catedral.

0: 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Alô, amigos de todo o Brasil e do continente africano. Estamos juntos com o noticiário da Rádio Vaticano, Vatican News, em língua portuguesa, neste domingo 14 de junho, trazendo as últimas notícias do Papa, da Igreja e do mundo. Nos estúdios, Silvone José. Uma saudação a você no Brasil e nos países de língua portuguesa. E vamos aos destaques do programa de hoje. O Papa no Ângelus. Deus vê as feridas das guerras e o vazio do consumismo. Jesus vê e ama. Ele ama e sofre por nós, conosco. Papa Leão, ao introduzir a recitação do Ângelus, comentou o Evangelho desse domingo para sublinhar que o Filho de Deus olha para as pessoas, olha para a humanidade. O Papa recordou a beatificação do padre Nazareno Lanciotti no Brasil. Reflexão para esse 11º domingo do tempo comum. E ainda Antônio Cardoso na canção e a prece. Só um coração. O Papa Leão XIV, durante o Ângelus, nesse 11º domingo do tempo comum, ao comentar o Evangelho do dia com os fiéis reunidos na Praça São Pedro, destacou que Deus está atento aos sofrimentos do homem e sofre com ele. Tendo-se feito nosso irmão, o Filho de Deus olha para as pessoas, olha para a humanidade, vê a opressão que subjuga e a violência que tira as forças, vê as feridas das guerras e o vazio do consumismo.
1: Vede volti ridotti a maschere, famiglie spezzate dal male e giovani illusi da falsi ideali.
0: Ele vê rostos reduzidos a máscaras, disse ainda o Papa, famílias destruídas pelo mal e jovens iludidos por falsos ideais. Jesus vê e ama. Ele ama e sofre por nós e conosco. A sua compaixão expressa não apenas proximidade fraterna, mas também a vontade de redenção. Ele, com efeito, disse ainda o Papa, conhece o nosso coração e cuida dele. Diante de tantas pessoas que são como ovelhas sem pastor, Cristo dedica-se a todas elas enquanto bom pastor e na qualidade de Senhor da Messe, envia trabalhadores para o campo do mundo. O Papa Leão também lembrou que, entre os 12 apóstolos escolhidos por Jesus para a sua missão, estão Simão, chamado Pedro, o primeiro, e também Judas Iscariotes, o último, para nos lembrar que é possível seguir Jesus e traí-lo. Mas o Evangelho permanece para todos, uma palavra viva e verdadeira.
1: La buona notizia che attraversa i secoli è identica, sempre giovane, fresca e liberante.
0: A boa nova que atravessa os séculos é idêntica, sempre jovem, fresca e libertadora. O reino do céu está perto. Sim, está próximo porque em Jesus Cristo, Deus aproxima-se de cada homem e mulher, de cada povo e nação. Quando esse evangelho é anunciado e praticado, sublinhou o Santo Padre, o mal desmorona como uma doença que chega ao fim, como uma noite que dá lugar à aurora, como a morte vencida pelo ressuscitado. É assim, acrescentou o Papa, que o olhar de Jesus transforma a realidade. A sua iniciativa cheia de amor dá vida a um povo novo. A Igreja, chamado a continuar a missão dos apóstolos. Recebestes de graça, dai de graça.
1: Sim, il dono di Gesù è del tutto gratis, perché il suo valore eccede ogni misura. È impossibile meritarla o comprarla.
0: Sim, o dom de Jesus é totalmente gratuito, porque o seu valor ultrapassa toda medida. É impossível merecê-lo ou comprá-lo. Essa graça é o belíssimo nome da misericórdia de Deus, que nos alcança em qualquer lugar, para nos levar até si. A Igreja é, portanto, chamada a dar continuidade à obra dos apóstolos. A tarefa de evangelizar nasce do dom de Deus que, em Cristo, se torna perdão para o mundo, serviço aos mais pequenos e pobres, empenho pela justiça. Peçamos a ajuda da Virgem Maria cheia de graça, a fim de respondermos com alegria e coragem à missão para a qual Jesus nos chama, concluiu o pontífice. Ao final do Ângelus, o Papa Leão quis recordar alguns novos beatos.
1: I sacerdoti diocesani Venceslao Drobla e Giovanni Bula della Moravia e Giovanni Schwierz e Otto Compagni, sacerdoti salesiani polacchi.
0: E 8 companheiros sacerdotes salesianos poloneses.
1: Tutti sono stati beatificati come martiri perché vittime delle persecuzioni di regimi totalitari a motivo della loro fedeltà a Cristo.
0: Todos foram beatificados como mártires, porque foram vítimas das perseguições dos regimes totalitários devido à sua fidelidade a Cristo. Em seguida, o Santo Padre recordou que neste sábado, no Mato Grosso, no Brasil, foi beatificado o padre Nazareno Lanciotti, sacerdote romano e missionário.
1: Anch'egli martire, perché in nome del Vangelo difendeva i più poveri. L'esempio e l'intercessione di questi coraggiosi testimoni sostengano la missione dei presbiteri e di tutta la Chiesa.
0: Ele também foi mártir, porque em nome do Evangelho defendia os mais pobres. Que o exemplo e a intercessão desses corajosos testemunhas sustentem a missão dos presbíteros de toda a Igreja. Padre Nazareno Lanciotti atuou em Jauru, no Mato Grosso, a partir de 1972, onde fundou a paróquia Nossa Senhora do Pilar e ficou conhecido pelo trabalho evangelizador e social. Denunciou crimes como exploração de menores, prostituição e tráfico de drogas. Foi assassinado em 2001, após ser baleado em casa. A cerimônia de beatificação neste sábado foi presidida pelo cardeal João Brás de Avis, prefeito emérito do Dicastério para os Institutos de Vida Consagrada e Sociedades de Vida Apostólica. Ainda após a oração do Ângelus, o Papa, recordando a sua recente viagem à Espanha, manifestou sua gratidão aos bispos, religiosas e religiosos, e a todos os fiéis espanhóis que, em cada etapa de sua visita, o receberam com grande alegria e carinho. Antes de abençoar todo o país, o Papa agradeceu de maneira especial ao soberano, o rei Felipe VI.
1: Exprimo, anzitutto, la mia gratitudine al Signore per il viaggio apostolico che mi ha concesso di compiere in Spagna.
0: Em primeiro lugar, expresso minha gratidão ao Senhor pela viagem apostólica que Ele me permitiu realizar à Espanha. Agradeço ao povo espanhol, que me acolheu com grande entusiasmo e devoção. Sou especialmente grato à Sua Majestade, o Rei. Agradeço com carinho aos bispos, a todas as comunidades que visitei e a toda a Igreja que está na Espanha. Que Deus abençoe sempre a Espanha. Seus pensamentos se dirigiram em seguida à população das ilhas das Filipinas, atingida na última segunda-feira, 8 de junho, por um terremoto de magnitude 7,8, concentrado sobretudo na ilha de Mindanao, no sul do país, que causou mais de 40 mortos, centenas de feridos e mais de 32 mil desabrigados.
1: Assicuro la mia vicinanza alle popolazioni delle Filippine colpite alcuni giorni fa da un forte terremoto.
0: Asseguro minha proximidade às populações das Filipinas atingidas alguns dias por um forte terremoto. Rezo pelos falecidos e seus familiares, pelos feridos e por todos aqueles que sofrem por causa desta calamidade. Publicada a mensagem do Papa Leão XIV para o 10º Dia Mundial dos Pobres. O Senhor é o refúgio do pobre. As palavras do salmista sugerem o caminho que somos chamados a percorrer na perspectiva do 10º Dia Mundial dos Pobres. Assim tem início a mensagem do Papa Leão XIV para esse dia, que será celebrado em 15 de novembro próximo, 33º domingo do tempo comum. Mais uma vez, destaca o Papa no seu texto, é necessário recorrer à palavra de Deus para compreender a importância que os pobres têm na vida da Igreja. Num momento histórico dramático, como foi a destruição do Templo de Jerusalém, o povo sentiu-se privado da presença de Deus e experimentou uma miséria material e moral sem precedentes. De geração em geração, esta palavra revela-se em toda a sua atualidade. Desde o início, ela mostra a contradição na qual ainda hoje se cai frequentemente. Com efeito, sublinha o Papa, a primeira constatação é esta. O insensato diz em seu coração, não há Deus. Corruptas e abomináveis são as suas ações. Não há quem faça o bem. Nota-se, infelizmente, como também nos nossos dias, é difundida uma injustiça social que brota de uma corrupção arrogante, tão deplorável quanto discriminatória. A perda do sentido de transcendência na vida cotidiana já não é tanto uma negação teórica da existência de Deus. Antes, manifesta-se em não considerar a sua bondade e misericórdia na construção da justiça pessoal e social. O Santo Padre destaca então na sua mensagem que os primeiros a sofrer as consequências são os pobres, cujo número, não por acaso, está a aumentar em muitas sociedades. O Papa constata então que a ausência de Deus faz com que as pessoas já não se coloquem umas ao lado das outras, num clima de respeito mútuo, mas sim umas acima das outras, num clima de domínio e opressão. Assim, é exibida uma lógica mundana de abuso de poder e descarte, que marginaliza e humilha. Nesta condição, escreve o Santo Padre, encontram-se não só pessoas individualmente, mas populações inteiras. Leão XIV evidencia que o clamor dos pobres por justiça é hoje abafado por múltiplas técnicas, cada vez mais dissimuladas, a ponto de silenciar todos os seus esforços para fazer ouvir as suas reivindicações. O olhar do Papa vai então para o ambiente digital, que radicaliza o preconceito contra eles e aumenta a cortina de indiferença que envolve as suas causas. O pobre não resta senão clamar por Deus e fazer chegar até ele o seu lamento, com a certeza de ser ouvido, porque Deus é fiel e rico em misericórdia. Os oprimidos, humilhados e indefesos crescem também hoje na certeza de que devem entregar-se a Deus, cheios de confiança e expectativa. Nessa entrega total renasce o sentido da própria dignidade. Reconhecem-se irmãs e irmãos com quem organizar os próprios sonhos. A esperança torna-se silenciosamente realidade. Refugiar-se em Deus equivale a encontrar a proteção verdadeira e segura, aquela que os poderosos não podem garantir e preferem negá-la. A Igreja, pela sua própria natureza, escreve o Papa, é chamada a ser pobre e refúgio para os pobres. O Santo Padre destaca ainda que surgem inevitavelmente algumas perguntas que nesse 10º Dia Mundial dos Pobres precisamos urgentemente fazer ressoar na nossa mente e no nosso coração. Somos sinal de um Deus que é refúgio para os pobres? Temos consciência da nossa pobreza e preferimos-la à riqueza injusta? Chegamos onde se encontram os pobres, experimentando a sua marginalidade? Ouvimos os seus pensamentos e partilhamos as suas expectativas? Pronunciamos os seus nomes com ternura divina? A nossa caridade reaviva e sustenta neles o desejo de justiça e redenção? Estas e muitas outras questões obrigam-nos a um sério exame de consciência para verificar o quanto ainda somos chamados a ser em favor dos pobres e da sua libertação.

No 11º domingo do tempo comum, a liturgia nos revela que a missão não começa com um plano, mas com um olhar que se comove. A liturgia deste domingo tem um fio condutor que atravessa todas as leituras com uma força impressionante. Deus nos chama, nos constitui como povo e nos envia. Não somos uma comunidade que existe por si mesma. Somos um povo que foi reunido para ser enviado. E esse envio começa sempre de um lugar muito específico. O coração de Jesus, que se comove diante das multidões. O Êxodo nos traz uma imagem que deveria nos parar. Deus fala a Moisés no alto do Sinai e diz: "Vistes o que fiz aos egípcios, e como vos levei sobre asas de águia e vos trouxe a mim." As asas de águia. Não nas costas de um escravo, não arrastados pelo deserto com esforço próprio, carregados, sustentados por baixo, como a águia que carrega seus filhotes quando eles ainda não sabem voar. São Paulo escreve aos Romanos com uma lógica que inverte tudo o que o mundo nos ensina sobre relacionamentos. Quando éramos ainda fracos, Cristo morreu pelos ímpios, não pelos bons, não pelos que mereciam, pelos ímpios, pelos fracos, pelos que estavam do lado errado. E Paulo vai ainda mais fundo. Quando éramos inimigos de Deus, fomos reconciliados com Ele pela morte do Seu Filho. Inimigos. Essa palavra pesa. Não éramos apenas indiferentes, éramos hostis. E mesmo assim, Cristo veio. Mesmo assim, o amor foi maior do que a hostilidade. Chegamos ao Evangelho. E aqui está a cena que é o coração de toda a liturgia deste domingo. Vendo Jesus as multidões, compadeceu-se delas, porque estavam cansadas e abatidas, como ovelhas que não têm pastor. Jesus viu, e ao ver, se compadeceu. Em grego, o verbo usado é esplagniste, que vem de entranhas. Não é uma emoção superficial, é uma comoção que vem de dentro, que mexe com o centro da pessoa. Jesus não ficou distante, analisando a situação das multidões. Foi atingido por elas. Deixou que a realidade delas chegasse até Ele. Quantas vezes passamos pelas multidões da nossa cidade sem sermos atingidos? Metrô lotado, fila do hospital, o semáforo, onde um menino pede esmola. Vemos, mas não somos comovidos. Jesus nos ensina que a missão começa com um olhar diferente. Um olhar que não categoriza, não julga, não se defende. Um olhar que se deixa tocar. E desse olhar comovido, nasce uma constatação e um pedido. A constatação. A messe é grande, mas os trabalhadores são poucos. E o pedido? Pedi ao dono da messe que envie trabalhadores para sua colheita. Reparem que antes de enviar os discípulos, Jesus os manda orar. Antes de agir, rezar. Antes de ir, pedir. A missão que não nasce da oração cansa depressa e perde o rumo. Antônio Cardoso, na canção e a prece, só um coração.

tendas da casa de Israel. Em vosso caminho anunciai: o reino dos céus está próximo. Curai os doentes, ressuscitai os mortos, purificai os leprosos, expulsai os demônios. De graça recebestes, de graça deveis dar. Esse é o evangelho do dia.

por falta de pastor. Sim, porque vivemos hoje, entre aspas, no reino da internet, onde muitos se arvoram a ser doutores, teólogos, filósofos, exegetas, sem nunca terem lido nada, sem nunca terem estudado nada. Esse é o desafio dos novos discípulos: acharem que podem catequizar, espalhar a boa nova, sem compreender de verdade o que o coração de Jesus fala. Sim, a vida inteira Jesus falou com o coração, por uma razão muito simples: porque Ele é misericordioso, porque a sua bondade não tem fim. Isso não se aprende em escola, e isso faz com que a gente que caminha com Jesus evite apontar o dedo e levantar de modo especial os caídos, aqueles que tropeçaram.

0: quem fosse estrada, especialmente o seu discipulado. Amém.
1: E assim chegamos à conclusão do nosso espaço de hoje, agradecendo mais uma vez a sua presença. Um bom domingo ainda a você e um bom início de semana.

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1: 3:54.
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0: Bem, amigos de todo o Brasil, estamos de volta com o nosso Em Romaria, caminhando juntos nesse terceiro milênio. Nos estúdios da Rádio Vaticano, Silvanei José. Bem, amigos de todo o Brasil, recebemos aqui nos estúdios da Rádio Vaticano, Vatican News, professor Virgílio Viana, diretor-geral da Fundação para a Sustentabilidade da Amazônia, professor da Fundação Dom Cabral e membro da Pontifícia Academia de Ciências Sociais. Professor Virgílio, bem-vindo à casa, que é sua.
1: Um prazer estar com você aqui, Silvanei, e com os seus ouvintes.
0: Vamos falar primeiramente da sua passagem por Roma. Motivo?
1: O motivo é um seminário da Pontifícia Academia de Ciências Sociais sobre o tema da paz na escala internacional. E o foco desse seminário em particular é sobre verdade, confiança e relações sociais como elementos fundamentais para a construção da paz, não apenas em regiões de guerra, mas em regiões de conflito interno também dos países.
0: Florestas tropicais são indispensáveis para a estabilidade climática. O senhor acrescenta a paz nessa estabilidade. Pode explicar um pouquinho para a gente?
1: Esse tema das florestas e do clima, ele é normalmente tratado na sua dimensão das ciências naturais. Importância da biodiversidade, importância do papel das florestas para a regulação do clima. E eu, inclusive, essa é uma área que eu trabalho e eu leciono sobre isso. Mas tem uma outra dimensão que é menos explorada, que é a dimensão da paz. Hoje nós temos em regiões de florestas tropicais, não apenas no Brasil, não apenas na Amazônia, mas também na África e no Sudeste Asiático, uma quantidade gigantesca de conflitos. A violência está aumentando. Só para você ter uma ideia, nós tivemos na Amazônia, nos últimos 2 anos, quase 3 vezes mais mortes violentas do que na guerra da Ucrânia. Mas a guerra da Ucrânia é mais visível, mais bombástica, assim como as outras guerras que estão acontecendo.
0: Então, onde vêm esses dados, professor?
1: Esses do Fórum de Segurança, Fórum Brasileiro de Segurança, né, que são dados...
0: São impactantes,
1: São impactantes, é. Então, a gente tem uma violência silenciosa, ao passo que a outra é mais visível. A violência da guerra, que tem as bombas, né, aquilo que é mais midiático, mais visível. Essa violência que ocorre na Amazônia, ela é menos visível, mas igualmente importante do ponto de vista não só do aspecto humano, mas também se pensarmos na conservação da floresta. Para que a gente conserve a Amazônia e as outras florestas do mundo, nós temos que ter uma cultura baseada na paz. Uma civilização, como o Papa Leão chama, uma civilização baseada no amor. E isso coloca uma outra dimensão para esse debate das mudanças climáticas, da conservação da floresta. É uma perspectiva mais humana. E é isso que eu tenho aprofundado nos últimos tempos.
0: Papa Francisco falava muito de uma ecologia integral. Será que chegou essa mensagem?
1: Eu acho que esse foi um dos grandes legados do nosso saudoso Papa Francisco. É o conceito da ecologia integral. A percepção de que as soluções não serão soluções tecnocráticas. É necessário ter uma visão sistêmica de tudo que afeta um determinado contexto. E, voltando ao tema da Amazônia, nós precisamos entender a Amazônia como uma coisa complexa, que não é apenas a floresta, e não é apenas os animais e os estoques de carbono, a água, etc. Tem uma dimensão humana. E nessa dimensão humana, o amor é muito importante. Então, eu estou aprofundando um pouco como o amor tem a ver com a conservação da floresta. Nós precisamos estimular uma cultura baseada nas virtudes humanas. E isso tem muito a ver com a construção da paz na região. Não é só um problema de polícia, que é, obviamente, necessário, né? Aumentar a segurança e todo o aparato jurídico e de segurança pública. Mas nós precisamos inserir na nossa história mais amor às pessoas, mais compaixão, mais tolerância, menos violência. E esses dados de violência na Amazônia chamam muito a atenção. As cidades mais violentas do Brasil estão na Amazônia.
0: O senhor tem uma leitura por quê?
1: Isso está ligado a uma série de fatores, né? Como a visão da ecologia integral nos levaria a fazer essa análise. Mas um dos ingredientes mais importantes é a relação entre o crime organizado, em especial o narcotráfico, com o garimpo ilegal, em conjunto com a grilagem de terras, a extração ilegal de madeira e a expansão desordenada da fronteira agropecuária. Então, isso cria um caldo de conflitos fundiários, de conflitos dentro das próprias comunidades, porque esse é um dado muito interessante. No Alto Solimões, por exemplo, na fronteira do Brasil com a Colômbia, onde o tráfico chega, ele divide comunidades. Aqueles que estão dentro, né, da teia do tráfico e aqueles que não estão. Então, isso é algo que nós precisamos pensar de que maneira a própria igreja, ou as igrejas, porque isso não é só um privilégio, né, e só a missão da Igreja Católica, eu acredito que todas as igrejas dos vários matizes que existem deveriam se engajar nisso, no fomento dessa cultura da paz, da não violência, que é essencial para que não só a floresta seja conservada, mas também que as pessoas sejam felizes, né? Que no final das contas a gente tem que ter dois objetivos. Esse é o objetivo da fundação que eu dirijo, a Fundação Amazônia Sustentável. É de um lado conservar a floresta, mas de outro a prosperidade humana. Fazer com que as pessoas sejam felizes, né? Sejam prósperas. Você não pode ter os guardiões da floresta vivendo numa situação de penúria, de precariedade, sem água potável, sem energia elétrica, etc.
0: O senhor tocou numa tecla muito importante. Os guardiões, quer dizer, quem vive lá, com a sustentabilidade, você ter direito a viver da melhor maneira possível, né? E a pobreza, que é um extremo de tudo isso, porque quem vive num lugar como esse deveria ser habitante de um paraíso. E muitas vezes a gente sabe que não é assim.
1: Nós chamamos isso de injustiça climática. Quem menos contribuiu para a mudança do clima são os povos indígenas e as populações tradicionais de lugares como a Amazônia, são os mais vulneráveis, porque têm menos condições de responder às grandes secas, às grandes cheias. Aliás, esse ano nós devemos ter uma repetição do El Niño, que foi trágico, em 2024, com um sofrimento humano gigantesco para essas populações. Então, o desafio nosso é fazer a justiça climática e levar prosperidade. É essencial que essas pessoas que cuidam do maior patrimônio do Brasil, que é a Amazônia, o maior patrimônio vivo da humanidade, que é a Amazônia, não só brasileira, mas também dos outros países, que eles sejam recompensados por esse papel de guardiões da floresta. É como se eles fossem aqui no Vaticano os responsáveis por guardar o Museu do Vaticano, que tem todas as relíquias, né, da história das artes. Então, esses são remunerados, eles são os funcionários que fazem a limpeza, fazem o cuidado, etc. Os guardiões da floresta, da mesma forma, fazem um trabalho, só que esse trabalho ele não é visto, ele não é devidamente recompensado. E isso é uma das coisas que nós trabalhamos muito na Amazônia. E nós estamos também numa jornada de ampliar a consciência sobre isso, para que mais pessoas se engajem com aquilo que o Papa Francisco chamava o cuidado com a casa comum. Não existe planeta B, só temos essa casa, essa é a nossa casa. E a manchete é que nós estamos cuidando muito mal dessa casa. Os rios estão poluídos, as florestas estão sendo derrubadas, os oceanos estão sendo degradados. Então, nós precisamos do que o Papa chamava de uma revolução guiada pela ecologia integral. Uma mudança profunda na maneira de como produzimos as coisas e como consumimos tudo que a gente tem hoje na sociedade moderna.
0: E não tirar o homem do centro, né? Porque muitas vezes o homem fica muito na periferia da discussão ecológica.
1: Isso é uma tese que eu trabalhei muito ao longo das últimas décadas, que é conciliar a conservação ambiental com a perspectiva social. E hoje o nosso slogan é cuidar de pessoas que cuidam da floresta. Porque é inseparável a dimensão social da dimensão ambiental. E isso faz com que o conceito de ecologia integral seja mais atual do que nunca. Nós precisamos ver como essas coisas se interconectam. Então, eu estava mencionando há pouco a violência e a necessidade da paz. Nós precisamos olhar para isso com uma dimensão não apenas humanística, mas também uma dimensão ambiental. Para que a gente conserve a floresta, nós temos que acabar com a violência. Então, desmatamento zero de um lado e violência zero de outro. E a cultura da paz, a cultura do amor, como sendo algo que possa unir a tudo isso. A cultura do amor ao si mesmo, ao próximo, e o amor à natureza.
0: Tudo interligado.
1: Tudo interligado.
0: Professor, fala um pouquinho para a gente da Fundação Sustentabilidade da Amazônia.
1: A FAS, Fundação Amazônia Sustentável, é uma fundação que está há 18 anos. Trabalhando na Amazônia, já há muitos anos é a maior organização da sociedade civil da Amazônia. Nós atuamos em mais de 800 comunidades e aldeias.
0: Quantas?
1: 800.
0: Que belo cadastro, hein?
1: Em todos os estados da Amazônia e com essa abordagem sistêmica. Então, nós olhamos a tudo o que é prioritário para as comunidades. Ao invés de nós levarmos um programa de criação de peixes, ou de educação, ou de saúde, nós usamos uma metodologia participativa, onde a gente pergunta para cada território o que, que é mais importante. Na comunidade A, pode ser acesso à água potável. Na comunidade B, pode ser energia elétrica. E assim por diante. Então, a gente trabalha com todos os objetivos do desenvolvimento sustentável, são 17, né, definidos pela ONU, com essa abordagem participativa. E é a partir deste diagnóstico que nós procuramos fontes de financiamento, que podem ser empresas, podem ser governos, podem ser fundações filantrópicas, para que a gente possa, na medida do possível, atender essa demanda em conjunto com os governos. Então, a gente não tem um papel de substituir os governos, mas de melhorar a eficácia e a eficiência das políticas públicas, que, de maneira geral, são muito ineficientes e muito ineficazes, especialmente nesses territórios, que têm poucos votos. Então, normalmente, os prefeitos, governadores e presidentes, ministros, etc., dão menos atenção para essa parte da população brasileira. Então, é esse senso de justiça que me move. Eu, pessoalmente, sou devoto de São Francisco e tenho um sentimento de ter uma missão para fazer com relação não só aos pobres, mas também com a natureza. Depois daqui, eu vou a uma conferência da ONU em Bonn e vou a Assisi, que é a terra de São Francisco, que é um lugar, para mim, muito especial.
0: A resposta a todos esses projetos que o senhor cria, como é? Seja a nível da sociedade, seja a nível de governo.
1: Olha, eu vou te responder com um relato de um lugar que eu acabo de visitar, cerca de um mês atrás. Foi uma expedição num local que fica a 15 dias de viagem de barco de Manaus. É o Rio Gregório, divisa do Amazonas com Acre. Nos lugares mais isolados do mundo, né? Porque o rio que dá acesso lá é o rio Juruá, é o rio mais sinuoso do mundo, né? Leva 15 dias de viagem. E nós conseguimos apoio de diversos parceiros e conseguimos fazer a água potável chegar e banheiro nas casas. Pensa que coisa mais simples, mais básica, que para todo mundo parece uma coisa que já não é nem parte do cardápio, né? Já é uma coisa que já existe. Mas não, nenhuma casa tinha banheiro. Nenhuma casa. E aí estamos fazendo, já fizemos metade, e dentro de poucos meses concluímos a construção do restante dos banheiros, que tem um chuveiro, um sanitário e uma pia. Isso permite que a pessoa escove o dente, lave as mãos, vá ao sanitário, tome um banho diariamente, com conforto. Um conforto básico, não é nada espetacular. Além disso, um acesso à saúde. Nós fizemos um posto de atendimento, de atenção à saúde, com internet, com energia solar, conectado à prefeitura municipal, a prefeitura de Irunepé, que coloca o médico na cidade, agora com a internet, o agente comunitário de saúde, nesse caso lá tem até uma técnica de enfermagem, que faz a interlocução com o médico e consegue com isso fazer uma revolução no atendimento à saúde. Porque antes disso, para chegar até a sede do município, as pessoas gastavam 3 dias de canoa, ou gastam 3 dias de canoa. Então imagine você se tiver um episódio qualquer, uma dor de barriga, uma coisa menos séria ou eventualmente mais séria, a pessoa acaba não indo na cidade, ou demorando muito para ir. Agora, com acesso à telemedicina, isso causa também uma revolução. E na área econômica, a gente também tem apoiado a produção de farinha, que é o principal produto regional. E lá tem um potencial enorme de muitas fruteiras, né? E algumas espécies da floresta, açaí, que todos hoje conhecem, a jarina, que é uma outra palmeira que dá um marfim vegetal para fazer biojoias, que é maravilhoso. Então, tem muitos potenciais econômicos da própria floresta, além da produção de farinha, que é uma agricultura, que também estamos fomentando. Então, e o grau, a sua pergunta foi como que as pessoas reagem. Então, as pessoas reagem de uma maneira emocional e emocionante. Da gente chorar os depoimentos que a gente ouve. E do ponto de vista do poder público, a gente faz uma parceria que nem olha para filiação partidária, né, do prefeito ou do vereador, e nesse caso que eu estou relatando, a gente estava com a prefeita, vários vereadores, e a gente procura ter uma relação republicana com todo mundo. Né, o poder constituído foi eleito, não tem juízo de valor a ser feito, né? Tem só uma predisposição de trabalhar junto. E isso eu acho que é um espírito também que se relaciona com o que falávamos antes, né? Espírito de confiança, de colaboração, né? De verdade e de criação de laços entre as instituições, laços de relações de confiança para que a gente possa unidos, né, enfrentar esse desafio que nós temos pela frente, que é gigantesco. É um desafio das mudanças climáticas, é o maior desafio que a humanidade enfrenta. E isso não vai ser resolvido por um governo ou por outro. Isso tem que ser resolvido pela sociedade como um todo, tem que ser abraçado por todos. A academia, as igrejas, o poder público, o mundo empresarial, todos os setores da sociedade têm que se somar a isso. É esse que é o espírito que norteia as atividades da Fundação. A gente tem mais de 300 parcerias vigentes hoje, que são com todas as instituições, para que a gente junto, a gente caminhe. Eu uso uma metáfora amazônica, que é a seguinte: não adianta a gente estar na popa do barco ou na proa. O importante é a gente remar juntos, para que a gente consiga chegar até a beira e se salvar. Né?
0: Professor, a Amazônia ainda é um lugar desconhecido para os brasileiros?
1: Muito. É muito, muito

0: eventualmente conhecem, quem tem acesso, né? Roma, ou Paris, ou Nova York, as pessoas passam por cima da Amazônia, mas param um pouco na Amazônia. E um dos desafios que eu tenho na minha trajetória de vida é levar essa sensibilização e criar oportunidades para que as pessoas conheçam a Amazônia. E o lado positivo é que nós temos um interesse crescente das pessoas em conhecer a Amazônia. Quando eu me apresento e falo do trabalho da Fundação, as pessoas falam, nossa, como é que eu faço, né, para ir? E uma das coisas que a gente tem feito é criar jornadas de aprendizagem para diferentes grupos, desde jovens, estudantes, até empresários, até presidentes de empresas, lideranças políticas, para que eles possam ter uma imersão. E a gente organiza programas de 3, 4 dias, às vezes um pouco mais, às vezes um pouco menos, para que eles possam sentir, né? Porque não é só uma coisa teórica, de uma explicação, de uma palestra sobre como é que funciona a ecologia da floresta, etc. É sentir. Sentir a força da natureza. Eu chamo a Amazônia de uma educadora do ego. Porque quando a gente está na nossa casa, num espaço onde você tem um aparelho de som, né? Um ar-condicionado, você regula a temperatura, né? Muda o canal da televisão, você tem o controle de tudo. Quando a gente está no meio do Rio Negro, que é um afluente do Amazonas, e pega uma tempestade, a gente percebe que a gente é nada. A gente é totalmente vulnerável, como se fosse um grão de areia, né, numa praia, num deserto. Então, eu acho que essa sensação de quão grande é a natureza, quão poderosa é a natureza, isso é muito educativo. Porque, às vezes, a gente acha que o ser humano está no controle de tudo e não está, né? Tem forças muito maiores do que isso. Eu, como mencionei para você no início dessa nossa conversa, eu acabo de chegar do caminho de Compostela, onde eu passei 15 dias caminhando cerca de 300 quilômetros. E uma das coisas que a gente se dá conta é dessa outra dimensão da vida. A dimensão espiritual, que é, de uma maneira muito surpreendente, parte do caminho de Compostela. É uma coisa difícil de descrever em palavras, mas talvez a melhor forma de dizer que é uma jornada que permite que a gente tenha um contato não só com a nossa alma, mas também com Deus, né? E com Deus com amor. Então, eu acho que essa é uma coisa que acabou de acontecer para mim
1: O que
0: e
1: que
0: me
1: sobra
0: inspirou
1: depois de
0: muito.
1: uma caminhada dessa? Além do cansaço, naturalmente.
0: Olha, sobra uma vontade de recomeçar a vida. É como se fosse um capítulo que se encerrou e um novo capítulo que vem pela frente. Com mais lucidez, com mais consciência dos nossos erros, né, dos nossos defeitos, e ao mesmo tempo mais consciência daquilo que nos dá alegria. E um dos desafios da vida é a gente perseguir a alegria, a gente perceber que algumas coisas nos dão mais alegria e fazer o possível para ter mais desses momentos e ao mesmo tempo compartilhar isso com as pessoas, em especial um sentimento de justiça com os mais pobres, né, que muitas vezes não conseguem ter os momentos de alegria porque faltam coisas que são essenciais para isso. E é muito possível cada um de nós fazer algo, fazer um pouco mais do que a gente faz, né? Pode ser pouco, mas se a gente fizer um pouquinho mais, isso já minora muito o sofrimento, né, das pessoas. Então tem também um sentimento que sai mais forte dessa jornada, que é esse de compaixão e solidariedade.
1: Nós iniciamos lá pela Floresta Amazônica e terminamos em Santiago de Compostela. Você ficou alguma vez sozinho dentro da floresta?
0: Muitas vezes.
1: Que

0: sentimento brota, porque eu não posso imaginar o que seja um sentimento de ouvir rumores que, para nós, por exemplo, que moramos na cidade, são rumores que a gente não conhece.
1: Eu fiquei inspirado para escrever um livro que já está a caminho. E um dos capítulos desse livro é sobre escutar o canto dos pássaros, o ruído das águas, das cachoeiras e o sopro do vento. Isso é algo que acalma, que inspira e abre espaço para um contato com Deus. Independentemente da acepção de cada um, eu acho que a gente tem uma divindade. E a natureza talvez seja a porta de entrada para essa outra dimensão da nossa vida.
0: Professor Virgílio, que alegria poder conversar com o senhor, né? E viajar. Acho que a gente viajou um pouquinho também por entre as nossas florestas, mas também um pouquinho do seu interior. Obrigado.
1: Obrigado, Silvanei. Um prazer estar com você aqui mais uma vez e com a Vatican News.

E assim chegamos ao final do nosso Em Romaria desta semana, agradecendo mais uma vez a sua presença. Voltamos na próxima semana com mais um Em Romaria, caminhando juntos neste terceiro milênio.

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1: Queridos amigos do nosso Porta Aberta, sejam bem-vindos a esta edição, claro, totalmente dedicada à viagem apostólica do Papa Leão XIV à Espanha. Vimos imagens impressionantes de uma acolhida realmente mais do que calorosa ao nosso Santo Padre, com a participação de milhões de pessoas. Vamos recordar alguns momentos. Vamos ouvir as reportagens dos nossos colegas Túlio Fonseca, Simone José, Andressa Colê e Maria Ângela Jaguraba.
2: A quarta viagem apostólica do Papa Leão XIV teve início neste sábado, 6 de junho, na Espanha. Após sua chegada a Madrid, o Santo Padre dirigiu-se ao Palácio Real, onde se encontrou com o rei Felipe VI, a rainha Letícia, autoridades civis, representantes da sociedade e membros do corpo diplomático. Em seu primeiro discurso em território espanhol, o Papa apresentou uma reflexão sobre a identidade histórica do país, a busca da verdade, a necessidade da reconciliação e os desafios enfrentados pelo mundo contemporâneo.
3: Graças ao Senhor por este encontro. Expresso meu agradecimento pela invitação a realizar este viaje apostólico à Espanha.
2: Ao iniciar sua intervenção, Leão XIV agradeceu o convite para visitar a Espanha e recordou a antiga tradição que associa a evangelização da Península Ibérica ao apóstolo São Tiago Maior. Segundo o pontífice, a ligação entre a fé cristã e a história espanhola moldou profundamente a cultura do país e continua sendo uma fonte de esperança diante dos desafios atuais. O Papa também destacou a riqueza das manifestações da religiosidade popular, das irmandades, das associações de caridade e do vasto patrimônio artístico e musical espanhol, frutos do encontro entre o Evangelho e a vida do povo.
3: Dão testemunho do fecundo encontro entre Jesus Cristo e vuestro povo.
2: Leão XIV explicou que sua visita deseja fortalecer a fidelidade ao Evangelho e favorecer uma cooperação mais profunda entre os diversos setores da sociedade espanhola. Nesse contexto, destacou uma das principais lições da história do país. Com efeito, a vossa própria história sugere que não é a cultura do confronto, mas a do encontro, que gera estabilidade e prosperidade. O Santo Padre recordou ainda o ensinamento do Papa Francisco sobre a necessidade de manter um diálogo constante entre as ideias e a realidade concreta. Segundo ele, a verdade nunca pode ser reduzida a construções ideológicas ou narrativas abstratas, mas deve ser procurada com humildade e abertura. A verdade é sempre maior do que nós, e por isso surpreende-nos e atrai-nos para caminhos de purificação e reconciliação.
3: E por isso nos surpreende e nos atrai a ser caminhos de purificação e reconciliação.
2: Ao refletir sobre os desafios do tempo presente, o Papa evocou duas das maiores figuras espirituais da Espanha, São João da Cruz e Santa Teresa de Ávila. Ambos, afirmou, ensinaram a descobrir a presença de Deus justamente nos momentos de escuridão e incerteza. Referindo-se ao ano jubilar dedicado a São João da Cruz, Leão XIV observou que muitos homens e mulheres vivem hoje a experiência da desorientação diante das rápidas transformações sociais, culturais e tecnológicas. Por isso, disse, é necessário aprender a reconhecer a luz que surge mesmo em meio às noites da história. Também hoje, o que mais nos assusta, provocando em muitos a escuridão da razão e a violência das emoções, é o desconhecido, diante do qual pode prevalecer a desorientação, a sensação de já não termos mapas.
3: Ante lo cual puede prevalecer la sensación de no tener ya mapas.
2: O pontífice afirmou que, apesar dos conflitos e tensões que marcam o cenário internacional, existe um profundo desejo de paz no coração da humanidade. A nossa época, que aparentemente se vê abalada por terríveis desequilíbrios e conflitos, no seu íntimo clama por paz, por um novo conhecimento da pessoa humana e da sua dignidade inviolável, pela civilização do amor.
3: Por la civilización del amor.
2: Segundo o Papa, a construção dessa paz passa pela valorização da liberdade religiosa e de consciência, pela promoção da cultura e pela formação de pessoas capazes de cultivar a interioridade e a busca sincera da verdade. Em seguida, Leão XIV manifestou preocupação com o crescimento das divisões sociais e políticas que marcam muitas sociedades contemporâneas. Para ele, a tentação de obter consenso alimentando conflitos e antagonismos representa uma ameaça à dignidade humana e à convivência pacífica, e lançou um apelo direto aos espanhóis.
3: Foi a tentação de ganhar popularidade, avivando o fogo das polarizações, parece crescer em lugar de diminuir.
2: Hoje, a tentação de ganhar popularidade, atiçando o fogo das polarizações, parece crescer em vez de diminuir. A dignidade humana continua a ser violada. Convido todos, por amor à verdade, a abandonarem as narrativas divisórias e polarizadoras da vossa realidade social e da vossa história, a fim de que se passe das simplificações estéreis a uma apreciação fecunda da complexidade.
3: A apreciação fecunda da complexidade.
2: O Papa também dedicou parte significativa do seu discurso aos desafios trazidos pelas novas tecnologias. Segundo ele, o ambiente digital pode favorecer a difusão de preconceitos, enfraquecer o pensamento crítico e amplificar interesses que ameaçam a vida e a dignidade humana. Diante desse cenário, defendeu uma mudança de prioridades nos investimentos públicos e privados. É necessário, sobretudo, por parte de quem tem responsabilidades econômicas, políticas e institucionais, dar um salto qualitativo, uma mudança de rumo nos investimentos destinados à escola, à universidade e à pesquisa, às comunidades locais e à sociedade civil. O Santo Padre ressaltou ainda que a verdadeira segurança não nasce da lógica dos muros e das armas, mas da capacidade de caminhar juntos. A segurança que pensamos com demasiada frequência provir das armas e dos muros amadurece, pelo contrário, quando se aprende a avançar com o outro, a crescer juntos, ombro a ombro. Ao recordar momentos históricos de convivência entre cristãos, judeus e muçulmanos na Península Ibérica, o Papa destacou cidades como Toledo e Córdoba como exemplos de encontro entre culturas, religiões e saberes. Leão XIV afirmou que a Espanha possui uma vocação especial para ajudar a Europa a redescobrir sua missão de promover o diálogo e a cooperação entre os povos. Ao concluir seu discurso, agradeceu o compromisso espanhol com o direito internacional, o multilateralismo e a solidariedade. Encorajo a cultivar o diálogo e a amizade social também internamente, a levar em conta as perspectivas dos pobres e dos jovens ao imaginar o futuro, a harmonizar as exigências de autonomia e de unidade e a impulsionar o processo de União Europeia. Ao final, confiou o país à proteção divina e dirigiu uma breve invocação. Que Deus abençoe a Espanha.
3: Que Deus bendiga a Espanha.

0: ¿Qué herencia estamos dejando al futuro? Y por ende, ¿qué tipo de comunidad estamos construyendo?
1: ¿Qué legado estamos dejando para el futuro? Y consecuentemente, ¿qué tipo de comunidad estamos construyendo? A pergunta esteve no centro da reflexão proposta pelo Papa Leão XIV durante o encontro Tecer Redes com o Mundo da Cultura, da Arte, da Economia e do Esporte, realizado na tarde deste domingo, 7 de junho, na Movistar Arena em Madrid. Após ouvir os testemunhos de representantes da cultura, da universidade, do mundo empresarial, do trabalho e do esporte, o Santo Padre observou que a sociedade contemporânea possui uma enorme capacidade de inovar, produzir e comunicar, mas advertiu para o risco de perder de vista aquilo que dá sentido a essas conquistas.
0: Nossa sociedade, em efeito, possui uma extraordinária capacidade para produzir, inovar e comunicar.
1: Nossa sociedade, de fato, possui uma extraordinária capacidade de produzir, inovar e comunicar. No entanto, parece que ainda precisamos aprender a custodiar a alma daquele que a gera. Leão XIV recordou que a Igreja deseja permanecer em diálogo com o mundo contemporâneo, justamente porque compartilha das grandes questões que atravessam a experiência humana. Segundo ele, a busca pelo sentido da existência continua sendo uma das perguntas fundamentais do nosso tempo.
0: En el ADN de la humanidad está radicado el deseo de bien, de belleza, de verdad.
1: No DNA da humanidade está enraizado o desejo do bem, da beleza e da verdade. E a partir dessa aspiração profundamente humana e de nossa experiência secular, que a Igreja propõe caminhos para uma vida digna e o bem comum. Ao refletir sobre o tema do encontro, o Papa comparou o diálogo social à arte de tecer redes, um processo que exige encontro, escuta, respeito e colaboração. Nesse contexto, ressaltou a responsabilidade da comunicação, da educação, da atividade econômica, da arte, do esporte e da tecnologia na construção de uma sociedade mais humana. Toda expressão fala, transmite. Pode ferir ou curar, destruir expectativas ou abrir horizontes, semear divisão ou despertar a esperança na possibilidade de construir juntos algo genuinamente humano. Segundo o Pontífice, o diálogo autêntico deve estar fundamentado no relacionamento da dignidade de cada pessoa e no compromisso comum com o bem de todos. O Papa também defendeu uma visão do desenvolvimento que não exclua os mais frágeis e insistiu na centralidade da pessoa humana diante dos desafios econômicos e tecnológicos da atualidade. Ao recordar a contribuição histórica do cristianismo para a cultura europeia, renovou o convite feito por seus predecessores.
0: Não temais, abri de par em par as portas a Cristo.
1: Não tenham medo, abram, escancarem as portas a Cristo. Jesus Cristo não nos tira nada e nos dá tudo. Leão XIV questionou ainda quem continua sendo deixado à margem da sociedade, apesar de seus talentos e capacidades.

0: Também sua reflexão, o Papa voltou-se para um tema que lhe é particularmente familiar, o esporte. Recordando seu valor educativo e social, afirmou que muitas das lições mais importantes da convivência humana são aprendidas nos campos e quadras esportivas.
1: Pensemos quantos de nós aprendemos o respeito por el adversário em um campo de jogo, mais que escuchando um discurso.
0: Pensemos em quantos de nós aprendemos o respeito pelo adversário em um campo de jogo, mais do que ouvindo um discurso. Quantos atletas nos ensinam a perder sem odiar, a vencer sem humilhar, ou a se levantar depois de cair. Na parte final do discurso, o Santo Padre dirigiu-se especialmente aos participantes como protagonistas da construção do futuro, convidando-os a promover uma cultura do encontro capaz de harmonizar os diversos âmbitos da vida social.
1: Queridos amigos, os invito então a ser hilos novos para tejer redes novas que harmonizem todos os âmbitos da vida.
0: Convido-os, portanto, a serem novos fios para tecer redes novas que harmonizem todos os âmbitos da vida. Para tecer uma sociedade renovada onde o tempo se impregne de eternidade. A cultura custodie a memória e favoreça o diálogo. A educação promova a busca da verdade com espírito crítico. A arte desperte o espanto e gere emoções nobres. A empresa reconheça a dignidade da pessoa e o trabalho continue sendo motor de esperança. Ao concluir, o Papa exortou os presentes a cultivarem a fraternidade, a solidariedade e a paz para que continue a resplandecer nas futuras gerações aquilo que definitivamente

0: Queridos hermanos, hermanas, buenos días.
1: O Papa Leão XIV foi até o pavilhão 3 do Parque de Exposições da IFEMA em Madrid na manhã desta terça-feira para o último compromisso oficial dos 4 dias na capital espanhola. O espaço, com 13 pavilhões, tradicionalmente ocupado por feiras e congressos, recebeu voluntários que, como comentou o Pontífice, desde que foram comunicados da visita apostólica, deram uma resposta entusiasta ao apelo da arquidiocese local para viver verdadeiramente uma experiência de igreja missionária e em comunhão, como declarou o cardeal José Cobo Cano, arcebispo de Madrid. O purpurado enalteceu a presença do voluntariado que, sem buscar reconhecimento, sem querer aparecer nos telões, usou do amor escondido em meio a um mundo cansado de divisões e de barulho, o milagre do encontro, do acolhimento e da comunhão em caminhos de fraternidade que agora continuarão a ser percorridos como diocese, sendo mais povo graças à passagem de Leão XIV, que logo no início do discurso fez o seu agradecimento.
0: Este encontro é o último da etapa madrileña de meu viaje apostólico. Pero me alegra muito que seja com vosotros, voluntários e voluntárias.
1: Este encontro é o último da parte madrilenha da minha viagem apostólica, mas estou muito contente que seja com vocês, voluntários e voluntárias, cada um de vocês e muitos outros que não puderam estar aqui nesta manhã. Vocês merecem um obrigado muito especial porque ofereceram a presença e o serviço de vocês e o fizeram por amor ao Senhor, à Igreja e ao Papa. Obrigado de coração. O Pontífice, então, ouviu o testemunho de 2 dos quase 18 mil voluntários inscritos. De Mercedes Rodrigues Loeb, que disse ter descoberto na igreja a sua mãe e no voluntariado uma escola de humildade. E também de Núnio Adan Castrilho, pai de 8 filhos, que nunca esperou nada em troca com o voluntariado, mas uma certeza silenciosa de estar fazendo a coisa certa. Orgulhoso, ele contou que todos presentes disseram sim, não com aquilo que sobra na rotina diária, um pouco de tempo livre ou algum dinheiro, mas com o melhor deles próprios, através inclusive dos talentos de cada um. Novamente, em uma atmosfera alegre e entusiasta, típica de estádio de futebol, os voluntários receberam a gratidão de Leão XIV por terem tirado férias do trabalho para ajudar, pela dedicação de meses para dar o que podiam à visita apostólica, entre coração, mãos, ideias, competências, sorrisos. Que Deus os recompense como só Ele sabe fazer, disse o Papa, ao compartilhar uma reflexão simples e resumida assim: os cristãos são chamados a levar ao mundo o fermento da gratuidade, através da parábola sobre o reino dos céus relatada pelo evangelista Mateus. Uma experiência de gratuidade, continuou o Pontífice, que se vê em Madrid, mas também com irmãos em vários outros lugares, como também foi no Jubileu da Esperança em Roma.
0: A gratuidade é uma levadura que faz crescer.
1: A gratuidade é um fermento que faz crescer a qualidade humana, ética e espiritual de uma sociedade, porque, poderíamos dizer, é uma característica típica da Cidade de Deus, ainda mais em um mundo continuamente influenciado pela lógica do interesse, do lucro, onde o termo crescimento é reduzido à dimensão econômica financeira. Há necessidade de pensar e de viver segundo a lógica mais verdadeira, ou seja, a de um crescimento humano integral. Um fermento da gratuidade apresentado por Jesus, disse o Papa, que misturado à humanidade ferida, ajuda a curar. Leão XIV exortou a buscá-la através da oração, mas também por um estilo de vida, de um modo de pensar e de agir que é do Evangelho.
0: Um rasgo essencial deste estilo é a gratuidade que habéis testemunhado estes dias aqui em Madrid. Graças.
1: Uma característica essencial desse estilo é a gratuidade que vocês demonstraram nestes últimos dias aqui em Madrid. Obrigado, obrigado. talvez as estatísticas não registrem, mas sabemos que nestes dias, também graças a vocês, esta cidade cresceu e está mais próxima do reino de Deus. Mérito nosso, não. Tudo é graça dele. Este é o segredo. O amor de Deus que move o sol e os astros e move os corações daqueles que encontraram o Senhor Jesus, que disse: há mais felicidade em dar do que em receber.
0: Quem recebe? Graças. E nos vemos em Roma.

0: O Papa Leão XIV presidiu a oração da hora sexta na Catedral de Santa Cruz e Santa Eulália, em Barcelona, nesta terça-feira, no âmbito de sua viagem apostólica à Espanha. A Catedral de Santa Cruz e Santa Eulália é a sede da Arquidiocese de Barcelona. É um monumento histórico artístico espanhol desde 2 de novembro de 1929. A catedral é dedicada à Santa Cruz desde 599, cuja festa é celebrada todos os anos em 3 de maio, com uma bênção solene concedida a toda a cidade dos terraços da igreja. Desde 877, também é dedicada a Santa Eulália, padroeira de Barcelona, martirizada na época romana. Leão XIV iniciou seu discurso manifestando a alegria de rezar a hora sexta nesta catedral. Recordou que o Concílio Vaticano II define o ofício divino como a voz da esposa que fala com o esposo e como a oração que Cristo, unido ao seu corpo, eleva ao Pai. O Papa, então, refletiu sobre estas duas imagens, a esposa e o corpo.
1: Na primeira, nos recuerda que a Igreja, e em particular esta Assembleia...
0: A primeira recorda-nos que a Igreja, e em particular esta Assembleia, rica em dons e carismas, e na diversidade das histórias de cada um, é, acima de tudo, uma esposa amada. Deus quis que estivessem aqui porque gosta de ver em vós e na vossa união uma beleza e uma bondade únicas e sagradas. Ele escolheu-vos para representardes hoje a comunidade dos santos que se encontra em Barcelona. Leão XIV os convidou a renovar num só coração o propósito de caminhar juntos, fiéis e pastores, todos seguindo as pegadas de Cristo rumo à plenitude da vida. O Papa lembrou que a Igreja é fruto de uma ação de amor que a precede e provém de Deus, e que antes de qualquer outra coisa cresce unida, deixando-se amar por Ele com coração humilde e agradecido, porque só quem se deixa amar por Deus pode construir com os outros as obras do amor. A seguir, Leão XIV disse que somos chamados a propagar nos nossos ambientes, nas famílias, nas paróquias, nos locais de trabalho e formação, nos ambientes da cúria e em qualquer outro âmbito da vida, um clima de família, no qual se vive juntos, conscientes da filiação e do chamado comum, solidários, abertos, capazes de misericórdia, sacrifício, atenção mútua e perdão.
1: Estimados amigos, Barcelona, neste sentido,
0: queridos amigos, Barcelona, neste aspecto, possui uma grande tradição de igreja, sublinhou o pontífice, lembrando os irmãos e as irmãs que ali se doaram e continuam a doar-se para construir harmonia e comunhão, para além de toda a polarização. A seguir, o pontífice se deteve na segunda imagem, a do corpo. Se Cristo é o esposo que nos amou primeiro, ele é também a cabeça à qual estamos unidos como membros de um único organismo, uns ao serviço dos outros, homens de todas as tribos, línguas, povos e nações, todos animados pela ação do mesmo Espírito, todos chamados à mesma santidade, sublinhou.
1: Também isso é importante, porque nos recuerda que para nós trabalhar juntos não é uma eleição de estilo.
0: Isso também é importante porque nos recorda que para nós trabalhar juntos não é uma questão de estilo, mas uma necessidade fisiológica fundada na graça concedida a cada um segundo a medida do dom de Cristo e a qual correspondemos colocando em ação os carismas recebidos e respeitando os ministérios que foram confiados. De acordo com o Papa, na riqueza dos dons recebidos, somos fortes porque estamos unidos, e estamos unidos porque somos animados pelo mesmo Espírito, o Espírito de Cristo, que é Espírito de comunhão para a salvação de todos. Por isso, para cada um de nós é importante não permitir que nada destrua a unidade na qual Deus nos constituiu e para cuja plenitude nos conduz dia após dia. Barcelona é conhecida como Cap Casal de Catalunha, o que confere a todos vós, barceloneses e catalães, que formais esta comunidade, uma vocação e uma responsabilidade especial de vos tornardes, com a ajuda de Deus, construtores de unidade, disse ainda Leão XIV, acrescentando.
1: Queridos irmãos e irmãs, com este espírito é que também nós
0: Queridos irmãos e irmãs, num mundo dilacerado por guerras e divisões, é com este espírito que também nós, numa sociedade cada vez mais fragmentada e individualista, queremos ser mártires, ou seja, testemunhas e profetas de unidade, acolhimento, concórdia e paz, mesmo que isso implique sacrifícios e renúncias. A exemplo de Santa Virgem Eulália e de tantos outros mártires, queremos dar o nosso sim, dispostos, no que for preciso, a morrer para nós mesmos, a perdermos-nos para nos reencontrarmos, a renunciar ao supérfluo para construir sobre o que é essencial e perdura para sempre. No final da oração da hora sexta, o Papa venerou os restos mortais de Santa Eulália, situados na cripta dessa catedral. Oh,

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1: 4:55. 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
5: Louvado seja nosso Senhor Jesus Cristo. O noticiário da Rádio Vaticano, Vatican News. Direto da Cidade do Vaticano. Alô, amigos de todo o Brasil e do continente africano. Estamos juntos com o noticiário da Rádio Vaticano, Vatican News, em língua portuguesa, neste domingo 14 de junho, trazendo as últimas notícias do Papa, da Igreja e do mundo. Nos estúdios, Silvone José. Uma saudação a você no Brasil e nos países de língua portuguesa. E vamos aos destaques do programa de hoje. O Papa no Ângelus. Deus vê as feridas das guerras e o vazio do consumismo. Jesus vê e ama. Ele ama e sofre por nós, conosco. Papa Leão, ao introduzir a recitação do Ângelus, comentou o Evangelho deste domingo para sublinhar que o Filho de Deus olha para as pessoas, olha para a humanidade. O Papa recordou a beatificação do padre Nazareno Lanciotti no Brasil. Reflexão para esse 11º domingo do tempo comum. E ainda Antônio Cardoso na canção e a prece. Só um coração. O Papa Leão XIV, durante o Ângelus, nesse 11º domingo do tempo comum, ao comentar o Evangelho do dia com os fiéis reunidos na Praça São Pedro, destacou que Deus está atento aos sofrimentos do homem e sofre com ele. Tendo-se feito nosso irmão, o Filho de Deus olha para as pessoas, olha para a humanidade, vê a opressão que subjuga e a violência que tira as forças. Vê as feridas das guerras e o vazio do consumismo.
6: Vede volti ridotti a maschere, famiglie spezzate dal male e giovani illusi da falsi ideali.
5: Ele vê rostos reduzidos a máscaras, disse ainda o Papa, famílias destruídas pelo mal e jovens iludidos por falsos ideais. Jesus vê e ama. Ele ama e sofre por nós e conosco. A sua compaixão expressa não apenas proximidade fraterna, mas também a vontade de redenção. Ele, com efeito, disse ainda o Papa, conhece o nosso coração e cuida dele. Diante de tantas pessoas que são como ovelhas sem pastor, Cristo dedica-se a todas elas enquanto bom pastor e na qualidade de Senhor da Messe, envia trabalhadores para o campo do mundo. O Papa Leão também lembrou que, entre os 12 apóstolos escolhidos por Jesus para a sua missão, estão Simão, chamado Pedro, o primeiro, e também Judas Iscariotes, o último, para nos lembrar que é possível seguir Jesus e traí-lo, mas o Evangelho permanece para todos, uma palavra viva e verdadeira.
6: La buona notizia che attraversa i secoli è identica, sempre giovane, fresca e liberante.
5: A boa nova que atravessa os séculos é idêntica, sempre jovem, fresca e libertadora. O reino do céu está perto. Sim, está próximo porque em Jesus Cristo, Deus aproxima-se de cada homem e mulher, de cada povo e nação. Quando esse evangelho é anunciado e praticado, sublinhou o Santo Padre, o mal desmorona como uma doença que chega ao fim, como uma noite que dá lugar à aurora, como a morte vencida pelo ressuscitado. É assim, acrescentou o Papa, que o olhar de Jesus transforma a realidade. A sua iniciativa cheia de amor dá vida a um povo novo, a Igreja, chamado a continuar a missão dos apóstolos. Recebestes de graça, dai de graça.
6: Sim, il dono di Gesù è del tutto gratis, perché il suo valore eccede ogni misura. È impossibile meritarla o comprarla.
5: Sim, o dom de Jesus é totalmente gratuito, porque o seu valor ultrapassa toda medida. É impossível merecê-lo ou comprá-lo. Essa graça é o belíssimo nome da misericórdia de Deus, que nos alcança em qualquer lugar, para nos levar até si. A Igreja é, portanto, chamada a dar continuidade à obra dos apóstolos. A tarefa de evangelizar nasce do dom de Deus que, em Cristo, se torna perdão para o mundo, serviço aos mais pequenos e pobres, empenho pela justiça. Peçamos a ajuda da Virgem Maria cheia de graça, a fim de respondermos com alegria e coragem à missão para a qual Jesus nos chama, concluiu o pontífice. Ao final do Ângelus, o Papa Leão quis recordar alguns novos beatos.
6: I sacerdoti diocesani Venceslao Drobla e Giovanni Bula della Moravia e Giovanni Schwierz e 8 compagni sacerdoti salesiani polacchi.
5: E 8 companheiros sacerdotes salesianos poloneses.
6: Tutti sono stati beatificati come martiri perché vittime delle persecuzioni di regimi totalitari a motivo della loro fedeltà a Cristo.
5: Todos foram beatificados como mártires, porque foram vítimas das perseguições dos regimes totalitários devido à sua fidelidade a Cristo. Em seguida, o Santo Padre recordou que neste sábado, no Mato Grosso, no Brasil, foi beatificado o padre Nazareno Lanciotti, sacerdote romano e missionário.
6: Anche egli martire. perché in nome del Vangelo difendeva i più poveri. L'esempio e l'intercessione di questi coraggiosi testimoni sostengano la missione dei presbiteri e di tutta la Chiesa.
5: Ele também foi mártir, porque em nome do Evangelho defendia os mais pobres. Que o exemplo e a intercessão desses corajosos testemunhas sustentem a missão dos presbíteros de toda a Igreja. Padre Nazareno Lanciotti atuou em Jauru, no Mato Grosso, a partir de 1972, onde fundou a paróquia Nossa Senhora do Pilar e ficou conhecido pelo trabalho evangelizador e social. Denunciou crimes como exploração de menores, prostituição e tráfico de drogas. Foi assassinado em 2001, após ser baleado em casa. A cerimônia de beatificação neste sábado foi presidida pelo cardeal João Braz de Avis, prefeito emérito do Dicastério para os Institutos de Vida Consagrada e Sociedades de Vida Apostólica. Ainda após a oração do Ângelus, o Papa, recordando a sua recente viagem à Espanha, manifestou sua gratidão aos bispos, religiosas e religiosos, e a todos os fiéis espanhóis que, em cada etapa de sua visita, o receberam com grande alegria e carinho. Antes de abençoar todo o país, o Papa agradeceu de maneira especial ao soberano, o rei Felipe VI.
6: Exprimo, anzitutto, la mia gratitudine al Signore per il viaggio apostolico che mi ha concesso di compiere in Spagna.
5: Em primeiro lugar, expresso minha gratidão ao Senhor pela viagem apostólica que Ele me permitiu realizar à Espanha. Agradeço ao povo espanhol, que me acolheu com grande entusiasmo e devoção. Sou especialmente grato à Sua Majestade, o Rei. Agradeço com carinho aos bispos, a todas as comunidades que visitei e a toda a Igreja que está na Espanha. Que Deus abençoe sempre a Espanha. Seus pensamentos se dirigiram em seguida à população das ilhas das Filipinas, atingida na última segunda-feira, 8 de junho, por um terremoto de magnitude 7,8, concentrado sobretudo na ilha de Mindanao, no sul do país, que causou mais de 40 mortos, centenas de feridos e mais de 32 mil desabrigados.
6: Assicuro la mia vicinanza alle popolazioni delle Filippine colpite alcuni giorni fa da un forte terremoto.
5: Asseguro minha proximidade às populações das Filipinas atingidas há alguns dias por um forte terremoto. Rezo pelos falecidos e seus familiares, pelos feridos e por todos aqueles que sofrem por causa desta calamidade. Publicada a mensagem do Papa Leão XIV para o 10º Dia Mundial dos Pobres. O Senhor é o refúgio do pobre. As palavras do salmista sugerem o caminho que somos chamados a percorrer na perspectiva do 10º Dia Mundial dos Pobres. Assim tem início a mensagem do Papa Leão XIV para esse dia, que será celebrado em 15 de novembro próximo, 33º domingo do tempo comum. Mais uma vez, destaca o Papa no seu texto, é necessário recorrer à palavra de Deus para compreender a importância que os pobres têm na vida da Igreja. Num momento histórico dramático, como foi a destruição do Templo de Jerusalém, o povo sentiu-se privado da presença de Deus e experimentou uma miséria material e moral sem precedentes. De geração em geração, esta palavra revela-se em toda a sua atualidade. Desde o início, ela mostra a contradição na qual ainda hoje se cai frequentemente. Com efeito, sublinha o Papa, a primeira constatação é esta: o insensato diz em seu coração, não há Deus. Corruptas e abomináveis são as suas ações. Não há quem faça o bem. Nota-se, infelizmente, como também nos nossos dias, é difundida uma injustiça social que brota de uma corrupção arrogante, tão deplorável quanto discriminatória. A perda do sentido de transcendência na vida cotidiana já não é tanto uma negação teórica da existência de Deus. Antes, manifesta-se em não considerar a sua bondade e misericórdia na construção da justiça pessoal e social. O Santo Padre destaca então na sua mensagem que os primeiros a sofrer as consequências são os pobres, cujo número, não por acaso, está a aumentar em muitas sociedades. O Papa constata então que a ausência de Deus faz com que as pessoas já não se coloquem umas ao lado das outras, num clima de respeito mútuo, mas sim umas acima das outras, num clima de domínio e opressão. Assim, é exibida uma lógica mundana de abuso de poder e descarte, que marginaliza e humilha. Nesta condição, escreve o Santo Padre, encontram-se não só pessoas individualmente, mas populações inteiras. Leão XIV evidencia que o clamor dos pobres por justiça é hoje abafado por múltiplas técnicas, cada vez mais dissimuladas, a ponto de silenciar todos os seus esforços para fazer ouvir as suas reivindicações. O olhar do Papa vai então para o ambiente digital, que radicaliza o preconceito contra eles e aumenta a cortina de indiferença que envolve as suas causas. O pobre não resta senão clamar por Deus e fazer chegar até ele o seu lamento, com a certeza de ser ouvido, porque Deus é fiel e rico em misericórdia. Os oprimidos, humilhados e indefesos crescem também hoje na certeza de que devem entregar-se a Deus, cheios de confiança e expectativa. Nessa entrega total renasce o sentido da própria dignidade. Reconhecem-se irmãs e irmãos com quem organizar os próprios sonhos. A esperança torna-se silenciosamente realidade. Refugiar-se em Deus equivale a encontrar a proteção verdadeira e segura, aquela que os poderosos não podem garantir e preferem negá-la. A Igreja, pela sua própria natureza, escreve o Papa, é chamada a ser pobre e refúgio para os pobres. O Santo Padre destaca ainda que surgem inevitavelmente algumas perguntas que, nesse 10º Dia Mundial dos Pobres, precisamos urgentemente fazer ressoar na nossa mente e no nosso coração. Somos sinal de um Deus que é refúgio para os pobres? Temos consciência da nossa pobreza e preferimos-la à riqueza injusta? Chegamos onde se encontram os pobres, experimentando a sua marginalidade? Ouvimos os seus pensamentos e partilhamos as suas expectativas? Pronunciamos os seus nomes com ternura divina? A nossa caridade reaviva e sustenta neles o desejo de justiça e redenção? Estas e muitas outras questões obrigam-nos a um sério exame de consciência para verificar o quanto ainda somos chamados a ser em favor dos pobres e da sua libertação.

No 11º domingo do tempo comum, a liturgia nos revela que a missão não começa com um plano, mas com um olhar que se comove. A liturgia desse domingo tem um fio condutor que atravessa todas as leituras com uma força impressionante. Deus nos chama, nos constitui como povo e nos envia. Não somos uma comunidade que existe por si mesma. Somos um povo que foi reunido para ser enviado. E esse envio começa sempre de um lugar muito específico. O coração de Jesus, que se comove diante das multidões. O Êxodo nos traz uma imagem que deveria nos parar. Deus fala a Moisés no alto do Sinai e diz: "Vistes o que fiz aos egípcios, e como vos levei sobre asas de águia e vos trouxe a mim." As asas de águia. Não nas costas de um escravo, não arrastados pelo deserto com esforço próprio, carregados, sustentados por baixo, como a águia que carrega seus filhotes quando eles ainda não sabem voar. São Paulo escreve aos Romanos com uma lógica que inverte tudo o que o mundo nos ensina sobre relacionamentos. Quando éramos ainda fracos, Cristo morreu pelos ímpios, não pelos bons, não pelos que mereciam, pelos ímpios, pelos fracos, pelos que estavam do lado errado. E Paulo vai ainda mais fundo. Quando éramos inimigos de Deus, fomos reconciliados com Ele pela morte do Seu Filho. Inimigos. Essa palavra pesa. Não éramos apenas indiferentes, éramos hostis. E mesmo assim, Cristo veio. Mesmo assim, o amor foi maior do que a hostilidade. Chegamos ao Evangelho. E aqui está a cena que é o coração de toda a liturgia deste domingo. Vendo Jesus as multidões, compadeceu-se delas, porque estavam cansadas e abatidas, como ovelhas que não têm pastor. Jesus viu, e ao ver, se compadeceu. Em grego, o verbo usado é esplagniste, que vem de entranhas. Não é uma emoção superficial, é uma comoção que vem de dentro, que mexe com o centro da pessoa. Jesus não ficou distante, analisando a situação das multidões. Foi atingido por elas. Deixou que a realidade delas chegasse até Ele. Quantas vezes passamos pelas multidões da nossa cidade sem sermos atingidos? Metrô lotado, fila do hospital, o semáforo, onde um menino pede esmola. Vemos, mas não somos comovidos. Jesus nos ensina que a missão começa com um olhar diferente. Um olhar que não categoriza, não julga, não se defende. Um olhar que se deixa tocar. E desse olhar comovido, nasce uma constatação e um pedido. A constatação. A messe é grande, mas os trabalhadores são poucos. E o pedido? Pedi ao dono da messe que envie trabalhadores para sua colheita.

saídas da casa de Israel, em vosso caminho anunciai: o reino dos céus está próximo. Curai os doentes, ressuscitai os mortos, purificai os leprosos, expulsai os demônios. De graça recebestes, de graça deveis dar. Esse é o evangelho do discipulado.

de verdade o que o coração de Jesus fala. Sim, a vida inteira Jesus falou com o coração, por uma razão muito simples, porque Ele é misericordioso, porque a sua bondade não tem fim. Isso não se aprende em escola, e isso faz com que a gente que caminhe com Jesus evite apontar o dedo e levantar de modo especial os caídos, aqueles que tropeçaram.

0: ilumine vossa estrada, especialmente o seu discipulado. Amém.
1: E assim chegamos à conclusão do nosso espaço de hoje, agradecendo mais uma vez a sua presença. Um bom domingo ainda a você e um bom início de semana.

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2: Alô Brasil, está no ar o programa Viva a Vida da Pastoral da Criança.
3: Olá, amigas e amigos do Viva a Vida. Olá, você que sempre ouve o nosso programa e que acompanha as novidades da Pastoral da Criança. Que bom ter você com a gente mais uma vez.
2: E nós estamos aqui para conversar com você sobre os riscos da automedicação. Então, fique atento ao programa de hoje.

0: Uma prática comum adotada por muita gente é o consumo de medicamentos sem prescrição médica, a chamada automedicação.
1: Para entendermos melhor os perigos da automedicação, está aqui a doutora Ana Leia Clementino, médica pediatra. A doutora Ana Leia atua também como líder da Pastoral da Criança em Londrina, Paraná.
0: Doutora Ana Leia, a senhora poderia explicar o que é automedicação e por que as pessoas se automedicam?
2: Automedicação é quando a pessoa usa medicamentos por conta própria, sem orientação de um profissional de saúde, e isso também inclui usar remédios antigos, indicação de conhecidos ou até repetir uma receita antiga. As pessoas fazem isso por vários motivos, desde facilidade de acesso aos medicamentos, até falta de tempo para procurar atendimento, ou até mesmo a falsa sensação de que já sabem como tratar porque já fizeram isso uma vez. Mas isso pode trazer riscos importantes porque cada pessoa e cada doença são diferentes. O que funcionou dessa vez pode não funcionar da próxima. Então, o mais importante é lembrar que medicamento não é algo inofensivo e ele precisa sim ser usado com orientação.
1: Doutora, quais são os perigos da automedicação?
2: Bom, a automedicação pode causar vários problemas sérios. Um dos principais é mascarar sintomas, atrasando o diagnóstico correto de doenças que podem ser graves. Além disso, pode causar reações alérgicas, intoxicações, efeitos colaterais e até interações com outros medicamentos que são perigosas. Outro risco muito importante é o uso inadequado de antibióticos, que contribui para a resistência bacteriana, ou seja, os remédios deixam de funcionar quando realmente são necessários pelo uso excessivo que é feito e muitas vezes sem necessidade.
0: Por que a automedicação é ainda mais grave e perigosa com crianças?
2: Nas crianças, o risco é maior porque o organismo ainda está em desenvolvimento. O fígado e os rins não funcionam como os dos adultos. Então, isso aumenta o risco de intoxicação. Além disso, a dose precisa ser calculada com base no peso dessa criança e os erros são muito mais comuns quando os pais medicam por conta própria as crianças do que nos adultos. Então, a Sociedade Brasileira de Pediatria alerta que até medicamentos comuns, como antitérmicos, podem causar danos se forem usados de forma inadequada. Criança não é um adulto pequeno, a gente tem que deixar isso bem claro. Qualquer medicação deve ser orientada por um profissional.
1: Quais são os riscos da automedicação na gravidez e durante a amamentação?
2: Durante a gravidez e a amamentação, a automedicação pode afetar diretamente o bebê. Então, alguns medicamentos podem causar malformações, prejudicar o desenvolvimento do bebê, ou passar para o leite materno, o bebê ingerir essa medicação com o leite materno e, dependendo da medicação, sofrer os efeitos colaterais. Muitas vezes a mãe acha que um remédio comum é seguro, mas nem sempre é. A gente tem que estar alerta que nem toda medicação nessa fase pode ser ingerida pela mãe e ela deve ser sempre avaliada por um profissional antes de tomar qualquer medicamento. Então, cuidar da mãe é cuidar do bebê e isso inclui o uso seguro de medicamentos.
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0: Doutora Ana Leia, que cuidados devemos ter ao guardar remédios em casa?
2: Os medicamentos devem ser sempre guardados fora do alcance das crianças, de preferência em locais altos e trancados, fora da visão delas. A gente tem que evitar deixar remédios em bolsas, mesas ou gavetas acessíveis. Também é importante manter a embalagem original com identificação e nunca dizer à criança que remédio é balinha, porque isso aumenta o risco de ingestão acidental, porque você desperta a curiosidade e a vontade dessa criança. É preciso lembrar que as intoxicações por medicamentos estão entre os principais acidentes domésticos na infância.
1: Doutora Ana Leia, existem situações que podem substituir os medicamentos? Dê alguns exemplos.
2: Sim, com certeza. Em muitos casos, medidas simples podem ajudar bastante, como, por exemplo, hidratação, repouso, alimentação saudável e adequada, controle do ambiente. São medidas que ajudam em qualquer situação de doença. Nas doenças respiratórias, por exemplo, se você associar esses cuidados, uma lavagem nasal com soro fisiológico feita de forma adequada, você já está ajudando muito e não está usando medicamento. Num caso de febre, por exemplo, o mais importante é observar o estado geral da criança. Nem sempre a gente precisa medicar a febre imediatamente. Então, é preciso reforçar que nem todo sintoma precisa de remédio, nem sempre o melhor cuidado é um medicamento, é um antitérmico. Muitas vezes, o melhor cuidado é você observar atentamente essa criança, dar o repouso e a alimentação adequada para esse organismo e levar para o atendimento médico assim que você perceber queda do estado geral. Essa seria a melhor orientação.
0: O que é mais importante numa criança com febre? É necessário levá-la imediatamente ao pronto-socorro? Como a família deve agir?
2: Nem sempre. A febre é um mecanismo de defesa do corpo. O mais importante não é o número que está marcando no termômetro, mas como essa criança está se apresentando. Se ela está ativa, se ela está hidratada, mamando ou brincando. Geralmente, essas crianças podem ser acompanhadas em casa nos primeiros dias de febre, desde que elas estejam em bom estado geral. Você deve procurar atendimento se houver sinais de alerta, como, por exemplo, prostração, dificuldade para respirar, vômitos que persistem, ou febre em bebês menores de 2 meses. Mas, tirando esses casos, a maioria das vezes é possível observar um pouco essa criança em casa, mesmo que ela esteja febril. A febre assusta, mas, na verdade, o comportamento da criança é que deve ser o principal guia.
1: Doutora Ana Leia, a convulsão febril é um dos maiores medos dos pais, gerando pânico e desespero. Esse medo tem fundamento?
2: Na verdade, não. A convulsão febril realmente assusta muito, mas na maioria dos casos ela é benigna. Ela acontece em algumas crianças que já são predispostas geneticamente, então geralmente na idade entre 6 meses e 5 anos de vida, e não significa que essa criança vá desenvolver alguma doença neurológica por essa razão. Em geral, as crises acontecem no início da subida da temperatura e não quando essa criança já atingiu 39,40. Então, é mito aquela história de que toda criança que tenha febre alta, que atinja 39,40, precisa ser levada imediatamente ao pronto-socorro pelo risco de convulsão febril. Isso é mito. A convulsão, como eu já falei, acontece em crianças predispostas e pode ser no início da subida de temperatura. Então, o importante é manter a calma, proteger a criança durante a crise e procurar atendimento após o episódio, mas lembrar sempre que uma convulsão febril não deixa sequelas.

0: Vamos conversar agora com a Maria Inês Monteiro de Freitas, coordenadora nacional da Pastoral da Criança.
1: Maria Inês, por que os líderes da Pastoral da Criança orientam as famílias acompanhadas sobre automedicação?
2: Os líderes da Pastoral da Criança sabem que ainda há muita falta de informação sobre esse tema nas famílias e comunidades. Muita gente compra remédio por conta própria, sem nem saber dos riscos. As gestantes precisam ser orientadas que só devem tomar remédio com receita e orientação médica. Tomar remédio por conta própria durante a gravidez é extremamente arriscado, pois muitos remédios podem causar danos ao bebê, malformações ou interrupção da gestação. Mesmo os chás ou remédios naturais também escondem perigos, já que podem trazer efeitos indesejados. Muita atenção precisa ser dada em relação às crianças. O remédio do irmão, do vizinho, ele não serve para quem está doente. A doença pode ser outra e isso só atrasa a cura. Outro problema, nunca diga para a criança que remédio é gostoso e guarde em lugar alto, longe do alcance das crianças. Evitar automedicação é ajudar a garantir a vida e prevenir muitos problemas, inclusive mortes, porque os remédios fazem bem, mas somente na medida certa.
3: Se você tomar remédio, por sua conta, você pode estar pensando que vai sarar. Mas me diga, meu amigo, o que pode acontecer? Tá fazendo a coisa errada, você pode até morrer.
4: Tá fazendo a coisa errada, você pode até morrer.
0: Hoje participa do nosso programa a irmã Marinalda Ferreira Augusto, coordenadora arquidiocesana da Pastoral da Criança de João Pessoa, estado da Paraíba.
1: Irmã Marinalda, que orientações vocês dão para as famílias sobre os perigos da automedicação, especialmente com as crianças?
5: A Pastoral da Criança nos orienta. Dar remédio por conta própria para uma criança é um risco sério. Medicamentos sem prescrição médica podem causar intoxicações, reações alérgicas e até mesmo mascarar doenças. Lembre-se sempre, o remédio que você toma ou aquele que o filho da vizinha usa pode ser prejudicial para o seu filho. A regra é clara, remédio só com orientação médica. E atenção, mantenha sempre os medicamentos fora do alcance das crianças. Em caso de dúvidas, procure o serviço de saúde mais próximo e se informe. Pastoral da Criança, cuidando da vida com amor, responsabilidade e esperança.
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0: E agora chegou a hora de ouvirmos aquela mensagem de otimismo e de esperança de Dom Frei Severino Klasen, arcebispo de Maringá, Paraná, e presidente da Pastoral da Criança.
7: Nós lemos nas Sagradas Escrituras que após criar o universo, a terra, as plantas, os animais e por fim o ser humano, Deus viu que tudo era bom. Grande parte dos remédios vem da natureza, mas não é por isso que podem ser utilizados sem problemas. A automedicação ou o uso de remédios por conta própria é uma prática comum, mas que pode trazer sérios riscos à saúde. Muitas pessoas recorrem a medicamentos por conta própria, mas essa atitude pode mascarar doenças mais graves, dificultando o diagnóstico correto e atrasando o tratamento adequado. Ninguém pode dizer que é médico de si mesmo. Além disso, o uso inadequado de remédios pode causar efeitos colaterais, como reações alérgicas e até outras intoxicações. Somente um profissional de saúde está preparado para indicar o remédio mais seguro e eficaz para cada pessoa. Por isso, é fundamental evitar a automedicação e buscar sempre orientação adequada, cuidando da própria saúde com responsabilidade e consciência. Que Deus abençoe a todos e que todas as doenças sejam curadas.

0: Nossa, e o tempo passou ligeiro demais, hein? Hoje o nosso programa fica por aqui.
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0: e fazemos o convite para que você esteja conosco no próximo Viva a Vida.
1: Um grande abraço a todos e até lá!
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1: 5 horas e 57 minutos.
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3: O evangelho de hoje, tirado de Mateus, é mais um trecho do Sermão da Montanha de Jesus. Nesse trecho, Jesus enfrenta a questão do comportamento não retributivo e não vingativo. São suas palavras: ouvistes o que foi dito, olho por olho, dente por dente. Eu, porém, vos digo, não enfrenteis quem é malvado. Pelo contrário, se alguém te dá um tapa na face direita, oferece-lhe também a esquerda. Se alguém quiser abrir um processo para tomar a tua túnica, dá-lhe também o manto. Se alguém te forçar a andar 1 quilômetro, caminha 2 com ele. Dá a quem te pedir e não vires as costas a quem te pede emprestado. Como vimos, a proposta de Jesus vai na contramão do comportamento presente na humanidade em todos os tempos: a não gratuidade e a não alteridade. Vive-se e age-se como interesse e pensa-se em si mesmo. Em relação ao outro, retribui-se com a mesma moeda e chega-se à vingança. A proposta de Jesus, porém, é a gratuidade e a alteridade. Viver e agir sem interesse e pensar no outro. Isso nos leva até retribuir o mal com o bem. Com a bênção do Deus misericordioso, o Pai, o Filho e o Espírito Santo. Amém.
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8: Não te mixa, tchê!

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1: 6:27.
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8: Em nome do Pai, do Filho e do Espírito Santo. Amém. Oferecimento do Santo Terço. Divino Jesus, nós vos oferecemos este rosário que vamos rezar, contemplando os mistérios de vossa redenção. Concedei-nos, por intercessão de Maria, vossa Mãe Santíssima, a quem nos dirigimos, as virtudes que nos são necessárias para bem rezá-lo e a graça de ganhar as indulgências anexas a esta santa devoção. Creio em Deus Pai, Todo-Poderoso, Criador do céu e da terra, e em Jesus Cristo, seu único Filho, nosso Senhor, que foi concebido pelo poder do Espírito Santo, nasceu da Virgem Maria, padeceu sob Pôncio Pilatos, foi crucificado, morto e sepultado, desceu à mansão dos mortos, ressuscitou ao terceiro dia, subiu aos céus, está assentado à direita de Deus Pai Todo-Poderoso, donde há de vir a julgar os vivos e os mortos. Creio no Espírito Santo, na Santa Igreja Católica, na comunhão dos santos, na remissão dos pecados, na ressurreição da carne, na vida eterna. Amém.
9: Pai nosso que estais no céu, santificado seja o vosso nome. Venha a nós o vosso reino. Seja feita a vossa vontade, assim na terra como no céu.
10: O pão nosso de cada dia nos dai hoje. Perdoai as nossas ofensas, assim

0: Ave Maria, cheia de graça, o Senhor é convosco, bendita sois vós entre as mulheres, e bendito é o fruto do vosso ventre, Jesus.
1: Santa Maria, Mãe de Deus, rogai por nós, pecadores, agora e na hora de nossa morte. Amém.
0: Ave Maria, cheia de graça, o Senhor é convosco, bendita sois vós entre as mulheres, e bendito é o fruto do vosso ventre, Jesus.
1: Santa Maria, Mãe de Deus, rogai por nós, pecadores, agora e na hora de nossa morte. Amém.
0: Ave Maria, cheia de graça, o Senhor é convosco, bendita sois vós entre as mulheres, e bendito é o fruto do vosso ventre, Jesus.
1: Santa Maria, Mãe de Deus, rogai por nós, pecadores, agora e na hora de nossa morte. Amém.
2: Glória ao Pai, ao Filho e ao Espírito Santo.
1: Como era no princípio, agora e sempre. Amém.
0: Contemplamos os mistérios gozosos. No primeiro mistério, contemplamos a anunciação do arcanjo São Gabriel à Nossa Senhora. Pai nosso que estais no céu, santificado seja o vosso nome. Venha a nós o vosso reino, seja feita a vossa vontade, assim na terra como no céu.
1: O pão nosso de cada dia nos dai hoje, perdoai as nossas ofensas, assim como nós perdoamos a quem nos tem ofendido. E não nos deixeis cair em tentação, mas livrai-nos do mal. Amém.
0: Ave Maria, cheia de graça, o Senhor é convosco. Bendita sois vós entre as mulheres, e bendito é o fruto do vosso ventre, Jesus.
1: Santa Maria, Mãe de Deus, rogai por nós, pecadores, agora e na hora de nossa morte. Amém.
0: Ave Maria, cheia de graça, o Senhor é convosco. Bendita sois vós entre as mulheres, e bendito é o fruto do vosso ventre, Jesus.
1: Santa Maria, Mãe de Deus,
0: rogai por nós, pecadores, agora e na hora de nossa morte. Amém. Ave Maria, cheia de graça, o Senhor é convosco. Bendita sois vós entre as mulheres, e bendito é o fruto do vosso ventre, Jesus.
1: Santa Maria, Mãe de Deus, rogai por nós, pecadores, agora e na hora de nossa morte. Amém.
0: Ave Maria, cheia de graça, o Senhor é convosco. Bendita sois vós entre as mulheres, e bendito é o fruto do vosso ventre, Jesus.
1: Santa Maria, Mãe de Deus, rogai por nós, pecadores, agora e na hora de nossa morte. Amém.
0: Ave Maria, cheia de graça, o Senhor é convosco. Bendita sois vós entre as mulheres, e bendito é o fruto do vosso ventre, Jesus.
1: Santa Maria, Mãe de Deus, rogai por nós, pecadores, agora e na hora de nossa morte. Amém.
0: Ave Maria, cheia de graça, o Senhor é convosco. Bendita sois vós entre as mulheres, e bendito é o fruto do vosso ventre, Jesus.
1: Santa Maria, Mãe de Deus, rogai por nós, pecadores, agora e na hora de nossa morte. Amém.
0: Ave Maria, cheia de graça, o Senhor é convosco. Bendita sois vós entre as mulheres, e bendito é o fruto do vosso ventre, Jesus.
1: Santa Maria, Mãe de Deus, rogai por nós, pecadores, agora e na hora de nossa morte. Amém.
0: Ave Maria, cheia de graça, o Senhor é convosco. Bendita sois vós entre as mulheres, e bendito é o fruto do vosso ventre, Jesus.
1: Santa Maria, Mãe de Deus, rogai por nós, pecadores, agora e na hora de nossa morte. Amém.
0: Ave Maria, cheia de graça, o Senhor é convosco. Bendita sois vós entre as mulheres, e bendito é o fruto do vosso ventre, Jesus.
1: Santa Maria, Mãe de Deus, rogai por nós, pecadores, agora e na hora de nossa morte. Amém.
0: Ave Maria, cheia de graça, o Senhor é convosco. Bendita sois vós entre as mulheres, e bendito é o fruto do vosso ventre, Jesus.
1: Santa Maria, Mãe de Deus, rogai por nós, pecadores, agora e na hora de nossa morte. Amém.
0: Glória ao Pai, ao Filho e ao Espírito Santo.
1: Era no princípio, agora e sempre. Amém.
0: Ó bom Jesus, perdoai-nos, livrai-nos do fogo do inferno, levai as almas todas para o céu e socorrei principalmente as que mais precisarem.
2: No segundo mistério, contemplamos a visita de Nossa Senhora à sua prima Santa Isabel. Pai nosso que estais no céu, santificado seja o vosso nome. Venha a nós o vosso reino. Seja feita a vossa vontade, assim na terra como no céu.
1: O pão nosso de cada dia nos dai hoje. Perdoai as nossas ofensas,

0: Ave Maria, cheia de graça, o Senhor é convosco. Bendita sois vós entre as mulheres, e bendito é o fruto do vosso ventre, Jesus.
1: Santa Maria, Mãe de Deus, rogai por nós, pecadores, agora e na hora de nossa morte. Amém.
0: Ave Maria, cheia de graça, o Senhor é convosco. Bendita sois vós entre as mulheres, e bendito é o fruto de vosso ventre, Jesus.
1: Santa Maria, Mãe de Deus, rogai por nós, pecadores, agora e na hora de nossa morte. Amém.
0: Ave Maria, cheia de graça, o Senhor é convosco. Bendita sois vós entre as mulheres, e bendito é o fruto do vosso ventre, Jesus.
1: Santa Maria, Mãe de Deus, rogai por nós, pecadores, agora e na hora de nossa morte. Amém.
0: Ave Maria, cheia de graça, o Senhor é convosco. Bendita sois vós entre as mulheres, e bendito é o fruto do vosso ventre, Jesus.
1: Santa Maria, Mãe de Deus, rogai por nós, pecadores, agora e na hora de nossa morte. Amém.
0: Ave Maria, cheia de graça, o Senhor é convosco. Bendita sois vós entre as mulheres, e bendito é o fruto do vosso ventre, Jesus.
1: Santa Maria, Mãe de Deus, rogai por nós, pecadores, agora e na hora de nossa morte. Amém.
0: Ave Maria, cheia de graça, o Senhor é convosco. Bendita sois vós entre as mulheres, e bendito é o fruto de vosso ventre, Jesus.
1: Santa Maria, Mãe de Deus, rogai por nós, pecadores, agora e na hora de nossa morte. Amém.
0: Ave Maria, cheia de graça, o Senhor é convosco. Bendita sois vós entre as mulheres, e bendito é o fruto do vosso ventre, Jesus.
1: Santa Maria, Mãe de Deus, rogai por nós, pecadores, agora e na hora de nossa morte. Amém.
0: Ave Maria, cheia de graça, o Senhor é convosco. Bendita sois vós entre as mulheres, e bendito é o fruto do vosso ventre, Jesus.
1: Santa Maria, Mãe de Deus, rogai por nós, pecadores, agora e na hora de nossa morte. Amém.
0: Ave Maria, cheia de graça, o Senhor é convosco. Bendita sois vós entre as mulheres, e bendito é o fruto do vosso ventre, Jesus.
1: Santa Maria, Mãe de Deus, rogai por nós, pecadores, agora e na hora de nossa morte. Amém.
0: Ave Maria, cheia de graça, o Senhor é convosco. Bendita sois vós entre as mulheres, e bendito é o fruto do vosso ventre, Jesus.
1: Santa Maria, Mãe de Deus, rogai por nós, pecadores, agora e na hora de nossa morte. Amém.
0: Glória ao Pai, ao Filho e ao Espírito Santo.
1: Como era no princípio, agora e sempre. Amém.
0: Ó bom Jesus,
1: perdoai-nos e livrai-nos do fogo do inferno, levai as almas todas para o céu, e socorrei-as, principalmente as que mais precisarem.
2: No terceiro mistério, contemplamos o nascimento de Jesus Cristo na pobre gruta em Belém. Pai nosso que estais no céu, santificado seja o vosso nome. Venha a nós o vosso reino, seja feita a vossa vontade, assim na terra como no céu.
1: O nosso de cada dia nos dai hoje, perdoai as nossas ofensas, assim como nós perdoamos a quem nos tem ofendido. E não nos deixeis cair em tentação, mas livrai-nos do mal. Amém.
2: Ave Maria, cheia de graça, o Senhor é convosco. Bendita sois vós entre as mulheres, e bendito é o fruto do vosso ventre, Jesus.
1: Santa Maria,
2: Mãe de Deus, rogai por nós, pecadores, agora e na hora de nossa morte. Amém. Ave Maria, cheia de graça, o Senhor é convosco. Bendita sois vós entre as mulheres, e bendito é o fruto do vosso ventre, Jesus.
1: Santa Maria,
2: Mãe de Deus, rogai por nós, pecadores, agora e na hora de nossa morte. Amém. Ave Maria, cheia de graça, o Senhor é convosco. Bendita sois vós entre as mulheres, e bendito é o fruto do vosso ventre, Jesus.
1: Santa Maria,
2: Mãe de Deus, rogai por nós, pecadores, agora e na hora de nossa morte. Amém. Ave Maria, cheia de graça, o Senhor é convosco. Bendita sois vós entre as mulheres, e bendito é o fruto do vosso ventre, Jesus.
1: Santa Maria,
2: Mãe de Deus, rogai por nós, pecadores, agora e na hora de nossa morte. Amém. Ave Maria, cheia de graça, o Senhor é convosco. Bendita sois vós entre as mulheres, e bendito é o fruto do vosso ventre, Jesus.
3: Santa Maria, Mãe de Deus, rogai
2: por nós, pecadores, agora e na hora de nossa morte. Amém. Ave Maria, cheia de graça, o Senhor é convosco. Bendita sois vós entre as mulheres, e bendito é o fruto do vosso ventre, Jesus.
3: Santa Maria, Mãe de Deus,
2: rogai por nós, pecadores, agora e na hora de nossa morte. Amém. Ave Maria, cheia de graça, o Senhor é convosco. Bendita sois vós entre as mulheres, e bendito é o fruto do vosso ventre, Jesus.
3: Santa Maria,
2: Mãe de Deus, rogai por nós, pecadores, agora e na hora de nossa morte. Amém. Ave Maria, cheia de graça, o Senhor é convosco. Bendita sois vós entre as mulheres, e bendito é o fruto do vosso ventre, Jesus.
3: Santa Maria,
2: Mãe de Deus, rogai por nós, pecadores, agora e na hora de nossa morte. Amém. Ave Maria, cheia de graça, o Senhor é convosco. Bendita sois vós entre as mulheres, e bendito é o fruto do vosso ventre, Jesus.
3: Santa Maria,
2: Mãe de Deus, rogai por nós, pecadores, agora e na hora de nossa morte. Amém. Ave Maria, cheia de graça, o Senhor é convosco. Bendita sois vós entre as mulheres, e bendito é o fruto do vosso ventre, Jesus.
3: Santa Maria,
2: Mãe de Deus, rogai por nós, pecadores, agora e na hora de nossa morte. Amém. Glória ao Pai, ao Filho e ao Espírito Santo. No princípio, agora e sempre. Amém. Ó bom Jesus, perdoai-nos, livrai-nos do fogo do inferno, levai as almas todas para o céu, e socorrei principalmente as que mais precisarem.
0: No quarto mistério, contemplamos a apresentação de Jesus no templo e a purificação de Nossa Senhora. Pai nosso, que estais no céu, santificado seja o vosso nome. Venha a nós o vosso reino, seja feita a vossa vontade, assim na terra como no céu.
3: O pão nosso de cada dia nos dai hoje, perdoai as nossas ofensas,

0: Maria, cheia de graça, o Senhor é convosco. Bendita sois vós entre as mulheres, e bendito é o fruto do vosso ventre, Jesus.
1: Santa Maria, Mãe de Deus, rogai por nós, pecadores, agora e na hora de nossa morte. Amém.
0: Ave Maria, cheia de graça, o Senhor é convosco. Bendita sois vós entre as mulheres, e bendito é o fruto do vosso ventre,

0: Maria, cheia de graça, o Senhor é convosco. Bendita sois vós entre as mulheres, e bendito é o fruto de vosso ventre, Jesus.
1: Santa Maria, Mãe de Deus, rogai por nós, pecadores, agora e na hora de nossa morte. Amém.
0: Ave Maria, cheia de graça, o Senhor é convosco. Bendita sois vós entre as mulheres, e bendito é o fruto do vosso ventre, Jesus.
1: Santa Maria, Mãe de Deus, rogai por nós, pecadores, agora e na hora de nossa morte. Amém.
0: Ave Maria, cheia de graça, o Senhor é convosco. Bendita sois vós entre as mulheres, e bendito é o fruto do vosso ventre, Jesus.
1: Santa Maria, Mãe de Deus, rogai por nós, pecadores, agora e na hora de nossa morte. Amém.
0: Ave Maria, cheia de graça, o Senhor é convosco. Bendita sois vós entre as mulheres, e bendito é o fruto de vosso ventre, Jesus.
1: Santa Maria, Mãe de Deus, rogai por nós, pecadores, agora e na hora de nossa morte. Amém.
0: Ave Maria, cheia de graça, o Senhor é convosco. Bendita sois vós entre as mulheres, e bendito é o fruto do vosso ventre, Jesus.
1: Santa Maria, Mãe de Deus, rogai por nós, pecadores, agora e na hora de nossa morte. Amém.
0: Ave Maria, cheia de graça, o Senhor é convosco. Bendita sois vós entre as mulheres, e bendito é o fruto de vosso ventre, Jesus.
1: Santa Maria, Mãe de Deus, rogai por nós, pecadores, agora e na hora de nossa morte. Amém.
0: Ave Maria, cheia de graça, o Senhor é convosco. Bendita sois vós entre as mulheres, e bendito é o fruto do vosso ventre, Jesus.
1: Santa Maria, Mãe de Deus, rogai por nós, pecadores, agora e na hora de nossa morte. Amém.
0: Ave Maria, cheia de graça, o Senhor é convosco. Bendita sois vós entre as mulheres, e bendito é o fruto do vosso ventre, Jesus.
1: Santa Maria, Mãe de Deus, rogai por nós, pecadores, agora e na hora de nossa morte. Amém.
0: Glória ao Pai, ao Filho e ao Espírito Santo,
1: como era no princípio, agora e sempre. Amém.
0: Ó meu Jesus, perdoai-nos, livrai-nos do fogo do inferno, levai as almas todas para o céu, e socorrei principalmente as que mais precisarem.
2: No quinto mistério, contemplamos o menino Jesus perdido encontrado no templo entre os doutores. Pai nosso que estais no céu, santificado seja o vosso nome. Venha a nós o vosso reino, seja feita a vossa vontade, assim na terra como no céu. Cada dia nos dai hoje, perdoai as nossas ofensas, assim como nós perdoamos a quem nos tem ofendido. E não nos deixeis cair em tentação, mas livrai-nos do mal. Amém. Ave Maria, cheia de graça, o Senhor é convosco. Bendita sois vós entre as mulheres, e bendito é o fruto do vosso ventre, Jesus.
1: Santa Maria, Mãe de Deus,
2: rogai por nós, pecadores, agora e na hora de nossa morte. Amém. Ave Maria, cheia de graça, o Senhor é convosco. Bendita sois vós entre as mulheres, e bendito é o fruto do vosso ventre, Jesus.
1: Santa Maria,
2: e a Mãe de Deus, rogai por nós, pecadores, agora e na hora de nossa morte. Amém. Ave Maria, cheia de graça, o Senhor é convosco. Bendita sois vós entre as mulheres, e bendito é o fruto do vosso ventre, Jesus.
1: Santa Maria,
2: e a Mãe de Deus, rogai por nós, pecadores, agora e na hora de nossa morte. Amém. Ave Maria, cheia de graça, o Senhor é convosco. Bendita sois vós entre as mulheres, e bendito é o fruto do vosso ventre, Jesus.
1: Santa Maria,
2: e a Mãe de Deus, rogai por nós, pecadores, agora e na hora de nossa morte. Amém. Ave Maria, cheia de graça, o Senhor é convosco. Bendita sois vós entre as mulheres, e bendito é o fruto do vosso ventre, Jesus.
1: Santa Maria,
2: Mãe de Deus, por nós, pecadores, agora e na hora de nossa morte. Amém. Ave Maria, cheia de graça, o Senhor é convosco. Bendita sois vós entre as mulheres, e bendito é o fruto do vosso ventre, Jesus.
1: Santa Maria,
2: e a Mãe de Deus, rogai por nós, pecadores, agora e na hora de nossa morte. Amém. Ave Maria, cheia de graça, o Senhor é convosco. Bendita sois vós entre as mulheres, e bendito é o fruto do vosso ventre, Jesus.
1: Santa Maria, Mãe de Deus,
2: rogai por nós, pecadores, agora e na hora de nossa morte. Amém. Ave Maria, cheia de graça, o Senhor é convosco. Bendita sois vós entre as mulheres, e bendito é o fruto do vosso ventre, Jesus.
1: Santa Maria,
2: Mãe de Deus, rogai por nós, pecadores, agora e na hora de nossa morte. Amém. Ave Maria, cheia de graça, o Senhor é convosco. Bendita sois vós entre as mulheres, e bendito é o fruto do vosso ventre, Jesus.
1: Santa Maria,
2: Mãe de Deus, rogai por nós, pecadores, agora e na hora de nossa morte. Amém. Ave Maria, cheia de graça, o Senhor é convosco. Bendita sois vós entre as mulheres, e bendito é o fruto do vosso ventre, Jesus.
1: Santa Maria,
2: Mãe de Deus, rogai por nós, pecadores, agora e na hora de nossa morte. Amém. Glória ao Pai, ao Filho e ao Espírito Santo, como era no princípio, agora e sempre. Amém. Ó bom Jesus, doai-nos, livrai-nos do fogo do inferno, levai as almas todas para o céu e socorrei principalmente as que mais precisarem. Agradecimento. Infinitas graças vos damos, soberana Rainha, pelos benefícios que todos os dias recebemos de vossas mãos liberais. Dignai-vos agora e para sempre tomar-nos debaixo de vosso poderoso amparo. E em vosso louvor vos saudamos cantando uma salve, Rainha.

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4: Olá, gente amiga! Hoje queria deixar um abraço muito especial para os nossos paroquianos aqui no Senhor Ressuscitado. Cada comunidade na sua luta, na sua construção do mundo melhor. Que Deus possa abençoá-los a todos. Um grande abraço!
5: E nesse nosso programa Falando de Bíblia, nós estamos estudando a igreja que nasce logo após a vinda do Espírito Santo, né? Após a morte, ressurreição de Jesus e a vinda do Espírito Santo, a igreja que nasce lá com os primeiros apóstolos e missionários. Hoje vamos trabalhar então Atos de Apóstolos, capítulo 17, do versículo 16 em diante. Atuação de Paulo lá em Atenas. Abra sua Bíblia aí, Atos de Apóstolos, capítulo 17, versículos 16 em diante. Vamos entender um pouquinho a situação. Atenas era uma das mais importantes, né, cidades da Grécia. Já tinha sido, lá pelo ano 5 antes de Cristo, a mais importante de todas. Agora, por volta aí do primeiro século depois de Cristo, Atenas vai sendo meio que reduzida a sua origem ali de cultura, filosofia e tal, porque em termos de política e economia já não tinha mais grande importância nesse tempo. Mas em termos de cultura era ainda muito forte. Então, o povo em Atenas era profundamente materialista, né? Para eles, esse negócio de Deus e tal não tinha assim grande importância, não tinha grande influência e tal. E o hedonismo imperava, né? Assim, o prazer pelo prazer e tal. E um tempo assim meio, sei lá, meio sem preocupação, deixa a vida levar, muitas paixões, superstições e tal, que era mais ou menos a postura dos epicureus, né? Aqueles que entendiam a vida assim. E de outro lado, tinham os estoicos, né? Que tinham como, entendiam que a razão era a principal estrutura do universo. Então, as questões ligadas mais à ética e tal, eram quase que assim, um dever, né? Eram ligadas a era um sentido de dever moral. Então, o que Paulo encontra em Atenas é essa situação. Paulo encontra um povo, de um lado, totalmente laicizado e assim, prazer pelo prazer, e vale tudo de qualquer jeito, e Deus está longe, não existe e tal. E de outro lado, os que eram muito estruturados, mas assim, racionalmente estruturados, que só tinham um encontro com os epicureus, que eram esses os estoicos, que era o quê? Para eles também Deus não tinha importância nenhuma. Então é isso que Paulo encontra lá. Vamos ver? Pega aí no versículo 16, Atos de Apóstolos, capítulo 17, versículo 16. Enquanto esperava Silas e Timóteo em Atenas, Paulo ficou revoltado ao ver aquela cidade entregue à idolatria. Por isso discutia na sinagoga com os judeus e com os que adoravam a Deus. E todos os dias discutia em praça pública com os que lá se encontravam. Também alguns filósofos epicureus e estoicos começaram a conversar com ele. E alguns diziam: o que estará querendo dizer esse tagarela? Outros diziam: parece ser um pregador de divindade estrangeira. Isso porque Paulo, no anúncio, falava de Jesus e da ressurreição. Tomando Paulo consigo, o levaram ao Areópago, dizendo: podemos saber qual é a nova doutrina que estás expondo? De fato, as coisas que dizem são estranhas para nós. Queremos saber o que significam. Com efeito, todos os atenienses, os estrangeiros residentes, passavam o tempo a contar ou ouvir as últimas novidades. De pé no meio do Areópago, Paulo tomou a palavra e disse: atenienses, em tudo eu vejo que sois extremamente religiosos. Com efeito, observando ao passar as vossas imagens sagradas, encontrei ali um altar com essa inscrição: a um Deus desconhecido. Pois bem, aquilo que adorais sem conhecer, eu vos anuncio. O Deus que fez o mundo e tudo que nele existe, sendo Senhor do céu e da terra, e não habita em templos feitos por mão humana. Também não é servido por mãos humanas, como se precisasse de alguma coisa, pois é ele que dá a todos a vida, respiração e tudo mais. De um homem só, ele fez toda a espécie humana para habitar sobre toda a face da terra, tendo estabelecido o ritmo dos tempos e os limites da sua habitação. Então Paulo vai, numa sacada genial, ele então vê esse altar erguido lá. Os atenienses eram tão assim, idólatras, tinham tantos deuses que até fizeram um altar para um deus desconhecido. Falaram assim: se tiver algum que a gente não adora ainda, está aqui o altar para ele. Então Paulo tem essa sacada genial. Ele pega desse altar e fala: esse Deus que para vocês era desconhecido é o que eu apresento agora. É aquele que tudo criou e tal. E vai fazendo o discurso todo até chegar na situação de apresentar Jesus, sua morte e ressurreição. Pergunta: em que cidade Paulo encontra o altar erguido ao Deus desconhecido?
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6: Sete horas e três minutos.
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0: 7:07, 7:07, hora da coincidência. Friozinho, hein? Meu Deus do céu, chegou o inverno. É, chegou o inverno. 4 graus e 6 décimos. Temperatura registrada de acordo com dados meteorológicos de Pelotas aqui da Embrapa Clima Temperado. 4 graus e 6 décimos. A umidade relativa do ar está na casa dos 89%. Sensação térmica, 3 graus. É, e os ventos se deslocam a 3,2 km horários. Com essas condições climáticas, nós iniciamos esse Bom Dia Rio de segunda-feira, 15 de junho. Já estamos no 15º mês de junho. Junho são 30 dias e estamos no meio do mês. Exatamente, né, senhor Leonir Bade, que comanda a Central Técnica da Rádio Universidade AM 1160, aqui do quarto andar do edifício sede da Católica. Bom dia a você que acompanhava a programação de início de manhã aqui na nossa Rádio Universidade, a querida RU, que todos nós conhecemos, ali no dial no 1160. Bom dia a você que ligou o rádio agora e vai conosco até às 9:30 da manhã. Obrigado pelo seu carinho, obrigado pela sua companhia. Hoje é segunda-feira, 15 de junho de 2026. São 7:08. Eu sou o Sérgio Corrêa e o Bom Dia Rio é a sua melhor companhia para começar o dia sempre muito, mas muito bem informado com notícias de Pelotas, da Zona Sul, do estado, do Brasil e do mundo. 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A Rádio Universidade é multiplataforma, é um espaço de vez e voz para a comunidade, com muitos caminhos para que você possa se conectar conosco. Você pode enviar o seu bom dia, o seu comentário, a demanda da sua rua, do seu bairro, algo que você viu que não está normal na rotina da cidade, passa para a gente pelo WhatsApp da Rádio Universidade, o 984-135473, ou o WhatsApp é marcado 984855040. Este 24 horas no ar, pode passar, tá bem? No Instagram você marca @radiouniversidade e pode interagir conosco. Já no YouTube, você se inscreve em nosso canal Rádio Universidade de Pelotas e assiste o Bom Dia Rio ao vivo, ó. Ó, um joinha pra você, muito obrigado pelo carinho, um abraço carinhoso e quentinho, né? Nesta manhã de segunda-feira, gelada, gelada. E vai nos trazer o seu bom dia quentinho também, né? É a Beatriz Alt. Bom dia, Beatriz.
1: Bom dia aí, Sérgio Corrêa. Bom dia também ao Leonir Bade, Daniel Curs pelas ruas da cidade. E bom dia especialmente a você que já está nos acompanhando nos 1160M ou no nosso YouTube da Rádio Universidade de Pelotas, que estamos ao vivo e também com imagens, está acompanhando nos aplicativos digitais ou também no radinho. A gente é a sua melhor companhia em qualquer formato, Rádio Universidade, que é multiplataforma. Deixando o convite já nesse início de manhã para interagir conosco, deixando não, né? Reforçando o convite que o Sérgio fez, manda essa mensagem no 984135473, também aí no nosso YouTube, Rádio Universidade Pelotas, pode mandar ali no chat e começar o dia hoje, porque é a primeira segunda-feira de Copa do Mundo, a gente está está no meio aí, no meio não, né? No início ainda da Copa do Mundo, da Copa do Mundo de 2026. E um destaque aí desse fim de semana, além do jogo do Brasil, que não conseguiu sair aí do 1-1 contra Marrocos, estreou com empate, acabou começando perdendo, né, Sérgio? E aí conseguiu aí pouco depois, acredito que 10 minutos depois, já conseguiu empate, aí o jogo depois não teve mais gols. Mas o destaque é a Alemanha voltou a fazer 7-1 em uma Copa do Mundo, dessa vez contra a equipe do Curaçao.
0: Esse resultado é traumático, né, Bia?
1: Logo a Alemanha.
0: Eu não sei se tu chegasses a observar, eu vi, creio que foi no Instagram, na outra Copa do Mundo, Leonir, uma onça do zoológico de Gramado, eles colocaram duas caixas de papelão, né, com porções de carne, né, com o mesmo aroma, a mesma carne, só cortaram. E aí o que que acontece? A onça, e cada caixa tem a bandeira de cada clube, então tinha do Marrocos e do Brasil. A onça primeiro vai na caixa do Marrocos, come a carne que estava na caixa do Marrocos. Depois ela vai na caixa do Brasil e come a carne que estava na caixa do Brasil. Qual era o pressuposto? Isso antes do jogo, né? Muito antes do jogo. O pressuposto é de que seria empate, 1-1, porque ela foi nas duas caixas. Aliás, 1-1 não, seria empate, né? Empate porque ela comeu as duas carnes. Mas o que torna isso interessante é que ela comeu primeiro a carne do Marrocos, né? Que o Marrocos fez 1-0 na seleção, né? Fez 1-0 na seleção. Primeiro, depois o Brasil empata, né? Empata. Bom, 7:13. Quem nos traz o seu bom dia direto das ruas de Pelotas hoje? Ele vai estar lá na prefeitura acompanhando aí o início do Pé Quentinho. Tem uma campanha, né? Uma campanha que inicia hoje. Daniel Curs, bom dia.
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4: Bom dia, Sérgio, bom dia, Beatriz, bom dia, Leonir, bom dia a todos os nossos ouvintes. Nesta manhã, que o sol vai aparecer hoje já direto, agora a partir das 7:30, mais ou menos é o horário do nascer do sol, pelo menos é o que se espera, mas uma manhã fria realmente, para quem vai sair de casa, saia agasalhado. Ainda bem que é um frio seco, né? Pois a umidade relativa do ar tá caindo aí, mas é um friozinho aí que a gente consegue resistir. O brabo é quando tem um friozinho com chuva, como nós tivemos em alguns momentos aí, acompanhados aí na última sexta-feira, daquela chuva que teve que, infelizmente, acabou eclodindo os buracos de novo da cidade, Sérgio. Diversas ruas não pavimentadas, a buraqueira voltou, né? Voltou na periferia da cidade, aí, em inúmeras ruas, os buracos e também algumas do asfalto também acabaram aparecendo. Então, não seja surpreendido você que está dirigindo, pois buracos, alguns retornaram com o frio, né? Retornaram com o frio, então vai ter bastante trabalho a Secretaria de obras aí, depois de secar um pouquinho mais aí, o pessoal deve começar a passar patrola por tudo que é lado, né? Esse é um dos destaques desta manhã. O outro destaque você já salientou aí, né? Nós estaremos em torno aí das 9:15 acompanhando aí a Miriam Marrone, né? Estará trazendo aí uma entrevista aqui dentro do nosso Bom Dia Rio, já que às 10 horas da manhã de hoje será lançado ali no hall da Prefeitura Municipal a campanha Pé Quentinho, uma ação derivada da campanha do agasalho que pretende arrecadar meias e tênis para crianças. E nós traremos mais detalhes a partir aí das 9:15 aproximadamente, dentro aí do nosso Bom Dia Rio. No último bloco do Bom Dia Rio, estaremos trazendo esse destaque nesta manhã gelada, Sérgio. Bom dia!
0: Bom dia! Obrigado, Daniel, trazendo aí as suas primeiras impressões, né? E o dia já está bem claro hoje, né? Certamente teremos a presença do sol, não há dúvida alguma, 4 graus e 3 décimos nesse momento, mas quem já está se preparando para trazer as informações sobre como será o nosso dia de hoje é a Beatriz Alt com a previsão do tempo.
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1: Previsão do tempo, 7:16, essa manhã, esse começo de segunda-feira, e agora fazem 4 graus na cidade de Pelotas, mas a sensação térmica ainda está ainda mais abaixo. A sensação térmica é apenas de 1 grau. É só um pouquinho acima do zero, que seria essa temperatura, que já é muito frio. Aqui a gente vai ter um leve aumento de temperatura durante o dia, mas não vai passar dos 13 graus. Durante a noite, volta aí esse frio, que vai continuar durante também amanhã. Mas o dia de hoje será um céu limpo, com períodos aí com um pouco de nuvens, mas na maior parte do tempo teremos céu limpo na cidade de Pelotas no dia de hoje.
0: Obrigado, Beatriz Alt, trazendo a previsão do tempo para esta segunda-feira, 15 de junho de 2026. Hora e momento dos destaques do dia. A partir de agora, você que nos acompanha pelos 1160 da Rádio Universidade ou pelas plataformas, você fica bem informado, sabendo todos os fatos e notícias que estarão nos portais de notícias, nos jornais televisivos, nos jornais impressos e também nas rádios. Presidente Lula embarcou para a França para participar da cúpula do G7.
1: E o abono salarial do PIS/PASEP de 2026 será pago hoje para trabalhadores nascidos em julho e também em agosto.
0: Justiça decreta prisão preventiva de 3 homens pela morte de jovem durante a prática de rope jumping. É, isso aconteceu em Limeira, no estado de São Paulo.
1: A Lagoa dos Patos ultrapassou a cota de inundação e provocou alagamentos em áreas na cidade de Rio Grande no dia de ontem.
0: Acordo de paz entre Estados Unidos e Irã deve ser assinado na sexta-feira.
1: Prefeitura de Pelotas recebe novas remessas com 16 mil doses da vacina contra a gripe, que já está disponível para a população.
0: Secretaria Municipal de Administração permanece com atendimento suspenso ao público nesta segunda-feira.
1: Secretaria de Transporte e Trânsito de Pelotas intensifica serviços de manutenção e sinalização viária na cidade.
0: Governo do Estado envia à Assembleia Legislativa projeto de lei para criar a Secretaria de Proteção e Defesa Civil.
1: Ministério Público e Prefeitura de Pelotas

0: pré-candidato a deputado federal pelo PDT, Reginaldo Batti, às 8 da manhã. 8h30 também, né? Vamos conhecer um projeto de extensão da UCPEL que disponibiliza oficinas para professores de Pelotas. E às 9 da manhã estaremos recebendo o Dr. Alan Castro Dávila, médico cardiologista e chefe do serviço de hemodinâmica do Hospital São Francisco de Paula, para falar sobre um procedimento inédito feito no HU, denominado arteriografia cerebral diagnóstica, como exame auxiliar no diagnóstico de morte encefálica. Estas e outras notícias você acompanha a partir de agora no Bom Dia Rio, que está apenas começando, tá bem? É, vem com a gente até as 9h30 da manhã. O Bom Dia Rio tem hora marcada com o Sérgio Correa, tem hora marcada com notícias daqui para quem vive aqui. Sete horas 21 minutos, 7h21, o presidente Lula embarcou para a França para participar da cúpula do G7. Ele pretendia viajar hoje, mas antecipou a viagem para ontem à noite. E ele partiu para a cidade de Évian-les-Bains, onde será realizada a cúpula do G7. Embora não tenha nenhum encontro bilateral marcado, a estratégia do Palácio do Planalto é garantir que o presidente Lula esteja presente já neste primeiro dia de evento, diante da possibilidade de Donald Trump participar apenas da abertura da reunião, repetindo o que ocorreu no encontro do G7 realizado no Canadá no ano passado, né? Que eles se cruzaram ali, apertaram as mãos e conversaram na abertura, né? Nos bastidores da abertura da cúpula do G7.
1: É, e abono salarial do PIS/PASEP 2026 será pago hoje para trabalhadores nascidos em julho e agosto. Tem direito ao benefício quem trabalhou com carteira assinada por pelo menos 30 dias no ano de 2024 e recebeu remuneração média mensal de até R$ 2.765,93. As informações podem ser consultadas no aplicativo Carteira de Trabalho Digital. Os valores ficarão disponíveis para saque até o dia 30 de dezembro. E conforme o Ministério do Trabalho, quase 27 milhões de pessoas vão receber o benefício nesse ano.
0: 7 horas 23 minutos. Justiça decreta prisão preventiva de 3 homens pela morte de uma jovem durante a prática de rope jumping. É, isso aconteceu na cidade de Limeira, no estado de São Paulo. A Justiça Paulista decretou a prisão preventiva dos 3 homens suspeitos de envolvimento na morte de Maria Eduarda Rodrigues de Freitas, de 21 anos. Ela foi lançada de uma altura de 40 metros no último sábado em Limeira, no interior paulista, durante um salto de rope jumping. Ela não foi conectada a uma corda de segurança. Os 3 homens, de 27, 32 e 42 anos, são instrutores responsáveis pela atividade. Eles foram presos em flagrante pela morte da jovem, né? E indiciados pela Polícia Civil pelo crime de homicídio com dolo eventual, quando não há intenção direta de matar, mas se assume o risco. A prisão preventiva não tem prazo determinado e pode ser mantida enquanto as autoridades judiciárias julgarem necessário. Em depoimentos prestados à Polícia Civil, eles afirmaram não se lembrar de quem era a responsabilidade pela instalação e checagem da corda de segurança antes do salto. Essa notícia aqui, a Bia já vai seguir trazendo mais informações, mas essa notícia é importante, Beatriz, para ti que é jovem também, né? Que coisa estúpida isso, né? Porque haviam pessoas filmando ali, né? E ainda no momento que queriam jogar, né? Tem vários vídeos, né? Eu olhei vários vídeos, tem um que uma pessoa diz: acorda, não colocaram a

0: Corda, não colocaram a corda. E como que a própria pessoa se coloca nesse tipo de risco, né? É, eu acho que tem aventuras, brinquedos que realmente não deveriam, né, existir nesse modelo. Pode até existir dentro de um parque lá da Disney, do Beto Carreiro, esse tipo de coisa, porque existe uma manutenção, existe uma rotina preventiva, né, em todos os brinquedos. Agora, alguém decide utilizar uma ponte velha desativada para a prática, né, desse tipo de brinquedo ou esporte, não sei como é denominado. É, olha, é muito triste e é chocante, é impressionante a forma que as pessoas estão tratando a vida, né? Sem a mínima responsabilidade, viu? Sem a mínima responsabilidade.
1: É verdade, muito assustador os vídeos aí que tivemos aí circulando pela internet da menina sendo arremessada, de certa forma, aí de uma altura extremamente alta, que não tinha o que fazer assim, não tinha chance de sobreviver sem a corda e ninguém dos responsáveis ter checado a corda. Acaba que nem ela mesma se ligou de checar, confiou ali no que estava acontecendo. E até pelos vídeos a gente aparece que tem até uma corda amarrada no início, antes de jogarem ela, porque tem a corda dos instrutores que estava amarrada nos
0: presos
1: pés
0: ali para eles não caírem.
1: Exatamente.
0: Porque eles caminham em cima de uma coluna de concreto ali muito pequena, né? Então, mas um só estava preso, o outro não, O outro também não. E o mais estranho é como tu citas aqui, que ela não ter percebido a corda, porque a corda é amarrada no peito, né? É amarrada no cinturão que está aqui na altura do peito, da barriga ali, para que a pessoa possa ficar, digamos, até sentada, se ela quiser, naquele movimento de pêndulo, né? Um movimento pendular. Agora, olha, é triste e chocante, né? Chocante como as pessoas se colocam em risco. Você que tem filho, filha, neto, neta, esse é um fato, algo, uma imagem que tem que permanecer na memória para que as pessoas não se coloquem em risco, né?
1: É isso mesmo. E agora, voltando com notícias daqui, para quem vive aqui, a Lagoa dos Patos ultrapassou a cota de inundação e provocou alagamentos em áreas na cidade de Rio Grande no dia de ontem. Conforme a Defesa Civil, o nível da água chegou a 85 centímetros, onde a cota de inundação é de 80 centímetros. Ainda na noite de ontem, houve recuo gradual e a última medição já indicava um nível abaixo da cota. A água atingiu trechos das ruas Lagoa Azul e também Marechal Deodoro, no bairro Cidade Nova. Nenhum morador precisou sair de casa. Conforme a Defesa Civil, a elevação do nível da lagoa está relacionada à ação dos ventos e à dinâmica de escoamento da barra no Rio Grande, que podem provocar represamento temporário.
0: Acordo de paz entre Estados Unidos e Irã deve ser assinado na sexta-feira. A cerimônia oficial de assinatura do acordo de paz entre os Estados Unidos e o Irã está marcada para esse dia 19 de junho, na Suíça. No final de semana, o presidente dos Estados Unidos, Donald Trump, publicou um texto na rede Truth Social, celebrando o acordo com o Irã e mencionando a reabertura do Estreito de Hormuz. Nenhuma das duas partes divulgou oficialmente o conteúdo do novo acordo. Questões como o programa nuclear iraniano deverão ser abordadas após a assinatura do acordo de paz. 7:29, 7:29, vamos verificar quem está conosco nas nossas redes sociais, Beatriz Alti.
1: Vamos passar aí pelas nossas redes sociais da Rádio Universidade, YouTube Rádio Universidade Pelotas. Já temos diversas mensagens. Tereza Salomão já chegou aqui conosco. Bom dia, Bia. Bom dia, Sérgio. Também mandou o Solzinho. Solzinho que vai chegar no dia de hoje. E também a gente espera que nos aqueça nesse dia, que vai ser muito frio. Agora, até pouco tempo, estava 4 graus na cidade de Pelotas. Daqui a pouco vou atualizar o tempo. Ó, atualizando o tempo, 3 graus na cidade de Pelotas. Conseguiu esfriar ainda mais. Cristina Carlotto aqui também conosco. Bom dia, ótimo trabalho. Também ao Daniel Kurz, ela mandou aqui sua mensagem. Sandra Bons também mandou bom dia, Bia e Serginho, abençoada semana. que ela seja de vitórias e realizações. Deus abençoe você sempre, mandou aí diversos emojis, coraçãozinhos e também os emojis com corações em volta. Cristina Carlotto mandou aí, complementou sua mensagem também, mandando um bom dia a Sérgio Bia, que testou o frio e também um frio gostoso aí nesse cedinho, e também mandou um ótimo dia de trabalho para todos nós. E a gente atualiza também, a gente pede, a gente manda aí o convite para mandar sua mensagem no nosso WhatsApp da Rádio Universidade de Pelotas, é o 98413-5473, nesse frio aí que ainda não saiu da cama, neste dia frio, nessa manhã de segunda-feira. Mande sua mensagem aí, mande sua foto, seu vídeo, mande sua foto do café da manhã, a gente que tá aqui no estúdio com vontade de ir ali comer um café da manhã, né, Sérgio? E aí começou, o Sérgio tá me mostrando aqui uma foto, agora com certeza ele vai repercutir aí quem mandou essa foto, mas com o carro completamente aí coberto pela geada.
0: É, essa foto vem de Jaguarão, da Marcela Soares, trabalhou aqui na Rádio Universidade, né, ela que é profissional de comunicação também, né, e muito linda mesmo, aliás, linda do ponto de vista que a gente vai recordando que o inverno está chegando, né, então feito aqui o registro, né, pelas ondas da 1160 Rádio Universidade, a Marcela Soares, que foi nossa colega aqui na Rádio Universidade, ela saindo hoje pela manhã de Jaguarão e com fez a fotografia do automóvel, né, com o gelo, aquela tradicional geada lá em Jaguarão. Nosso querido abraço fraternal aqui para Marcela Soares, que nos enviou a fotografia, né? Que legal, muito bacana mesmo. Bom, vamos dando sequência aqui ao WhatsApp do Hora Marcada. Lígia Lobo, bom dia, Serginho, ótimo programa. Cuidado com o frio, beijos. Obrigado, querida. A Cristina Carlotto também está conosco. Ligadinha, Sérgio, agora bem melhor. Bom, que bom, passou a gripe, né? A Lucinha lá no Navegantes, um abraço querido, o Ricardo do Piquete dos Desgarrados, o Toninho Amaral lá na Balsa, né? Tem gente ligando, Vanderlei do Sítio Floresta, um abraço irmão, obrigado pelo carinho, viu? Depois o Nestor tá com a gente, a Helena Verlang lá no Fragata também, muito obrigado pelo carinho, pela companhia, Paulo Scholet no Balneário dos Prazeres, a Carmenzinha Rios, excelente semana, Sérgio e Bia, beijo meus amores, obrigado querida. Obrigado. O Leandro Fagundes, família Pacheco Bom, a Carmen, a dona Jaci, o Joaquim, o Paulo Bom e a Ana Carolina, o Renato Gadeia está com a gente, o Alexandre Luiz e a Cláudia, o Carlos Araújo, lá na Paulo Guilaim, está chegando mais gente, o Luiz Orlando e a Tereza Santos ali no bairro Castilhos, a Nilza Ávila na Coab Fragata, e nós vamos ao intervalo comercial. Já já nós vamos voltar falando sobre as 16 mil doses da vacina que a Prefeitura recebeu para vacinar a população de Pelotas. 7h30. 33 intervalo, já já voltamos.
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7:38, 7:38, estamos retomando aqui as notícias daqui. Para quem é daqui, a gente vai falar sobre vacina, né? Que é algo muito importante. E eu digo para você, só estou esperando cumprir aquela janela, né? Porque eu fui acometido da H1N1, e então vou cumprindo aí os 15 dias, entre 15 e 30 dias, né? Já vou tomar minha vacina. Então vamos lá. A prefeitura recebeu uma nova remessa com 16 mil doses da vacina contra a gripe, que já estão disponíveis para a população. Quem traz mais informações é o Héctor Zequiro.

0: A nova pasta terá atuação exclusiva na gestão de riscos e desastres, com foco no planejamento, monitoramento e socorro à população.
1: Daqui a pouco a gente traz a vacina, né? A prefeitura recebeu uma nova remessa com 16 mil.
0: Mais de 36 mil pessoas dos grupos prioritários já foram vacinadas, entre elas idosos, crianças e gestantes. Outras 23 mil doses foram destinadas aos demais grupos da população. A vacina é voltada ao público em geral e está disponível em diversos pontos da cidade, como unidades básicas de saúde, UBAIS, Casa da Vacina, Ambulatório da UCEPEL e na Banca 16 do Mercado Central. O atendimento ocorre em diferentes horários para facilitar o acesso da comunidade. A Prefeitura reforça a importância da imunização contra a influenza, especialmente com a chegada do inverno. A meta é ampliar a cobertura vacinal e reduzir os casos graves da doença na cidade. Com informações da Secretaria de Comunicação da Prefeitura de Pelotas e da redação da Rádio Universidade, Héctor Zequir, de acordo com a vídeo.
1: Obrigado, Héctor Zequir, trazendo aí as informações sobre vacina, né? A Secretaria Municipal de Administração estará com um atendimento suspenso ao público na tarde de sexta e também durante o dia de hoje, segunda-feira, dia 15, né? A interrupção ocorre em razão da mudança da sede da secretaria para um novo endereço. De acordo com a prefeitura, a expectativa é de que os serviços voltem à normalidade amanhã, terça-feira, dia 16, já nas novas instalações localizadas na rua Almirante Barroso, 2198. A Secretaria de Transporte e Trânsito de Pelotas tem intensificado os serviços de manutenção e revitalização da sinalização viária em diferentes regiões da cidade. As ações priorizam áreas de grande circulação, como escolas, hospitais e cruzamentos, com alto fluxo de veículos e pedestres. Quem traz as informações é o repórter Eliezer Alves.
2: As equipes da Secretaria de Transporte e Trânsito realizam serviços de manutenção e revitalização na sinalização horizontal em diversos pontos de Pelotas. O trabalho inclui a pintura de faixas de pedestres, legendas de trânsito, redutores de velocidade e outras marcas de sinalização. O objetivo é reforçar a segurança e organizar a circulação de veículos e pedestres. Nesta semana, as equipes concluíram a renovação da sinalização no entorno da antiga estação férrea e nas proximidades da Santa Casa. As intervenções buscam ampliar a segurança em áreas que registram intenso fluxo diário de pessoas e veículos. A sinalização em frente às escolas também tem sido prioridade no cronograma de serviços. Entre os locais atendidos estão a EMEI Érico Veríssimo, a Escola Ari Anchieta, a Escola Zilda Morrone, instituições localizadas na Avenida Assis Brasil e na região do Instituto de Menores, além de outros pontos estratégicos da cidade. Segundo o secretário de Transporte e Trânsito, Cláudio Montanelli, a manutenção da sinalização é fundamental para orientar motoristas e pedestres e contribuir para a redução de riscos no trânsito. Além das áreas escolares, as equipes também realizaram melhorias em cruzamentos de alto fluxo, como a pintura de faixas de pedestres, marcas de parada obrigatória e redutores de velocidade. A próxima etapa do cronograma prevê início da pintura da Avenida Adolfo Fetter, no trecho que recebeu o novo pavimento asfáltico. O serviço tem como objetivo adequar a sinalização às novas condições da via e garantir mais segurança e orientação aos usuários. Com informações da Prefeitura de Pelotas, da redação da Rádio Universidade, Eliezer Alves.
1: 7h44, 7h44, o Governo do Estado enviou à Assembleia Legislativa um projeto de lei para criar a Secretaria de Proteção e Defesa Civil. Quem traz mais informações é Héctor Zequil.
0: A nova pasta terá atuação exclusiva na gestão de riscos e desastres, com foco no planejamento, monitoramento e socorro à população em situações de emergência. O secretário também será o coordenador estadual de proteção e defesa civil. Entre as atribuições estão o mapeamento de áreas de risco, o monitoramento de rios, do tempo e do solo, além do apoio técnico aos municípios e de ações para recuperação de áreas atingidas por desastres. A estrutura contará com servidores civis, militares da Brigada Militar e do Corpo de Bombeiros, além de militares temporários. A proposta tramita em regime legislativo e busca ampliar a capacidade de resposta do Estado diante dos desafios climáticos. Com informações da Secretaria de Comunicação da Defesa Civil e da redação da Rádio Universidade, Hector Zequir.
1: 7:45, 7:45, o Ministério Público do Rio Grande do Sul e a Prefeitura de Pelotas assinaram um termo de ajustamento de conduta para avançar na regularização fundiária de áreas urbanas ocupadas de forma irregular no município. O acordo prevê ações para garantir infraestrutura, segurança jurídica e o direito à moradia para centenas de famílias. Mais informações com o repórter Lucas Fabião.

0: Senat lança nesta semana em Pelotas programa Mais Motoristas, que vai oferecer a oportunidade de mudança de categoria da Carteira Nacional de Habilitação e Qualificação Profissional gratuita para condutores. A iniciativa conta com o apoio da Prefeitura e tem como foco a geração de emprego e renda. Quem chega com mais informações é João Antônio Ferreira.
1: O programa Mais Motoristas vai possibilitar a mudança de categoria da CNH das classes B, C ou D para as categorias D ou E, além da oferta de cursos especializados para os participantes. A iniciativa custeará exames médicos, psicológicos e toxicológicos, além de aulas e taxas do DETRAN necessárias para a alteração da carteira de habilitação. Em Pelotas, o projeto terá apoio da Prefeitura. A parceria foi definida em reunião realizada nesta sexta-feira entre representantes do SESC-SENAT e do município. Segundo o secretário de Desenvolvimento, Empreendedorismo e Inovação, Jefferson Cigales, o programa contribui para a qualificação de profissionais e para o desenvolvimento logístico da região, diante da demanda por motoristas habilitados. O programa é voltado à comunidade em geral, com prioridade para mulheres e pessoas inscritas no CAD Único. As inscrições serão abertas no dia 24 de junho em plataforma online. Os interessados também poderão receber orientação e apoio na Secretaria de Assistência Social e no Balcão do Empreendedor. Com informações da Secretaria de Comunicação da Prefeitura de Pelotas, da redação da Rádio Universidade, falou João Antônio Ferreira.
0: 7h48. Obrigado, João Antônio Ferreira. Os bancos vão ter horários especiais de atendimento nos dias de jogos da seleção brasileira na Copa do Mundo. As agências vão fechar 2 horas antes do início das partidas. Quem traz os detalhes é o repórter Eliezer Alves.
2: As agências bancárias vão manter o horário normal de abertura, mas o encerramento do atendimento ao público vai ser antecipado nos dias de jogos do Brasil. Quando a partida começar às 2 da tarde, as agências vão fechar ao meio-dia. Se o jogo for às 4 da tarde, o atendimento vai terminar às 2 horas. Já nas partidas marcadas para às 5 da tarde, o fechamento ocorre às 3 horas. Os horários dos postos de atendimento e agências localizadas em espaços especiais, como shoppings e aeroportos, vão ser definidos por cada estabelecimento. As informações sobre o funcionamento vão ser divulgadas diretamente aos clientes. Mesmo com a alteração no atendimento presencial, os canais digitais e remotos dos bancos funcionam normalmente. Internet banking, aplicativos e salas de autoatendimento vão seguir os horários estabelecidos por cada instituição financeira. O Pix, que opera 24 horas por dia, também vai poder ser utilizado normalmente durante os jogos da seleção. Em nota, a Federação Brasileira de Bancos, a FEBRABAN, informou que a medida busca conciliar o atendimento à população com a segurança operacional das agências e dos serviços de transporte e de valores. Com informações da Agência Brasil, da redação da Rádio Universidade, Eliezer Alves.
0: Obrigado, Eliezer Alves. 7h50, 7h50, hora do esporte aqui no Bom Dia Rio desta segunda-feira, 15 de junho.
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0: Horas 50 minutos, quem traz as informações do Grêmio Esportivo Brasil é Lucas Fabião.
5: Estamos chegando com as informações do Grêmio Esportivo Brasil nesta segunda-feira, aqui na programação da Rádio Universidade. O Chavante, que vai para mais uma semana de última rodada da fase de grupos da Copa da Federação Gaúcha de Futebol, nesta quarta-feira. O Chavante vai até Bagé encarar a equipe do Guarani pela última rodada da fase de grupos. O Chavante já está classificado, a semifinal já garantiu a primeira posição do grupo e resta agora cumprir calendário. O Guarani ganhou o clássico Baguá ontem no domingo, jogando na Pedra Moura, casa do Bagé, por 2-1. O que isso significa? Que o Brasil deve ter mais dificuldade na última rodada, porque o Guarani poderia já estar eliminado. Não é o caso. Venceu e está vivo na competição. Inclusive, tem os mesmos 5 pontos que o próprio Bagé, mas fica na terceira colocação. Jogo, então, que o Laércio fica de olho, porque do outro lado o adversário está vivo na competição e vai precisar da vitória, jogando em casa. Então, o Brasil deve ter um grande desafio lá em Bagé. Mas, com isso, o Laércio vai novamente nessa segunda-feira, finalizando a preparação para essa partida. E também fica de olho nessa semana em quem irá enfrentar na Copa FGF, na semifinal. Porque a gente teve também nesse final de semana um empate do Brasil de Farroupilha com o Santa Cruz. Esse empate classificou o Santa Cruz à semifinal. Gramadense já estava classificado. A última rodada, que é um duelo direto entre Santa Cruz e Gramadense, jogo vai ser em Santa Cruz do Sul, vai definir o adversário chavante. Nesse momento seria o próprio Santa Cruz, mas o Santa Cruz joga em casa também essa última rodada e vai definir se vai passar em primeiro ou em segundo. O chavante também fica de olho no adversário. É o que pensa a equipe rubro-negra durante essa semana, que envolve também a Copa FGF. Por fim, destaque para a categoria sub-20. O sub-20 do Brasil entrou em campo também nesse domingo e venceu a equipe do Clube 1992 pelo placar de 10-0. 10-0, nova goleada dessa equipe rubro-negra na competição, e o Chavante fica ainda dentro do G4 na quarta colocação, estaria passando a próxima fase. É interessante porque o Brasil, essa semana também, vai ser só no domingo, vai ter o clássico Brapel pela competição, a semana de clássico Brapel, que a gente fica de olho na categoria sub-20 do Chavante. Os gols foram marcados por Thiago, MV 2 vezes, Matheus Lemons 3 vezes, inclusive o Matheus Lemons já foi relacionado com a equipe profissional para jogos da Copinha. Adriano Ferraz fez 2 gols, ele que entrou na última partida. Vinícius e Lucas. O Adriano Ferraz fez 2 gols, é a equipe sub-20 do Chavante. Ficamos de olho. Então, na base, no profissional, é o rubro-negro em campo. Eu sou o Lucas Fabião e volto na nossa programação esportiva para seguir falando do Brasil. Até lá!
0: 7:54, 7:54, hora e vez do comentário esportivo com João Antônio Ferreira.
1: Bom dia a todos ligados na programação da Rádio Universidade, aqui é o comentarista João Antônio Ferreira, trazendo o comentário esportivo desta segunda-feira. Se encerrou a quinta rodada neste domingo, quinta rodada da Copa da Federação Gaúcha, com o jogo disputado lá no estádio Pedra Moura, vitória dessa vez do Guarani. Guarani, que havia perdido em casa o clássico Baguá para o Bagé, dessa vez venceu de virada, venceu por 2-1 e encostou, né, na pontuação, inclusive, do rival. Neste momento, o Brasil é o líder já garantido na primeira colocação e classificado para a próxima fase com 13 pontos. Em segundo vem o Bagé com 5 pontos. Terceiro, né, também com a mesma pontuação, mas com uma diferença nos critérios de desempate, vem o Guarani também com 5 pontos, e o quarto colocado é o Farroupilha com 3 pontos. Com isso, a rodada que está marcada para o meio da semana, para quarta-feira às 3 horas da tarde, né, teremos ainda em disputa quem passa para a próxima fase, quem será o segundo colocado, né, quem será o segundo semifinalista que irá junto com o Grêmio Esportivo Brasil ainda seguir vivo na competição. Brasil que joga lá em Bagé, lá no estádio Estrela d'Alva, contra o Guarani. O Guarani vai precisar, né, ou da vitória, vai precisar da vitória, ou pelo menos de um empate, né, e aí ajustar um pouco essa questão, né, do saldo de gols, mas principalmente, né, joga pela vitória para conseguir a classificação. E aí também, né, em caso de vitória do Bagé contra o Farroupilha, precisaria, né, desse ajuste na questão do saldo, na questão do número de gols, então nesses critérios de desempate. O Bagé, que vem enfrentar o Farroupilha, precisa, né, em caso de vitória, talvez cuidar também, né, em caso o Brasil consiga o Brasil seja derrotado, né, por goleada para o Guarani, pode ser que mesmo vencendo o Bagé acabe ficando de fora. Então, para este confronto, esses dois, né, Bagé e Guarani, são os que têm um pouco mais de chances de se classificar. Mas o Farroupilha também sonha com a classificação. Em caso de vitória do Farroupilha contra a equipe do Bagé, e caso a equipe do Grêmio Esportivo Brasil vença o Guarani fora de casa, o Farroupilha vai a seis pontos, ultrapassa, né, os dois adversários aí da cidade vizinha, que ficariam com 5 e se classificaria para a próxima fase. Então, a matemática para o Farroupilha é simples: torcer para o Brasil e vencer o seu jogo na Boca do Lobo. Falando um pouco de Copa do Mundo, tivemos vários jogos neste final de semana. E é claro, né, vamos destacar a partida entre Brasil e Marrocos, estreia brasileira com muita dificuldade contra a equipe africana. Os marroquinos saíram na frente com Saibari ainda no primeiro tempo, uma falha do meio de campo, falha da defesa, falha também do goleiro Alisson, né, uma falha geral de todo o sistema defensivo da seleção brasileira, que culminou no gol da equipe adversária. Um início de jogo muito ruim da seleção brasileira por conta, né, da dificuldade, principalmente para manter a posse de bola, dificuldade para controlar o jogo no meio de campo, mas que ao longo da partida foi se ajustando, e ainda no primeiro tempo, com o golaço do Vinícius Júnior, jogada, né, pela ponta esquerda, né, invadindo a área, cortando o marcador e finalizando forte contra o gol do goleiro Bono, 1-1 no placar. E o segundo tempo, o jogo andou, né, de um lado para o outro. Em algum momento o Brasil tinha um pouco mais de oportunidade, um pouco mais de controle, em outros o Marrocos conseguia controlar um pouco mais. O goleiro Alisson não precisou fazer muita defesa, o Brasil perdeu algumas chances com o Igor Thiago, né? Então, ficaram algumas interrogações a respeito das próximas partidas. Será que Casemiro continua? Será que o lateral direito ainda vai ser o Ibanez, que também foi muito mal? Lucas Paquetá, que jogou mais como um ponta direita, assim, um meia pela direita, né, ainda tentando manter um 4-2-4, que não deu certo, o técnico Carlo Ancelotti. Será que o Lucas Paquetá vai continuar jogando nessa função, vai continuar sendo titular da equipe? Será que o Igor Thiago não vai dar espaço para Endrick ou para o Matheus Cunha? Endrick, que foi muito solicitado, jogou bem os últimos amistosos, mas não entrou em campo, né? Então, várias dúvidas, né, várias interrogações ainda para a sequência da Copa do Mundo, mas o Brasil começou empatando. No outro jogo, a seleção da Escócia venceu o Haiti e com isso assumiu a liderança desse grupo na primeira rodada, né, grupo C. Agora, na sexta-feira, o Brasil, né, vai enfrentar a seleção do Haiti, e aí teremos possivelmente, né, modificações, enquanto do outro lado do grupo teremos a Escócia enfrentando a seleção do Marrocos. Escócia agora que nessa situação, né, talvez até consiga jogar por um empate, pensando ainda em classificação para a próxima fase, lembrando que passam os dois primeiros de cada grupo e também os 8 melhores terceiros colocados desses 12 grupos. Outro destaque que acabo fazendo aqui, né, dos jogos do final de semana, a goleada por 7-1 da Alemanha para cima de Curaçao. Saiu na frente logo no início e a seleção de Curaçao conseguiu um empate ainda no primeiro tempo, mas conforme os gols, né, foram saindo, a porteira foi abrindo cada vez mais, principalmente ali da reta final do segundo tempo, né, o placar estava em 3-1 e de repente, né, nos últimos 20, 30 minutos acabaram saindo mais gols, 7-1 no placar final. E claro, também deixar o destaque da grande partida que tivemos entre Holanda e Japão. Esses que, caso o Brasil fique na primeira colocação do seu grupo, né, um dos dois possivelmente será o adversário, né, o Brasil ficando em primeiro do seu grupo pega o segundo colocado deste grupo entre Holanda e Japão. Então já estávamos de olho, pensando um pouco, né, nessa projeção possível para a sequência da competição, e tivemos um grande jogo entre Holanda e Japão, empate em 2-2, A Holanda saiu na frente, tomou um empate, voltou à frente e no finalzinho a seleção do Japão conseguiu buscar novamente o empate. Então, 2-2. Esses os principais destaques, que, claro, a gente vai trazer cada vez mais, né, os destaques, e aí sim se aprofundando um pouco mais no programa de logo mais, né, no Falando de Copa ainda dessa manhã, trazendo os destaques, trazendo os gols e principalmente, né, trazendo as colocações desses primeiros jogos e desses grupos que já vão se concretizando nessa, essa primeira rodada. E claro que à noite, né, com um pouco mais de debate, com certeza teremos um Falando de Copa agora sim, né, com muito mais assunto, porque começou de vez, 4 jogos por dia estamos tendo na Copa do Mundo e você fica sabendo de tudo aqui na programação da Rádio Universidade. Bom programa a todos, uma boa semana, um grande abraço e até mais.
0: Obrigado, João Antônio Ferreira. 8h02. Quem volta aqui para a gente fazer o fechamento dessa primeira hora é Daniel Curso, né? Vamos ver de onde o Daniel está falando. 4 graus e 2 décimos a temperatura em Pelotas nesse momento, 89% a umidade relativa do ar, sensação térmica de 3,2. 3,2. E os ventos se deslocam a 9,7 quilômetros horários. Daniel Curso.
6: Tá frio, Sérgio. O sol ainda não veio com todo gosto nesta manhã. E do jeito que tá, eu acho que vai ser estilo lâmpada de geladeira nesta segunda-feira. Destaque, Sérgio, para uma sinaleira ali na Dom Joaquim, que o pessoal está nos informando que não está em funcionamento, né? Ali bem próximo da República do Líbano, próximo do Cassiano do Nascimento. O registro é esse, que a sinaleira estaria com um mau funcionamento naquela região, especialmente uma sinaleira que é muito usada para quem vem do lado da Dom Joaquim e quer pegar a área ali da Marechal Deodoro, né? Quer pegar ali quer passar pela Osório. Então, atenção para quem vai passar pela Dom Joaquim, tem esse mau funcionamento nessa sinaleira bem próxima ali do Cassiano do Nascimento, Sérgio.
0: Obrigado, Daniel Curso, trazendo as informações. A Bia nos atualiza o YouTube, nos atualiza o WhatsApp da Rádio Universidade.
7: Vamos atualizando as redes sociais da Rádio Universidade, aqui no Bom Dia Rio da Rádio Universidade, o programa de início de manhã para começar bem informado. E no nosso YouTube, a Maria Willi já chegou também com a gente. Bom dia a todos. Também Lúcia Beatriz mandou bom dia, Sérgio e também Beatriz.
0: Obrigado a Lúcia Beatriz, lá na Grande Florianópolis, né? A Elaine, o Vanderlei, a Daiane, a Liliane, a Patrícia, a Gabriela Vargas, família reunida ali no bairro Navegantes e sintonizados aqui na Rádio Universidade. Meu amigo Renato dos Fogões, o especialista em fogão a lenha lá no Fragata, né? Bom dia, meu amigo, estou na escuta, diz ele, né? Quem mais? O Cláudio Homero Ávila também chegou com a gente, desejando que a semana seja abençoada. A Lúcia Beatriz está aqui também, o Chico do Fragata, né? Meu amigo Lélio, aposentado da Brigada Militar, está conosco. A Manuela Nunes também, obrigado pelo carinho. A Marion, a Ana Martins, desejando uma ótima semana para o senhor e a equipe da RU. Sem luz por aqui, sem luz no Fragata. Me dá o endereço aí. O Carlos Biunga tá me ligando também, né? Ana Martins, coloca qual é a rua que tá sem luz aí, né? A gente faz o registro aqui. Alô, se é equatorial, se é, né, algum problema relacionado, né? Já soube, tem o carro da CE aqui trabalhando, tá bem? Então tá bom. A gente tá aqui para registrar, né? A Marion também, a todos lá do bairro Verona. Nós vamos ao intervalo comercial, retornamos com o pré-candidato a deputado federal, Reginaldo Batti, que já está aqui presente e vai adentrar ao estúdio para a gente conversar um pouquinho sobre a sua proposta como pré-candidato a deputado federal pelo PDT. Já, já.

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1: 8:06.
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0: 8h11, 8h11, manhã de segunda-feira. Segunda-feira, 15 de junho de 2026. Pelotas está registrando, né? Os termômetros registram 4 graus e 3 décimos de temperatura. Deixa eu só atualizar aqui. Ah, mas é isso aí. 4 graus e 3 décimos. Sensação térmica de 2,7, né? É porque esse é o pico do frio, né? Agora o sol começa a reverter toda essa situação. Os ventos se deslocam a 8 quilômetros horários. Estamos recebendo no Bom Dia Rio de hoje o pré-candidato a deputado federal pelo PDT, Partido, né, Democrático Trabalhista, Reginaldo Batti, que vai conversar conosco, né, dentro dessa proposta que a Rádio Universidade tem de ouvir todos os candidatos aqui da região, dentro do possível, porque nós temos feito convites e convites, e alguns a agenda não os tem permitido, né? Então a gente agradece inicialmente, né, ao pré-candidato por disponibilizar um tempo aí na sua agenda, principalmente a agenda de pré-campanha, para estar aqui conosco. Bom dia, Reginaldo.
1: Bom dia, Sérgio. Bom dia a todos os ouvintes da Rádio Universidade. É sempre um prazer enorme estar conversando com vocês e contigo em especial, né, e com todos os teus ouvintes, Sérgio.
0: Obrigado pela deferência, né? A candidatura do Reginaldo Batti a uma deputação na Câmara Federal, do teu ponto de vista e do ponto de vista do próprio PDT, né, ela nasce natural, né, de quem foi candidato a prefeito de Pelotas, né, e teve seu nome chancelado por alguns, por muitos eleitores, digamos assim, né, e ainda está na mente das pessoas aquela campanha, né, de 2 anos atrás. É natural o partido e essa tua conduta também de oferecer o teu nome, ou tem alguma outra característica que vem à candidatura, além da representatividade natural também, que a região precisa, né?
1: Bem, Sérgio, na verdade, eu fui convidado pelo PDT, né? Eu fui chamado a Porto Alegre, eu não tinha colocado o meu nome à disposição do partido, até porque eu estou muito cansado realmente em razão das atividades profissionais que eu tenho. Eu trabalho parte do meu tempo em Pelotas e parte em Brasília. Moro em Pelotas, tu sabes, ali no Laranjal já faz desde 2019, definitivamente. Mas não coloquei o meu nome à disposição do partido, mas fui chamado pelo partido em razão exatamente disso, ou seja, daquilo que nós conseguimos construir em 2024 na candidatura a prefeito. O partido me chama, Porto Alegre, a executiva estadual, e me faz o convite para que eu seja, então, pré-candidato a deputado federal pelo PDT na Zona Sul do Estado. E eu digo na Zona Sul do Estado porque nós não teremos outro candidato do PDT em todos os municípios da Zona Sul. Então, é sempre um prazer defender as ideias trabalhistas, né? Eu tenho uma afeição porque eu acredito naquilo que o PDT traz no seu bojo de ideais, traz na sua ideologia, traz na sua história, né? Para mim é muito um privilégio, eu diria até. Porém, realmente coloca em xeque a questão profissional, a questão política, e eu sou um homem que eu vivo da minha profissão, quer dizer, eu vivo daquilo que eu trabalho. Se eu não trabalho, eu não como. É simples assim das pessoas entenderem. Eu sou um profissional liberal, né? Então eu preciso produzir para trabalhar. Mesmo assim, apesar do sacrifício que isso vai impor profissionalmente a mim e dos prejuízos que em tese isso deverá carrear e carreou na eleição de 2024, né? Eu estou colocando meu nome à disposição do partido a partir do convite que o partido me fez para representar toda a Zona Sul do estado do Rio Grande do Sul.
0: Tu falastes, né, dessa por exemplo, dessa característica de um conjunto de ideológico do PDT, né?
1: Sim.
0: Como é que é articular isso junto com o PT, né? Quer dizer, a Juliana Brizola, Edgar Preto, internamente, como é que está sendo articulado tudo isso, né? As próprias candidaturas, vocês participam desse diálogo, assim?
1: Sim, o tempo inteiro, né? A Juliana Brizola começou a sua caminhada rumo ao Palácio Piratini a partir da Zona Sul, a partir de Pelotas, Rio Grande, Arroio Grande, ou seja, o primeiro grande trabalho conjunto do PDT com o PT se começou na nossa região, na nossa cidade. Isso já mostra a atenção e o carinho que a Juliana pretende dar a Pelotas, pretende realmente colocar a Zona Sul nas suas prioridades, o que é importantíssimo para nós. Por quê? Porque o PDT, como eu disse para ti no início, eu gosto do ideal. Eu gosto da ideia de um partido que faça a mediação entre o capital e o trabalho. Eu gosto da ideia de um partido que funcione a partir de um projeto de desenvolvimento sustentável. Eu gosto da ideia de um partido que defenda a educação como ferramenta de alavancagem social. Eu gosto de um partido que defenda a soberania nacional acima de qualquer coisa. Então, o PDT tem esse conjunto ideológico de ideais que eu acredito são também do próprio Partido dos Trabalhadores. Eu acho que a gente tem diferenças, é óbvio que tem, por isso estamos em partidos diferentes. Porém, há um conjunto de ideais, um conjunto de propostas que elas realmente se alinham em prol do Rio Grande do Sul e em prol da Zona Sul.
0: Falando ainda aqui da Zona Sul, falando dessa conjunção política, né, que outros candidatos aqui o PDT tem, né, a deputação estadual e que vai compor contigo, digamos assim?
1: Bem, nós estamos aqui trabalhando em Pelotas, né, com a professora Mariluce, né, e também com o Rui Jordão, que representa o movimento negro do PDT em toda a Zona Sul do estado do Rio Grande do Sul. Então, são dois companheiros que estão trabalhando conosco, né? E que, acredito, vamos fazer aí um trabalho conjunto bem bacana.
0: É um grupo pequeno se a gente comparar com outros partidos, né?
1: Veja só, na verdade, eu diria, o PT tem seus candidatos a deputado estadual, o PSB tem candidato a deputado estadual, ou seja, a coligação hoje ela congrega 8 partidos. Então também não teria como a gente trabalhar, claro, né, na cidade de Pelotas, né, com muitos nomes do PDT, mas vamos trabalhar com alguns nomes, mas nomes importantes que representativos de segmentos. A professora Mariluce, do segmento das mulheres, e o Rui Jordão representando o movimento negro do estado do Rio Grande do Sul. Então, acredito que nós estamos bem. Outros companheiros de outras bandeiras partidárias estarão participando do processo e certamente teremos aí um trabalho colaborativo.
0: Hoje, pelo PDT, quantos mil votos seria necessário para a conquista de uma cadeira, assim?
1: Pois é, a gente faz a conta hoje porque nós temos 2 deputados federais, né? Mas lá atrás, na eleição, talvez tu te lembres, quando o Vieira da Cunha foi nosso candidato a governador do estado do Rio Grande do Sul, naquela ocasião, mesmo o Vieira da Cunha não pontuando nas pesquisas como pontua Juliana Brizola nas pesquisas hoje, e a campanha cresce com a Juliana,

0: terceira e quarta vaga. A nossa estimativa é de algo em torno de 50 mil votos para poder realmente ter uma vaga na Câmara Federal.
1: Sim, aí gera...
0: Na realidade do PDT, que é diferente da realidade do PT, que é diferente da realidade do PSDB e que é diferente da realidade do PL, né? Sim, então, porque cada partido tem os seus... campeões de voto, claro. Né? E cada partido tem um conjunto de candidatos que, pela somatória, né, terão que chegar. Tem partidos que você não se elege com menos de 100 mil votos, né, no Rio Grande do Sul. No PDT, a gente estima que 50 mil votos serão suficientes para garantir a nossa eleição a deputado federal.
1: Sim. Tu foste candidato a prefeito em Pelotas, né? Então, vamos trazer para Pelotas e vamos criar, ampliar essa proporção para a Zona Sul. Quais os gargalos que tu entendes, né, que o Reginaldo, uma vez eleito deputado federal, vai chegar em Brasília e vai ser a primeira luta dele para Pelotas e para a região, ou Pelotas e região, digamos assim, que tu gostaria de mudar, que tu já tem como pauta para o teu mandato uma vez eleito?
0: Bem, eu, como disse, eu gosto da ideia de desenvolvimentista do PDT, né? Da ideologia desenvolvimentista, do ideal do desenvolvimento econômico, social, sustentável. Sérgio, com toda a sinceridade do mundo, eu sou pré-candidato a deputado federal pelo PDT, porque eu acredito que os deputados federais, os legisladores em geral, apequenaram os cargos que ocupam no legislativo. Eles se transformaram em corretores de emendas. Hoje o deputado, ele não quer apresentar um projeto de lei de interesse do país, do estado ou da região dele. Ele quer apresentar e lacrar na internet com um chequinho de 500 mil para a instituição A, para a instituição B, para a instituição C. Apequenaram de tal maneira a atividade de um parlamentar, né, que eu fico olhando, fico pensando, caramba, cadê os projetos para o país, cadê os projetos para o Rio Grande do Sul, cadê os projetos para Pelotas e para a Zona Sul? Não tem. Mais do que isso, eu diria que o meu papel, caso eu seja eleito deputado federal, né, pelo PDT, é ser um grande articulador de Pelotas e da região sul. Articular o quê? Articular os atores econômicos, sociais, os atores políticos e os atores do conhecimento que estão nas nossas universidades, Pelotas, Rio Grande, toda a região, para que a gente construa de forma coletiva um projeto de desenvolvimento econômico e social para a Zona Sul do estado do Rio Grande do Sul. Um projeto econômico e social que seja sustentável no tempo. Nós não podemos ter altos e baixos. É preciso ter uma construção e resultados perenes. Por quê? Nós somos a região mais pobre do Rio Grande do Sul. Todo mundo sabe disso, não? E não é porque a culpa é de quem? Isso é irrelevante. As responsabilidades de A, de B e de C, isso é irrelevante nesse momento. O que nós temos que ter é a responsabilidade com Pelotas e a Zona Sul, Pelotas, Rio Grande, toda a Zona Sul, nós temos que ter a responsabilidade de termos alguém com capacidade de articular os atores que eu falei aqui para a formulação de um grande projeto de desenvolvimento econômico e social para que a gente possa gerar emprego para a nossa região e para a gente possa gerar renda para a nossa região e para que a gente possa dar mais qualidade de vida às pessoas. Nós não podemos morar numa cidade como Pelotas, onde cerca de 24 mil famílias recebem Bolsa Família. E eu não estou falando contra o Bolsa Família, eu estou falando que Bolsa Família é necessário. Porém, a gente precisa retirar essas pessoas do Bolsa Família, qualificando-as para a profissão, uma profissão e garantindo a elas empregos que realmente tenham uma renda que lhes garanta a sobrevivência com dignidade. Ninguém quer ficar ganhando R$600 por mês. Se eu puder ter um salário de 3 mil... Mas eu preciso ter um salário de 3 mil, mas eu só consigo aumentar a renda de uma cidade quando eu tenho um projeto de desenvolvimento. Eu só consigo aumentar a oferta de salário na medida que eu tenha pleno emprego. Ou seja, na medida que...

0: que eu perceba que eu tenho mão de obra de qualidade e tenha, obviamente, falta de mão de obra. Aí eu consigo aumentar a massa de salário. Então, o meu projeto principal é articular os atores econômicos, sociais, do conhecimento e políticos de toda a região sul para a construção de um grande projeto de desenvolvimento regional.
1: É, dentro dessa linha do projeto de desenvolvimento, quais seriam, né, digamos, as atividades que poderíamos já ter de imediato um retorno a curto prazo, uma vez considerando aspectos que estamos na ponta do país, temos uma matriz produtiva muito dedicada à agricultura e pecuária, a questão dos pedágios, que mais cedo ou mais tarde estarão de volta, considerando todas essas características, né? Que tipo de atividade esse projeto de desenvolvimento contemplaria para dizer assim, olha, em curto prazo nós vamos estar gerando emprego, desenvolvimento e renda?
0: Vamos lá. Eu vou começar dando um exemplo, porque eu sempre acho que as pessoas compreendem melhor a partir dos exemplos, né? Se fosse Jesus Cristo, teria uma parábola, né? Mas nesse caso eu tenho um exemplo.
1: Sim.
0: E o exemplo é simples. Eu tenho um amigo que é dono de uma empresa de tecnologia da informação, instalada no Parque Una, cujo CNPJ está em Barueri, São Paulo, e ele fatura mais de 100 milhões por ano. Por que que eu estou dizendo isso? Por que que ele não está em Pelotas? Por que que ele não está na Zona Sul? Por que que ele não coloca o CNPJ dele, toda a inscrição estadual, tudo no Rio Grande do Sul? Por uma questão tributária. Por quê? Porque nós não temos políticas públicas para este segmento de TI. Então tu me pergunta, quais segmentos que a gente pode realmente estimular? O segmento da tecnologia da informação. Esse é um segmento rápido, de alto valor agregado nos salários, né? E que realmente faz com que a cidade, pode fazer com que a cidade e a nossa região sul, Rio Grande, Arroio Grande, Jaguarão, ou seja, todas as cidades possam participar de um grande projeto de desenvolvimento ligado à parte de TI. Segundo segmento que eu acredito que nós temos um hub já em atividade, que é o da produção de equipamentos e utensílios de saúde. Eu acho que nós já temos na cidade a Freedom, nós temos a LifeMed, nós temos vários laboratórios, pequenos laboratórios, mas nós não temos isso ainda de uma maneira articulada, de uma maneira adequada para que a gente possa usufruir, inclusive, da lei que fala da reindustrialização do setor de saúde no Brasil. Então, esse é um segmento que Pelotas tem expertise, tem mão de obra e que realmente não explora da melhor maneira possível, porque falta um projeto de desenvolvimento onde esse segmento esteja incluído. Nós precisamos continuar incentivando ou dar mais incentivos para a indústria da construção civil. Ou seja, a gente precisa garantir que realmente nós vamos atender a maior demanda do Estado em projetos para cá, Minha Casa Minha Vida, para que a gente consiga atender a nossa população e isso ao mesmo tempo gerando emprego e renda. Nós temos o segmento da agroindústria, que nós precisamos qualificar a nossa produção. Hoje, o produtor rural, ele traz praticamente o produto in natura de lá de fora para cá, né, para a cidade. E nós consumimos ele in natura. Isso quando a gente não desperdiça milhares de toneladas de pêssego, põe fora porque não tem onde guardar, né? E nós temos aqui espaços que não são utilizados, porque a administração pública, lamentavelmente, se ela não tiver alguém realmente articulado, cuidando de tudo, ela fica com espaços como o do César, que nós temos ali no Capão do Leão, vazios e, ao mesmo tempo, colocando no lixo produtos que poderiam estar guardados lá. É como se a União, o Estado e o município não conversassem entre si, né? Não pudessem fazer convênios entre si para tentar solucionar problemas que são relativamente simples, desde que haja uma articulação. Então, eu acredito num projeto de desenvolvimento na nossa região. Rio Grande tem o projeto de voltar a construir novas embarcações. Eu acho que a gente também tem que trabalhar. Nós temos a bacia Pelotas, que já teve 4 lotes leiloados pela Petrobras, 2 comprados pela Shell, 1 pela chinesa e um lote pela própria Petrobras. Como é que vai se dar esse processo da bacia Pelotas de exploração de petróleo? Onde vai ser o centro disso? Tudo isso são segmentos industriais, segmentos agroindustriais, segmentos tecnológicos que a gente pode apostar dentro desse projeto de desenvolvimento regional para toda a Zona Sul. É nisso que eu acredito, é esse o papel que eu quero fazer. Eu não quero ser só um repassador de emendas. Eu quero ser, acima de tudo, um deputado federal com capacidade de articular todos os segmentos produtivos dos diferentes setores, do setor agrário, do setor industrial e do setor terciário e até quartenário, que seria o setor financeiro, né? Trabalhando esses setores e dentro desses setores os segmentos que eles realmente têm perspectiva para que a gente possa fazer um projeto rápido e efetivo para a nossa Zona Sul.
1: Voltando à questão política, né, 8 horas e 31 minutos, para a gente fazer um fechamento aqui, Pelotas hoje se mobiliza através de algumas instituições, e eu cito o exemplo da Aliança Pelotas, né, lançando o voto por Pelotas, né, tentando e buscando uma conscientização do eleitor para votar em candidatos aqui da região. Como pré-candidato, como é que o senhor vê a quantidade de candidatos que nós temos? Isso faz parte do jogo ou contribui para que a gente tenha uma pulverização de votos e acabemos, né, não conquistando alguma cadeira?
0: Bem, na tua pergunta tem dois segmentos bem claros, né? Primeiro é o voto por Pelotas. Eu sou natural de Pelotas, eu nasci em Pelotas. Aliás, nasci na Santa Casa de Misericórdia, né? E vivi toda a minha juventude em Pelotas. Então, eu amo a minha cidade, eu amo a minha terra e quero fazer o melhor por Pelotas e sempre vou entregar o melhor de mim para Pelotas. A verdade é que nós temos vários candidatos que são alienígenas, que vêm de outras cidades. Uns até vieram mais cedo e outros chegaram mais tarde, né? Então, se a gente quer um voto de um deputado federal de Pelotas, nós vamos ter pouquíssimas opções. Dos 10, 12, 15 candidatos que deverão surgir até o final, talvez tenhamos um ou dois realmente que sejam nascidos e criados em Pelotas. Então, acho que esse voto do candidato de Pelotas, do candidato da Zona Sul, é importante. É claro que nós sabemos que virão candidatos de todas as regiões do estado do Rio Grande do Sul buscar votos em Pelotas. O que eu espero que o programa, a atividade, a ação promovida pela Aliança Pelotas realmente tenha êxito, ou seja, que as pessoas parem e pensem quem é o candidato de Pelotas, quem é o candidato de Pelotas que está mais qualificado para representar a minha região e garantir o futuro da nossa região, quem são os candidatos de Pelotas que realmente são comprometidos com a nossa cidade e com a nossa região. Eu acho que esse é o grande, a mensagem, eu diria, da Aliança Pelotas. Eu sei que também é a vontade de várias lideranças de outras entidades, como por exemplo a Zona Sul, das próprias universidades, e a gente tem essa preocupação também, ou seja, de dizer, olha, eu sou natural de Pelotas, eu amo a minha cidade, eu quero fazer o melhor que eu puder por Pelotas e pela Zona Sul. Esse é o meu compromisso, Sérgio. Então, eu estou muito tranquilo, porque eu não sou o único candidato do PDT praticamente em toda a Zona Sul, acho que não tem nenhum. Teríamos um em Rio Grande, mas parece que o nosso companheiro desistiu. Então, de Pelotas para baixo, até o Chuí, até São José do Norte, até Jaguarão, né? Eu serei o único candidato do PDT a disputar o cargo de deputado federal. Acredito, como eu fui chamado pelo partido e não coloquei de forma gratuita o meu nome, né? O partido terá, nesta oportunidade, a condição de me ajudar mais do que me ajudou na campanha de prefeito. Porque na campanha de prefeito, enquanto muitos gastaram milhões, você sabe, está no Divulga Candi, eu recebi 300 mil reais e entreguei 190 mil para os meus candidatos a vereadores, né, a vereadora ali. Então, entregamos 190 mil reais e ficamos com, com 150 mil, porque entrou 30 mil, eu mesmo doei para a minha campanha, e 10 mil um amigo meu doou para a campanha. Então eu gastei 190 com os vereadores e 150 mil reais na minha campanha. Quanto a gente olha a prestação de contas do PL, do PSDB e do PT, a gente vê que eles trabalharam na casa de milhões, né? Então foi uma eleição, digamos assim, desproporcional do ponto de vista financeiro, foi uma eleição desproporcional do ponto de vista de tempo de rádio e TV. Eu tinha apenas 30 segundos contra todo o tempo dos demais candidatos, porém, eu só tenho a agradecer ao povo de Pelotas. Só tenho a agradecer. Foram mais de 6.500 votos, né, que eu obtive, com parcos recursos, parco tempo. Porém, eu saio da campanha de 2024 muito lisonjeado, porque o que eu encontro de pessoas na rua e dizem assim para mim: Reginaldo, não votei em ti porque eu tinha medo que o PL ganhasse. E aí chegou o outro lado e diz: Reginaldo, eu não votei em ti porque eu tinha medo que o PT ganhasse. Né? E aí as pessoas chegam para mim e dizem: olha, tu era, nos debates você foi o candidato que mostrou que tinha mais propostas, mais qualificação, mas eu também não votei em ti porque eu achava que tu não ia chegar. Então, os motivos pelas quais as pessoas não votaram em mim lá em 2024 são justificáveis em razão da polarização política no Brasil, em razão também das pessoas quererem sempre estar mais próximo daquele que vai ser, em tese, o vencedor. Numa campanha a deputado federal, nós não temos isso. Né? Na verdade, a pessoa pode olhar os candidatos que se apresentam, porque não são os meus votos que vão me eleger, são os votos do conjunto dos deputados federais do PDT. Né? Então, se eu tiver em Pelotas 40, 50 mil votos, ótimo, mas não é isso que vai me eleger. O que vai me eleger é a somatório do chamado quociente eleitoral, né, dos votos que o PDT terá na legenda e que o PDT terá no partido do conjunto de todos os deputados federais, que serão 32, porque nós temos um a mais por vaga, temos Exato. 31 deputados federais, nós teremos 32 candidatos somando esses votos todos. A minha estratégia é estar entre o terceiro e quarto lugar do PDT para garantir uma cadeira a deputado federal. Sim. Então, eu diria que a gente tem um grande desafio novamente pela frente. Mas como o partido dessa vez me chamou, praticamente me exigiu que concorresse, eu espero do partido agora uma contrapartida maior, não só do ponto de vista financeiro para investir efetivamente na campanha, como também mais tempo, talvez um tempo de televisão regionalizado, para que a gente consiga garantir a nossa proposta, que eu só consigo falar das minhas ideias, das minhas propostas, quando você me convida para vir aqui na RU, ou quando alguém me convida para ir num programa de rádio ou de televisão local, ou num podcast local. Fora isso, televisão a gente normalmente não tem tempo. E normalmente é utilizado também, sendo muito transparente, pelos caciques dos partidos. E eu não sou cacique de ninguém, eu sou índio. Né? Então, índio, a gente tem que contar muito mais com a sorte e a boa vontade dos outros do que necessariamente com aquilo que seria da nossa vontade.
1: Ok. 8 horas e 39 minutos, a gente agradece ao pré-candidato a deputado federal Reginaldo Batti. Muito obrigado pela presença aqui conversando conosco, utilizando esse espaço para colocar suas propostas e a sua leitura da região, que é necessário fazer, né, uma vez sendo eleito deputado federal. Obrigado pela sua presença.
0: Obrigado, Sérgio. Eu quero deixar uma mensagem aqui também, que eu acho que é importante, que nós não falamos. É que além do projeto, do articulador de um projeto político, eu tenho uma grande preocupação. Claro que eu vou entregar as emendas que tiver que entregar, porque a emenda impositiva não é do Reginaldo. A emenda impositiva é do cargo, né? E eu terei que entregar 50% para a saúde e o restante aplicar na cidade. Mas eu tenho uma proposta que é um projeto que eu acredito fundamental para as futuras gerações, que é garantir a alimentação das crianças de 0 a 6 anos de idade, enquanto seus intelectos estão sendo formados, para que ela não tenha prejuízo no futuro, quando entrar na sala de aula, futuro intelectual. para garantir a sua intelectualidade, garantir o desenvolvimento psicomotor. Eu tenho uma preocupação de, junto com as universidades locais da Zona Sul, de, junto com as prefeituras, formatar um projeto de alimentação para garantir que as crianças de 0 a 6 anos na nossa região não sejam subnutridas, para que elas não paguem um preço muito alto no momento da sua educação, né? E no momento que realmente vão precisar dessa se desenvolver efetivamente. Então, essa é uma preocupação que eu tenho, uma preocupação com as crianças. É claro que a questão das mulheres, o feminicídio é importante, o pedágio é fundamental. Quero deixar aqui meu dizendo que eu sou contra o pedágio. Acho que nós sofremos demais, perdemos demais. E a questão do feminicídio, né, que está um absurdo, né? A gente precisa ter políticas, e a Juliana Brizola tem políticas para isso. Então, é sempre um prazer falar contigo, é sempre um prazer quando a Rádio Universidade nos dá esse espaço para falarmos das nossas ideias, dos nossos ideais e das nossas propostas. Muito obrigado a você, muito obrigado a todos os ouvintes da Rádio Universidade.
1: Obrigado, candidato. Vamos ao intervalo comercial. Em seguidinha estaremos de volta aqui falando, né, sobre um projeto aqui da própria Universidade, né, Bia? Que é do Hospital São Francisco também.
2: Não. Um projeto aqui da Universidade Católica de Pelotas, que une os cursos de Ciências de Dados e Inteligência Artificial e também o curso de Pedagogia, um projeto que leva aí oficinas para professores da educação básica das escolas aí de Pelotas, oficinas de inclusão digital e também o uso de inteligência artificial. A gente vai conferir uma reportagem logo após o intervalo.
1: Já, já.
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4: 8:42. 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

0: 8:47, 8:47, a Bia está verificando ali se já temos informações do trânsito para a gente trazer daqui a pouquinho. 8:47, eu lembro a você a dica de saúde com o Dr. João Siqueira, especialista em urologia. 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
2: 8:51, e vamos agora direto para as informações do trânsito aqui na Rádio Universidade, pegando aí um pouquinho da noite do dia 14, do domingo de ontem, também aí este começo de dia do dia 15 de junho de 2026. Tivemos às 22 horas do dia de ontem, no finzinho do domingo, uma ocorrência de um veículo que caiu no canal na Avenida Ferreira Viana, bem em frente aí ao Shopping Pelotas. O carro tombou aí no canal em frente ao Shopping Pelotas. Até tem a foto aqui na, que a Secretaria de Trânsito nos enviou, uma imagem bem inacreditável, o carro bem aí tombado dentro do canal, de lado aí em frente ao Shopping da cidade de Pelotas. Também às 4 horas e 30 minutos tivemos operação com uso de bafômetro aí da Brigada Militar na Rua Santa Tecla, número 671. Durante aí os outros períodos da madrugada também não tivemos nenhuma outra ocorrência, e assim que tiver atualizações eu volto aqui na Rádio Universidade.
0: Obrigado, Beatriz Alti, trazendo as informações do trânsito. Adorei aquela foto que o Daniel nos mandou no nosso WhatsApp interno aqui, né? O Daniel ali sentado ao lado do João Simões Lopes Neto na praça, conversou com ele, né? E a estátua de bronze ali do Simões Lopes disse pro Daniel que tá com muito frio, né? Tá com muito frio, então tem que se agasalhar. Eu quero trazer aqui uma informação que é uma demanda de ouvinte, né? Eu não vou citar o sobrenome aqui da ouvinte, até por uma questão de preservá-la, não há necessidade alguma, né? Mas o primeiro nome é Elaine. A Elaine nos encaminhou e eu estou acompanhando a situação dela. Ela esteve no pronto-socorro de Pelotas desde o dia 3 de junho, até a última quinta-feira, né? A última quinta-feira foi que dia, Beatriz? Me ajuda, me auxilia. 7, 8, por aí? Não.
2: Dia 11.
0: 11. Né? Então ela esteve no pronto-socorro de Pelotas do dia 3 ao dia 11. Ela tem um cisto no útero, esse cisto é uma massa, vai crescendo, pressiona, né, os rins e a bexiga, e ela precisa fazer uma cirurgia. Quinta-noite ela foi encaminhada para casa para ser assistida pelo programa Cuida Mais, onde enfermeiros e técnicos, né, vão fazer medicação, né? Ela continua aguardando o leito, né, para fazer a cirurgia, né, e segue com dores insuportáveis, somente à base de morfina. Mensagem dela que eu estou registrando, né? Se o Cláudio, se o pessoal da SECOM, nossos rádio escuta, estão nos ouvindo, né? Nós gostaríamos também de um posicionamento da Prefeitura de Pelotas, ou até vamos pedir também, né, para a Secretaria de Saúde, né, um posicionamento, porque você desloca uma pessoa, né, de um local de atendimento, que é o pronto-socorro de Pelotas, não encaminha para o leito, porque, segundo ela, a prescrição é cirúrgica, né? Tem que fazer a cirurgia, mas encaminha para casa com assistência médica em casa, né? Então desafoga o pronto-socorro dessa forma. Você que nos ouve, faça a sua própria análise, seu próprio julgamento, né? Porque se existe uma prescrição de cirurgia, tem que resolver o problema, né? Não adianta encaminhar a pessoa para casa, fica recebendo medicação em casa, fica recebendo visitas em casa, mas o problema em si não vai ser resolvido se a prescrição é de cirurgia. Então fica aqui esse registro e vamos aguardar, de repente, o pessoal, né, os nossos radioescutas que estão ouvindo essa demanda aqui da ouvinte Elaine, né, para que se resolva, né? E eu obtive informações lá que muitas pessoas de idade, né, com problemas respiratórios, têm, né, se dirigido ao pronto-socorro de Pelotas. Isso faz com que aumente o volume de atendimento no próprio pronto-socorro. E já estamos nos encaminhando, hoje, 15 de junho, não temos ainda notícia, né? Ainda não temos notícia sobre o novo hospital de pronto-socorro que estaria entrando em funcionamento em junho, né? Pelo menos foram as declarações das autoridades que o hospital de pronto-socorro estaria entrando em funcionamento agora no mês de junho com a gestão do hospital do Grupo Conceição, lá de Porto Alegre, né? Deixa eu atualizar aqui as mensagens de WhatsApp, enquanto o Daniel Curso se prepara para entrar conosco. O Adão Marques, do Táxi 120, está com a gente aqui, ali na esquina da Osório, com 7 de setembro. Um abraço, muito obrigado pelo carinho. A Mara Lúcia Marques também trazendo seu bom dia. O Claudinei Cosseglio e a Betinha, né? Bom dia, semana começando com frio nesse momento, 6:19, 4 graus de sensação, 4 graus de temperatura, sensação de 2. Recordei quando criança, nas férias de julho, indo para a colônia, ao levantar e a ver os pires que deixava na rua e congelavam. Tinha na casa dos avós colchão de palha, palha de milho, coberta e travesseiro de pena de ganso. Ficávamos bem aquecidos. Era tudo maravilhoso. Aproveitei com muita infância, né? Curtindo o frio, café quentinho, chocolate quente, ainda melhor. Vamos, se descascar das cobertas e movimentar o corpo. Aquecido ameniza, Uma semana abençoada. Um abraço a todos os ouvintes do Bom Dia Rio. Obrigado, querido. Muito obrigado, Daniel Kurz, está com a gente?
3: Estamos.
0: Então vamos lá. De onde fala? Ao lado do João Simões Lopes Neto, aí na praça?
3: Não tá pegando sol nele. Eu procurei um local aqui na praça com um pouquinho mais de sol aqui para dar uma lagarteada. O sol já tá dando uma melhorada, já tá dando uma... Mas onde tá o João ali, ele tá reclamando aí do frio, Passou muito frio essa noite, eu toquei nele, tava bem gelado, Tava com bastante frio. Daqui a pouco aí nós teremos o lançamento de uma campanha, que faz parte aí da campanha do agasalho. Daqui a pouco também o pessoal dá uma passadinha ali, bota uma roupinha a mais aí, uma touquinha, quem sabe, uma manta para o João Simões Lopes Neto. Bom, nós tínhamos programado aí uma entrevista com a Miriam Marrone para tratar desse lançamento que acontece agora às 10 horas da manhã da campanha Pé Quentinho, mas ela infelizmente não vai poder nos atender, Então é o lançamento dessa campanha Pé Quentinho, a proposta feita aí pelo prefeito Fernando Marrone e também pela primeira dama, que foi observado que calçados infantis e meias são os itens de menor volume de doação, Então esse é o objetivo. O prefeito ponderou que ainda vivemos em uma cidade de inverno rigoroso, marcado por baixas temperaturas, umidade elevada e chuvas frequentes. Então, a campanha Pé Quentinho vai ser lançada agora às 10 horas da manhã, aqui no hall de entrada da prefeitura, faz parte da campanha do agasalho, mas quer que seja realizada uma parceria de pessoas físicas e de empresas para arrecadar um grande número de meias e tênis infantis para atender as famílias em situação de vulnerabilidade social aqui de Pelotas. As doações devem ser entregues, pelo menos esse é o local inicial, não sei se será ampliado ou não, mas aqui na própria prefeitura. Então, meias e tênis infantis estarão sendo arrecadados, recebidos através dessa campanha que, repito, será lançada logo mais 10 horas da manhã, a campanha Pé Quentinho, Sérgio. Pé Quentinho, a gente que já circulou aí diversas vezes aí nas nossas periferias, sabe dessa situação que envolve aí as crianças, Ainda mais na época de frio, época de umidade, O pessoal tem que circular, qualquer chuvinha do nada, você já molha o tênis, já molha a meia, já tem que trocar. Isso acontece até com adultos, Época de verão, o pessoal tem que, às vezes, levar uma meia sobressalente em algum momento do dia, quando está chovendo, para trocar. Então, para as crianças, fica mais difícil ainda. E são as doações que não estão chegando. São as de meias e tênis infantis. Então, será lançado essa campanha para arrecadação de meias infantis e tênis infantis a partir das 10 horas da manhã. Repetindo, Sérgio, entrega aqui diretamente na Prefeitura Municipal.
0: 9:01, obrigado aí ao Daniel Curso, trazendo, né, a dica dessa campanha Pé Quentinho, né? Vamos ao intervalo comercial, em seguidinha voltaremos para conversar com o Dr. Alan, né? E uma cirurgia, né, um procedimento inédito feito aqui no Hospital Universitário São Francisco de Paula. Vai estar conversando conosco o Dr. Alan Castro Dávila. Ele que é médico cardiologista e chefe do serviço de hemodinâmica do hospital.
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4: 9:02.
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0: 7 minutos, 9:07, manhã de segunda-feira, na 15º dia do mês. O Leonir Baade já estamos conectados aqui com o Dr. Alan Castro Dávila, ele que é médico cardiologista e chefe do serviço de hemodinâmica do Hospital Universitário São Francisco de Paula, que deu um passo importante na qualificação da assistência em saúde da região sul do estado. A instituição realizou pela primeira vez uma arteriografia cerebral diagnóstica como exame auxiliar no diagnóstico de morte encefálica. Um avanço que traz mais agilidade, segurança e precisão para um dos momentos mais delicados vividos por pacientes, familiares e equipes de saúde. Para falar sobre essa conquista, os investimentos em tecnologia e o fortalecimento dos procedimentos endovasculares no Hospital Universitário, está conosco aqui por telefone o médico cardiologista, né, e chefe do serviço de hemodinâmica, Dr. Alan Castro. Seja muito bem-vindo, doutor. Bem-vindo ao Bom Dia Rio.
1: Bom dia, bom dia. É um prazer poder falar com vocês aí.
0: Nós também agradecemos aí a sua disponibilidade de dedicar um tempo para compartilhar o conhecimento, a ciência, os avanços, né, da medicina aqui pelas ondas sonoras da Rádio Universidade. Doutor Alan, Alan ou Alan?
1: É Alan, Alan.
0: Alan, tá bem. Qual a importância da realização da primeira arteriografia cerebral diagnóstica no hospital e o que esse momento representa para a instituição?
1: Ah, é de suma importância, né? O diagnóstico de morte cefálica, ele é um diagnóstico que bastante delicado e que precisa ser preciso, né? E que envolve um momento de muita dor para aquela família, né, que está aceitando uma doação, né? E a gente precisa de vários passos até confirmar essa morte encefálica, né? E um dos passos seria a identificação de não atividade cerebral, né? E existem algumas formas de se fazer esse último, na verdade seria o último passo do diagnóstico de morte cefálica. E um deles é a arteriografia cerebral, né? Que é feita na sala de hemodinâmica através de catéter por punção, onde se injeta contraste nas artérias que irrigam o sistema nervoso central para ver se há fluxo cerebral adequado, né? Caso não haja esse fluxo cerebral adequado, a gente faz o diagnóstico, ou sela o diagnóstico de morte encefálica, né? Isso é feito pelo neurologista intervencionista. Hoje a gente conta aqui no nosso grupo com a doutora Rebeca, que começou a fazer esses exames junto com o doutor Sodré, né? Então é um avanço porque diminui o tempo para esse diagnóstico, diminui o sofrimento para essas famílias, né? E diminui o deslocamento desses pacientes que anteriormente eram deslocados para outros serviços de radiologia, para fazer, quase sempre a gente levava para fazer cintilografia cerebral, que é um outro dispositivo que é possível também nesses casos, mas não é o adequado, né? Tirar um paciente desses de dentro do hospital para poder fazer o diagnóstico, atrasa e pode ter complicações nesse caminho. E estando dentro do hospital, isso é bem mais simples, mais rápido e mais assertivo.
0: Doutor Alan, quais são os indicadores, né? Eu quero trilhar um caminho aqui com a minha pergunta, porque eu acho que é uma relação muito próxima da ciência com a afetividade, né? Da ciência, da família que tem ali aquela pessoa, muitas vezes está na UTI, com algum tipo de suporte que a mantém clinicamente, né? O corpo em funcionamento, digamos assim, né? Mas qual é o princípio básico, como que a arteriografia cerebral, né, em que situações ela é utilizada, quais são os sinais, né, que vocês como médicos dizem, olha, nós vamos fazer para detectar realmente a morte cerebral, né?
1: Isso, na verdade, assim, eu até vou Claro, eu vou te responder.
0: E
1: Não,
0: me corrija se
1: provavelmente,
0: necessário for,
1: claro,
0: né?
1: não. Provavelmente não seja a pessoa mais adequada, até porque eu não faço parte do grupo de transplantes do hospital, que é excelente, que
0: Sim.
1: tem encabeçando aí o doutor Matheus Pinto, se não me engano, né? Mas assim, existe todo um protocolo que isso não é do hospital, esse é um protocolo do Ministério da Saúde, né? E que com certeza bate com os protocolos internacionais de morte encefálica, né? Pacientes que têm um diagnóstico clínico de morte encefálica, que é quando ele aparentemente não tem mais atividade cerebral, né? O corpo está sendo mantido vivo por ventilação mecânica e suportes outros de unidade intensiva, é feito todo um protocolo onde se faz vários passos, né, para identificar que esse paciente esteja realmente em morte encefálica. E o passo derradeiro, que seria a arteriografia cerebral, né? Quando a gente já tem 95, 98% de certeza de que esse paciente está em morte encefálica e que ele é um candidato à doação de órgãos e que a família já aceitou, caso seja verdadeiro isso, a doação de órgãos, aí ele vai à arteriografia cerebral, que é um exame simples, rápido, fácil, sem complicações para o paciente, e que dá o diagnóstico, sela o diagnóstico aí da morte encefálica, né?
0: Claro, ele acaba contribuindo para dar segurança e precisão ao processo, né, doutor?
1: Exato, exato, exato.
0: A morte encefálica, ela é um tema sensível que muitas vezes gera dúvida nas famílias, né? Como é que o hospital conduz esse processo assim dentro do rigor técnico e acolhimento humano também?
1: Claro. Existe toda uma equipe especializada nisso, né? Aqui dentro do hospital, é o SIDOT, que a gente chama, né? Que é o núcleo de transplantes, né? Que está focado muito em diagnóstico precoce e transplantes cada vez mais precoces e mais adequados. Mas, por outro lado, com certeza, na parte humana, principalmente da família do doador, né? Que é um momento muito doloroso para essa família, e que essa família precisa ser acompanhada, obviamente, de muito perto, né? E então temos profissionais de psicologia, profissionais médicos, enfermeiros, toda uma equipe, né, assistentes sociais, toda uma equipe que se envolve nisso e que deixa esse momento um pouco menos agressivo para essa família, para que ela possa ter um conforto, né, diante da morte de um ente querido, mas que, apesar disso, está podendo colaborar com outras tantas famílias que estão recebendo esses órgãos aí que vão dar sequência em outras vidas, né?
0: O senhor citou aqui, e essa é uma curiosidade também que a gente traz, antes da implantação desse exame no Hospital Universitário São Francisco de Paula, como é que era feito o encaminhamento dos pacientes que necessitavam essa confirmação? O senhor citou cintilografia óssea, aliás,
1: Isso.
0: cintilografia, né?
1: Cerebral, exato.
0: Exato.
1: Esses pacientes tinham que sair do hospital porque a gente não tem o serviço de cintilografia no
0: Sim,
1: hospital.
0: sim.
1: Então eles eram removidos de ambulância, de uma UTI móvel, né? Eram removidos até um serviço terceiro, onde eram feitos a cintilografia cerebral, que tem o mesmo princípio da arteriografia no ponto de vista de diagnóstico. Ela vai tentar definir se há ou não atividade vascular cerebral, né? Mas esse movimento do paciente já dentro do hospital já é delicado, né? Cheio de aparelhos e acessos e ventilação mecânica. Dentro do hospital já é um procedimento complexo. Tu imagina botar esse paciente dentro de uma ambulância, levá-lo até outro serviço, depois que terminar o exame, botá-lo de novo na ambulância e trazê-lo de volta para UTI. Então é um procedimento que a gente conseguiu abortar e trazer mais tranquilidade para a equipe médica e também para os familiares, né?
0: Sim, porque quem nos acompanha, eu sou descrevendo que a gente fica imaginando a pessoa tendo que ser deslocada numa ambulância com suporte ventilatório, né, e outros processos, né, que a mantém viva, né?
1: Exato,
0: É
1: exato.
0: a logística de tudo isso, né? O quão
1: Sim, é um risco,
0: complexo,
1: né? É muito risco, né? A gente
0: exato.
1: já pode perder um paciente nesse meio tempo, né? E perdendo um paciente que a família já aceitou de doar seus órgãos, tu imagina, tu deixa de favorecer quantas pessoas, né?
0: Exato, exatamente. Além da confirmação de morte encefálica, a arteriografia cerebral, ela também auxilia, é uma pergunta, não é uma afirmação,
1: Sim.
0: em diagnóstico de outras doenças como aneurismas, malformações, arteriovenosas. Qual é o impacto disso para o
1: Isso.
0: hospital, para a população da região que agora dispõe desse serviço?
1: É, na verdade, assim, essa sala de hemodinâmica, né? Ela contém um aparelho que a gente chama de angiógrafo, tá? Que é um aparelho que auxilia em procedimentos minimamente invasivos de cardiologia intervencionista, intervenção em doenças vasculares periféricas, em radiologia intervencionista e também em neurointervenção, né? Então a gente tem hoje profissionais habilitados aqui no hospital para fazer os mais diversos procedimentos nesses quesitos, né? Na parte da neurologia, de novo, vou te dizer que não sou a melhor pessoa para dizer, porque eu sou da parte da cardiologia intervencionista, mas claro, tem algum conhecimento, né? Na parte da neurologia, a gente pode fazer arteriografias diagnósticas para identificar malformações arteriovenosas, sangramentos intracerebrais, aneurismas, estenoses de artérias, né, entupimentos de artérias cerebrais causadoras de AVC e etc, né? Assim como na cardiologia intervencionista, a gente vai dispor do cateterismo cardíaco para diagnóstico de infarto e outras alterações das coronárias, né? E intervenção também com implantes de estentes, com intervenções em cardiopatias congênitas, como doenças valvares, ou malformações congênitas, como comunicação interarterial, forame oval patente, além das doenças vasculares periféricas, né, estenoses de artérias de membros, aneurismas de aorta. Então, a sala de hemodinâmica, ela é multiuso e tem diversos fins, né, que hoje a gente conta com todos esses profissionais aí, a doutora Rebeca na Neuro, o doutor Cristiano Luz e toda a sua equipe aí na vascular, e comigo na parte da cardiologia intervencionista, temos também o radiologista intervencionista, doutor Giacomo. Então,

0: Eu destacaria a cardiologia. A cardiologia hoje conta com cirurgia cardíaca, conta com estudos eletrofisiológicos, que seria a parte de arritmias do coração, né? A gente conta com uma equipe de cirurgia cardíaca, de internação clínica. Também temos a parte de cirurgia vascular, também com cirurgias abertas, né, tradicionais, convencionais, a neurocirurgia, que é bem forte também aqui no hospital. Então, acho que o hospital tem vindo num crescimento muito interessante, assim, e que tem ajudado de forma muito importante a sociedade pelotense, né?
1: Doutor, estamos em período de Copa do Mundo, né? E a gente, quando tem o melhor jogador em campo, não se pode perder tempo com ele. Né? No caso, o melhor jogador é o senhor, né? Agora, quero falar um pouquinho da sua área, né? Existe um procedimento, queria que o senhor nos contasse aqui, nos fizesse o um relato, que após um sintoma de infarto e a detecção do infarto, né? Existe um período, uma janela de tempo que, se aquele paciente chegar na hemodinâmica e fizer os procedimentos que eu gostaria que o senhor nos relatasse, né? O
0: Sim.
1: digamos assim, o resultado, né, é muito positivo do ponto de vista das sequelas que pode causar, né? Queria que o senhor falasse um
0: Claro,
1: pouquinho sobre isso.
0: claro. No infarto agudo do miocárdio, né, o que a gente costuma dizer é que tempo é músculo, né? E o músculo é o coração. Então, o que que a gente tem que fazer, né? A gente tem que fazer o diagnóstico precoce desse infarto, quanto antes melhor. E quanto mais rápido esse paciente chega na sala de hemodinâmica e faz a desobstrução daquela coronária culpada pelo infarto. Porque o infarto, na sua grande maioria, 95% das vezes, ele é ocasionado por um entupimento de uma das coronárias, uma oclusão aguda de uma artéria que irriga o músculo cardíaco. A gente fazendo essa identificação precoce e desobstruindo precocemente essa artéria, esse paciente vai ter um grande benefício, tanto do ponto de vista de qualidade de vida, quanto ponto de vista de quantidade de vida, né? Então, se tem por recomendação que seja feito nas primeiras 12 horas, e quanto mais precoce, melhor. As primeiras 3 horas seriam, assim, a cereja do bolo, né? Então, esses pacientes que têm dor no peito devem se dirigir a um serviço de pronto atendimento, onde vão ser feito uma anamnese, né, rápida, e um eletrocardiograma o mais rápido possível, para que se faça esse diagnóstico. O diagnóstico é rápido, é com um eletrocardiograma, e após esse diagnóstico seja encaminhado a um serviço de hemodinâmica que possa fazer essa desobstrução o mais precoce possível.
1: O infarto, a gente pode relacioná-lo com esse período de frio ou do verão, com em maior quantidade ou menor quantidade, em razão do processo de vasoconstrição ou não?
0: Sim, a gente costuma ver mais frequentemente infartos no período mais frio, né? No verão costuma diminuir a incidência, e no período mais frio um aumento, assim, bastante expressivo da incidência do infarto.
1: Sim. Doutor Alan Castro Dávila, muito obrigado. E eu quero só fazer um encerramento aqui, lhe perguntando se já temos aí, para a gente encerrar, né, quais são os próximos passos aí do serviço de hemodinâmica. Já tem no horizonte aí novos avanços, a comunidade pode esperar, né, do HU, novos projetos também, aquisição de novos equipamentos e procedimentos.
0: Com certeza, o HU ele está na vanguarda aí da tecnologia. A gente está sempre procurando cada vez mais diversificar os procedimentos feitos tanto na sala de hemodinâmica quanto em outros setores do hospital, né? Sempre atrás de novas tecnologias. Aqui na hemodinâmica, no serviço de hemodinâmica, a gente tem ampliado exponencialmente aí a quantidade de procedimentos realizados, né? Tanto no âmbito público do SUS quanto em pacientes de

0: de convênios particulares, né? E agregando tecnologias, com certeza, né? Seria conversa para mais pelo menos 1 hora aí de quanta
1: Sim.
0: tecnologia a gente vem trazendo. E o hospital está aberto para os pacientes que quiserem conhecer, agendar os seus exames e qualquer coisa estamos à disposição.
1: Doutor Alan, muito obrigado pela sua participação aqui conosco, esclarecendo, trazendo informações, né, sobre esses passos importantes na qualificação da assistência de saúde da região sul, né, que a instituição, no caso, o Hospital Universitário São Francisco de Paula, vem fazendo, e o senhor na condição de cardiologista e chefe do serviço de hemodinâmica do hospital. Obrigado, um bom dia para o senhor.
0: Obrigado, bom dia a todos.
1: Conversamos com o médico cardiologista e chefe do serviço de hemodinâmica do Hospital Universitário São Francisco de Paula, Dr. Alan Castro, né? São novos procedimentos, investimentos em saúde, né? E o desenvolvimento da ciência em prol da comunidade, né? Que o Hospital Universitário São Francisco de Paula realiza aqui, o nosso Hospital da Universidade Católica de Pelotas. 9h27. Beatriz, vamos fechar aí o pessoal do WhatsApp, vamos registrar se chegou, se chegar. Chegaram, né, mais ouvintes na nossa audiência, né, e também no YouTube, né? A gente sempre trazendo aqui informações diariamente, a nossa produção, nós todos aqui, né, coordenados pela jornalista Alessandra Sena, buscamos trazer dentro do Bom Dia Rio, no mínimo 3 entrevistas, muita informação, muita notícia, para que a produção de conhecimento, né, seja estendida para você que está em casa, que é motorista de táxi, que é motorista de aplicativo, para que você também, né, possa mergulhar, né, você possa fazer parte dessa imersão no mundo do conhecimento, né, como essa entrevista que fizemos agora há pouco, né, porque o quão difícil é, sem dúvida alguma, né, ter um familiar no hospital, né, diagnosticado, digamos, com morte encefálica, né, mas a pessoa está ali ainda com todas as suas funções vitais, né, houve a perda das funções cerebral, né, então isso é complexo, né, e aí a ciência, esse tipo de procedimento ajuda e contribui para evoluir muito. Bia.
2: É isso mesmo, Sérgio. Atualizando um pouco das nossas redes sociais, da Rádio Universidade. Quem chegou aí nesse último bloco de programa no nosso YouTube da Rádio Universidade Pelotas, foi o José. José mandou bom dia, Serginho, direto de Mato Grosso, aqui. Mar Grosso, perdão. Mar Grosso, abração.
1: Então, tá bem. Um abraço ao querido amigo José também, né? Quem mais? Quem mais? Está chegando muita gente, né? Olha, já estou até recebendo aqui a resposta do pessoal da SECOM. Falei com a nossa diretora sobre o caso da paciente. Ela me orientou que o assunto tá bem, vai ser feito, né? Já passamos até o telefone também, né? Encaminhando aí essa resposta, né? Diga, Bia.
2: Não, atualizando mais um pouco também as nossas redes sociais aqui da Rádio Universidade, o Eduardo Lobão já mandou uma mensagem aqui, mandou seu bom dia também, comentou sobre a entrevista, a última entrevista, mandou parabéns a ti, Sérgio, e também mandou aqui que o Lobão está sempre ligado, Eduardo Lobão sempre com a gente aqui na Rádio Universidade.
1: Obrigado, Eduardo Lobão, a esposa, a filha, um grande abraço a ele, né? Olha, o Luiz Carlos Assador, nós estamos convocando ele aqui, né, Bia? Estamos convocando, né? Não sei se é por causa do frio, né? Está convocado. Pontualmente, 9h30, Bom Dia Rio vai ficando por aqui. O que que temos agora, Bia?
2: Agora temos uma novidade nas manhãs da Rádio Universidade durante esse período de Copa do Mundo. Vamos ter um falando de Copa um pouco mais cedo aqui na Rádio Universidade. Teremos agora, logo após o nosso Bom Dia Rio, temos o falando de Copa. João Antônio Ferreira vai atualizar aí os jogos da Copa do Mundo. Hoje temos aí diversos jogos começando a 1 hora com Espanha e Cabo Verde. E também há outros jogos também, aí temos 4 jogos no dia de hoje da Copa do Mundo de 2026. E agora, logo após, acredito que o intervalo comercial, João Antônio Ferreira chega para atualizar, também comentar um pouco sobre as partidas desse fim de semana, a atuação do Brasil, para tu logo de manhã já ficar atualizado da Copa do Mundo. Copa do Mundo que tem alguns jogos que acontecem durante a madrugada. Então esse programa vai ser muito útil aqui para nós ficarmos ligados na Copa do Mundo, principalmente a gente que acorda cedo e não consegue acompanhar esses jogos que são bem mais tarde. Lembrando que o Falando de Copa entra agora às 9h30, mas não é o mesmo programa de noite. De noite temos um outro formato de Falando de Copa, com mais comentários, também com as curiosidades, mas temos essa entrada aí pela manhã do João Antônio Ferreira para nos contar um pouquinho da Copa do Mundo.
1: Obrigado, Beatriz Alt, com 7 graus de temperatura nesse momento, 87% a umidade relativa do ar, sensação térmica de 5 graus e 1 décimo, os ventos se deslocam a 11 quilômetros horários. Nós nos despedimos de você, mas continue aqui conosco. Vem aí João Antônio Ferreira falando de Copa e depois Beto Vetromini com o futebol online. E siga aqui sintonizado nos 1160 da Rádio Universidade. Amanhã nós temos hora marcada com Bom Dia Rio, às 7 da manhã. Até lá, um bom dia.

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1: Muito bom dia a todos, eu sou João Antônio Ferreira e nós estamos falando de Copa aqui na Rádio Universidade nesta segunda-feira de manhã para recapitularmos tudo o que aconteceu na Copa do Mundo neste final de semana e, claro, começando ainda na sexta-feira, porque sexta-feira à noite tivemos jogo após o nosso Falando de Copa noturno, então a gente já começa agora a trazer tudo o que aconteceu neste final de semana de Copa do Mundo, primeira rodada acontecendo para vários grupos, várias seleções começando a sua jornada, né, sua trajetória nesta Copa do Mundo 2026 e começando então pelo jogo da sexta-noite, 10 horas da noite em Los Angeles, seleção norte-americana, né, fez a última abertura oficial, né, tivemos abertura no México, abertura oficial também no Canadá e tivemos abertura dos Estados Unidos, cada uma das três sedes fazendo, né, uma abertura oficial na sua partida de estreia, e os Estados Unidos venceram pelo placar de 4-1 a seleção do Paraguai, uma partida de domínio dos norte-americanos desde o início e conseguindo então esta goleada por 4-1, assumindo inclusive a liderança deste grupo B, já com os jogos desta primeira rodada já completos. Mas vamos na ordem cronológica então falar dos jogos aí sim do final de semana. No sábado, então, começando às 4 horas da tarde, nós tivemos Catar 1, Suíça também 1. Suíça saiu na frente logo no início da partida, pressionou, controlou o jogo, mas praticamente no último lance da partida o Catar conseguiu um empate histórico, uma pontuação inicial da equipe catari em Copas do Mundo, um empate aos 50 minutos do segundo tempo, então um jogo de muita superação da seleção catari, que conseguiu este primeiro ponto, quebrando, né, de certa forma, a expectativa muito grande que se tinha em relação a uma Suíça que possivelmente iria dominar este grupo, inclusive nos programas aqui da Rádio Universidade. Esperávamos uma Suíça que até poderia, né, encerrar esta primeira fase, essa fase de grupos, com 9 pontos. Já começou tropeçando neste primeiro confronto contra a seleção do Catar. Ainda no sábado nós tivemos a estreia da seleção brasileira, jogo muito abaixo, um jogo honestamente decepcionante da seleção brasileira, que empatou em 1-1 com o Marrocos, saiu atrás, né, numa falha total ali do sistema defensivo, o Saibari marcou o gol para os marroquinos, o Brasil foi se recuperando um pouco ao longo da primeira etapa e ainda no primeiro tempo com o Vinícius Júnior conseguiu buscar a igualdade no placar. O jogo foi mais ou menos equilibrado, o Brasil teve algumas chances, o Marrocos também teve as suas oportunidades, mas como um todo, digamos assim, a partida foi equilibrada o suficiente para o 1-1 ser um resultado justo, pensando no que ambas as equipes fizeram nesta partida de estreia. A expectativa agora é de um Brasil que, com alguns ajustes, inclusive, né, em relação à equipe que começou essa partida contra o Marrocos, consiga ter um desempenho um pouco melhor, na medida que alguns jogadores, né, que não fizeram uma boa estreia, comecem a se soltar um pouco mais, né, tirem esse peso de uma estreia em Copa do Mundo, aquele frio na barriga que com certeza prejudicou alguns jogadores da seleção brasileira. Ainda no sábado nós tivemos, pelo grupo do Brasil, Haiti 0, Escócia 1, placar magro, mas uma vitória importante para a Escócia, que com estes resultados conseguiu assumir, né, nessa primeira rodada a liderança aí do grupo C, ficando à frente do Brasil e do Marrocos, e uma partida muito honesta da seleção haitiana, né, perdendo apenas por 1-0, mas tendo também oportunidades de gol. Já no domingo nós tivemos o início, né, dessas 4 partidas, né, por dia, claro que com a primeira partida iniciando a 1 hora da manhã, né, no nosso horário aqui de Brasília, a Austrália fez 2-0 para cima da Turquia, também uma zebra aí, a Turquia que foi melhor, teve mais volume ao longo de toda a partida, mais posse de bola, mas os australianos muito eficazes em jogadas de contra-ataque, conseguiram sair vencendo pelo placar de 2-0, estreia muito positiva da seleção australiana. No domingo também, às 2 horas, horas, né, às 14 horas, logo no início ali da tarde, tivemos a seleção da Alemanha vencendo por 7-1 Curaçao. A Alemanha novamente fazendo 7-1, né, a última vez tinha sido contra a seleção brasileira lá na semifinal da Copa do Brasil em 2014. 7-1, um jogo que até começou, né, parecia que seria, né, um jogo bem tranquilo para a Alemanha. E rapidamente, né, um gol aos 5 minutos, mas aos 20, Curaçao conseguiu empatar e estava tentando até achar alguns contra-ataques. Problema que ainda na primeira etapa, duas vezes a Alemanha marcou, foi para o intervalo vencendo por 3-1 e já no início do segundo tempo fez o 4-1 para liquidar o confronto. Na reta final, ali do meio para o final da partida, mais 3 gols, placar de 7-1, a Alemanha mostrando, né, a sua qualidade e já também tirando esse peso da estreia que poderia, de certa forma, prejudicar. Uma seleção de Curaçao que tem como base, né, vários atletas, né, que são ascendentes, digamos assim, de holandeses, né? Então, jogadores que jogaram por seleções de base da Holanda, mas que acabaram não conseguindo ter espaço numa seleção que tem, obviamente, mais concorrência e optaram por puxar essa nacionalidade também para Curaçao e estão disputando aí a Copa do Mundo. Resultado justo, mas também, de certa forma, dá para Curaçao sonhar com algo a mais aí neste grupo, juntamente com a Alemanha, Costa do Marfim e Equador. Também tivemos no domingo, 5 horas da tarde, Holanda 2, Japão 2. Né? Um duelo que nós brasileiros estávamos de olho, os brasileiros todos de olho, porque caso o Brasil fique na primeira colocação, o segundo colocado deste grupo de Holanda e Japão, ou seja, muito provavelmente uma dessas duas equipes, vai ser o enfrentamento da seleção brasileira já na próxima fase, no primeiro mata aí da Copa do Mundo. Então, de olho neste confronto, um primeiro tempo, né, muito estudado, né, um jogo muito tático das duas equipes, mas no segundo tempo se expondo um pouco mais, a Holanda saiu na frente, o Japão empatou, a Holanda voltou para frente e já no finalzinho o Japão empatou novamente, placar de 2-2 num grande jogo que tivemos já à tardinha do domingo. Ontem também tivemos à noite Costa do Marfim 1, Equador 0, um jogo, né, de muitos gols perdidos no início da partida por parte do Equador. Também a Costa do Marfim chegava com perigo e acabava perdendo gols. No finalzinho, né, arriscando um pouco mais, quase nos acréscimos, Diallo marcou 1 para a Costa do Marfim, 0 para o Equador. E aí, claro, um passo importantíssimo pensando em classificação para a próxima fase. Claro que terão a Alemanha pela frente, mas ainda assim, né, pensando nesse duelo com o Curaçao, com certeza entram como favoritos, mas não dá para tirar Curaçao como pouca coisa, porque tem sim qualidade na seleção que acabou sendo goleada pela Alemanha. Para fechar o domingo, nós tivemos Suécia 5, Tunísia 1. Atropelo dos suecos, mostraram realmente a qualidade, mostraram que são uma seleção forte, com jogadores aí que atuam nas principais ligas europeias. Não poderia ser diferente. Seleção sueca, desde o início, muito superior, marcando, né, o primeiro gol já no início da partida, controlando o jogo e sempre tendo, né, uma vantagem e uma superioridade ao longo da partida. Com estes resultados, então, vamos passar como ficaram, né, as classificações. Claro, começar já do grupo A, né, que tivemos os jogos lá no finalzinho da semana, na quinta, na sexta-feira. Começando pelo grupo A, México líder com 3 pontos, 2 gols de saldo. Coreia do Sul vice-líder com 3 pontos, 1 gol de saldo. República Tcheca é o terceiro e África do Sul quarto, ambos sem pontuar. No grupo B, Suíça 1 ponto, Canadá 1 ponto, Catar 1 ponto e Bósnia também 1 ponto. Ambos os jogos ficaram no placar de 1-1, então todo mundo igual nestes confrontos aí do grupo B. Grupo C, grupo do Brasil, tivemos Escócia na liderança nessa primeira rodada com 3 pontos. Segundo lugar vem Marrocos e Brasil, né? Segundo, ambos empatados aí com 1 ponto. Marrocos na frente pelos critérios de desempate ali, os cartões amarelo, mas claro que lá para frente isso dificilmente vai ser realmente um fator que irá definir. Mas Marrocos em segundo com um ponto na frente em relação ao Brasil, que também tem um ponto nessa questão dos critérios, e o Haiti chegando na quarta colocação, ainda sem pontuar. No grupo D, Estados Unidos, que surpreendeu o Paraguai, fez aquele 4-1 na sexta-feira à noite, é o líder, né, com 3 pontos e 3 de saldo. Austrália, também surpreendendo a seleção da Turquia, venceu, 3 pontos para a Austrália, 2 gols de saldo. Turquia e Paraguai, terceiro e quarto, ambas ainda sem pontuar. Grupo E, grupo da Alemanha, que fez esse 7-1, então, para cima da seleção de Curaçao. Alemanha líder com 3 pontos. Costa do Marfim, que venceu o Equador por 1-0, é o vice-líder também com 3 pontos, mas com um saldo muito menor. Equador em terceiro, Curaçao em quarto. Pelo grupo F, também já tivemos o grupo F com a sua primeira rodada completa. Suécia líder após a goleada por 5-1 contra a Tunísia. Em segundo lugar, a Suécia líder com 3 pontos. Segundo lugar, Japão 1 ponto. Holanda também 1 ponto, né? A diferença para o Japão é positiva porque tomou menos cartões amarelos. E a Tunísia vem na quarta colocação, ainda sem pontuar. Nesta segunda-feira teremos mais jogos, nessa segunda-feira, com horários um pouquinho diferentes do que estávamos acostumados, começando 1 PM, Espanha e Cabo Verde. Uma das favoritas na competição, seleção espanhola, vai estrear com uma possibilidade muito grande de goleada. 1 PM, então, Espanha e Cabo Verde. Já às 4 PM, nós teremos a seleção da Bélgica enfrentando o Egito. Bélgica e Egito, 4 PM. Arábia Saudita e Uruguai se enfrentando por este grupo da Espanha, o grupo H, vão se enfrentar a partir das 7 PM. Arábia Saudita e Uruguai se enfrentando às 7 PM, né? Vamos estar acompanhando, tendo o nosso react, né? Nossa reação ao vivo diretamente do Papo da Bola. E fechando a noite desta segunda-feira de jogos de Copa do Mundo, Irã e Nova Zelândia a partir das 10 PM. Esse jogo válido pelo grupo G, aí o grupo que a Bélgica enfrentará o Egito um pouco mais cedo, no meio da tarde. Para falar um pouquinho do Brasil também, né, atualizar os jogos do Brasil, o Brasil vai voltar a campo na sexta-feira, agora no dia 19, no final dessa semana, 9:30 PM, no jogo contra o Haiti. Também na sexta-feira, um pouco antes, teremos Escócia e Marrocos às 7 PM. Então a seleção brasileira vai entrar em campo já sabendo, né, como seus adversários de grupo foram na partida, né? A Escócia líder neste momento contra o Marrocos, vai dar para ter uma noção maior, né, do que a seleção brasileira vai precisar fazer neste confronto contra os haitianos. Então é isso, a nossa edição um pouquinho mais curta, matinal, aqui do Falando de Copa, né, trazendo tudo que rolou neste final de semana, né, um pouco mais informativa, assim, um pouquinho mais, né, na correria, digamos assim, por conta de terem sido vários jogos ao longo do final de semana, 4 jogos no sábado, 4 jogos também no domingo, e mais o joguinho ali do Estados Unidos e Paraguai, né, que não tínhamos ainda atualizado aqui no Falando de Copa. Então 9 jogos, por isso um pouco mais corrido, mais informativo, direto, do que com um pouco mais de opinião. Mas Falando de Copa desta manhã vai ficando por aqui. A gente vai retornar para falar um pouco de Copa também às 4 PM no nosso lance rápido, também às 7 PM, falar um pouquinho ali no Papo da Bola, mas claro, Copa do Mundo em específico é a partir das 8:30 PM, aí sim com um programa um pouco mais longo, né, de 30 min, para a gente debater um pouco mais entre nossos colegas aqui da mesa. Então esperamos vocês, 8:30 PM, para aí sim falar um pouco mais do que foram esses jogos do final de semana e, claro, falar, né, opinar sobre essa estreia do Brasil 1-1 contra a equipe do Marrocos. Aguardo vocês a partir das 8:30 PM no Falando de Copa Noturno. Muito obrigado, um grande abraço e até mais.
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1: Olá, gente amiga! Hoje queria deixar um abraço muito especial para os nossos paroquianos aqui no Senhor Ressuscitado. Cada comunidade na sua luta, na sua construção do mundo melhor. Que Deus possa abençoá-los a todos. Um grande abraço!
2: E nesse nosso programa Falando de Bíblia, nós estamos estudando a igreja que nasce logo após a vinda do Espírito Santo, né? Após a morte, ressurreição de Jesus e a vinda do Espírito Santo, a igreja que nasce lá com os primeiros apóstolos e missionários. Hoje vamos trabalhar então Atos de Apóstolos, capítulo 17, do versículo 16 em diante. Atuação de Paulo lá em Atenas. Abra sua Bíblia aí. Atos de Apóstolos, capítulo 17, versículos 16 em diante. Vamos entender um pouquinho a situação. Atenas era uma das mais importantes, né, cidades da Grécia. Já tinha sido, lá pelo ano 5 antes de Cristo, a mais importante de todas. Agora, por volta aí do primeiro século depois de Cristo, Atenas vai sendo meio que reduzida a sua origem ali de cultura, filosofia e tal, porque em termos de política e economia já não tinha mais grande importância nesse tempo. Mas em termos de cultura era ainda muito forte. Então, o povo em Atenas era profundamente materialista, né? Para eles, esse negócio de Deus e tal não tinha assim grande importância, não tinha grande influência e tal. E o hedonismo imperava, né? Assim, o prazer pelo prazer e tal. E um tempo assim meio, sei lá, meio sem preocupação, deixa a vida levar, muitas paixões, superstições e tal, que era mais ou menos a postura dos epicureus, né? Aqueles que entendiam a vida assim. E de outro lado, tinham os estoicos, né? Que tinham como, entendiam que a razão era a principal estrutura do universo. Então, as questões ligadas mais à ética e tal, eram quase que assim, um dever, né? Eram ligadas a um sentido de dever moral. Então, o que Paulo encontra em Atenas é essa situação. Paulo encontra um povo, de um lado, totalmente laicizado e assim, prazer pelo prazer, e vale tudo de qualquer jeito, e Deus está longe, não existe e tal. E de outro lado, os que eram muito estruturados, mas assim, racionalmente estruturados, que só tinham um encontro com os epicureus, que eram esses os estoicos, que era o quê? Para eles também Deus não tinha importância nenhuma. Então é isso que Paulo encontra lá. Vamos ver? Pega aí no versículo 16, Atos de Apóstolos, capítulo 17, versículo 16. Enquanto esperava Silas e Timóteo em Atenas, Paulo ficou revoltado ao ver aquela cidade entregue à idolatria. Por isso discutia na sinagoga com os judeus e com os que adoravam a Deus. E todos os dias discutia em praça pública com os que lá se encontravam. Também alguns filósofos epicureus e estoicos começaram a conversar com ele. E alguns diziam: o que estará querendo dizer esse tagarela? Outros diziam: parece ser um pregador de divindade estrangeira. Isso porque Paulo, no anúncio, falava de Jesus e da ressurreição. Tomando Paulo consigo, o levaram ao Areópago, dizendo: podemos saber qual é a nova doutrina que estás expondo? De fato, as coisas que dizem são estranhas para nós. Queremos saber o que significam. Com efeito, todos os atenienses, os estrangeiros residentes, passavam o tempo a contar, a ouvir as últimas novidades. De pé no meio do Areópago, Paulo tomou a palavra e disse: atenienses, em tudo eu vejo que sois extremamente religiosos. Com efeito, observando ao passar as vossas imagens sagradas, encontrei ali um altar com essa inscrição: a um Deus desconhecido. Pois bem, aquilo que adorais sem conhecer, eu vos anuncio. O Deus que fez o mundo e tudo que nele existe, sendo Senhor do céu e da terra, e não habita em templos feitos por mão humana. Também não é servido por mãos humanas como se precisasse de alguma coisa, pois é ele que dá a todos a vida, respiração e tudo mais. De um homem só, ele fez toda a espécie humana para habitar sobre toda a face da terra, tendo estabelecido o ritmo dos tempos e os limites da sua habitação. Então Paulo vai, numa sacada genial, ele então vê esse altar erguido lá. Os atenienses eram tão assim, idólatras, tinham tantos deuses que até fizeram um altar para um deus desconhecido. Falaram assim: se tiver algum que a gente não adora ainda, está aqui o altar para ele. Então Paulo tem essa sacada genial. Ele pega desse altar e fala: esse Deus que para vocês era desconhecido é o que eu apresento agora. É aquele que tudo criou e tal. E vai fazendo o discurso todo até chegar na situação de apresentar Jesus, sua morte e ressurreição. Pergunta: em que cidade Paulo encontra o altar erguido ao Deus desconhecido?
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0: 3 minutos, 10:03, temperatura em Pelotas nesse momento 9 graus, já teve mais frio e vai ficar mais frio amanhã. A previsão amanhã é de 6 graus a mínima na terça-feira, né? Aliás, a mínima de terça é 5 graus, a mínima de 8 graus, a mínima de quinta 8 graus. E aí vai dar um calorzinho na sexta, 10 graus a mínima, mas vem chuva de 8 milímetros. O sábado será nublado com 9 de mínima e no domingo mais 8 milímetros, aliás, mais 8 milímetros de chuva e 8 de temperatura. A semana que vem começa com chuva na segunda-feira, 7 graus e 7 milímetros e meio. Olha aí, a previsão do tempo diz que nós teremos sol somente entre terça e quarta desta semana e depois só na terça da semana que vem. Vamos aproveitar porque com muito sol, energia no pique, no tom e no clima. 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WhatsApp 999023414. 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

0: Box pra você, Striker Up, clássica pra você aqui abrindo a bombástica. Hoje tem o que foi aquele samba marroquino? Que horror da seleção brasileira, eu avisei pra vocês, pé de pano. Mas aqui não tem tudo isso, aqui tem muito mais. Lá na operação de rádio comigo, Leonir Bade da Silva. Produção e apresentação, Beto Vetromilli. 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Tá legal, hora do protocolo, despacha bagagem, carimbo passaporte, sala VIP, cafezinho, chá ou água na mão. Vai decolar o avião.
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0: Abastecido, carregado, taxiando e decolando o Boeing do futebol online com as manchetes de hoje. Esquentou a briga pela segunda vaga no grupo B da Copa Federação Gaúcha de Futebol. Brasil é o único classificado até agora com 13 pontos, mas o Bagé estava vencendo. É, o Guarani virou 2-1 de virada no Pedra Moura. Guarani vai para 5 pontos, Bagé tem 5, mas o último jogo é Farroupilha e Bagé, tá valendo vaga pro Tricolor também. Se o Guarani não vencer o Brasil ou até perder para o Brasil, o Farroupilha vencendo pode chegar à segunda vaga. Tá aberta a classificação para a segunda posição na tabela da Copa Federação. A nutelagem da seleção brasileira pé de pano. Bonequinhos de cheiro, cabelinhos na régua. Todo mundo de fraldão contra o Marrocos, que deu de mão, jogou bola, foi pra cima e merecia ter ganho. Mas o Vini Júnior acabou atrapalhando a festa marroquina. É, abre o olho com as seleções por aí. Tem também os Estados Unidos correndo tudo pra cima dos adversários. Nos livramos do fiasco da Copa de 2014. 7-1 da Alemanha, mas no Curaçao, né? Também você confere informações pelo Estado Gaúcho, as informações prevendo já a divisão de acesso. E ainda também você confere aqui por aqui já a fase da Série D, a segunda fase, os clubes classificados, quem está disputando tem o São José e tem o São Luís de Juí. E a tabela de jogos, a Copa do Mundo, que começou no fim de semana. Tudo isso e muito mais a partir de agora na Embalada Interativa, informativa edição do Futebol Online, que traz para você o tempero variado, o som do Pop Mix Internacional.
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clássica, anos 80 pra você, bombástica, isso mesmo, Footloose. Trilha de cinema pra você também aqui, né? Aliás, fim de semana aí, curti muito filme legal também, dei assistida no futebol. Eu disse pra vocês aqui que eu não ia ficar fanático torcendo pela seleção brasileira. Essa seleção não me representa, né? Eu já disse pra vocês aqui com muita clareza. E também disse para vocês que o evento Copa do Mundo a gente assiste, né? Pelo evento, Leonir Bade, vamos tirar aquele fundo para abrir o editorial de hoje. Evidentemente que eu curti Copa do Mundo, porque Copa do Mundo é um evento, né? É um evento, a gente descobre personagens, a gente descobre jogos memoráveis, lances espetaculares, inusitados. Sempre numa Copa do Mundo, a gente traz na memória fatos, né? Lances. Até às vezes não tão bonitos, né? Mas certamente que são momentos históricos que a gente tem que acompanhar. Então, um evento Copa do Mundo realmente legal de curtir. Ontem dei uma olhadinha, assim, não analisei o jogo, né? Mas um 2x2 de Holanda e Japão. É, Japão. O Curaçao, rapaz, estava engrossando para a Alemanha. Eu digo, olha. Mas aí aquele rapaz, o cabeceador, aquele, o nome dele está aqui, o nome do zagueiro da Alemanha, né? Pô, o cara, que jogada bem, bem trabalhada aquela da Alemanha, né? Escanteio o... Schlotterbeck, a pronúncia dele aqui. Schlotterbeck, é assim que eu tô lendo aqui. Schlotterbeck. O cara sai de trás da linha, recebe antecipado e desvia na cabeça. Jogada bem ensaiada. Abre o olho, hein? O 7-1 no Curaçao não representa nada em termos de... adversário, né? O Curaçao, que foi uma equipe guerreira por boa parte do jogo, pelo menos no primeiro tempo. Eu vi até o 2x1, eu não vi o restante, depois é que eu fiquei sabendo do 7x1. Porque a gente vai olhando, mas também não tem aquele compromisso de analisar jogo de Copa do Mundo aqui. Agora, da seleção brasileira, eu assisti, né? Assisti porque eu queria ver, né? Impressionante o que a CBF fez, né? Levou um avião, ô Leonir Bade, tu não sabia? Aqueles aviões Hércules, que é para carregar transporte, lotado de promoção de fraldão, para os caras jogarem, né? Bah, mas olha, eu vou dizer uma coisa para vocês, que, vou usar o termo gauchesco, que seleção cagona, pelo amor de Deus. Que é isso? Aí não tem como ver esse futebol medíocre da seleção brasileira. E não me vem esse rapaz aí, esse senhor aí, o Ancelotti, é o primeiro jogo. Que é primeiro jogo, rapaz? Primeiro jogo em 70 com a Tchecoslováquia foi uma guerra e o Brasil ganhou 1-0 com aquela pegada. Não tem essa aí. Também foi difícil com a Rússia lá em 94. E não tem. Tem que ir pra cima dos caras, entendeu? É que a nossa seleção hoje ela é realmente uma frasqueira. Pra quem não lembra o que é frasqueira, aquela bolsa que normalmente as mulheres levavam, alguns artefatos femininos, né? Hoje é necessaire. Mas a frasqueira da seleção brasileira tá cheia de pomada, hipogloss, tá cheia de fraldão. Estão tudo assustados. Aí quando a câmera mostrou ontem, acho que um camarote que tinha ali, não sei se ligado à seleção ou próximo, ontem não, sábado. Aí tu olha assim, olha que já foi dessa geração meio pantufa, mas ainda era boa. Ronaldo Nazário, Kaká, Roberto Carlos, Tafarel. Aí tu olha e diz assim, manda fardar esses caras aí, pelo menos para jogar 15 minutos. Ah, não tem condições. A nossa seleção é muito fraca. Não tem perfil emocional nenhum. Tudo. Olha a cara dos caras nos close. Tudo assustado. Tá bem, eu sei que tem uma tensão na estreia, eu concordo com isso. Mas para quem se diz jogador internacional, com a grana que ganham, né, deveriam ter um tratamento psicológico, alguma coisa assim de preparação, para fortalecer o mental. Quem é, olha, com todo respeito, hein? Quem é o Marrocos no futebol mundial, cara? Vocês viram o jogo? Eu comecei a torcer. Bom, já não ia simpático à seleção. Quando eu vi o Marrocos, aqui ó, pá, pá, pá, triangulando bola sem errar passe. E metendo pra, digo, mas tomara que meta 3-0 nessa seleção de pantufas. E aí... acharam o gol do Vini Júnior lá e deu uma moralzinha aí, né? Quer dizer, foi no lance individual ali. Foi bonito o gol do Vini Júnior, mas é muito pouco. É muito pouco, é uma bolinha de sagu. Não tá jogando nada essa seleção marqueteira. Aí pra eu dar um sapataço na TV, faltou só dar... porque eu não vou quebrar minha TV, né? Pra dar um sapataço na TV, mete aquele close no banco.
Aí tá o rapaz aquele, com, o homem com síndrome de Peter Pan, aquele menino que não quer crescer, aquele enjoado, mala sem alça do Neymar, de bonezinho virado no banco. Aí eu digo, me tira o tubo, tchê. Aí não tem condições de torcer para essa seleção, não tem condições. Eu não vou torcer para essa seleção, e se puder tomar uma trinca no próximo jogo aí, que é contra quem? Deixa eu olhar aqui. Não, eu já disse para vocês que eu não vou enganar a torcida. É contra o Haiti. É contra o Haiti. Eu não lembro como é que tá a seleção do Haiti, não tenho noção. Não tenho noção. Pode ser que a seleção faça esse crime aí de ganhar do Haiti, eu não tenho visto jogos, não tenho sabido do Haiti. A última partida é com a Escócia, que tradicionalmente nas Copas do Mundo, por ser um futebol ali do país de Gales, aquela região da Inglaterra ali, sempre foi um jogo mais difícil, né? Eu espero que não deem de graça a classificação para essa seleção brasileira, pantufeira, de fraldão, todo mundo assustado com o Marrocos, cara, que jogou uma bola, o Marrocos. Cara, no segundo tempo a seleção teve que sair um pouquinho para cima, o Marrocos também desacelerou o jogo, é natural, ninguém consegue jogar naquela velocidade. Mas olha, cara, eu duvido que alguém não tenha visto esse jogo da seleção. Quem viu, quem foi olhar a seleção, viu Marrocos. Que bolinha do Marrocos, cara. Que bolinha do Marrocos. Fiquei... Não, sinceramente, eu gostei de ver o futebol marroquino. Gostei de ver a maneira como os caras tocavam bola, a velocidade, em alguns momentos de ataque. Eles não estavam nem aí para aquilo do outro lado. A turma do outro lado é o pentacampeão. Que pentacampeão? Vamos para dentro deles. O Marrocos assumiu o protagonismo do jogo e deu de mão. Vem comigo que eu vou te botar agora aqui na roda. E pai, pai, pai, a seleção não se achando. Os bonecos em linha tomando bola nas costas. Né? E aí o gol do Marrocos, eu digo, agora vai. Então, gente, o que que acontece? Tá para ser contada a história da seleção brasileira, mas eu vou afirmar aqui o que eu disse ontem, tá na rede social do Instagram, Futebol Online. Eu fiz 6 minutos de um comentário ontem, não me lembro, gravei ali, depois eu postei lá na rede social do Futebol Online no Instagram, tá? Eu posso até depois repercutir aqui, se alguém quiser ouvir, se não acessou lá, para ver o que eu disse da seleção brasileira. Não foi ofensa nenhuma, né? Olha aí, nota oficial, o que que é? Sim, tá. É, da SAF do Brasil. Tá bem, aquilo que a gente falou, a Dona Maria dos Pães tinha uma loja. Ela tinha um CNPJ. Dona Maria dos Pães resolveu fazer uma sociedade anônima. Abriu um CNPJ, registrou a empresa Dona Maria dos Pães SAF. E aí mandou registrar na junta comercial. Beleza. Só que ela tá com as dívidas. Aí ela ainda está com o poder de 100% das ações, a Dona Maria dos Pães. Mas ali o vizinho da frente, o seu Paulo das Couves, quer comprar 90%. E esse é o problema, o seu Paulo tem que bancar as dívidas trabalhistas lá da Dona Maria. Isso aí não está acontecendo. Então, a notícia que saiu agora aqui é que a Federação Gaúcha e a CBF concluem o processo de registro da SAF. É o documento, tá? O reconhecimento formaliza a etapa fundamental. Sim, é o CNPJ, Grêmio Esportivo Brasil SAF, registrado em CNPJ, registrado lá na CBF. Perfeito. Agora o negócio é o embrólio lá da recuperação judicial. Isso é outro capítulo agora. Isso vem outro mimimi. Mas aí depois a gente vai falar disso aqui. Isso aqui tem bastidor, tem reunião, tem apresentação de novo modificativo do plano, o plano de recuperação judicial, esse embrólio que não termina, essa falta de transparência, que já foi texto, inclusive, até apresentado pelo jurídico. Faltam documentos, falta esclarecimento, faltam as garantias, falta viabilização econômica, financeira, falta tudo para que seja andado isso aí. Ou seja, a transparência e a garantia de como é que vão pagar. Sem isso aí não vai andar esse negócio aí, vai demorar, ou sei lá até onde vai esse arrasto aí. Bom, fecha parênteses que a notícia saiu agora no Instagram, então eu estou dizendo para vocês. Então a seleção brasileira... E esse fim de semana, então, eu vi semana passada o Brasil 70, Saga do Tri. Sensacional a gente entender como é que aconteceu aquilo. E esse fim de semana eu me dediquei também entre os horários de jogos, no tempo

Dunga, era Dunga, o peso que o Dunga carregou. O Romário que disse para eles assim, mete em mim essa bola que eu vou resolver esse negócio aqui. Assumiu o protagonismo, né? Um jogador de personalidade. A vinda do Romário no último jogo contra o Uruguai, me lembro bem. O Parreira não trazia. Dizia, não, na hora certa eu vou trazer. Sei lá qual é aquela bronca do Parreira, o Zagallo com o Romário. E o Romário chega e mete, disse para os caras no banco, no vestiário, eu vou meter 2 gols hoje no Uruguai. No intervalo, não sei quem é que perguntou, e tá aí os 2 gols, vou fazer no segundo tempo, e fez. Então tu começa a ver que aquilo que encantou em 70, encantou em 94, que a gente não vê mais nessa seleção do fraudão, é a personalidade, é a confiança e a coragem dos caras de assumirem uma responsabilidade em campo. Porém, 2 fatores comuns, um fator comum nas duas seleções. O fator grupo. Não tinha um mais que o outro. Não foi o Pelé maior que a seleção de 70, embora ele era o personagem principal. E não foi o Romário maior que todos. O Romário foi o grande líder das vitórias do Brasil. Mas havia um contexto coletivo pró-seleção brasileira. E a estratégia é coincidência, né? O Parreira, que estava na preparação física de 70, foi o treinador de 94. Zagallo, que foi o treinador vitorioso de 70, era o auxiliar do Parreira em 94. Ou seja, havia um estilo, havia uma gene campeã de Copa do Mundo naquelas duas seleções. A de 2002 foi importante ganhar o Penta. E aqui, para mim, aquela de 2002, ela valeu muito pelo talento. Rivaldo, Ronaldinho, Ronaldo Nazário, aquele time do Filipão ali que deu uma encorpada e tal, o Filipão, aquela identidade que a gente gostava de ver o Filipão aqui, competição e tal, foi o que deu o toque naquele título. Mas para mim, depois, botaram tudo fora com aquela turma da Bandalha em 2006 lá em Vegas, né? Foi um circo aquela concentração de 2006, mulher na concentração, invadindo o treino, depois os caras na noite. Aquilo foi uma esculhambação, aquela seleção. A mesma do Ronaldinho Gaúcho e banda em 2006. Então, o 2002 foi o título do Penta, mas tem um carimbo ruim naquele grupo, que foi a bagunça de 2006. Então, quando a gente olha para 94 e para 70, não tem saudosismo, tem realismo. Eram grupos formados com coragem, talento e muito espírito coletivo. O que essa seleção aí do seu Ancelotti aí, não tem nada, nada, nada que aproxime essa seleção daquelas anteriores vencedoras. Mas não é por vencer o título, porque a de 2002 venceu, mas para mim, só pelo talento. A de 94 e a de 70, elas tinham alma. Elas tinham mais do que talento, elas tinham, além do talento, elas tinham a coragem, elas tinham lideranças, elas tinham força, tinham uma capacidade de vestiário de superar os mais potentes adversários dentro do campo. E não foi fácil de ganhar da Itália nos pênaltis. A de 70, que eu falei para vocês outro dia, que vale a pena ver, a de 70 é um filme em 5 capítulos, mas exatamente contando o que aconteceu naquela seleção. A de 94, que está também no stream aí, é um relato documentário com lances verdadeiros dos jogos, com declarações de jogadores dos bastidores, com imagens dos vestiários, a imagem dos ônibus onde os caras transitavam. O Gilmar, que foi goleiro do Inter, uma época aí teve gerenciando a seleção lá na CBF, o Gilmar abriu uma gaveta, um escritório dele abriu gavetas assim, aquelas fitas mini VHS para filmadora. Ele disse assim, aqui, porque aquelas fitas são pequenas, né? Elas têm um período só de... Ele disse, eu tenho mais de 8 horas, olha que 8 horas de gravação é muita coisa, em lances, takes pequenos. Eu tenho mais de 8 horas aqui de gravação de tudo que aconteceu no bastidor da seleção de 94. Então, tu vê a realidade ali, né? Ali não tem fantasia, ali tem realidade, ali tem coragem, ali tem força, tem liderança, tem qualidade técnica, né? O Bebeto e o Romário, pá, se adoravam, faziam aquela parceria na frente que não tinha. Aliás, o Bebeto coloca alguma coisa ali sobre as duplas da história da seleção brasileira. E até quando ele falou, disse, olha, só tiveram 2 duplas e tal, tal, eu digo, já sei que ele vai dizer, não deu outra.
Pelé e Garrincha, Garrincha e Pelé, Bebeto e Romário, Romário e Bebeto.

0: Foram as grandes duplas de ataque da seleção brasileira na história. E hoje tu não vê. Quem é a dupla de ataque da seleção brasileira? E quem é que tu consegue... Quem é o grande líder dessa seleção brasileira no campo? Isso é uma seleção de chorão. Aquele Thiago Silva, que jogou no Fluminense aí, e o Davi Luiz, o bonequinho de cabelo arrepiado, choravam que nem criança, rapaz. Ali tu já demonstra a fragilidade da liderança. Não tinha liderança nenhuma. Porque eventualmente um choro, uma coisa assim mais consternada, acontece. Mas os caras desabaram num medo, numa coisa assim, chama a avó que eu tô com as fraldas sujas, pelo amor de Deus, me limpa alguém aqui. É essa seleção que tá aí, que a CBF mandou para lá um estoque de fraldão. Fez convênio aí com aquela empresa que produz fralda aí, ó. Eu não vou fazer propaganda aqui, mas tem aquelas fraldas que absorvem bem. Deve ter um estoque de fraldão. A seleção brasileira tá jogando de fraldão. Estão tudo assustado, com medo. Aí vocês querem que eu vá torcer para esses bonecos aí que não me representam? Tudo assustado, tudo com medo, tomando rodeão do Marrocos, ninguém chegando na couve. Aí não tem como torcer. Essas são as razões que eu explico por quê. Sou brasileiro, gosto do meu país, gosto da minha bandeira, não tenho problema com isso. Agora, esses bonecos não me representam. Esse time pé de pano, da casa da avó, com uma madeira no sofá, vendo a Xuxa, essa aí não me representa. Não tem um personagem que me diga assim, esse aí é pau-ferro, esse é o Dunga, porra, esse aí é o Pelé, esse aí é o Zico, né? Vamos puxar pra cá, pro 82 também, puxar um pouquinho, não, esse aí, pô, esse cara é bom. Não tem nessa seleção, não tem um deles. É tudo perfumado, nutelado, planilhado, cabelinho na régua, dinheiro, muito dinheiro no bolso. Então, para eles, o seguinte, vai depender daquilo que der certo, depois aumentarem o valor de mercado e o contrato. Se der errado, vão continuar ricos e lamentando que não foram campeões do mundo. Mas, do jeito que anda hoje o mercantilismo do futebol, eu creio que alguns poderão sentir uma derrota e uma desclassificação. Essa seleção não vai ser hexa. Grava aí. Não vai chegar na final nem a pau. Com essas seleções que a gente está vendo aí, essa seleção brasileira vai ter que jogar o que ainda não jogou. Nem nas eliminatórias ela conseguiu ser soberana, suprema. Nem nas eliminatórias a seleção brasileira disse assim, não, chegou aqui o time que vai brigar. Vai brigar pelo quê? Vai brigar pelos cremes do aquele rapaz, o Rafinha. Abriu ontem uma necessaire numa entrevista, o cara mostrar ali, é creme de beleza, é creme não sei o quê, é hidratante. Ah, parei um pouquinho, velho. O cara se cuidar faz parte, tudo bem, botar um gelzinho. Ah, mas para aí um pouquinho, tch, tá tudo invertido. Tch, tá tudo invertido. Tá tudo, não tem como ganhar. Nessa competição aí de Copa do Mundo, de alto nível, tu tem que ter mais do que creme de beleza na necessaire. 10h30, vem aí o primeiro intervalo e já voltamos.
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2: 10h30.
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0: Tá legal, de volta Futebol Online aqui, Rádio Universidade, sinal aberto do rádio no 1160, pela internet também, via aplicativo Rádio Universidade Pelotas, site ru.cepel.edu.br. Futebol Online você assiste aí no canal do YouTube pelo Futebol Online Beto Vetromile, Instagram Futebol Online Beto Vetromile, WhatsApp 999-02-3414. Pessoal chegando lá no YouTube devagarinho, né? E aqui também pelo WhatsApp, tá bombando aqui, né? Abraço ao meu querido Nelson Rosa, funerária Nossa Senhora Aparecida. Valeu, irmão, bruxo. Grande Nelson, bruxo. Nosso bruxo aí, Leonir. Francisco Ribas, lá em Cascavel, mandou pra mim. Foi no fim de semana. Olha isso aí, Beto. Farrapo tá vivíssimo pra última rodada. Sim, acompanhei. Eu tô ligado, tô ligado. Obrigado, irmão. Sim, eu falei na abertura do programa que o Farroupilha, com 3 pontos na lanterna, tá vivo no confronto com o Bagé. Se ele ganhar, vai para 6 pontos, passa o Bagé. E o Guarani, de repente, tem que analisar os critérios. O Guarani tem que perder pro Brasil, né? Só que o Guarani agora veio pros cocos, né? Daqui a pouco a gente vai saber, 11 horas. Alô, Tato Moreira. Às 11 horas vamos falar com o presidente Tato aí, né? E aí, ele diz, tem que ser 2 vitórias para poder terminar o ano, ou pelo menos essa fase, brigando com moral, né? Então, se o Bagé perder pro Farroupilha, que a questão é essa, né? E o Guarani ganhar do Brasil, deixa eu ver aqui, se empatar vai para 6 pontos. O Bagé hoje tem 5 pontos, tá? Se ele perder pro Farroupilha, o Farroupilha vai a 6. Se o Guarani empatar com o Brasil, vai a 6. Mas aí o Farroupilha fica com uma vitória, o Guarani com uma vitória. O Guarani com 3 empates, o Farroupilha com 3 empates. Guarani e Farroupilha ficariam com 2 derrotas cada um. Gols marcados, se o Farroupilha fizer 1-0, ficaria com 3. Se o Guarani não marcar gols no Brasil, empatar em 0, fica com 3 marcados. O Farroupilha tem 7 sofridos, aí com menos 1 ficaria 6 de negativo, mas o Guarani tem 5 negativos, aliás, tem 5 sofridos. O Farroupilha tem menos 5, ficaria com menos 4, e o Guarani teria menos 8. Tira o fundo aí, bruxo, só para dizer para vocês o seguinte: uma vitória do Farroupilha, um empate do Guarani, dá Guarani, pelo critério. Tira o Bagé, que ficaria com 5, Guarani e Farroupilha chegariam a 6. Mas o critério do gol sofrido aqui, o saldo de gols, derrubaria o Farroupilha. A não ser que o Farroupilha faça mais gols, né? Ainda poderia ser no critério em relação a isso. Como é que o Bagé vai reagir? Eu não sei. Ontem não foi legal pro Bagé perder em casa. De virada, foi pior ainda, porque o Guarani perdeu em casa 1-0, um gol bonito do Bagé. Sofreu, como disse o Tato aqui, depois a gente vai recuperar, sofreu muito a dor de perder um clássico em casa 3 anos depois sem o Baguá. Mas ontem foi pior a emenda que o soneto, né? Porque aí o Bagé estava ganhando 1-0 e o Guarani na casa do Bagé meteu 2 de virada. E de virada, como diz a gíria, é mais gostoso, né? Ah, já deu uma espanada aí, né? Eu não sei o que o Brasil vai fazer na última rodada em termos de resistir ao Guarani. Já está com 13 pontos. Essa vitória do Guarani, ela repõe o Guarani um pouco vivo na última rodada. Vivo, né? Está vivo, muito vivo na última rodada. Dá moral, dá mais confiança, né? Aquilo que deu certo no jogo vai ser recuperado pelo Alessandro e vai trazer para o jogo um pouco mais de ímpeto. Repito, se o Guarani ganhar do Brasil, aí ele vai para 8 pontos. Se o Bagé ganhar do Farroupilha, vai para 8 pontos. E aí nós vamos lá para o critério, né? O Farroupilha, vamos dizer que o Guarani e o Bagé ganhem na última rodada. Agora fazer a outra conta. Os dois vão para 8 pontos. Os dois com 5 jogos. Os dois com 2 vitórias, se ganharem os 2 jogos, né? Se ganharem, cada um ganha o seu jogo. Os dois com 2 empates. Os dois com 2 derrotas. E aí vai depender de gol marcado. Porque o Bagé hoje tem 4 marcados e o Guarani tem 3. Os dois tomaram 5 gols, o Guarani e o Bagé. E o saldo do Bagé hoje é melhor, menos 1, e o saldo do Guarani é menos 2. Então, ainda que os dois vençam na última rodada, por critérios, dependendo, claro, de placar, né? O Bagé ainda pode classificar pelo saldo, pelo critério. Assim como o Farroupilha e o Guarani disputariam uma última vaga se os dois ganharem os seus jogos e o Bagé ficar fora, o Guarani entraria, em princípio, né, pelo critério de gols. Em princípio, a não ser que haja... Aí eu estou falando de placar simples, 1-0, 1-0. Não estou falando de 2-0, estou falando de 1-0, uma vitória simples. Então, ó, tem muita coisa para rolar na última rodada da Copa Federação no Grupo B. Três clubes hoje estão matematicamente viáveis de se classificarem. Bagé e Guarani com 5. O Bagé leva a melhor no critério do saldo. E o Farroupilha, apesar da lanterna com 3 pontos, se ganhar vai a 6. E aí vamos ver o que tem depois do jogo. Rapadura para 2, né? É. Já no outro grupo da Copa Federação Gaúcha, olha o Gramadense aí, tô dizendo. Gramadense continua líder com 10. No fim de semana, e depois eu vou atualizar para vocês, né? No fim de semana, o Brasil de Farroupilha empatou 1-1 com o Santa Cruz lá em Farroupilha, nas Castanheiras. E o Bagé, o Gramadense, na quinta-feira já tinha ganho de 1-0 do Monson, que é o Lanterna com 2 pontos. Tá fora o Monson. O Brasil de Farroupilha tá fora. O que que regra a última rodada aqui? Um confronto direto pela liderança no Grupo A. Santa Cruz e Gramadense em Santa Cruz. Se der empate, o Gramadense é líder e pega o segundo da chave B aqui da nossa zona. Se o Santa Cruz vencer, o Brasil vai pegar o Gramadense. Não acho uma boa pro Brasil. Não sei o Santa Cruz como é que tá. Deu uma reforçada aí. Aquela de bar... Eu disse para vocês assim, ó, essa questão de obrigação do Brasil ser campeão é um discurso que... Vamos conceituar. Ah, o Brasil tem obrigação de ganhar. Isso chama-se arrogância. Não tem obrigação, tem que ter competência para ganhar. O investimento de um Guarani de Bagé, hoje, pelo que a gente já escutou do Tato, daqui a pouco ele vai dizer para gente... Em alguns momentos chegou a ser até um pouco maior que o do Brasil, porque ele vinha de uma folha de gauchão, Série A, Copa do Brasil ali, né? Série D, e a folha do Guarani, se não me engano, aí estava perto de 400 paus aí. Depois o Tato me ajuda, hein? A do Brasil em torno de 300. Era mais baixa que a do Guarani. Por isso que eu digo que folha não ganha jogo. Por que que o Brasil tem a obrigação de ganhar dos demais? Obrigação por quê? Ah, porque tem investimento. Tá, mas o Guarani tem mais investimento em termos de folha, teve mais investimento que o Brasil, jogou gauchão, botou Copa do Brasil, e o Brasil não tem nada de primeira fase aí, só a Série D. Então, obrigação por obrigação, se a gente vai usar o termo obrigação, o Guarani tem muito mais, pelo investimento e pelo calendário do ano. Agora, que o Brasil está na segunda divisão esse ano, não passou da primeira fase também, e não jogou gauchão Série A e não jogou Copa do Brasil esse ano. Então, em termos de status de folha, se a gente vai usar a palavra obrigação, tá? Que alguns estão usando obrigação. O Guarani tem mais obrigação que o Brasil para ser campeão. Mas não é isso que vai definir. Por que que eu digo que é arrogância? Porque a gente está desconsiderando os demais, né? E a gente está vendo aí que o Marrocos da vida dá show de bola na hora da decisão contra a seleção brasileira, que foi dominada pelo Marrocos e devia ter tomado uns 3 deles. E a gente sabe que esses jogos agora da Copa Federação, eu não vi a outra chave, eu vou trazer para uma realidade que a Copa Federação, por exemplo, em paralelo com a divisão de acesso, demonstra a incapacidade do Brasil de fazer gols em times que marcam, jogam e competem. O 4-0 do Farroupilha foi mentiroso. Quando eu digo mentiroso, é o seguinte, ó, bem sério. Se fosse um jogo de igual para igual, com times parelhos, com estrutura parelha, com investimento parelho, com tamanho de grana, o Farroupilha treinando no Marine, sem cozinha, com reforma de academia, fazendo um investimento, vendendo chocolate. Bom, aí a gente tinha cobrado Farroupilha porque que tomou 4 do Brasil. Assim como ganhou do Guarani naquele dia morto. Agora, tocar 4 com um homem a menos e 2 pênaltis, que é do jogo, a conta fica mentirosa. Parece assim que foi um avassalador poderio do Brasil em cima do Farroupilha. Não foi. Não se iluda com esse 4-0 do Clássico. Falei para vocês do Guarani de Bagé e depois vocês viram o que aconteceu lá na Série D. Quando pegou o São José naquela semana e foi um parto para chutar no gol. Então o Brasil hoje, a não ser que tenha uma mudança estratégica muito forte, e até o momento o Brasil vem perdendo jogadores, perdeu o Robinho, que não resolvia nada, perdeu o Yuri Tank, que não fazia mais gol em ninguém, mas estavam lá. Se com esses aí já era difícil de marcar, sem esses agora, e pega um time aí que resista, que marque, que vai competir, vai fazer realmente aquilo que é o nível da competição, e vamos ser sinceros também, e eu volto ao tema que eu venho trazendo para vocês há muito tempo, esse time do Brasil que está aí não tem nada demais. Time comunzinho, como criaram aí uns absurdos há um tempo atrás, que eu pensei que estavam contratando alguém do Marrocos para jogar no time do Brasil. Nada! Time normal do Brasil. Para vocês terem uma noção, o jogador hoje, para mim, mais regular do time, não quer dizer que ele seja o melhor, mas ele está aparecendo no meio de todos, que é o Júlio Simas. Volante. O cara está fazendo até gol. Vocês vejam como está o nível, como está baixo esse nível do time do Brasil, que foi montado para a Série D com cara de copinha. Porque na copinha ele está mandando prender e soltar, está de líder. Ou seja, um time montado para ser campeão de Copa Federação, não disputar a Série D. É só olhar. Olha o desempenho, olha os jogadores, olha alguns dos nomes que circulavam, inclusive, pelo Farroupilha. Nada contra, mas circulava aqui. Não foi feito nenhuma seleção na Baixada, não foi feito nenhum empreendimento de jogadores na Baixada. Então, essa palavra obrigação, ela é arrogante. Ela, na verdade, manifesta contra os adversários até um desafio maior. Então, como assim obrigação? Não, parei um pouquinho. Vamos lutar contra eles, vamos tentar resistir. Isso dá até dar arma para o vestiário adversário começar a falar que é obrigação. E eu estou explicando para vocês como é que funciona. Isso aí é um pensamento arrogante. Dizer que o Brasil tem obrigação. Não tem obrigação de nada. Ele tem que ter competência para jogar e ganhar. Senão não adianta nada esse papo de obrigação. E eu já mostrei para vocês por quê. Se vai bater folha com folha, o Guarani há um tempo atrás, agora deve ter reduzido pelas dispensas, o Guarani tinha mais folha que o Brasil. O Guarani vem com um ano de status de gauchão Série A, de Copa do Brasil e Série D. E chega na copinha com esse desastre que estava aí sendo o Guarani até agora. Então, é que aqui na cidade de Pelotas, nós temos um ego do tamanho de uma melancia na cabeça. Aqui a gente acha que é o núcleo do futebol brasileiro. Está totalmente errado. Estamos na segunda divisão, apanhando para passar de fase no brasileiro, Série D. E tendo que se locupletar com copinha, para ser campeão de copinha. Uma Copa que nem é mais aquela Copa dos anos 90, que o Brasil foi 4 vezes campeão. 90. Com o Ipiranga, com o próprio Brapel. Eram Copas muito mais ricas de jogos, de times. Muito mais de o Caxias na Copa Federação daquele ano. Um Veranópolis do Tite, que tinha um baita time. O Ipiranga, 92. Não sei até se não foi o Tite que estava lá pelo Ipiranga. O Tite andou treinando o Ipiranga, que já era um treinador de ponta na época. Essas Copas de agora, sinceramente, elas valorizam pelo título. Não tem nada a ver. Com certeza ganhar é importante. Mas nem de perto com aquelas competições dos anos 90 ou 2000. Com equipes muito mais pujantes. Olha, o Brasil decidiu uma Copa Paulo Amoriti em 2007 com o Caxias, velho. E o Caxias levou a melhor, aí ele escolhia, já em 2007, se queria a Série C ou se queria a Copa, não sei se era a Copa do Brasil. Eu parece que ele escolheu a Série C, uma coisa assim, e o Brasil, não, escolheu a Copa do Brasil, acho que foi, e o Brasil jogou a Série C no outro ano. Mas já jogavam esses times da primeira divisão na Copa Federação. Hoje, a Copa Federação, tirando o Guarani de Bagé, é tudo segundona ou terceira divisão. O nível das atuais Copas da Federação Gaúcha caiu demais. A gente tem que analisar o futebol. A gente tem que entender aonde é que... Monção nem existia naquela época. O Brasil de Farroupilha, quando teve a Cortiana, muitos anos atrás, aí nos anos 2000 e pouco, brigava até perto da fase semifinal ali. E o Brasil de Farroupilha sempre entregava os tacos. E às vezes até com o próprio Brasil, era dividido, era com o Brasil. Santa Cruz já teve investimentos pujantes. Eu trabalhei no Santa Cruz no auge, 2001, 2002, com dinheiro, com investimentos, sempre classificando entre os oito gauchão, brigando pau a pau com o Grêmio e Inter. Peguem as estatísticas, vocês vão ver. Era outro tipo de time, de investimento. O Bagé, que há muito tempo não visita a primeira divisão, é um time hoje consagrado de segunda divisão, e o Farroupilha, que há muito tempo vem na terceirona, né? Não desmerece o trabalho dos clubes. Eu tenho que analisar o que, que eu estou dizendo aqui. O conceito futebol é que caiu. O nível técnico da competição está muito baixo, perto do que já foi. É só vocês olharem as Copas anteriores aí. Não precisa ir nos anos 90. O mesmo Brasil de Pelotas era 4 vezes campeão. E eu disse para vocês, pesquisem quem eram os times que o Brasil enfrentava. Mas time de primeira divisão. Time de primeira divisão. As Copas Federação Gaúcha de Futebol eram praticamente um segundo campeonato gaúcho do ano. E hoje a gente está vendo aí esse imbróglio todo de time daqui, time dali. Daqui a pouco é um São Gabriel da vida. Daqui a pouco é algema lá, prende boneca. Quer dizer, caiu muito a Copa Federação Gaúcha de Futebol. O padrão da Copa Federação Gaúcha de Futebol não é mais o mesmo que já foi. E eu citei aqui para vocês, Ipiranga, Caxias, o Pelotas na primeira divisão naquela época. E outros, a gente começar, o Novo Hamburgo, acho que também estava aí, começar a buscar, eu não lembro de todos os times, tu vai ver o que, que era. O Veranópolis, que tinha um baita time de Série A de gauchão. O Veranópolis sempre chegava nas cabeças com o Tite. Então eram times realmente de nível técnico muito superior ao que está hoje aqui no nosso interior. Isso não desmerece o título, é o nível que está se jogando. E aí eu volto à questão, para completar esse raciocínio. Não é questão de obrigação, é questão de competência. Obrigação o cara tem de entrar e competir. Obrigação o cara tem de treinar e tentar acertar a bola no ângulo. Obrigação o jogador tem de treinar e passar o escanteio do primeiro pau e botar na cabeça do zagueiro, como ontem a Alemanha fez, Tuf. Isso é obrigação, é treinar. O treinador tem que treinar, tem que modificar o sistema, tem que encontrar estratégias. Isso é obrigação. Competir é obrigação. Agora, ganhar vai ser uma circunstância de jogo. Então, esse para mim é o conceito dessa Copa Federação, que está realmente com essa segunda vaga em aberto aí do Grupo B. O Grupo A já está definido quem vai classificar, é Gramadense e Santa Cruz. O último jogo é Santa Cruz e Gramadense, vale o empate para o Gramadense ser o líder da chave. O Brasil vai continuar líder da chave, da chave B. E aí hoje o Brasil estaria enfrentando o Santa Cruz e o segundo colocado, que nesse momento é o Bagé, enfrentaria o Gramadense. Tá? Mas como eu disse para vocês na abertura desse comentário aqui, a segunda vaga, ela para mim está totalmente em aberto. Leva vantagem o Bagé, porque já está lá dentro e tem critérios. O Guarani vai ter que correr atrás para ganhar. Se o Bagé ganhar, o Guarani tem que ganhar. E ainda assim, dependendo de gols. Um saldo ali, um detalhe de um gol para poder igualar. Porque o Bagé hoje tem 12 cartões amarelos e o Guarani tem 14 cartões amarelos. Então, nos critérios hoje, duas vitórias de Bagé e de Guarani, dependendo do critério, dá Bagé. Porque aí, evidentemente, o Farroupilha perderia para o Bagé, né? Farroupilha ganhando, entra vivo na última rodada, esperando o resultado paralelo de Guarani e Brasil. E aí, para Farroupilha, o bom é o Brasil ganhar do Guarani. Que aí não deixa margem para critérios do Guarani, ficaria fora com o Bagé e o Farroupilha entraria na segunda fase, tá legal? Então, tudo isso é o contexto, é o cenário da outra Copa, a daqui, a Copa Federação Gaúcha de Futebol. 10h54, futebol online aqui, Rio... Isso aí.
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0: Tá legal, tá aí a Madonna pra você. Clássica também, Material Girl. Essa aí é clássica da Madonna. 999-02-3414. Vamos atualizando mensagens por aqui. O meu querido Vanderlei Cabral lá em Canoas. Bom dia, amigo. Ótima semana. Obrigado pra ti também. Nossa seleção brasileira foi uma decepção no futebol fraco, sem laterais, sem meio campo e sem atacantes de referência. Assim, só foram passear na Copa do Mundo. Saiu barato o resultado, Marrocos deu show nos 90 minutos, é verdade. Agora, meu querido Vanderlei Cabral, tu que jogou futebol, és um homem do futebol, tu não te enganou com essa seleção, não te enganaste, é o português correto, com essa seleção, né? Não te enganaste, né? Nem eu, né? Tô dizendo a hora, essa seleção não tem nada a fazer. Meu querido Adão Marques, tá ligado com a gente, obrigado, irmão, pelo carinho. Marcos Ferreira, Beto, tu olha os estádios dos Estados Unidos e olha os nossos. Cara, dá uma tristeza. Sim, mas o poderio econômico lá de investimento. Tem alguns estádios que são de futebol americano, adaptados para a Copa, né? Mas aqui também construíram arenas e arenas e arenas e arenas. Te lembra das arenas construídas para a Copa do Mundo? Oh! Vide Arena Mané Garrincha em Brasília, tá lá. E outros estádios, mas aí ficou depois um monte de carcaça por aí atirado. Alguns até foram aproveitados, né? O Beira-Rio fez uma baita reforma para ser estado de Copa. Era aquela maquiada no Beira-Rio, tá aí. Mas não dá para comparar, né, com o dinheiro deles lá, né? Aí tem uma mensagem que ele manda aqui sobre o Alisson, textão grande. Costa do Marfim atropelou a seleção do Valência. Eu comecei a ver o jogo. Aí começou aquele perde-ganha, aquele joguinho truncado, não fluía. Eu digo, já deu para mim também de jogo de seleção, vou ver outra coisa e fui dormir. Olha a raça da seleção do Japão. Sim, 2x2 com a Holanda é representativo. Metade só o segundo tempo prensou a Holanda. É verdade, valorizou o resultado de empate 2x2. Meu querido Claudionir Coelho, o Kiko mandando a sua mensagem, tá ligado na escuta. Bom dia, irmão, obrigado pelo carinho, abençoado dia. Mauro Ávila também aqui na área central. Bom dia, Beto, abençoada semana para todos nós. Tá no YouTube aí, obrigado, joinha para ti, bruxo. Nilson da Garra Chavante está assistindo no YouTube também, mandou áudio, mandou foto, tava na praia, hein, bruxo? Pô, tava calor, hein? Essa foto da praia, hein, Nilson? O meu querido Luiz Fernando Pelotinha mandando pra gente aqui Copa do Mundo após a goleada de 5x1, de jornalista. Sabri Lomouche deixa o cargo após campanha irregular e derrota contundente para a Suécia na estreia. Cai na primeira rodada, já tem treinador caindo aqui, é. Tunísia demite técnico. Pô, na Copa do Mundo. Pô, demitiram o técnico. Essa aqui, olha, eu não me lembro de ouvir falar em treinador ser demitido em Copa do Mundo, né, cara? Ah, daqui a pouco a gente vai analisar essa aqui também, tá bem? Vou fechar o bloco aqui com a mensagem do meu querido Pedro Cardoso. Fala, Beto, bom dia. A seleção levou uma saranda, né? Sim. Tinha que ter levado uns 3. Eu e minha esposa fomos no shopping ver o filme do Spielberg no sábado, no mesmo horário do jogo. Mas as sessões foram suspensas por causa do jogo. Uma pena. A gente queria ver o filme, não o jogo da seleção. Essa seleção é ridícula. Uma baita semana para todo mundo. Mas se tu quiser ver um filme bom do Spielberg, quiser ver, por exemplo, Caçadores da Arca Perdida, com aquele monte de caveira saindo dos túmulos, é só tu olhar a seleção brasileira que tu vai tomar susto a cada minuto. Vamos pro intervalo e já voltamos.
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2: 10:59.
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6: Tá legal, de volta Futebol Online pra você, né? I Don't Wanna Dancer, Ed Grant, pra você nas trilhas sonoras do Pop Mix Internacional, segunda-feira, avaliando aí também o fim de semana esportivo, né? A Copa Federação e a Copa do Mundo, né? A Copa Federação tá em vigor aí, teremos jogos aí no meio de semana, deixa eu só olhar aqui a tabela direitinho, né? Tá aí já? Então já vamos saber do homem, né? Olha aqui, tem jogos aí nas na quarta-feira tem jogos, gente, é. E o Guarani de Bagé que vai ganhar duas, pelo menos o desejo da direção do Guarani é ganhar duas, já ganhou uma. E agora, presidente Tato Moreira, bom dia, que momento, hein?
7: Bom dia, Beto, bom dia, amigos da RU, prazer falar com vocês.
6: Também, diz que de virada é mais gostoso, diz a lenda.
7: É, e de ladinho também, né?
6: Que corneta! Não, é o futebol do interior, é difícil. Vale gol de tudo que é jeito.
7: É verdade.
6: Gol de lado,
7: foi um baita
6: de
7: jogo.
6: Hein, foi bom
7: foi
6: jogo?
7: Foi um baita jogo. Foi um jogo jogado, não teve aqueles enroscos naturais, mas foi um jogo jogado. O Bagé iniciou fazendo valer o fator local, né?
6: Sim,
7: saiu
6: claro.
7: Na frente.
6: Claro.
7: Daqueles gols gol bobo, né?
6: Uhum.
7: Bate, rebate. Nosso goleiro já tinha feito aí 3 milagres. De todos os jogadores ontem, ele é um dos que fez a diferença, o Thiago. Mandar os parabéns para ele aqui pelo trabalho, principalmente pela humildade e pela resiliência, né, Beto? Todos
6: certo.
7: Esses jogadores que ficaram foram muito resilientes, muito, muito entendedores, né? Esses entenderam onde estão e o quanto importa, não só para o andamento da carreira deles, mas para nós que somos torcedores, somos diretores e fizemos um esforço sobre-humano para, em primeiro lugar, manter o clube performando em campeonatos, que um time de futebol, eu digo, sempre tem que jogar, é jogar futebol, né?
6: Claro.
7: Mesmo com todas as dificuldades que se tem das competições, a gente sabe disso. Mas quem ficou ontem ficou pela causa mesmo, Beto. Quem ficou ontem ficou pelo entender que essa diretoria, que todos nós da diretoria aqui fizemos isso porque, em primeiro lugar, a gente ama, né?
6: Claro.
7: E quando nos chamam de amador, eu fico faceiro quando me chamam de amador. Ah, tu é amador, porque eu realmente amo meu clube. Eu posso bater Sim. no peito e dizer isso com muito orgulho, e não só eu, como os outros presidentes aqui, como o Caé, com o Cléo. E a gente ama o clube, né? Então, tava ruim, tava difícil, foi uma semana muito complicada. Vai ser uma semana difícil também, né? Porque seguem os problemas e a dificuldade financeira, ela é grande. A gente pretende nessa semana fazer alguma ação para trazer um pouco mais de dinheiro e já fazer o repasse aí para os jogadores.
6: Claro.
7: É necessário, né? Mas ficou claro que quando se tem personalidade, né? Quando se tem amor pela causa, aí as coisas acontecem, né? Nós merecíamos esse resultado positivo ontem por tudo que a gente vem passando nessa Série D e principalmente na Copinha também, né? Como eu estava ouvindo o teu comentário, e está tapado de razão, investimento maior, quem realmente tem a obrigação de ser campeão é o Guarani, pelo investimento, pelo cenário que o Guarani ocupa hoje, né? Uhum. De ser o time, esse é o único time, um dos únicos dois, juntamente com o Monson, mas de ser o time da primeira divisão, de ter jogado Campeonato Brasileiro esse ano, de ter jogado Copa do Brasil, de ainda naquele momento ter uma folha acima de todos os outros clubes, né? A obrigação é nossa, não é prepotência.
6: Sim.
7: E sim uma questão de raciocínio e de análise do investimento que foi feito e que, infelizmente, não deu certo, que agora a gente está tentando corrigir, porque não, a gente não pode se entregar. Não. Inúmeras vezes nas minhas coletivas aí, alguém disse que eu estava atirando a toalha. Não, eu não estava atirando a toalha, eu estava tentando trazer para um universo, para um patamar de muito mais transpiração, muito mais superação do que se falar em investimento e se ganhar pela qualidade técnica, né? Ficou claro, né, que nessa Copinha e na Série D, nem tanto, né? Porque agora a gente já sabe como é que funciona a Série D, com o segundo ano aí de jogar, a gente já sabe como é que vai jogar a próxima, que muito em breve nós vamos ter. Mas a Copinha, ele é um campeonato diferente. Eu me lembro, Beto, a primeira vez que eu ouvi falar em Copa foi na Itália.
6: Sim.
7: Foi na Itália. A Itália sempre foi. Sempre teve essas Copas que juntavam as. E eu não conseguia entender como é que os times grandes se
6: oportunizavam jogar.
7: Se propunham jogar. Menores, né? É. Com times menores, né? E sempre os times menores. E tinha aquela vibração. Não que os outros sejam menores, longe disso, não é isso. Mas a questão dos investimentos, né? Uhum. Dos times como Milan, que eram times que usavam a Copa também para chegar nesse tipo de alavancada para uma competição nacional como é a Copinha, com Série D e com a Sul-Sudeste, né? Uhum. Então, eu via que realmente quem vai jogar contra nós joga com sangue no olho, joga tão, né? Então nós tínhamos um perfil, um grupo que não estava entendendo o que era a Copa. Nos movimentamos rápido, né? Em menos de uma semana a gente conseguiu se movimentar rápido e fizemos essas modificações aí. Quero agradecer sempre, né? Toda a vida ao Thiago Segredo, que nos proporcionou essa mudança de patamar, né? A partir de 2019 aí, e nos colocou em Copa do Brasil como um dos diretores de futebol, assim como o Caé, como o Cléo. Mas agora eu preciso também agradecer muito, muito, muito ao Cléo Coelho, que abraçou a causa nessa finaleira, se movimentou, né, e contratou também os dois jogadores que foram vitais para esse jogo, né?
6: Pepeto, né? Um passou deles, né?
7: Pepeto e Marcos Paulo, né?
6: Marcos Paulo, isso.
7: Marcos Paulo já estreando aí contra o Farroupilha, e é o que eu te digo da superação e do querer, né? A velha frase forte. Uhum. E cérebro do Edinho, meu ex-capitão aqui, que era lateral direito, disse: presidente, tem que querer, né? É. E quando se quer, as coisas acontecem. Nós temos aí hoje 14 jogadores profissionais e o resto é base.
6: Certo.
7: E é uma base, e o protagonista ontem do jogo foi da base.
6: Certo.
7: O Iago Lucas, que trabalha conosco já há 3 anos aí, a gente vem fazendo a maturação dele dentro de uma racionalidade, e ontem ele comprovou, né? O guri jogou muita bola e abre caminho e abre esperança para que esses outros jovens aí, nós temos jogador que foi para um banco de Baguá com 16 anos ontem, né?
6: Certo.
7: Então, essas são as realidades do futebol, são as coisas diferentes do futebol. Pelo que tu já me conhece, tu sabia que eu tinha muita certeza, né, nesse resultado de domingo que a gente conseguiu ontem, né? Porque quando eu sinto, eu já digo, mas eu sempre dizia que eu tinha esperança, né?
6: Claro.
7: Porque a gente trabalhou muito, Beto, trabalhou muito, principalmente com a chegada do Pepeto e do
6: Marcos Paulo.
7: E do Marcos Paulo, né? Dentro da semana a gente conversou muito. Era muito mais uma preparação psicológica do que física ou técnica, né?
6: Verdade.
7: Claro, o Alessandro trabalhou muito dentro da semana, Mas foi uma semana muito conturbada, ainda com saída de jogadores, né?
6: Isso.
7: E pagamento de moradia, e busca daqui, busca dali. Graças a Deus que a gente tem credibilidade, a gente tem caixa, como eu digo, né? Uhum. E as coisas deram certo, a gente conseguiu o nosso primeiro objetivo. Primeiro objetivo a gente conseguiu.
6: Claro, que é importante a vitória, né? Porque dá um pouco mais de renovação, de expectativa e até mesmo de confiança para seguir. O detalhe é o seguinte, só para usar ainda das frases do futebol, das místicas. Bom, de virada é mais gostoso. E o clássico, ele ajeita a casa? Uma vitória em clássico?
7: Ah, ajeita. Ajeita sim. Tu sabe, né? Eu não vou te ensinar.
6: Eu tenho que te fazer a pergunta, né? Eu tenho que fazer a proforma. A pergunta é proforma.
7: E tu falava do meu padrinho, né? Ei? E tu falava do meu padrinho que ia pro vestiário e eu me lembrei muito
6: padrinho
7: disso ontem,
6: do Azocar, né? Padrinho, Azocar e o vestiário resolvia.
7: E ele ia até com o salário atrasado. Foi uma condição que eu tinha me lembrava de ti e dele hoje. O que eu vou fazer?
6: Não, eu pensei nisso ontem. Digo, vem cá, tia, o Tato me deu uma entrevista que os caras estão com o salário atrasado, tá correndo atrás e os caras estão ganhando. Digo, parece mentira, parece assim, ó. Tu tem que cumprir com os caras, tu vai cumprir, eu sei. Mas claro, não claro. Pode dar aquela relaxada no spa. O jogador não pode entrar no sistema spa. Agora eu tô aqui. Não, não, velho. O jogador tem que correr atrás todos os dias pela vitória. E a vitória leva a exatamente aquilo que é o correto, que é o recebimento. Às vezes um dia atrás, uma semana e tal. Mas parece assim, ó, quando tu põe uma condição de necessidade, acho que pro ser humano em geral, né? Quando tu entra num estágio letárgico de conforto, comodidade, tá bom pra mim, tu já para um pouco de correr atrás. Aí quando vem uma dificuldade, não, agora eu vou resolver, vou ter que sair, vou ter que ir atrás, vou ter que buscar... Parece que o futebol, aliás, parece não, o futebol também não é diferente disso, né?
7: Não, o futebol eu acho que é o ambiente que mais se utiliza isso, né? Mas eu me lembrava ontem, me lembrava do que tu falou, pô, acho que foi na sexta que eu tava te ouvindo, do Azocar, que eu já falei inúmeras vezes, já meu pai e o Azocar trabalharam junto na antiga Sousa Cruz, vendiam um cigarro por essa região nossa da campanha aqui e da região sul aí, né? Bagé, Pelotas, Rio Grande, por isso esses homens andavam, São Gabriel. E o Azocar sempre dizia pro meu pai que ia ser presidente do Brasil de Pelotas, né?
6: Foi vice.
7: Foi vice, né? Não, mas não precisou ser presidente, né? Porque ele foi de diretor de futebol. Né? E numa das últimas, eu consegui reunir eles num baguá que nós fizemos na década de 90 aí, certo. Quando o Carlos Larini estava reformando o nosso estádio aqui, eu consegui reunir os dois, que a gente sempre se visitava, né? Claro. A gente sempre voltava do cassino e a visita era no domingo de tardezinha, quando tu estava voltando para Bagé, visitar o tio Azocar.
6: Aqui, né? Em Pelotas.
7: E a esposa aí, Pelotas, né?
6: Dona Renilda, e aí esposa aquela... dele, na época.
7: Dona Renilda, exatamente. Tia Renilda. E sempre teve essa coisa, né? Essa tradição da nossa tradição, da minha mãe, do meu pai e a minha, de passar ali e tomar um café. E eu fui me criando com aquilo, né, cara? Me criando com aquilo. E ele sempre, o Azocar sempre dizia que tu é Brasil, assim, porque a minha guria é Guarani e nós trocamos. Quando vocês nasceram, foi combinado que tu ia ter que ser Brasil e a minha filha ia ter que ser Guarani, né? Sim. E sempre falando isso aí. E aí depois desse movimento, aí ele virou o que virou dentro do futebol pelotense, né? E brasileiro e gaúcho, como foi, né, cara? E eu sempre me espelhei muito e tenho muito orgulho de dizer isso, né? E quando eu entrei no Guarani, ele olhou pra mim e disse, sabe onde é que tu vai te meter, né? Ele disse assim pra mim. E o pai, e nós três sentados lá naquela arquibancada do fundo, lá onde tem agora os prédios ali, né? Ali do terrão ali. Certo. E tu sabe onde é que tu tá te metendo, né? E eu digo, eu sei, eu não jogo nada. Eu também nunca joguei nada, né? Mas tu sabe, né? Tu vai ter que despender de algum dinheiro, tu vai ter que engolir muito sapo, e tu vai ter que, uma coisa que nunca saiu da minha cabeça, tu vai ter que amar incondicionalmente teu time. Esquece Grêmio Internacional, se tu for alguma coisa que eu não, que eu espero que tu não seja, bem assim ele me disse, né? Meu pai sempre foi muito gremista, né? E cara, foi um dos momentos mais marcantes ali da minha vida, porque as três peças, duas pessoas que me levaram pro futebol, que foi meu pai e ele, no caso, né? Claro. E meu pai sempre instigou muito, né? Olha, tchau. Te inspira no cabeça, que eu chamava o cabeça, jogar de cabeça. É, te inspira no cabeça, que o cabeça é pau-ferro, né? É o cara que entende de futebol do inteiro. E, cara, foi muito bom porque o meu início, isso estou falando aí na década de 90, ele não conseguiu me ver presidente, né? Não conseguiu me ver presidente do Guarani. E foi muito, para mim, mas foi um aprendizado. Por isso essa ligação tanto aí que a gente tem, claro, que eu tenho contigo, da história, claro, e tudo. Porque vem dessas nuances do futebol, né, cara?
6: Vamos,
7: mas eu me lembrei.
6: Vamos chamar de DNA, que agora eles usam DNA. DNA. É. Isso é um DNA do futebol, cara, atrás de longe, né?
7: E aí, e o que que eu vou fazer? Acho que ontem ele estava encostado lá. Ele estava lá comigo.
6: Bem provável. Bem provável. Tu sabe que quando a gente fala do Azocar parece uma coisa distante, uma figura mítica, mas assim, ó, o que que acontece? Tu sabe bem, porque hoje tu vive isso, a gente viveu com ele. Eu trabalhei 5 anos consecutivos com o Azocar aqui no Brasil e em Uberlândia.
7: Coisa boa.
6: Todo dia conversando futebol com o Azocar. Todo dia vendo ele regrar sobre o futebol. Às vezes as dificuldades, que eram realmente coisas assim que fugiam da alçada de controle, né? Mas também quando tinha que meter a mão na cumbuca, velho, não tinha, era com ele, botava o cara na régua e não tinha. Primeira frase que eu aprendi do Azocar é o seguinte: bom, tá entrando no... Primeiro, tu sabe da história, eu cheguei no Brasil e eu ia trabalhar numa empresa de distribuição. E ele disse assim: não, para um pouquinho, como é que é ter formado em educação? Eu falei: não, vem cá, vai lá no Brasil, quero falar contigo. De como assim? Não, vai lá no Brasil, quero falar contigo. Cheguei na sala, tava o Ceará e ele. Isso aqui é o Ceará, que é o nosso preparador físico, agora vai ser treinador na Copinha. O Brasil já perdeu tudo, rebaixou, não tem mais nada. Agora nós vamos jogar a Copa Federação. E tu vai ser o preparador físico do Brasil? Como assim?
7: Puta que pariu!
6: Bem assim? Como assim? Não, tu vou te contratar agora aqui, tu já vai pegar... Mas como? Eu nunca trabalhei em futebol. Pois a partir de hoje tu vai trabalhar em futebol. Isso, o Azocar simplesmente me enquadrou naquela sala. Tu vai ser o preparador e acabou. E fui, e aí deu no que deu. Então, assim.
7: E aí, né, Beto? E aí o cara que sente que a. Primeiro é uma oportunidade que tu queria. E segundo, o potencial que tu tem, que tu tinha, né?
6: Ele enxergou isso, eu não sabia que eu tinha. Ele que viu isso aí.
7: Mas é assim, gente. Eu sabe que eu tenho. Eu hoje já tô com 60 anos e essas atitudes são muito Azocar, sabe, que eu tenho. Com todo respeito ao torcedor e à família dele, mas eu tenho muita atitude, mesmo sem ter. Um pouco ter convivido com ele, mas eu te digo, eu acho que são atitudes de pessoas que conhecem o processo mesmo, a necessidade do interior do futebol do interior, de ter pessoas assim.
6: Ele,
7: né,
6: tinha muita sensibilidade, observação, ele percebeu a personalidade.
7: Eu recebo muita, assim, eu converso com muita gente, e muitas vezes eu tô junto com a minha esposa e pergunto para quem é. Bom, se tu não sabe quem é, eu não vou saber quem é, né? Mas pessoas agradecendo as oportunidades.
6: Sim.
7: Um simples estágio, uma simples oportunidade de conviver no clube por 2, 3 dias, cara, é importantíssimo, né? É importantíssimo da oportunidade que tu dá pra pessoa, a oportunidade que tu dá, e tu modifica a vida da pessoa, às vezes sem saber. Total. Na melhor das boas intenções, né, modifica a pessoa, modifica a vida mesmo. O futebol essa ferramenta, esse caminho, essa condução de tu mudar a vida de uma pessoa pro bem sempre, cara, sempre. Futebol, ele facilita esse caminho, ele facilita a tua oportunidade de trabalhar numa coisa que tu gosta, que tu ama, que tu começou desde criança, né, que tu quis ser jogador, tu viu que não foi dar, que tu quis ser, e aí tu vira um treinador, um preparador físico e um dirigente, né, então isso me deixa muito feliz, e eu tenho muita coisa, muito Azocar nessa minha vida já de futebol.
6: E a gente fala desse bastidor, porque a gente no futebol geral, quando a gente vê, por exemplo, equipes que vão superando dificuldades que nem imagina como, lideranças que surgem que tu não... Às vezes, pô, de repente tinha um cara lá no grupo, tinha um no vestiário que resolvia o negócio. Ah, mas o salário está atrasado. Sim, mas está atrasado. Mas os caras estão ganhando. Não é uma regra, mas é uma condição, às vezes, de superar até o atraso. E quando tu está numa situação... Por exemplo, quando eu fui começar, eu estava numa situação que eu tinha um filho pequeno, recém-nascido, com uma dificuldade financeira, que me obrigou, além do que eu já gostava de futebol, a trabalhar o dobro para poder confirmar aquilo que a confiança depositada foi dada pelo Azocar. Eu agora tenho que corresponder aqui.
7: Ele instigou, né?
6: Ele instigou, né, Beto? Me botou na régua. E ele disse para mim só uma coisa, uma frase. Olha aqui, a partir de hoje eu vou te avisar. Futebol é 24 horas é trabalho e não tem atalho. Eu nunca mais me esqueci dessa frase do Azocar. E não foi diferente quando eu digo para os caras aí que querem se meter em futebol. Às vezes o pessoal quer ser dirigente, quer dizer, olha aqui, ó, vai te meter em futebol, velhinho? Tu tem que meter a mão lá na cumbuca, tem que ir lá na frente dos bonecos e dizer pros caras, ó, velho, aqui é um negócio seguinte, chama o cara, resolve. Às vezes é uma bronca, às vezes é um incentivo. Às vezes o cara tá com um problema fora e tu tem que ouvir o cara, deixa ele falar pra ti, ele desabafa pra ti. Tu contorna aquela situação, motiva o cara diz, pô, o homem foi bom comigo, o homem foi legal, pô, me ajudou, vou correr por ele no campo. Então, essas são as coisas que tu tá vivendo aí no Guarani, que a gente sabe como é que funciona quando tu tem que superar limites, né?

0: E até porque se, não, não, é, tem que ter uma racionalidade, tanto o Guarani quanto o Bagé quanto o Farroupilha tem elencos curtos, perdão, e a
1: Sim.
0: gente precisa uma semana recupera bastante, né?
1: Claro.
0: Uma semana recupera bastante. A questão de renda também, tanto para o Guarani como o Farroupilha, é importante, né? Um
1: Muito.
0: jogo quarta-feira, às
1: Ah,
0: 15 horas da tarde,
1: esvazia.
0: é renda zero, né?
1: Esvazia.
0: E a gente vem com um déficit bastante grande aí, como eu te falei na semana passada, para terminar aquele jogo da Série D, mesmo eu tendo ainda 40, 45% do valor ressarcido pela CBF, foram 20 mil e R$ 20.500 de arbitragem que a gente teve que pagar, que a gente teve que contratar gerador, porque o jogo que começa às 16 termina já necessitando de luz, e a gente, graças a Deus, agora a gente já está, como eu te falei, tudo ok, e já começamos a obra de adequação física para colocação de transformador e ter uma carga de luz novamente natural e normal que se precisa usar. Não precisar do gerador, né? Mas é uma questão lógica, né? Da melhoria de renda, tanto para o Guarani como para o
1: Não,
0: Farroupilha,
1: e outra,
0: porque são dois jogos importantes, né? São
1: os
0: dois jogos
1: dois jogos
0: importantes.
1: estão interligados, tem três equipes brigando pela vaga, que é
0: É,
1: vocês, o
0: exatamente.
1: Baguá e o Farroupilha tá vivo, ainda tem matematicamente chance.
0: Todo
1: Então,
0: mundo tem chance.
1: e domingo
0: Tu não pensa que
1: fica bom?
0: alguém atirou a toalha.
1: Não,
0: Ninguém
1: claro
0: atirou a
1: que não.
0: toalha, né?
1: Claro que não.
0: Não
1: Não,
0: atirou a toalha. O Guarani recupera, oxigena, né? É difícil ganhar do Brasil? Pô, é muito difícil.
1: Claro que sim.
0: Mas se a gente quer terminar o ano em alta, se a gente quer continuar participando dessa competição, a gente tem que fazer de tudo e a gente vai esgotar. Vai esgotar, e uma semana para recuperar é bom, e uma semana e um domingo de tarde às 15 horas, melhor ainda, para se
1: Claro.
0: fazer renda, né?
1: É,
0: E trazer o torcedor para junto.
1: e acredito que a própria federação, na minha opinião, né, não teria por que não aceitar mudanças, justamente mudando os dois jogos, porque eles estão interligados, eles precisam jogar no mesmo período. Quando ela já alterou, por exemplo, o Baguá já alterou, ela alterou na outra chave jogos também para dias diferentes. Então não há, na minha opinião, não há nenhuma intercorrência maior, desde que os dois joguem no mesmo horário, os dois jogos, né? Com o domingo,
0: Sim.
1: que é um dia que hoje a gente está com o domingo vazio, apesar que tem Copa do Mundo aí, mas a gente gosta do futebol da terra. Eu mesmo, eu não sei se vocês transmitiram o jogo aí em Bagé, eu queria dar uma olhada no jogo, não sabia se ia ter transmissão.
0: Não, eu não sei porque era o mando do
1: Sim,
0: Bagé, e
1: eu não
0: não
1: vi,
0: sei se do Bagé.
1: não vi nada também de transmissão. Que a gente gosta, cara, porque a gente vê a Copa do Mundo como um espetáculo, mas a nossa realidade é o futebol da terra, o futebol raiz, o futebol da zona. Então, eu queria ter visto o clássico Baguá também para analisar um pouco o desempenho. Não deu. Não vi, não procurei também se tinha. Mas esse jogo de domingo, se vocês conseguirem aí os quatro clubes, né? Com essa liberação da federação, fica de alto nível, fica bom. Joga domingo, faz um jogo bom, promove renda. O torcedor pode olhar o jogo se
0: Sim.
1: quiser, né? Então, eu acredito que sim, valoriza muito, muito essa questão de
0: Bastante,
1: definição. Muito,
0: bastante.
1: muito, muito. Tomara que tenham sorte.
0: Bastante.
1: Como eu sei que tu tem um bom respeito da Federação Gaúcha, ainda bem que tá liderando, né? Que pelo menos não pede espaço
0: Não,
1: para te
0: mas
1: desmentir.
0: eu
1: É
0: acho
1: que,
0: que
1: ó,
0: isso aí
1: a
0: depende.
1: federação não pede espaço para te desmentir no ar. Isso já é um grande dividendo a favor do Guarani, né? Ah, mas tem que mandar o recado mesmo. Isso aí é papelão, é vergonhoso isso aí. Comigo tu sabe que eu não tenho a régua. Pelo menos tu não é desmentido pelo presidente da federação vergonhosamente no ar, graças a Deus. Então tu tem crédito com a presidente da federação para pedir
0: Ah, mas isso é
1: essa mudança.
0: condição, né, Beto? A gente tem boas cabeças aqui no Guarani, né? E são pessoas todas muito centradas, e quando um sai do prumo, puxa a barra da calça, como eu digo, né? Traz de volta para o centro, né? Então, mas
1: Claro.
0: a gente é muito tempo, né, Beto? A gente tem que saber que a gente, para construir alguma coisa de respeito, a gente tem que respeitar, em primeiro lugar. Não se resolve as coisas agredindo, né?
1: Sem dúvida.
0: Sei lá, né? Mas eu mudei muito nesses 30 anos aí, desses 20 anos de condução direta de futebol. E eu acredito sempre que uma entidade, ela é uma entidade para te ajudar, né? Ela
1: Claro.
0: tá ali para te ajudar, ela é a tua mãe, ela é teu pai, ela é a entidade que te organiza, que dá o regramento para o jogo poder ser jogado. Sempre vai ter necessidade disso, né? Eu sou muito claro disso, não devaneio.

0: com ligas, não devaneio com operações paralelas. Eu prefiro, se eu elegir alguém, essa pessoa que eu elegi, que está dentro do processo, essa pessoa, ela te ouve, ela vai saber entender. Tomara, e com
1: Só,
0: certeza isso vai
1: claro.
0: acontecer agora.
1: Vocês estão conversando entre os quatro, já estão trocando ideias, ou até um pedido teu direto para a federação? Porque aí o Farroupilha e o Bagé também tem que pedir essa mudança. Como é que
0: Não, não, o
1: ficaria?
0: Bagé não. O Bagé não tem que pedir
1: Aliás,
0: nada.
1: o Farroupilha tem que pedir, exato.
0: Não, o Farroupilha eu falei com o Fábio agora há pouco
1: Tá.
0: e expliquei a situação, ele concordou e ele deverá também enviar o pedido
1: Claro.
0: de transferência para
1: Para
0: domingo
1: domingo,
0: por essa racionalidade. Até porque
1: ótimo,
0: a torcida do Bagé também, com certeza, vai se fazer presente nesse jogo, né?
1: claro. Não, importante, baita, baita dentro que vocês estão dando aí. Tomara que consigam aí transferir. E seria excelente para todos, né? Até para a gente poder acompanhar os
0: Exato.
1: jogos aí no fim de semana. No domingo é melhor. E
0: Exato.
1: parabéns pela iniciativa de mudar, porque quarta-feira também está em cima e não tem graça quarta-feira de tarde, cara. Isso é sessão da tarde para quem tem tempo para ver, né, tia? Jogos
0: É
1: decisivos,
0: verdade. Não,
1: valendo vaga, não tem como
0: é
1: deixar
0: verdade.
1: assim, né?
0: Não, se a condição é fazer os jogos junto, então vamos fazer o jogo
1: Tem
0: junto
1: que
0: no domingo e
1: fazer,
0: não
1: tem que
0: na
1: fazer.
0: quarta-feira, né?
1: É. Tem resultado interligado, né? O resultado de um depende do outro,
0: Não,
1: então.
0: mas então vamos fazendo no domingo
1: Claro,
0: coisa racional, né?
1: claro, claro.
0: Uma
1: Tenho
0: coisa
1: certeza
0: racional.
1: que vão
0: Vamos
1: gostar
0: ver.
1: de domingo aí, com certeza. Bom,
0: Se Deus quiser. Vamos
1: Tato,
0: lá.
1: alguma coisa a mais? O Alessandro Teles, bruxo, fala pra
0: Tá
1: mim.
0: lá. Bom. Eu queria também agradecer, Beto, a ele, ao Márcio Vitória, a toda a comissão técnica, o Anderson, ao Douglas, todos eles que realmente vem abraçando a causa conosco aqui e fazendo a diferença. Não foi
1: Claro.
0: mole, né, cara?
1: Sim,
0: Não
1: sei.
0: está sendo mole, né? Um treinador ir perdendo toda a sua. O seu plantel, né? Suas opções para escalação e para treinamento, e ele tem sido pau-ferro, né, nessa situação aí. Ele tem abraçado a causa. Claro, ele sabe que a gente tem um universo diferente, né, no ano que vem, né, e isso para um profissional entendedor, ele sabe que existe a grande possibilidade dele trabalhar conosco
1: Claro.
0: numa primeira divisão, e todo profissional quer trabalhar no maior cenário gaúcho. Mas não são todos, né, Beto? Não são todos que pensam assim, né? Então, quando a barca tá botando mais água para dentro que tirando, não, então, né? Todo navio tem uma entradinha de água, né? Não adianta. Todo navio tem uma entradinha de água, né?
1: Tem que dar
0: Mas
1: equilibrada, né?
0: tem que estar
1: Tem que
0: equilibrado.
1: dar uma
0: Para
1: equilibrada.
0: quem não sabe, todo mundo tem que saber que o navio carrega água também,
1: Sem
0: não
1: dúvida.
0: carrega só.
1: Tem que fazer o equilíbrio, né?
0: Tem que
1: Senão.
0: fazer o equilíbrio.
1: Exato.
0: E essa comissão técnica comandada por ele aí, pelo auxiliar técnico dele, que é um jovem aí, que é de Pelotas aí também, que é o Vinícius, né, que,
1: Sim.
0: puxa vida, vem. Essa juventude, ela tem um senso de 24 horas de trabalho, como falou o Azocar aí. O futebol é assim mesmo, né? É 24 horas por dia, não tem conversa. Mas ontem, ele foi muito comprometido essa semana, né? Tu vê, tu perder mais dois jogadores, dos jogadores principais aí, né? E ele, não, vambora, é o que nós temos, vambora. E é bom tu ouvir isso,
1: O
0: né?
1: importante é que se afirma numa hora decisiva em cima de um clássico, né? Que isso aí ajuda também a questão da confiança, do ânimo do grupo, né?
0: E pelo cenário, né? Foi
1: É
0: todo o cenário
1: o
0: de tipo
1: cenário.
0: um clássico, né? Eu acredito que nem todos nós, nem todos acreditavam numa derrota, que a gente não ia ser derrotado, isso a gente sabia. Mas poucos acreditavam na vitória, né? E
1: Sim.
0: ele é um dos caras que acreditava na vitória.
1: Que bom, cara.
0: Eles,
1: Que bom.
0: isso é muito importante. Os jogadores todos ali nos deram essa prova que acreditavam na vitória no momento em que ficaram,
1: Sem
0: né?
1: dúvida.
0: Porque o livre-arbítrio de sair foi posto por nós todos, né?
1: Não
0: Digo,
1: chegar.
0: olha, quer sair, tu tem mercado, pode sair, né?
1: É que
0: É o
1: isso
0: velho
1: aí.
0: mercado, né?
1: Isso é uma frase que às vezes o cara tem que usar no vestiário aqui, ó. Seguinte, só o seguinte. Vai ficar quem quiser. Quem não quiser, pode passar ali na secretaria que nós já vamos acertar. E, às vezes o cara tem que dar o impacto aquele, né? Ainda que o cara não queira que ninguém saia, né? Mas
0: E a
1: tem que
0: gente não.
1: meter
0: É
1: aquela, né?
0: lógico,
1: Tem que meter
0: fica
1: aquela.
0: difícil
1: Aqui,
0: isso,
1: ó.
0: mas é
1: Se
0: verdade.
1: não
0: É
1: tiver
0: verdade.
1: afim, pode ir embora. Pá, só fica quem quer. Pô, essa aí é dura de ouvir, mas às vezes
0: É
1: ajuda.
0: uma coisa muito clichê, né? Mas
1: É verdade, verdade.
0: o importante Não, mas no caso específico foi término de contrato mesmo, né, Beto?
1: Sim, sim.
0: Dessa semana, né?
1: Se explicasse
0: Foi
1: isso, eu
0: término
1: me
0: de
1: lembro.
0: contrato. E a gente tem que ser, como eu te digo sempre, a gente tem que ser muito, muito responsável pela sanidade e pelo futuro financeiro do clube, né?
1: Verdade.
0: Não dá para bloquear ainda. Nós temos uma folha muito alta comparado aos outros investimentos, né?
1: Claro.
0: Dos outros clubes com investimento. Então a gente tem que continuar com essa prerrogativa, com esse pensamento, para no mínimo terminar aí o ano devendo a mesma coisa que nós devemos no ano passado, né? Que isso é totalmente administrável. E é uma realidade diferente para o Guarani não estava acostumado com isso, mas é a questão o cenário é esse e a gente tem que saber trabalhar e minimizar esse desgaste, esse risco. Mas é por aí, meu amigo. Vamos
1: Que
0: lá,
1: bom.
0: vamos para essa semana aí de mais uma decisão aí.
1: Claro. O que deixa mais legal agora essa semana para a gente trabalhar é saber que a seleção do Brasil, que está bem classificado, já tá, não tem como perder mais a chance de vaga, mas temos três brigando, né? Temos aí jogos emocionantes, realmente vão valer a pena de a gente acompanhar. Tomara que a federação te ouça aí, ouça o Farroupilha, ponha domingo para valorizar o domingo com jogos paralelos, com empolgação, emoção, de uma vaga para três clubes, uma vaga. Então, a gente tem certeza que vai ser um final de semana, se tudo correr bem aí, bastante motivado. A gente vai acompanhar tudo isso aí, né? As informações aí na segunda-feira repercutir. Quando eu digo segunda, se a federação oficializar, mas a tendência é,
0: Lógico.
1: se oficializar, segunda-feira que vem a gente vai voltar a falar também dessa classificação, enfim, quem classificou, quem passou, e projetar outra fase, que aí sim, tu vai pegar lá, se tu passares, Gramadense ou Santa Cruz, hoje seria o Gramadense líder, né? Também não tá de bobo nessa competição, os caras têm um projeto
0: Não.
1: muito bom. Eu vou ligar essa semana para o Jorge lá, me dou bem com o Jorge, o vice-presidente, o cara também entende um pouquinho do negócio, para a gente conversar aqui sobre o Gramadense, enfim, o que estão fazendo lá, e acompanhar, porque o jogo deles é agora quarta-feira, né, nos Plátanos, lá em Santa Cruz do Sul. Então, vamos ficar de olho neles, né? Olha o Gramadense, tem que ficar de olho aí nos caras, né, Tchê?
0: Eu acredito que já tinha uma folguinha de calendário nosso conselho técnico lá, né?
1: Sim.
0: Tinha uma folguinha para isso mesmo, para dar uma recuperada.
1: Claro.
0: Então, e já aconteceu isso essa semana, já teve uma transferência de jogo também. Então, é questão de entendimento, a gente sabe, né? A gente sabe
1: Claro.
0: que existe calendário, mas existe sempre a questão do entendimento e do bom senso. Ontem tivemos a presença aqui do Gilson, que é o diretor jurídico, e do comando do Coronel Stuff, que estiveram aqui. E sempre a gente tem uma relação já há bastante tempo com o Coronel e principalmente com o Gilson.
1: Certo.
0: E a gente conversava antes do jogo e do que era o jogo, né? Da importância do que foi o jogo, né? Então, o presidente Luciano tem cuidado muito disso, né? A federação sempre está não só com o staff de organização, mas também com os representantes da diretoria, porque é importante isso, é importante ver o nosso movimento, ver a nossa luta e isso aí conta bastante, né, cara? As coisas positivas contam bastante. Não é só regramento e só chamada de atenção. O
1: Verdade.
0: entendimento, saber que a gente está trabalhando bastante, sempre com muito amor e com a dificuldade, ela é atinente ao processo, não adianta, né?
1: Claro.
0: Até em competições que tu tem que ter subsidiado e acontece. Mas é sempre importante ter alguém nos vendo, né? Que é uma cobrança que a gente sempre fez isso, sempre, né? Tem que olhar, tem que estar olhando pro futebol do interior, porque é o futebol do interior que fomenta a Federação Gaúcha.
1: Sem dúvida nenhuma,
0: Não
1: sem
0: adianta,
1: dúvida nenhuma.
0: não adianta. É o futebol do interior que fomenta o mercado de jogadores aí. E essa semana eu vi duas movimentações do Internacional buscando um jogador no Gramadense e outro jogador no, se não me engano, no Passo Fundo. Então, quer dizer, começa a roda a ser reinventada, né?
1: O que foi muito normal nos anos 80, nos anos 90, jogador
0: Sim.
1: daqui sair para dupla Grenal, né?
0: E não só sair para Grenal, mas para sair para grandes clubes.
1: Sim,
0: a história específica do Guarani com o Branco, né?
1: Isso.
0: Com o André Luiz.
1: Aliás, um parênteses aqui, né? Não sei se tem falado com o Branco ultimamente, eu assisti assisti no fim de semana.
0: Ele tava ontem, eu tava dentro do campo e ele até me ligou ontem antes do início do jogo. E aí eu digo, vamos ter que ganhar. Puta que eu parei.
1: eu tava assistindo esse fim de semana. Semana passada eu assisti o Brasil 70, a Saga do Tri. E esse fim de semana, assisti o documentário da vitória do Tetra, acreditar de novo. E o Branco dá um depoimento sobre aquele momento do lance, da falta que ele bate, aquele momento de superação que ele volta, o trabalho que foi feito com ele na piscina, com o Muricy Santana.
0: Até Calminex nós mandamos pra ele.
1: Ah, foi de tudo, pra ele jogar.
0: Foi.
1: E foi Calminex, um grande...
0: foi aquele negócio de remédio pra cavalo.
1: Isso aí os caras botavam aqui no futebol, no Brilhante, os caras passavam Geló e Calminex nas pernas aqui pra jogar. É um horror. Cheira aquilo pra mais de metro. Fica um ano dentro do vestiário. Mas o que aconteceu naquele bastidor foi importante. E essa questão que tu tá falando aí, que a gente fala, o grupo, a conversão do grupo, todos pela causa, aquela unidade de esforço, não tem esse mais que aquele, o Romário era o cara, mas o Branco e os outros também eram, e sim. Então isso faz uma equipe campeã e vencedora. Então esse é o mais importante.
0: ele deve ter falado a coisa cérebro que ele fala, né? Que se tivesse VAR, ele estava fudido.
1: Ah, na época ele...
0: que é ele que faz a falta no cara, né?
1: É.
0: E se ele tivesse errado aquela falta, o Brasil não era tetra e o Romário mais... era senador.
1: Não, tem uns relatos assim sensacionais daquele bastidor de 94, né? Que a gente...
0: Ali era só cobra, né?
1: Não, e era cobra, o Dunga, né, carregando aquele piano pesado de ser uma geração perdedora. É. Mas o Romário teve uma coisa, bota em mim que eu vou fazer, porque eu sou... É. Ele usava um termo.
0: O Dunga carregando isso, mas o Dunga é muito chato, né, cara? Hein? Dunga é muito chato, quem conhece o Dunga sabe.
1: Mas foi
0: ele
1: bem,
0: é chato,
1: cara,
0: pra
1: mas,
0: caramba.
1: Mas foi bem.
0: E ele é chato.
1: Foi bem,
0: ele, o Branco, parecia que ia se agarrar a pau disso, jogando junto, né, cara? Mas aí é a questão ali, né, Beto? Todo mundo, como... né, trazendo para nossa realidade aqui, o querer, né? Eles queriam ser campeão, né? Eles queriam, eles podiam, e eles desenvolveram um grau de respeito e de parceria entre eles, que eles sabiam que só dependia deles. Só dependia deles, né?
1: O Parreira, quando ia largar, as caras se reuniam, disse, não, tu não vai largar nada, nós vamos contigo até o fim, fica.
0: É, exatamente.
1: E fizeram o Parreira junto. É um conjunto.
0: Era um time que... vamos ser sinceros. Era um time que todo mundo ali já tinha, no mínimo, 10 anos da Europa, né?
1: Sim.
0: Todo mundo tinha, né? Todos os jogadores com mais de 30 anos ali. E um time que olha, que por si só sabia o que estava fazendo. Sabia o que estava fazendo, né?
1: Mas tem uma coisa...
0: Primeiro não tomava gol e depois procurava fazer o gol, né?
1: Uma coisa que eu percebo muito na geração de 70 e na geração de 94 nessa turma. Tudo bem, os caras rodavam já e tal. Mas havia um grau de maturidade, de confiança, de responsabilidade, de coragem para jogar... Que a seleção no sábado, eu olhei e digo, mas vem cá, a CBF deve ter estocado fraldão lá dentro do vestiário, porque estão tudo de fraldão. Não, estavam tudo... Eu vou usar o termo aqui, estavam tudo cagado para jogar. O Marrocos jogou como quis para dentro da seleção brasileira. Tinha que ter tomado uns 3-0 já para cair a casa na estreia, porque eles não têm coragem de jogar. Não vai chegar na final, não vai ser hexa, coisa nenhuma. Vão mentir para outro.
0: Vai ser campeão.
1: Ah, não. Vai ser campeão. Ah, não, tu tá torcendo. Aí tu tá com o coração de torcedor, eu vou respeitar.
0: Não, mas é o que eu posso. Eu tenho que ser torcedor.
1: Torce pro Guarani. Vamos torcer pro Guarani, então, que é mais real, é mais palpável. Os caras estão com coragem aqui de jogar. Ficou bom pra nós aqui, todo mundo legal, e tomara que vocês consigam transferir a rodada toda aí pra domingo, né? Com Farroupilha e Bagé, Guarani e Brasil. E aí complementando aí realmente aquilo que vai ser valioso, que é a competição, e uma chegada aí forte na outra fase, se tudo correr bem. Tá bem, meu irmão?
0: O bom é que nesse grupo nosso aí, são quatro histórias muito fortes no futebol do interior gaúcho, né?
1: Tradicionais. Todos campeões, campeões gaúchos, todos têm história.
0: Exatamente.
1: Tem carisma, tem muita coisa boa nessa característica. Por isso que eu te digo que eu não gosto de Monson da vida entrando nesse baile. Monson tem que continuar fazendo base, olhando praia, pescando lá no Tramandaí e tal, Capão da Canoa. Deixa os tradicionais jogarem, né?
0: Tá bem.
1: Tá bom?
0: Um abraço. Boa semana.
1: Tato.
0: Obrigado.
1: Tchau.
0: Um abraço. Tchau, tchau.
1: Tchau. Presidente Tato Moreira, então, do Guarani de Bagé, né? Aí, olha a notícia, é importante. Você que está acompanhando aí nas editorias de jornais e tudo, você que está acompanhando aí nas redes sociais, a direção do Guarani, juntamente com a direção do Farroupilha, que são os mandantes, vão sugerir e solicitar à Federação Gaúcha de Futebol que a rodada, ou pelo menos esses jogos da rodada número 6, não sejam mais realizados na quarta e sejam realizados no domingo, porque eles têm interligação. Os três times dependem de resultados paralelos para classificar. Então não pode jogar um na quarta e um no domingo. Ainda assim, tem que haver a convergência. Segundo o Tato Moreira colocou agora, notícia de agora, já conversou com o presidente Farroupilha, com a direção do Farroupilha, o presidente Fábio, a presidente Adriana, vão fazer um comum documento, aí, solicitação, enfim, em comum acordo, para quê? Porque são os mandantes, eles é que definem, não é o Bagé, não é o Brasil, agora é o mandante, solicitarem que os jogos, então, essa é a solicitação, não é ainda alteração, mas que domingo, na Boca do Lobo, tenhamos Farroupilha e Bagé, e no domingo que vem, possamos ter Guarani e Brasil também pela disputa da vaga. E o Brasil, lembrando que está classificado, 13 pontos, super líder, mas o Bagé tem 5, o Guarani tem 5 e o Farroupilha tem 3. Uma vitória do Farroupilha, combinado até com o tropeço do Guarani, dá Farroupilha. Dependendo do saldo, se o Bagé empatar com o Farroupilha e o próprio Guarani empatar, o critério do Bagé hoje é um pouquinho melhor que o do Guarani, da Bagé. Se o próprio Farroupilha vencer e o Guarani também vencer, o Bagé está fora e pelo critério hoje, dependendo de saldo ali, de gols, o Guarani entraria também, apesar do Farroupilha chegar, porque o Guarani iria para 8 pontos direto, né? E o Farroupilha iria para 6, então o Guarani entraria direto se vencer o jogo. Só questão de empate. Se o Guarani empatar e o Farroupilha vencer, os dois ficam com 6. Mas o critério hoje do Guarani é um pouquinho melhor em relação a saldo do que o Farroupilha. Então, uma rodada que promete emoção, adrenalina, competitividade e praticamente está em aberta ainda a segunda vaga, que hoje está sendo do Bagé. Mas, como eu disse para vocês, o Guarani e o Farroupilha seguem vivos na matemática para a última rodada. Tá legal? Esse foi o presidente Tato, as informações por aqui. A gente segue no Futebol Online, mas eu tenho que ir para o intervalo, Leonir, que já bateu 11h30, a gente está com 11h44. Vem aí o intervalo, daqui a pouco a gente começa a falar também do Brasil, dessas mudanças, o que vem por aí na semana do nosso futebol local.
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3: 11 horas e 45 minutos.
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Pai nosso que estais no céu, santificado seja o vosso nome. Venha a nós o vosso reino. Seja feita a vossa vontade, assim na terra como no céu. O pão nosso de cada dia nos dai hoje. Perdoai as nossas ofensas, assim como nós perdoamos a quem nos tem ofendido. E não nos deixeis cair em tentação, mas livrai-nos do mal. Amém.

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Tá legal! De volta ao futebol online, faltando 5 para meio-dia, adiantamento um pouquinho do bloco, a gente fez um blocão aí, né, porque a gente estendeu um pouquinho a entrevista com o Tato. Então unimos aí os blocos comerciais, agora a gente vai direto até meio-dia 30. Aqui, Futebol Online, Rádio Universidade, no 1160, no sinal aberto democrático do rádio, multiplataformas. E esse aí também, grande sucesso dos anos 70 ainda, hein? Isso é 79 ali, né? Dennis Parker, Like an Eagle.

Tá legal, na trilha sonora do Pop Mix Internacional, 999-02-3414. Tem muita mensagem ainda pra atualizá-lo. Eduardo Lobão, Beto, que jogão Japão, hein, Beto? É, foi bonito de ver o 2x2 com a Holanda, né? Que sempre é uma candidata, mas que nunca chega, né? Um postulante a título, mas... Seleção de 82, boa, Somar não levou. Sim, não levou porque o Tele Santana, teimoso, não levou o melhor goleiro brasileiro naquele ano, que era o Leão. Foi a minha grande bronca com o Tele Santana. Quer dizer, ele deve ter dito assim, e eu com isso, que tu tá de bronca. Mas não levou, né? Foi teimoso, né? Foi um treinador que podia ter sido melhor com o futebol bonito e um goleiro que tava pegando tudo naquela época. Aí levou o frangueiro do Valdir Pérez, né? O Wagner Zakowicz está ligado com a gente aqui. Eu tenho uma bronca daquela seleção de 82 por isso. Bom dia, Beto. Já estou na escuta. Segundou. Abraço, Bruxo. Boa semana para nós. Obrigado, irmão. Meu querido também chegando aqui, hein? Já assististe o filme do Zico? Perguntou meu querido Eduardo Zequir. Ainda não. Tem muito filme, né? Eu já vi o Isto é Pelé. Eu vi aquele vídeo das Copas que tinha na época, da videocassete Sharp, né? Luciano Duvalli apresentava aquele vídeo, né? 3 horas de duração sobre as Copas do Mundo. Muito legal de ver. Agora eu vi da Copa de 70, eu vi o da de 94. Aos pouquinhos, eu quero ver o João Sem Medo, né? Que é a história do João Saldanha, né? Então, legal aí. Pela interatividade conosco aqui também, o professor Wagner mandou para mim aqui um link. Deixa eu ver se eu vou conseguir acessar. O que diz o link? Da Tunísia. Bom dia, Beto. Lá como cá também ocorre esse fenômeno peculiar das terras tupiniquins. Salvo o melhor juízo, na história das Copas é a primeira vez que um técnico é demitido em andamento de competição. Pois é, professor, eu recebi essa matéria aqui. Podemos tirar o fundo um pouquinho, Leonir? Eu recebi essa matéria, o pessoal compartilhou comigo aqui, né? O treinador da Tunísia. Tunísia, olha só que inusitado isso, cara. Tunísia está no Globo. Tunísia demite técnico no meio da Copa do Mundo após goleada de 5-1 de jornalista. Sabri Lomouche, esse é o que eu estou tentando traduzir, pelo menos é o nome que eu consigo ler, deixa o cargo após campanha irregular e derrota contundente para a Suécia na estreia. Quanto foi o jogo? Deixa eu ver a tabela aqui das Copas. Suécia. Quanto foi aqui, Suécia? Parei. É, 5-1, mas parei um pouquinho. Mas a Suécia já foi vice-campeã do mundo em 58. A Suécia já brigou com a seleção brasileira de 94 naquela fase semifinal ali. A Suécia tem tradição em Copa do Mundo. E a Tunísia, com todo respeito ao país, não tem tradição nenhuma em Copa do Mundo. Demitiu um treinador, a não ser que a convicção dele tenha batido de frente com algum dirigente da seleção da Tunísia lá, né? Mas tu demitires um treinador que já está na Copa do Mundo, com todo o respeito, mas a Tunísia pensava o quê? Que seria campeão do mundo? Ah, mas aí também, né? Deve ter tido algum ruído de comunicação que a gente não sabe, né? Tem alguma coisa aqui. Campanha irregular, quer dizer, os caras tiveram... Mas se fosse por campanha irregular, o Ancelotti não podia nem embarcar com a seleção brasileira, esse senhor que está aí. Não acrescentou nada diferente, nada, está atrapalhado com aquele monte de boneco perfumado. Essa é a seleção brasileira, está horrível. Copa do Mundo 2026 registrou sua primeira troca de treinador. A Federação Tunisiana de Futebol decidiu demitir o técnico Sabri Lamouche, ou Lamouche, como eu estou lendo. Poucas horas após a goleada de 5-1 sofrida diante da Suécia em Monterrey, pela primeira rodada do Grupo F. A decisão surpreende pelo momento em que foi tomada. Com a competição ainda em andamento e a Tunísia matematicamente viva na disputa por uma vaga na próxima fase, os dirigentes lá da Federação Tunisiana optaram por interromper o trabalho do técnico após apenas uma partida no Mundial. Segundo informações divulgadas pelo jornalista Romain Molina, a Federação decidiu encerrar imediatamente o vínculo com Lamouche após a repercussão da derrota. O técnico deixa o cargo depois de comandar a seleção tunisiana em apenas 5 partidas. Seu retrospecto pesou na decisão. Foram 3 derrotas, 1 empate e apenas 1 vitória. Antes da Copa, a Tunísia já havia perdido para a Áustria e para a Bélgica em amistosos. Tá, mas então não manda o cara, né, Jean?
A não ser que algum contrato, senão deixa ele ir até a primeira. Tá, agora vão demitir o treinador e vão levar quem pra lá? Aí é complicado, né, tio? Os caras se atrapalham. Olha, essa aqui é inédita mesmo da Tunísia aí. Ah, essa aqui é inédita. Obrigado, professor Wagner. Ainda na interatividade por aqui, muita mensagem. Meu querido Carlos Rony Feijó também ligado conosco, a Coab Tablada em peso. Lá no bairro Getúlio Vargas também a turma está ligada. Veremos, diz aqui o meu querido Amaral do BGV, veremos o próximo jogo, qual seria a seleção brasileira da tua escalação. E me cita um jogador hoje, em dia, que jogue com amor à camisa. Eu vou te dizer bem claro, Amaral, eu não conheço nem, a não ser o Alisson, o Vini Júnior, o Paquetá que está na voga. Eu não conheço, mas eu não assisto seleção brasileira, por isso que eu não conheço esse time da seleção brasileira, porque ela não me representa. É isso que eu quero te dizer. Eu não sei escalar. Eu vou te dizer mais, eu não conheço, a maioria dos jogadores não conheço. Eu não tenho vergonha de dizer. Ah, mas tem um cronista esportivo, mas não tem que acompanhar esses pés de pano de seleção. Não me agrada ver esse jogo. Eu prefiro ver aqui o Guarani, o Bagé, o Brasil, o Farroupilha, porque é uma realidade diferente. Eu sei que a Copa do Mundo, tanto é que ontem, eu vi vários jogos da Copa do Mundo, porque a Copa do Mundo me agrada, é um evento. Mas a seleção brasileira tinha que ter tomado 3 da Tunísia já na primeira. Eu não conheço a seleção brasileira porque eu não acompanhei, não acompanho a seleção brasileira. É justo que se diga para eu não enganar a audiência. Não vou fazer aqui flerte com a mentira, eu não. Então eu não sei escalar esse time daí. Mas também vou dizer para ti, não tem muito o que melhorar pelo que a gente vem vindo nas últimas partidas pelas eliminatórias e amistosas. Aparem um pouquinho, né, o Bruxo? Lembra que a seleção do Filipão também saiu desacreditada? Ah, não, mas a de 70 saiu muito desacreditada. O Pelé não terminava uma Copa do Mundo nunca. E foi a Copa que ele jogou todas. Ah, o Pelé. Não, essa de desacreditado, o Amaral, isso aí tem desacreditado que às vezes acaba mudando pela personalidade. Mas aí quando tu vê lideranças na personalidade de jogadores. Quem é o líder hoje dessa seleção brasileira pantufeira? Então tudo de fraudão. Um treinador que também não consolidou nada ainda, esse Ancelotti, que veio pra cá peso de ouro, sendo o mágico que ia fazer o futebol brasileiro. Para aí, rapaz. Não é mais assim, cara. A Copa passada a Argentina perdeu a primeira partida e foi campeã. Tá bem, mas eu sei, eu vou respeitar a tua opinião, que tu tá olhando com a visão de torcedor. Eu sou cético. E não vou me iludir com essa seleção. Essa aí não chega na final. Tu viste os outros jogos, as outras seleções aí? Tá louco, velho. Tem padrão. Seleção brasileira tá sem padrão. Valeu, meu querido Amaral. Ainda comigo aqui o Volney Lopes. Bom dia, Beto. Tu já viu os jogadores descendo do ônibus, tudo de fonezinho no ouvido? Eles nem se conversam entre si. E na concentração, os quartos é de um só jogador. Antigamente ficavam dois em cada quarto. O Ricardo Rocha contando que durante a noite eles conversavam e iam aprontar em campo. E que iam aprontar em campo. E hoje nem isso tem mais. Beto, tô em Vacaria ouvindo futebol online. Abraço, Volney Lopes. O que que acontece daquela época para cá? Não tem nada de saudosismo. É realidades diferentes. Hoje, e é o que a gente falou agora com o Tato aqui, se jogava por uma responsabilidade maior. Vamos exemplificar. Eu citei dois exemplos aqui. Bota o Zico aí na parada aí também. Né, que perdeu o pênalti em 86, 82 não ganharam. Bota o Zico aí para puxar mais para esse lado aí. O Pelé saiu daqui, era o jogador que não terminava a Copa, mas era um craque. Tinha liderança, personalidade. Pega a seleção de 70 e os perfis de jogadores. Pega a seleção de 94, o Dunga. Pô, o Dunga tinha liderança, tinha personalidade. O Branco, o Romário é o seguinte, é em mim, bota em mim essa bola que eu vou resolver. Qual é o jogador da seleção brasileira de hoje que vai dizer isso? Tu perdeu uma Copa do Mundo, todos eles no documentário da Copa de 94 diziam assim, se eu perco aquele pênalti eu não volto pro Brasil, não tinha condições. O Branco, se não mete, eu ia também não ia descer mais no país. Olha a responsabilidade que os caras tinham de assumir um compromisso com a amarelinha. Um medo até de voltar. Esses pantufeiros marqueteiros, eles vão errar, vão perder, não vão ganhar e vão voltar com a maior cara de pau. Aliás, eles nem voltam, porque eles vão jogar fora na Europa. Entendesse? É diferente o grau de responsabilidade daquelas Copas anteriores com essa. Hoje o negócio é dinheiro, é marketing, é cabelinho,
Entendesse? Não tem mais o peso de voltar pro Brasil e a torcida aqui xingar, ofender, os caras não poder sair na rua. Isso acabou. Então hoje, se eles ganharem, ótimo. Se perderem, poxa, lamentamos. Olha aí a Copa de 2014 agora. Vamos trazer para essa vergonheira do 7-1. Saiu aquele Davi Luiz chorando que nem criança. O Thiago Silva, aquele, uma vergonha. Capitão chorando que nem criança. Mas para aí um pouquinho, velho. Cadê o peito de ar? Cadê a coragem de assumir? Para aí um pouquinho, velho. Então não tem. Tá muito fraco o nível de jogadores aí. O meu querido Maris Mesquita mandando mensagem. Bom dia, Beto Vetromilli. Sempre na escuta aqui no condomínio Azaleia. Pois é, daqui a dois meses, vai começar, faltou uma palavra, vai começar a segundona gaúcha para o Brasil e para o Pelotas. Jogam, será que vai ter Brapel? Vai ter Brapel na segundona, na boca do lobo. Se tu não sabia, já foi decidido em conselho técnico por uma questão que há muitos anos, há 50 anos, tem um acordo de cavalheiros que o último Brapel no estádio adversário, o outro Brapel ou o futuro Brapel é no estádio do outro adversário. Então, como foi o último Brapel no Bento Freitas da Copa Federação ano passado, na divisão de acesso, o Brapel da classificação, da fase classificatória, é na boca do lobo, que é turno único. Já foi decidido, já ouvimos aí o doutor Tavares aqui também, já explicou isso aí, tá? Vai ter Brapel e vai ter um na fase classificatória. Se passarem, se cruzarem mata-matas, talvez. Obrigado, Aires Mesquita, pessoal no condomínio Azaleia. O Luiz Rodrigues em Bagé. Bom dia, Beto. Finalmente vencemos. O Bagé é muito filho. Dá-lhe Guarani. Abraço. A cornetinha aí no Guarani. O Marcos Rogério Val. Ontem à noite, 18 anos, a sua estreia no Campeonato do Mundo. Quem é o rapaz aqui, um jogador? Bom dia. Esse carinha aí da foto fez o que quis no jogo. Ah, da sua matéria tu mandou pra mim, o Ayobi Boaldi, pode ser? Com apenas 10 anos estava nas bancadas para apoiar o Marrocos no Mundial da Rússia. Ontem, aos 18 anos, botaram a foto dele menino na Rússia e depois ele aqui já... jogando pela seleção do Marrocos, a matéria. Ontem à noite, aos 18 anos, que a matéria foi no fim de semana, a sua estreia no Campeonato do Mundo deu uma autêntica aula de futebol frente ao Brasil. 91% dos passes certos, 9 duelos ganhos contra 13 disputados, 3 dribles bem-sucedidos com 5 tentativas, 6 ações defensivas. A França deixou escapar um enorme talento. E aí tu pega os bonecos da seleção... Qual é deles que teve? A Tunísia jogou uma bola, rapaz. Ah, Marrocos jogou uma bola. Só ver o jogo aí. E aí tu vê o quanto essa seleção tá de fraudão. Porque o fato do Marrocos ter desenvolvido um futebol evolutivo, o Curaçao que tava resistindo à Alemanha, mas a Alemanha é muito melhor, não tem como. Os caras melhoraram o futebol, melhoraram a estratégia. Mas tem uma hora que tu tem que te impor, como a Alemanha se impôs. E eu disse, só um pouquinho, quem vai dar de mão é nós aqui, que a gente é tradicionalmente um campeão do mundo. Vamos jogar. 7. E o Brasil, pelo amor de Deus, Vidinho Júnior, acerta aquela bola. Tudo pantufeiro de fraudão. Flávio Casarim Chavante. Bom dia, Beto. Paz e bem, minha seleção é o Japão. Aliás, paz e bem, minha seleção. E o Japão ontem, eu acho que é o Japão ontem, eu vi o jogo, não entendi. Eu vi o jogo e o gol de cabeça do japonês. Que triste foi o treinador. Não era motivador de antes, empacadas, de tantas... Eu não entendi a tua frase, Bruxo, com o texto meio cortado aqui, depois tu me manda, Flávio. O Robertson Maciel, lá em Floripa. Buenos dias, ligado no futebol online aqui desde Bariloche. Olha aí, rapaz. Abraço, Robertson Maciel. Tá lá no gelo, tá na neve, tá com a manta do Brasil. O que é isso aqui? Uma manta do Brasil? Ele fez um boneco de neve, botou uma touca do boneco do Brasil... E uma manta chavante. Bonita essa manta aí. Onde é que tem essa manta aí para vender? Aqui não vi, hein? Tá lá o Robertson Maciel, chavante, sócio do Brasil, lá em Bariloche. Quem manda para mim aqui a mensagem também, a Dulce. Bom dia. O pai manda um abraço e pede uma música. Ah, obrigado ao seu Gilberto Bernet e a família ligados conosco. Então, enquanto preparo mais da interatividade, libera uma trilha, meu querido Leonir Bade aí, para homenagear o nosso querido seu Gilberto Bernet e a família ligados conosco no futebol online.

clássica, Man Network, lembra dessa? Da Wonder. R$ 9,99, 02, 34, 14. Olha aqui, tem muita mensagem aqui ainda no Futebol Online. Meu querido Inácio, grande Inácio, bom dia. O Grêmio Esportivo Brasil na Copinha não pode fazer que nem o co-irmão. Se enfeitou e acreditou que era o Barcelona e tomou o ferro do Aimoré. Não vamos seguir o exemplo. Verdade, bem colocado, Inácio. Eu muito elogiei o Pelotas ano passado, que foi o melhor time em termos técnicos da competição. Verdade, na hora do vamos ver, meter o fraldão no vestiário da Boca do Lobo e perna abaixo, né? É isso aí, Pelotas se entregou os tacos pro Aimoré. Então, verdade, bem lembrado, ô Inácio, não custa nada lembrar o Pelotas, né? Do ano passado. Sim, nota oficial, meu querido Advasson. Beto, vice a nota oficial do Brasil? Sim, eu tô ligado nisso há horas. Está oficializada a SAF perante a Federação e a Copa e a CBF. Sim, está oficializada. Tira o fundo, hein, Boguinho? Mais uma vez eu quero deixar clara a explicação para o torcedor não entender errado o que está acontecendo com o registro. Quem está registrado SAF agora é o Grêmio Esportivo Brasil. O associativo que agora é SAF, tem o CNPJ. Vou de novo para tentar entender. O pessoal está confundindo uma coisa com a outra. O Grêmio Esportivo Brasil, o Chavante, o associativo que agora virou SAF, ele criou uma empresa, Sociedade Anônima. Vou dar o exemplo da Dona Maria dos Bolos e do seu Paulo das Couves. São vizinhos. A Dona Maria dos Bolos está devendo para os funcionários, não consegue mais pagar, vai fechar a loja de bolos. Através de uma movimentação jurídica, a Dona Maria dos Bolos criou uma sociedade anônima. Para quê? Para ela abrir o capital dela, para ela abrir o CNPJ dela, para poder aportar investimentos nas suas ações, vender suas ações. O seu Paulo das Couves quer comprar 90% das ações, mas quem tem o 100% ainda é a Dona Maria dos Bolos, que agora é Dona Maria dos Bolos SAF. E para ela fazer o negócio que ela quer fazer, ela tem que achar investidores, tem que trazer quem compre 90% das ações da Dona Maria dos Bolos. É a mesma coisa que o Brasil. Se o seu Paulo das Couves não puder comprar, se tiver faltar garantias jurídicas de pagar os funcionários da Dona Maria dos Bolos, a Dona Maria vai continuar sendo SAF. O Grêmio Esportivo Brasil vai continuar sendo SAF, com 100% das ações. Mas ele vai ter que talvez encontrar outros investidores que queiram comprar as ações. Está entendendo? Ele virou SAF, o Chavante é SAF, o Grêmio Esportivo Brasil é SAF. Sociedade Anônima, ponto. Mudou a qualidade dele no mercado comercial. Mas ainda é tudo do Brasil nas ações. 100% é do Chavante. Quem detém o poder jurídico, eu já expliquei para vocês e foi dito por ele. É o presidente Vilmar Xavier. O que está tramitando e que vocês não podem confundir é a perfumaria do negócio. Isso é outra coisa que não se concretizou. Que está dependendo lá desse aporte de garantias, da viabilidade econômica financeira, dos contratos, documentos, para ver se, com a fiscalização da administração judicial, vai entregar um relatório completo e o judiciário vai dizer, ah não, agora tem... E os credores vão definir. As cozinheiras da Dona Maria dos Bolos vão dizer, olha, agora sim nós vamos receber aqui, beleza, então pode homologar. Aí vão vender os 90% para os investidores e aí nós vamos saber de quem que o clube vai ser no futuro momento. Estão entendendo? Então, nada de que está acontecendo aqui é fantasia, é magia, é apenas registro legal da proforma de um CNPJ que o Grêmio Esportivo Brasil Associativo criou a sua empresa Sociedade Anônima. 100% ainda é do clube. Está entendido isso? 11 nada, meio-dia e 16, aqui, Futebol Online.

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1: Tá aí ela, Whitney Houston, Queen, é Queen, deixa eu só pegar certinho, porque ali tem uma, é Queen of the Night, ela mesma, Rainha da Noite, tema do filme O Guarda-Costas. Tá legal pra você também na interatividade, meu querido Alexandre Sica Costa Tubarão, grande Beto, bom dia, Instituto de Educação Sem Mimimi, é o Assis Brasil, né? Nosso tempo não tinha isso, né, Bruxo? É. Tudo pantufeiro. E essa seleção mimizenta? Ah, isso é um horror, essa seleção brasileira, ô Tubarão. Paquetá, Casimiro, esse último, um cavalo cansado. Tu conhece a posição? Acho que o Alisson não tinha que ter saído naquela bola, minha posição. É, não sei se concordas. Abraço. É que ele viu o marroquino vindo com tudo. E os bonecos de pebolim da seleção brasileira em linha. O cara foi muito bom, foi o lançador, né? O cara viu que os bonecos estavam em linha, conhecia o centroavante, que era o velocista, meteu e os pebolim ali ficaram parelhinho, né? Marcando em linha. O Alisson tentou sair para encurtar a distância, talvez do ângulo. Só que o marroquino foi muito mais esperto e meteu por cima. Se ele bate na linha do paralela do gol, poderia ser que o Alisson até antecipasse. Ali é difícil definir que era culpa do Alisson. Ali não tem. Ali é bola para atacante. De frente, difícil. Serginho Casané, bom dia, Beto. Aqui é o Barriga. Vocês podem rir de mim, mas destes jogos que assisti, para meu gosto, a seleção que jogou melhor foi a Coreia do Sul. Pai, eu não vi. Não vi. Jogou organizada, atacou, defendeu com habilidade, leve, solta. Cuidado. Olha, Serginho, é justo tu definir teu comentário, porque eu não vi a Coreia. O Curaçao, que estava segurando a Alemanha, estava jogando futebol competitivo com a Alemanha até o primeiro momento do 1-1, né? Aí a Alemanha, muito melhor, tocou-lhe o ferro. E o Japão com a Holanda? É, não dá, tô te dizendo, rapaz. Essa seleção brasileira mimizenta aí, se não pegar, se não tiver coragem, se te não tirar o fraldão do Ancelotti aí, vai pagar um gorila, não vai ser nem mico essa seleção brasileira. Não chega na final, mas nem a pau. Não tem time pra isso essa seleção. E aí daqui a pouco pega uma Coreia e toma uma roda. Olha o Marrocos, cara. Pô, quem viu o Marrocos me encantou. Quando eu vi aquele futebol técnico, veloz, com passe, com profundidade, com organização, com coragem de atacar, pentacampeão do mundo. Marrocos veio pra dentro, não quero nem saber se é o Ancelotti, eu vou jogar bola. E o Marrocos jogou pra cima, velho. Tá aí. Então, não duvido da Coreia, não. Não vi a Coreia, ô Serginho, mas se tu tá dizendo, tu gosta de futebol, vou confiar em ti. O meu querido Thiago do Reciclo, no bairro Cruzeiro. Bom dia, Beto. Seleção fraca e mal escalada. Lateral do Marrocos falhou feio no gol do Vini Chorão Júnior. Realmente estávamos de fraldão. Abraço na escuta. Tô te dizendo. Nilson da Garra Chavante com seu cavalinho Chavante tomando um sol. Beleza, irmão? Meu querido Luiz Carlos Assador chega com a gente aqui mandando mensagem. Bom dia, meu amigo Beto Vetromilli. Beto, eu venho através do teu programa agradecer a todos e a todas as pessoas que foram ao aniversário sábado no Clube Chove Não Molha. Eu não sabia que tal de aniversário, Bruxo. Era o teu? No aniversário. É o teu? Era o teu aniversário ou num aniversário? Depois tu me avisa que eu quero te mandar um abraço. Grande, Luiz Carlos Assador. Obrigado, querido. Francisco Ribas. Mandou pra mim aqui, viram a entrevista do Rivelino? Rivelino, tu tens assistido jogos da seleção? O Rivelino respondeu, tentei, mas só vi uns 10 minutos e desliguei a TV. O repórter perguntou, Rivelino, se aquela seleção de 70 jogasse contra a atual, quanto seria o placar? O Rivelino disse assim, seria 1-0 pra nós, ou 2-1 por aí. Mas o repórter, mas só isso? E o Rivelino disse assim, você tem que ver o seguinte... O Pelé já morreu e nós estamos com mais de 80. Mesmo assim, eles iam ganhar dessa seleção mimizenta. Aí, boa, boa, boa essa aqui. Muito boa essa aqui, o Francisco Ribas. Eles iam ganhar agora. Mas quando mostraram, lá atrás, não sei se num camarote ali, Ronaldinho Nazário, Roberto Carlos, Taffarel, Kaká e mais alguém. Eu digo, mas já manda entrar os... Mas manda eles entrar assim, sem aquecer. Manda eles entrar 10 minutos sem aquecer, que eles já vão rodar o peão pra cima do Marrocos. Meu querido Luiz Moreira Titica, lá em Santa Catarina. Bom dia, Beto. Quem ouviu aquela... Quem viu algumas seleções, como a dos Estados Unidos, a do Marrocos, viu que tem que ter muito mais brio e imposição física, senão, se não tem talentos,

0: muito.
1: É que ele olhou... O que o Alisson vê de frente? Vamos lá, tu que é goleiro também. O que ele vê de frente? Ele vê o marroquino aquele a 160 por hora. Lá vem ele. Eu tenho que encurtar, eu tenho que tirar a velocidade desse cara. A reação do goleiro, do Alisson, é encurtar o ângulo. Diminuir o ângulo pro cara não bater. Né? Só que ele saiu muito além. Por quê? Porque ele olhou a parceria dele. Quando o Alisson olhou... E viu aqueles dois pau de pibolim correndo atrás do marroquino e disse, não tem o que fazer, meus zagueiros não vão me ajudar. Então eu vou sair, vou tentar diminuir o ângulo, né? Não dá pra cobrar do Alisson, não. E o cara meteu uma bola bonita por cima, não tem. Ô Titica, nem eu nem tu pegávamos aquela bola lá. Ancelotti renovou até 2030, que desespero. Hendrick, Luiz Henrique, Danilo no banco. Tá de piada. Mas o contrato pode ser rescindido, o Ancelotti não precisa ficar até o fim, pode rescindir, né? Bom dia, Beto, discordo do amigo, a saída do Alisson precipitada, mesmo que os defensores estivessem em linha. O Hamilton Fernandes é treinador de goleiro. O que ele iria fazer lá fora da área? Talvez saiu antes, mas até adiantar poderia, né? O goleiro fora da área é um jogador comum. O que ele iria fazer? Usar as mãos? Não. Estaria expulso. Falta de time por estar parado, ou time, eu acho, por estar parado há um tempo. Eu acho que é o time que tu quis dizer aqui. Por mim, errou grotesco. O Everton deve ser o titular. 3 Copas, o mesmo goleiro. E esse rapaz, o Alisson, uma coisa que eu vou dizer pra vocês que eu vi na outra Copa. Não acertou o lado de todos os pênaltis, acho que a Croácia foi que bateu. Ele não acertou um lado, ele saía todos pro outro lado. Pô, o goleiro de seleção não conseguia acertar um lado. É isso, eu concordo contigo, né? Valeu, Bruxo. Tá assistindo aí na telona aí, meu querido Hamilton Fernandes. Obrigado, irmão. Giovanni Ferraz. Beto, que horror ontem. A federação barrando para não entrar o troféu no Clássico Baguá. Como querem torcer? Como é que é? Nos estádios, deixa. Olha, não tem essa informação, Giovanni Ferraz. Falei com o Tato agora aqui, ó. A tua informação. Vou ler a tua frase, Giovanni. Beto, que horror ontem a federação barrando para não entrar o troféu do Clássico Baguá. Como querem torcida nos estádios. Deixem assim. Achei um horror. Olha, eu não tô sabendo. Tato! O que houve com o troféu aí? A federação barrou troféu? Não tô entendendo aí. Depois tu me atualiza, ô Giovanni. Porque eu não entendi. Teria por quê, né? E o Leão, hein? E o Leão de treino, o Casimiro. Diz aqui o Titica, é verdade, Leão de treino. Não, tá cheio de Leão de treino. A CBF igual... tá trilionária mesmo, é. Igual Elon Musk aqui, diz o Zequir, né? Paulo Barbosa, na escuta na 3 de maio. Tu sabe muito? Não, eu tento, eu luto pra tentar saber. E às vezes tentar resolver. Pedro Cardoso, o Pedro Guimarães, perdão. Bom dia, Beto. Um ótimo programa a todos nós a respeito da nossa seleção. O número 6 do Marrocos brincou de jogar futebol, amassou o meio-campo da seleção. Vai ser outro fracasso. Vai. Se passar de fase, já pode soltar foguete. Se a seleção passar de fase, pode soltar foguete. São 12:27, Leonir. Troca na trilha, que a gente ainda tem mais interatividade por aqui. Futebol online, aqui, Rio.
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1: Part-time lover, Steve Wonder. (99) 02-3414. Vou aproveitar por aqui. Pra gente aproveitar e trazer ainda nesse bloco as notícias locais, né, Leonir? Vamos trazer então as primeiras do nosso futebol local.

0: Ao meio-dia e 28, hora certa, a Cidadela Buffet traz o nosso Lucas Fabião e o boletim do lado Chavante.
1: E estamos chegando com as informações do Grêmio Esportivo Brasil nesta segunda-feira, aqui na programação da Rádio Universidade. O Chavante.

0: Que vai para mais uma semana de última rodada da fase de grupos da Copa da Federação Gaúcha de Futebol. Nesta quarta-feira, o Chavante vai até Bagé encarar a equipe do Guarani pela última rodada da fase de grupos. O Chavante já está classificado à semifinal, já garantiu a primeira posição do grupo e resta agora cumprir calendário. O Guarani ganhou o clássico Baguá ontem no domingo, jogando na Pedra Moura, casa do Bagé, por 2-1. O que isso significa? Que o Brasil deve ter mais dificuldade na última rodada, porque o Guarani poderia já estar eliminado. Não é o caso. Venceu e está vivo na competição. Inclusive, tem os mesmos 5 pontos que o próprio Bagé, mas fica na terceira colocação. Jogo, então, que o Laércio fica de olho, porque do outro lado o adversário está vivo na competição e vai precisar da vitória, jogando em casa. Então, o Brasil deve ter um grande desafio lá em Bagé. Mas com isso, o Laércio vai novamente nessa segunda-feira, finalizando a preparação para essa partida. E também fica de olho nessa semana em quem irá enfrentar na Copa FGF, na semifinal. Porque a gente teve também nesse final de semana o um empate do Brasil de Farroupilha com o Santa Cruz. Esse empate classificou o Santa Cruz à semifinal. Gramadense já estava classificado. A última rodada, que é um duelo direto entre Santa Cruz e Gramadense, jogo vai ser em Santa Cruz do Sul, vai definir o adversário Chavante. Nesse momento seria o próprio Santa Cruz, mas o Santa Cruz joga em casa também essa última rodada e vai definir se vai passar em primeiro ou em segundo. O Chavante também fica de olho no adversário. É o que pensa a equipe rubro-negra durante essa semana, que envolve também a Copa FGF. Por fim, destaque para a categoria sub-20. O sub-20 do Brasil entrou em campo também nesse domingo e venceu a equipe do Clube 1992 pelo placar de 10 a 0. 10 a 0, nova goleada dessa equipe rubro-negra na competição, e o Chavante fica ainda dentro do G4, na quarta colocação, estaria passando a próxima fase. É interessante porque o Brasil, essa semana também, vai ser só no domingo, vai ter o clássico Brapel pela competição. É semana de clássico Brapel, que a gente fica de olho na categoria sub-20 do Chavante. Os gols foram marcados por Thiago, MV 2 vezes, Matheus Lemons 3 vezes, inclusive o Matheus Lemons já foi relacionado com a equipe profissional para jogos da Copinha. Adriano Ferraz fez 2 gols, ele que entrou na última partida. Vinícius e Lucas. O Adriano Ferraz fez 2 gols, é a equipe sub-20 do Chavante. Ficamos de olho. Então, na base, no profissional, é o rubro-negro em campo. Eu sou o Lucas Fabião e volto na nossa programação esportiva para seguir falando do Brasil. Até lá!
1: Obrigado, Lucas. Volta na programação esportiva, 6 da noite, papo, lance rápido, e às 7, papo da bola. Informação de agora há pouco, na entrevista que eu fiz com o presidente Tato Moreira do Guarani de Bagé. Tá o canal aberto aí, bruxo, com um retorno aqui. Obrigado. O presidente Tato Moreira me disse agora há pouco que conversou já com o presidente, a direção do Farroupilha, porque os mandantes podem pedir, tá? Os mandantes podem pedir. São jogos que estão interligados. Guarani contra o Brasil, lá no Magalhães Rossell. E o Farroupilha aqui na Boca do Lobo contra o Bagé. Os três clubes, Dupla Baguá e o Farroupilha, estão brigando matematicamente por uma vaga. Os jogos têm que acontecerem ao mesmo tempo, no mesmo dia. Portanto, a tendência, inclusive, do Guarani é solicitar, e já conseguiu o ok aí com o presidente, com a direção do Farroupilha, pedirem para que a rodada desses 2 jogos seja realizada no domingo, para não colidir com o meio de semana. É, na verdade, é um bom senso, porque são jogos decisivos. Meio de semana, 3 da tarde, olha, com todo respeito, é para quem realmente tem muita liberdade, né, de tempo para ir olhar. Não vai ser um jogo que vai trazer motivação, que vai trazer torcida. As torcidas também que podem ir, né, de Bagé vir aqui, a do Brasil ir lá no domingo é melhor. Então, tem que ser bom senso, né? Então, poderemos, informação do Futebol Online através do presidente Tato, poderemos ter alteração da rodada dos jogos da dupla Baguá com a dupla Brafar para domingo, se a federação aceitar o pedido do Guarani e do Farroupilha, que são os mandantes, tá legal? Vamos ficar de olho, porque poderemos ter essa alteração. As primeiras do futebol local, pelo lado chavante, no futebol online, ao 12:33, hora certa, Cidadela Buffet.
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1: Tá legal, ao som do Jesus Jones, isso mesmo, Right Here, Right Now, não, é The Farm All Together Now, Jesus Jones tá na outra, é o The Farm All Together Now. Intervalo e já voltamos.
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3: 12 horas e 34 minutos.

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0: mais do futebol. Tá legal, reta final, futebol online, Brian Ferry, lembra dessa? Don't Stop the Dance. 999-02-3414, interatividade 999-02-3414, lá no nosso WhatsApp. O Giovanni Ferraz disse que ele escutou ontem na Rádio Clube de Bagé, porque ele ouviu aqui, que a rádio deu que o troféu que era dado pela rádio deu problema. Ah, bom, mas aí tem que saber por que que não entrou no protocolo o troféu, né? É uma coisa muito peculiar, muito própria, a gente não tem essa informação. Não sei por que que um troféu não poderia ser... Isso aí é velho no futebol, clássico tem um troféu, né? Um troféu tal, homenageando o Brapel, o clássico, Braguá, sei lá. Alguma coisa aí faltou nesse intercâmbio aí com a federação para liberar, com o fiscal da federação para liberar a entrada de troféu, não sei. Como a gente não estava vendo, né? Não teve nenhuma outra notícia, Giovanni. Te agradeço essa informação, mas realmente não tenho o que dizer muito sobre isso. Olha aí, ó, mais um preso, hein? O atacante Jô, lembra dele? Preso em BH. Esse atacante Jô foi preso na tarde desta sexta-feira, portanto, agora há pouco, sexta-feira passada, em uma boate em Belo Horizonte por conta de dívida de pensão alimentícia. Mais um boneco enquadrado na pensão alimentícia. Aí, ó, de novo agora aqui outros sites oferecendo informação, né? Já passa por audiência de custódia em BH e segue preso por dívida de pensão alimentícia, o Jô. Cara, eu vou fazer um comentário muito rápido. O jogador de futebol namora tanta gente que acaba, né, às vezes até inconsequentemente, né? Eles e elas, né? Eles e elas, né? Porque todo mundo sabe como é que se cuida hoje para não engravidar, né? Então, põe filho no mundo, depois elas querem o direito delas de bancar o filho, o cara não quer pagar porque foi um namoro eventual, sei lá o que é, né? E aí fica essa bronca, a criança no meio, né? A irresponsabilidade leva a isso. A irresponsabilidade leva a isso. E ter filho é muito bom, e eu agradeço pelos meus, né? Mas com responsabilidade, tem que assumir, né? Que assumir. Não interessa se a menina lá, por uma razão qualquer, não era da graça dele, foi uma gravidez sem querer, tá, mas velhinho, e aí não tem, velho. Tem que assumir, então te cuida, né? Ah, em 1969, Garrincha jogou amistosos pelo interior gaúcho, e um deles foi com a camisa do Guri Teimoso. Olha aí, rapaz, isso mesmo, olha lá o estádio do Rio Grandense. O Rio Grandense em Rio Grande, no estádio Torquato Pontes. Detalhes dessa história, o Peleia que tá contando, hein? Garrincha jogou no Rio Grandense, hein? Pelo, claro, um amistoso aí, jogo 3, jogo... Não. Tá bem. Seguindo por aqui, abre a trilha, porque a gente vai fazer o giro geral de informações do futebol.
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1: Ao som de Pet Shop Boys, isso mesmo, giro da bola começando, Love Comes Quickly, Diego Lourenço na mesa comigo.

É, e a Copa Federação Gaúcha de Futebol, então, já encerrou a sua quinta rodada neste final de semana com dois jogos. Na quarta-feira passada, dia 10, no Bento Freitas, o Brasil ganhou do Farroupilha por 4-0. Também na quinta-feira, na Vila Olímpica, lá na Serra, em Gramado, o Gramadense ganhou do Monção por 1-0. Domingo passado, ontem, 3 da tarde, nas Castanheiras, em Farroupilha, o Brasil de lá, 1-1 com o Santa Cruz. E às 4 da tarde, no Pedra Amor, em Bagé, de virada, o Bagé perdeu em casa para o adversário direto, o Guarani. 2-1 para o Guarani de Bagé. Com isso, a classificação da Copa Federação Gaúcha tem no momento, porque falta a 6ª rodada, né? Na fase classificatória, já estão classificados. No grupo A, nesse momento, o líder Gramadense com 10 pontos. Em segundo, Santa Cruz com 9. Já estão classificados. O último jogo será entre Santa Cruz e Gramadense para ver quem será o primeiro. O empate mantém como está. O Brasil de Farroupilha ficou em terceiro, não vai classificar mais com 4 pontos. E na lanterna, o Monção, com apenas 4 pontos, também está fora da próxima fase. No grupo B, o Brasil líder isoladíssimo com 13 pontos. O Bagé, o segundo, com 5. O Guarani chega na briga agora em terceiro com 5. E o Farroupilha está vivo matematicamente com 3. Vale lembrar que esses jogos agora que eu citei, na próxima semana, estão sendo marcados a seguinte rodada, número 6, todos os jogos no mesmo horário. Porém, a informação que o Tato trouxe aqui, agora há pouco, no Futebol Online, o presidente do Guarani, que entre Guarani e Farroupilha, os mandantes, vão tentar pedir para a federação mudar os dois jogos aqui da região, que não interfere com a outra região, né? Para domingo. Então, nesse momento, a tabela diz assim: teremos na quarta-feira, 3 da tarde, todos os jogos. Monção enfrenta no Cristo Rei o Brasil de Farroupilha. O Santa Cruz nos Plátanos recebe o Gramadense, aqui para disputar quem vai ser o líder da chave, quem vai terminar na liderança. Na quarta-feira, por enquanto, marcado na Boca do Lobo, 3 da tarde, Farroupilha e Bagé. No Pedra Moura, aliás, no Pedra Moura não, perdão, no Estrela d'Alva, Pedra Moura não vai jogar, foi ontem. O Guarani no Estrela d'Alva recebe o Brasil, todos os jogos, 3 da tarde. Se não houver nenhum tipo de intransigência da federação, a direção do Guarani com a direção do Farroupilha optaram por solicitar que esses dois jogos da região, que só interessa a nós, possam ser jogados no fim de semana, tá? Vai depender da federação aceitar. Porque os 3 clubes aqui, o Farroupilha, o Bagé e o Guarani, estão interligados por resultados paralelos que interessam, né? O Bagé hoje é o segundo colocado classificado com 5 pontos, mas o Guarani chega com 5 e o Farroupilha com 3. O que acontece aqui? Se o Farroupilha vencer, vai para 6. Passa o Guarani e passa o Bagé. Se o Guarani empatar, ele fica com 6. Mas aí tem que ver os critérios, que nesse momento os critérios do Guarani tem saldo 2 e o Farroupilha tem saldo menos 5. Se fizer 1-0, fica com saldo menos 4. Se o Guarani ficar com 0-0, saldo menos 2. Ou seja, o Guarani tem saldo melhor, porque ficariam em critérios número de vitórias também, se o Farroupilha ganhar. Então, o Guarani entraria por critérios e o Farroupilha com 6 pontos não entra. E o Bagé fica fora porque perdeu o jogo com 5 pontos. Se o Guarani e o Bagé ganharem os jogos com resultados simples, né, de 1-0, 1-0, 1-0, o Bagé vai ser o classificado pelos critérios, apesar do Guarani também ganhar o jogo e para 8 pontos. A não ser que faça diferença. E o Farroupilha, evidentemente, fica fora. Então tem muita coisa entre os dois, entre os 3 clubes aqui, para valer a segunda vaga, tá legal? Então essa é a tentativa de mudar os jogos da chave B para domingo, para poder dar um tempo aí também. Não interfere nada lá, porque o Gramadense já é o líder, ele já está classificado com 10, e o Santa Cruz é o segundo com 9. Se o Santa Cruz vencer em casa o Gramadense, ele vai para primeiro e o Gramadense em segundo, mas vão classificar os dois. Não tem mais como perder a classificação. De qualquer maneira, o que vale aqui é a posição de tabela. Hoje, como está a tabela nesse momento, cruzamento da próxima fase, Gramadense e Bagé, Brasil e Santa Cruz. Sendo que o Brasil joga em casa as partidas de volta. E eu já disse para vocês que a gente tem que atentar, tem que estar ligado na comissão disciplinar da federação, da TJD da federação, porque pode haver aquela citação do Brasil pela invasão de campo.
Olha aqui, ó. Ih, já tira o fundo aí. Olha aqui. Acabei de falar e entrei aqui no 11 de junho. Quarta Comissão Disciplinar Desportiva do TJD. Tiago Rios Imperador, secretário do Tribunal de Justiça Desportiva, de ordem do senhor presidente da 4ª Comissão Disciplinar do TJD, cita os denunciados abaixo, os nominados do processo contra eles motivados pela Justiça Desportiva e intima, através desse edital, os referidos denunciados que compareçam à sessão da instrução no dia 17 de junho, portanto, quarta-feira, 14h, no plenário do TJD, na Avenida Ipiranga, Vamos lá. Processo disciplinar número 091/26. Partida Grêmio Esportivo Brasil e Grêmio Esportivo Bagé. Copa Federação, dia 27 de maio, Pelotas. Relatoria, Dr. Elbio de Aquino Pilar. Denunciados: Erickson Yuri Oliveira Lima, atleta do Grêmio Esportivo Brasil, infração no artigo 254, tal, tal. O Alan Gonçalves de Freitas também. E o Paulo Breno Abreu Souza. Dois pelo Brasil, o Alan e o Yuri. E um pelo Bagé, que é o Paulo Breno de Souza, tá? Bom, aqui fala apenas nos jogadores denunciados na partida do Grêmio Esportivo Brasil com o Grêmio Esportivo Bagé. Depois tem que olhar com calma, porque isso aqui merece um tempo para observar. Não temos aqui, por enquanto, intimação sobre a invasão de campo. Nesse processo que está aqui, 091/26, estão denunciados jogadores. Não fala nada sobre a invasão de campo nesse processo aqui, tá? Pelo menos é o que está aqui. É o Yuri Oliveira de Lima, né? O Erickson Yuri, que eu tenho a impressão que é o Yuri lateral, não é? Artigo 254, parágrafo 1, tal, tal. O Alan Freitas e o Paulo Breno pelo Bagé. Isso é o que já está na comissão disciplinar para o dia 17. Aqui não fala nas intercorrências do jogo sobre a invasão. Lembrando que aquela súmula do jogo do Brasil com o Bagé, na relatoria do árbitro, do 1-1, não, o 1-1 foi lá. O aqui que foi a invasão. Então, olha aqui, ó, na súmula a gente tem aqui documentos. Súmula. O que, que diz o árbitro sobre os lances, né? Extra-campo lá. Invasão de campo, está na súmula do jogo Brasil e Bagé aqui. Após o término da partida, fui informado no vestiário pelos supervisores, ou seja, o pessoal que estava acompanhando ali, né, da fiscalização, Carlos Maletti e Leandro Costa, que um torcedor do Brasil de Pelotas invadiu o campo de jogo e foi em direção ao atleta Yuri Alexandre Tal Rodrigues Paiva, que é o Yuri Bigode, número 3 da equipe do Grêmio Esportivo Bagé, dando início a um princípio de confusão entre jogadores. Referido torcedor foi detido pela segurança e sendo realizado o boletim de ocorrência, número tal, tal, tal, em anexo. Informo que o fato não foi visto pela arbitragem por já estarmos no vestiário. Bom, mas aí tem um relato igual dos fiscais, né, dos supervisores aqui. Então, fica agora esse aguardo para ver se vai haver denúncia contra o Brasil pela invasão. E se houver denúncia, se houver o julgamento, tudo se, né? A gente não tem nada documentado ainda não, se na súmula. O Brasil corre o risco de perda de mando num desses jogos aí, provavelmente, da fase quente aí da decisão. Então, aguardando isso, porque agora tem essa fase final, a rodada final da fase classificatória, provavelmente o TJD vai se manifestar. Né? Tem as imagens, tem todo o relato do Bagé, tem áudios do Bagé, tem vídeos do Bagé que deve anexar. Então isso aí deve comprometer talvez uma partida ou outra de perda de mando no Bento Freitas ou alguma coisa do gênero, tá legal? Isso é só pra gente ficar atento e observando o que pode vir por aí. Segue a trilha sonora com a interatividade do futebol online. Música.

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1: Tá legal pra você na trilha sonora. Olha aqui, muita interatividade lá pelo YouTube também. Vamos ler aqui o pessoal, o Jorge Bittencourt, lá no YouTube do Futebol Online. Bom dia, Beto. O Luiz G1 também. Bom dia, Beto. Até o Yuri Tanque é melhor que o Rafinha, kkk. O Alberto Rosa aqui colocou uma mensagem. CBF, Federação conclui o processo de registro da SAF. É o Grêmio Esportivo Brasil SAF, sim. Que a gente já explicou aqui como é que funciona. O Caetano também está com a gente aqui, ligado, obrigado. O Fabrício Gripe, bom dia, Beto. O Milton Farias, bom dia, Beto. O que pensas sobre o Neymar? Acha que vai aguentar a velocidade que está sendo pelo jeito dos jogos e vai ser essa Copa? Valeu. Não, eu não acredito no Neymar, né? Não vai aguentar esse ritmo aí, não tem. Os caras estão jogando em alta velocidade. O Abraão Mansur, o turcão índio do Guarani da Fronteira, manda um abraço pro Tato. O Fabrício Gripe diz assim: vamos pegar uma Copa relativamente recente, a de 2002. Tinham vários para resolver os jogos e ganhar. Essa seleção não tem ninguém. Não existe protagonista, exceto o Neymar. Seria o Neymar, né? Se estivesse em plena forma, seria o Neymar. Concordo contigo. O Enio Barbosa, fala, Beto. O Christian Vitória, bom dia, Beto, ótimo programa, obrigado, querido. Processo concluído de SAF, o que tem mais de errado para falar? O processo é demorado e longo para resultados de campo, mas vamos chegar lá. Bom dia a toda a chavantada, obrigado, Cristiane. O Hamilton Machado, essa seleção não nos representa, essa piazada bilionária e arrogante e ruim. Se voltasse logo, ficaria feliz. Bando de moleques Nutellas. Valeu aqui o Hamilton. Cara, é o seguinte, a seleção brasileira, a gente sabe que é a seleção brasileira, né? Mas quando tu começa a ver essas coisas que a gente já fez no futebol, e uma das razões maiores do futebol é o trabalho coletivo e não individual, quando todos por um e um por todos é verdadeiramente a mensagem que passa dentro de campo, né? Não é o cara do cabelinho mais bonito, não é o cara da chuteira rosa, que agora virou moda. Não é o cara que leva mais creme de beleza, como o Rafinha tá levando aí, uma entrevista que o Rafinha disse, não, o que tem na necessaire aí, Rafinha? Disse, eu tenho. O Romário dizendo como é que ele fazia. Fizeram uma... tá num vídeo desse, num podcast. O Romário disse assim, eu saía na noite, mas eu não bebia, não cheirava, não fumava, mas eu gostava de mulher. Meu negócio era mulher e festa, mas jogava em campo. E aí a moça estava entrevistando o Rafinha e diz assim, Rafinha, o que tem dentro da necessaire? Diz, eu tenho um gel para cabelo, tenho um creme de beleza aqui. Aí tu muda o conceito todo, né, cara? Pra saber, né? Não, o cara tem que se cuidar. Eu também me cuido, cara. Tem que se gostar, tem que se tratar, fazer uma barba, usar um hidratante. Não tem problema nenhum. O cabelo e tal. Mas deixa isso aí pra vida pessoal, né? Não leva isso pra vida pública, né? Deixa na vida pessoal de cada um aí. Faça o bom uso que quiser, né? Bom, gente, em relação ao futebol também do interior, a gente tem acompanhado em Veranópolis anunciando o retorno de volante, contrata lateral, o pessoal já começa a se preparar para a divisão de acesso. Estamos aí a menos de 15 dias do começo da pré-temporada, oficialmente. O Neo Federiquense anuncia meio zagueiro, né? Então, movimentações aí que a gente está acompanhando. Sobre a Série D, por que que interessa a Série D? A Série D interessa o seguinte, os gaúchos que ainda estão lá, o São Luís Juí, e também o São José, né? Na Série D ainda tá valendo aqui pro Rio Grande do Sul, né? Deixa eu ver aqui, ó. Só rolar, porque tem muitos jogos aqui. Até Uberlândia passou de fase. Uberlândia. São Luís e Blumenau é o jogo da ida. Não tem data nem horário. Blumenau e São Luís, jogo da volta. Então Blumenau decide em casa. Pela melhor campanha. O São José... Onde é que tá o São José aqui, rapaz? Onde é que tá? O São José recebe em casa o Santa Catarina... E decide em Santa Catarina contra o Santa Catarina no jogo da volta. Não temos as datas ainda da segunda fase, nem os horários por enquanto, tá? Então a gente segue. E pro Pelotas, a dor de cabeça é o Paulo Henrique Marques, se o São Luís classifica, né? Porque aí ele vai passando de fase. Quanto mais passar o São Luís de fase, menos tempo vai ter o Paulo Henrique Marques de trabalhar com o Pelotas preparando para a divisão de acesso. Mas isso é pauta para depois. Porque logo mais tem o lance rápido a partir das 6 da noite, às 7 tem o papo da bola e tem aí também depois o por dentro da Copa com o time da Bola Branca para você acompanhar também informações sobre a Copa do Mundo. E antes de fechar o programa, uma frase legal para você aproveitar o início da semana e se motivar a, quem sabe, realizar coisas importantes na sua vida, que diz assim: longevidade não é apenas viver mais anos, é ter anos que valham a pena serem vividos. A última da playlist de hoje...

de 1981, Twilight Prowler, é ela mesma, Electric Light Orchestra para você, agradecendo a imensa interatividade e audiência de todos, trabalhos técnicos de Leonir Baad, assumindo a mesa, Diego Lourenço, produção e apresentação, Beto Vetromilli, participação sua, interatividade nossa e o patrocínio da Insalriaga Materiais de Construção, pioneiro peças e acessórios, Unimed Pelotas e Cidadela 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A gente se encontra. Tchau.

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1: 13 horas e um minuto.
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1: Abrindo aqui direto dos Estados Unidos, nesta participação ao vivo, no 13 horas desta segunda-feira, temperatura de 38 graus aqui na Flórida, tivemos em Miami agora nesse momento em Orlando, eu saí ali do local onde estou assistindo a Espanha com Cabo Verde. Os Cabo Verdianos são de língua portuguesa, chega a ser curioso, mas muito poucos aqui e não confiando muito na sua seleção. Depois da estreia titubeante, né, do Brasil, salvo aí pelo Vini Júnior. Mas os Estados Unidos deu uma pausa neste domingo ao futebol para dar lugar ao basquete. Nova York, a Quinta Avenida, Manhattan, ficou tomada por torcedores do New York Knicks. E depois de 50 anos foi campeão da NBA, o campeonato nacional de basquete. O jogo foi no Texas, né, e terminou os playoffs em 4-1. Isso levou ao delírio a torcida do New York Knicks. O Brasil está próximo ali, né, em New Jersey, né? Jogou a sua primeira partida ali. E aquele 1-1, o Marrocos deixou todo mundo impressionado de forma negativa, né? No meu primeiro artigo aqui dos Estados Unidos, comentava com o Cleiton, né?
2: 56 anos de idade.
1: Falar nas questões econômicas, né? Donald Trump, que fez 80 anos ontem, né? 80 anos do presidente Donald Trump, um cara que tem raízes, né, em Nova York, né? Foi na área imobiliária, que ficou milionário, hoje é o presidente dos Estados Unidos. Conversando com brasileiros que moram aqui, colônia brasileira na Flórida, todo mundo sabe, é muito grande, dizem o seguinte: a divisão que existe no Brasil entre bolsonaristas e lulistas, de certa forma, ela existe aqui entre republicanos e democratas, mas não de uma forma tão, digamos, passional e agressiva como aí. Aqui existem protestos, existem problemas de rivalidade, existem alguns confrontos, né? Mas não está na ordem do... Não em enquetes dos jornais, no dia a dia dos norte-americanos. Donald Trump, todo mundo tem acompanhado, impôs tarifas a vários países, inclusive ao Brasil, para dar um suporte para famílias de baixa renda. Ele envia ao governo federal 2 milhões de cheques. E ainda de ingressos de renda de... Aquelas 5% das tarifas impostas aos países acabam lá refletindo nas pessoas. Isso, de certa maneira, faz com que o seu grupo político, ele revigore essa classe, principalmente assalariados, principalmente. Tem assalariados que deixam de pagar cerca de 10 mil dólares de impostos mensais em função dessas tarifas. São curiosidades aqui do mundo da Copa. O Uruguai se atrasou por uma falha da FIFA, estava no México, por imposição do regulamento do campeonato, do torneio, 48 horas a seleção tem que estar na cidade. Houve uma documentação equivocada em relação ao avião que traria a delegação do Uruguai até Miami, que o jogo é logo mais, né, em Miami. Está tendo uma mudança, inclusive uma adequação para essa falha da FIFA em relação à seleção uruguaia, que até na logística ficou meio incompreensível porque que estabeleceu tão longe, né, aqui de Miami. Mas, de certa maneira, esse primeiro panorama, eu acho que está dado, Cleiton. Tens alguma pergunta, alguma questão de curiosidade aí da mesa?
3: O acordo de paz, né? O acordo de paz vai ser referendado na sexta-feira que vem, em Genebra, né? Mas eu acho que nos Estados Unidos isso está repercutindo, né? Na medida em que o Paquistão fez uma mediação extraordinária, brilhou o Paquistão na mediação.
1: Essa mediação...
3: Irã, Estados Unidos...
1: Anúncio, né? Inclusive, a chegada da seleção iraniana em Los Angeles, hoje foi com alguns protestos, né? De sabe, essa unidade aí patriótica norte-americana muito grande. O Irã, que joga no primeiro jogo em Los Angeles, mas se celebrou muito essa questão do acordo de paz e a questão da abertura do estreito de Hormuz de forma quase que imediata, trazendo uma certa tranquilidade para o transporte, né? Transporte. Sim. Que passa por ali, a maioria das cargas vem para cá, né? Os Estados Unidos, né? E daqui despacham para passam por ali. Então, refletiu isso mesmo. Bem apanhado, tá lendo sobre essa questão. E mesmo que a gente não sinta, né? Esse clima.
3: Ainda não, né?
1: Não se sinta aqui, porque mesmo que se fale com algumas pessoas, ninguém fala no conflito, né? Mas, obviamente, que os meios de comunicação deu para perceber que deram um destaque bem amplo nessa segunda-feira.
3: Paulo, a festa na Casa Branca, em frente à Casa Branca, né? Ontem, o show, né? Impressionante, né? O custo disso, quer dizer, ele escolheu esse tipo de evento para marcar os 80 anos, né? Mas o...
1: essas coincidências, né? Como eu te botei ali naquele tema, esse texto que está publicado hoje ali no site do 13, essa série de coincidências, a Copa do Mundo aqui, os Estados Unidos sendo um dos países sede, os 80 anos do presidente, dia 4 de julho, agora próximo, tem o feriado, um dos principais feriados aqui dos Estados Unidos, que é o feriado da independência, 250 anos, né, da independência dos Estados Unidos. Isso acende a questão patriótica, sabe, né? Então, dá um gás pro presidente, não tem dúvida.
3: Ele aqui, ó, tu que estivesse em Roma também, olha aqui, ó, pela primeira vez os Estados Unidos tem um Papa, né? Pela primeira vez nascido em Chicago, e esse Papa, depois do estremecimento com o presidente Donald Trump, já comunicou oficialmente que não aceitou o convite para os 250 anos dos Estados Unidos. Coisa maluca, né? Um Papa dos Estados Unidos, né? Pela primeira vez na história, em mais de 2000 anos, não aceitou o convite para participar das festividades dos 250 anos. O estremecimento entre os dois ficou bem feio mesmo, né? Bem ruim mesmo, né?
1: Eu estava lendo sobre a visita dele à América do Sul, o roteiro está sendo imposto, né, por vários ali anúncios e cardeais querendo trazer o Papa para a sua cidade, é Montevideo, é Chiclayo, é Lima, cada um quer, e não está pronto esse roteiro, tem cidades que estão anunciando a presença do Papa, mas não tá definitivamente.
3: Estão delirando.
1: Quando eu li essa questão dele não ter aceito a vinda dos Estados Unidos nos 250 anos, eu fiquei pensando, poxa, seria uma oportunidade de dar um recado de paz, um recado de, não digo de amizade com o presidente, mas de diminuir animosidade, de diminuir estremecimentos, né? Não sei, acho que não vai rever a posição, isso me parece muito semelhante à posição do Papa Francisco em relação às questões da Argentina, né? Eu acho que parece que é uma deliberação até do próprio Vaticano como Estado e não do próprio Papa.
3: E o Papa Leão XIV tem sido um seguidor de Francisco. Ô Paulo, o Sérgio Correia te pergunta, o Haiti será uma barbada sexta-feira, não é isso? Sexta-feira que vem? Será uma barbada?
1: Teoricamente sim, né? Teoricamente sim. Eu fico com a imagem, quando o Brasil tinha aquela força expedicionária de paz na ONU, que era o exército brasileiro que estava em Porto Príncipe, lá fazendo todo o processo de paz lá. Era uma... Inclusive teve um conhecido general que faleceu lá. A seleção brasileira esteve lá, acho que foi o Ronaldo Fenômeno que esteve lá, para fazer uma visita e foi recebido e ovacionado pelo povo do Haiti, logo depois daquele terremoto.
3: Isso.
1: Aí eu pensei, poxa, o Haiti realmente é um país pobre, é um país cheio de problemas, é um país que tem muita miséria. É um pouco também daquele sentido que eu digo de universalização do futebol, né? Cabo Verde, Haiti, Curaçao, tá ali presente aqui. Mas, teoricamente, no futebol não tem muito o que fazer. De se o Brasil não tiver uma imposição e uma diferença abismal em relação ao Haiti, é complicado. Vai ser complicado, né? Já tivemos problema com o Marrocos. E se não tiver uma atuação convincente, diferenciada e superior, que todo mundo assim não deixe dúvidas, olha, o Haiti realmente está no lugar dele e o Brasil está no seu lugar. Se nós tivermos problemas, pode voltar para casa.
3: Marrocos todo certinho, né? Que maravilha ver Marrocos jogar, né? Sim. Todo certinho.
1: No mês anterior, fez um trabalho pro campeonato lá da África, a Copa da África, já estava estruturado, já manteve técnico, manteve o time, e realmente o empate saiu na conta de bom resultado.
3: E eu gostei muito do Japão ontem contra a Holanda, 2-2, né?
1: 2-2, exatamente.
3: Jogo maravilhoso.
1: Uma boa surpresa.
3: E um jogo maravilhoso, né? Um jogo maravilhoso, envolvente.
1: Um jogo muito bom, de alta velocidade. Né? Os asiáticos, de certa maneira, são sempre impõem velocidade, né? Costa do Marfim também. Tinha assistido um jogo amistoso da França com a Costa do Marfim, e o jogo em que venceu, né, por 1-0, foi um jogo de imposição, de força física. Também é um país, é uma seleção que tem, digamos, um referencial de porte físico no continente africano também. Muitos desses jogadores jogam, né, na Europa, né?
3: Sim.
1: Pra eles não é muita novidade, né? Esses campeonatos de alto... De alta técnica, de alta performance.
3: Amanhã.
1: Rever.
3: Amanhã.
1: Achei o Casemiro lento.
3: Muito lento.
1: Com problemas.
3: Muito lento.
1: Achei o sistema defensivo com problemas. A lateral realmente falhou. A saída do Everton realmente deixou. O Elton deixou uma lacuna. Né? O Vini Júnior salvou na individualidade, na sua na técnica. Acabou salvando, né? Mas a seleção precisa melhorar muito.
3: E Portugal amanhã, né? Portugal amanhã.
1: Amanhã vem com ótimas credenciais. Um time novo, um time com jogadores novos, efeito, mas com boa performance nas eliminatórias e fazendo bons amistosos. Pode ser uma das boas surpresas. Né? Surpresa, não digo, é uma da até chega a ser citada como favorita, né? Ao lado da França, né? Ao lado da sempre Alemanha, né? 6-0, né?
3: A Espanha.
1: 7-1, repetiu o 7-1.
3: O 7-1, o assustador 7-1, o Filipão tá aí. 7-1. Olha aqui, ó.
1: Esse resultado de má lembrança.
3: Terrível.
1: A Alemanha abriu a Copa com 7-1.
3: Com 7-1.
1: Todo mundo com uma pulga atrás da orelha.
3: Nos devolveu a Belo Horizonte, ao Mineirão, né? Olha aqui. O jogo da seleção portuguesa com o Cristiano Ronaldo e companhia é amanhã à tarde, não é isso? Amanhã pelo horário de Brasília. Jogaço, né? Jogaço da seleção portuguesa.
1: Aqui no sul, aqui na Flórida, tem uma hora de diferença menos.
3: Agora, sim.
1: São meio-dia e 18 aqui.
3: Aqui, na hora, meio-dia e 18 na hora oficial Ótica Cristal, 13 horas e 18 na hora oficial de Brasília.
1: Oficial de Brasília.
3: Aqui a temperatura agora é de 11 graus, aí 45, é isso? Não.
1: 38,
3: né?
1: 38.
3: Caiu de 45 de ontem para 38, né?
1: Agora deu uma nublada, ficou mais tranquilo.
3: Muito bem, cavaleiro.
1: Aqui no local, onde estava assistindo a Espanha Cabo Verde, vou voltar para lá, né? Para acompanhar junto com alguns colegas aqui de rádio, rádios menores, os nanicos, como a gente chama, mas sempre tem, né, colegas de rádio de algum país. Aqui tem da Espanha e tem de uma rádio de Cabo Verde, tá falando, mas ele falava inglês. Eu até tipo, eu mandei um videozinho ali com um amigo chegando de cadeira do Cabo Verde, mas ele é de uma rádio, tipo as rádios comunitárias que nós temos aí. Ele tá aqui com uma colega, né, uma colega que fala um português, mas é um português bem diferente do nosso e bem diferente de Portugal.
3: Citaste Cabo Verde, nos 500 anos do Brasil, citaste Cabo Verde, nos 500 anos do Brasil.
1: Eu estou aqui conversando com ele, falando de Cabo Verde, e o Brasil, falando do Brasil, e adoro o Brasil, e coisa, nós temos que adorar mais o nosso país, né? Nós temos que ter uns líderes que refletissem esse sentimento, né?
3: De respeito à pátria, né?
1: Isso é o que falta. Muito legal ter falado aí com 13 aqui. aqui na, dos Estados Unidos, acompanhando. A nossa ideia é justamente dar esse panorama um pouco diferente do futebol, mas aquilo que está acontecendo no dia a dia dos norte-americanos. A gente fala muito, né, aí no programa sobre os Estados Unidos, um parceiro comercial do Brasil, e os reflexos que acontecem aí, de decisões que são tomadas aqui.
3: E esse mundo da Copa, né? Que ia ser mundo. Abriremos contigo.
1: Acompanho no YouTube ali, o Lucas está fazendo um belo trabalho.
3: Belo trabalho.
1: Artigos escritos dentro do site pelotas13horas.com.br, no Instagram também, enfim, comentários curtos também no Instagram, com esse apoio dos nossos queridos patrocinadores da Retaguarda aí. E amanhã a gente está de volta, meu caro Cleiton, e todos os ouvintes aí da mesa, e todos os ouvintes que estão ligados no 13 Horas.
3: Uma boa jornada aí nos Estados Unidos. Voltaremos a conversar amanhã, Paulo Gastão Neto. Uma boa tarde para ti. Bom jogo da seleção da Espanha. Um abração.
1: Obrigado.
3: 13 mais 22. Senhor Sérgio Correa, Copa do Mundo acontecendo, né? Copa em 3 países, Estados Unidos, Canadá e México. Eu mesmo acho uma maluquice 3 países, né? Sempre achei, né?
0: E muitas mudanças lá também, né, Cleiton? Vocês falavam ali, tu conversava com o Gastão, e eu me reportei a um passado, e esse passado que tu conhece muito. O quão difícil eram as transmissões radiofônicas, né? Via telefone, né? Hoje a agilidade do WhatsApp, né? A agilidade do WhatsApp hoje, né? É algo assim que cria uma dinâmica para qualquer transmissão radiofônica, né?
3: Impressionante, né?
0: Antigamente,
3: o que facilita, né?
0: Telefônica e o custo disso, né, Cleiton? E o custo disso, né? Então, tinha um custo muito elevado, né? Tinha dificuldade também, né? Dificuldade também de se conseguir um telefone, porque naquela época os telemóveis, como eles chamam, não eram tão acessíveis. Mas voltando à tua fala com o Gastão sobre o jogo do Brasil com o Haiti, o que me deixa triste, né? Como cidadão do mundo, né, que eu faço parte desse mundo, é que o grande contingente de haitianos que residem nos Estados Unidos não poderão ver o jogo, né, não poderão ver o jogo, porque são pessoas, Cleiton, que são camareiras nos hotéis, são jardineiros, são eletricistas, são pessoas que fazem esse trabalho que os americanos não querem fazer, são pessoas que estão lá de forma irregular, né? E o ICE está trabalhando.

0: A Copa tem jogo agendado e eles precisam de pessoas para trabalhar. O que, que aconteceu? Foram minimizando essa situação, né? E a partir de então, eles também foram fazendo o seguinte, conquistaram, né? Além de um aumento de 40% no valor de ganho para quem está trabalhando nos estádios, eles conquistaram uma mudança na lei que diz o seguinte, qualquer um pode abandonar o trabalho a qualquer momento. Porque aí tu te mistura com a plateia e não vai ser preso, né?
1: Muito bem, Sérgio Correia, 13:25, na hora oficial Lógica Cristal. Na ponta da linha, o empresário Silotério Eribarren, querido amigo nosso. Sadilma Cedo Sáper, já nos estúdios. Né? Olha aqui, Bahia Farm Show, quatro empresas pelotenses estiveram na Bahia, o Silotério Idem, né? Sempre presente no país inteiro e fora do país, né? A sua empresa está sempre no país e fora do país, a safra, as safras e cifras. Boa tarde, amigo Silotério.
2: Boa tarde, Cleito. Boa tarde, Paulo Gastal, que fala nos Estados Unidos. Companheiros aí da mesa e ouvintes desse maravilhoso programa 13 horas. Realmente, nós somos a 20ª edição da Bahia Farm Show, na Luiz Eduardo Magalhães, no Oeste Baiano, quatro empresas pelotenses, a Safra e Cifras, a Axis faz parte do nosso grupo da Safra e Cifras, a Gebras, que é um grupo de energia, também que tem vários clientes na região, e Farmbox, todas as empresas pelotenses, Oeste Baiano, 600 quilômetros a gente de Brasília, e Luiz Eduardo Magalhães, uma cidade que está há 26 anos só emancipada, tem 116 mil habitantes e tem um PIB de 11,6 bilhões.
3: Puxa.
2: Enquanto Pelotas, com mais de 300 mil habitantes e 214 anos, tem um PIB de 12 bilhões. Uma diferença é 1 bilhão de uma cidade que tem 26 anos para uma cidade que tem 214.
1: Filho do ACM, né? Foi presidente da Câmara dos Deputados.
2: Estava
1: sendo preparado para concorrer à presidência da República. Morreu muito jovem, né? O Luiz Eduardo Magalhães. Né?
2: Essa cidade foi emancipada em 2000, né? Era chamada de Mimosa e pertencia a Barreiras. E hoje ela é um polo.
1: Barreiras. Conheço Barreiras. Conheço Barreiras.
2: Barreiras é uma cidade bem mais antiga. Luiz Eduardo é uma cidade moderna, uma cidade planejada, uma cidade extremamente moderna. Agora está entrando bastante lá o setor de serviço. É. Tem muito gaúcho lá, muito paranaense.
1: Qual é a distância de Barreiras aí, Silotério da
2: Luiz Eduardo?
1: Poxa, bem pertinho, né? Eu e o Flávio Ribeiro Caran estivemos em Barreiras, na Bahia.
2: O aeroporto é em Barreiras e continua o mesmo quanto teve lá.
1: A mesma coisa, olha aqui, ó.
2: É impressionante. Agora é que estão fazendo uma obra para aumentar.
1: 600 quilômetros de Brasília. Fica.
2: Exatamente.
1: O Luiz Eduardo Magalhães fica a 600 quilômetros de Brasília.
2: Em direção oeste, baiano, bem oeste, sai de Brasília, de por Goiás. E em seguida entra na Bahia e vai em direção a Luiz Eduardo Magalhães.
1: Fiz fotos maravilhosas de araras azuis em Barreiras, né?
2: É muito bonito. Eu acho o Luiz Eduardo mais bonito, porque o Luiz Eduardo fica num chapadão, né?
1: Sim.
2: Barreiras já fica numa região de mais serra, o aeroporto que fica em cima do chapadão em Barreiras. E o Luiz Eduardo é um forte lá da economia agrícola, né? Soja, milho, algodão, viaja o mundo inteiro, exporta, crescendo assim, é uma feira fantástica. Uma feira que tem horário para abrir, horário para fechar, não pode ter bebida de álcool dentro da feira.
1: Que coisa.
2: É uma feira só de negócios. 172 mil pessoas participaram nessa semana.
1: Olha aqui, e o município, Silotero, bem pequenininho, né? Digamos assim, né?
2: Pequeno. Mas não é pequeno. O Oeste Baiano tem 6 municípios que são agrícolas fortes.
1: Que maravilha, que maravilha, que maravilha.
2: Outra coisa interessante lá que se vê, aqui a gente tem muita essa disputa política e lá o governo do PT, o governo do Estado, os senadores do PT, o prefeito de Luiz Eduardo apoia o Flávio Bolsonaro e está todo mundo junto na inauguração lá, sem problema nenhum, lutando pelas suas regiões.
1: Os partidos políticos, os seus pró-homens, as suas lideranças se entendem numa boa, é isso?
2: Se entende.
1: Não há radicalismo, não há comportamento.
2: Não há radicalismo, se entende na região.
1: Que bacana isso, hein? Que bacana isso.
2: Mas eu fiquei muito feliz por poder ver que quatro empresas aqui de Pelotas estão lá. E não só estavam lá, como tem vários clientes na região lá. As quatro com vários clientes na região.

0: essa importância das cooperativas, como da parte das indústrias de algodão, das associações de algodão, estava todos lá presentes.
1: Tu citaste as quatro, Silotero?
0: E tem, as quatro são a São Francisco, que é a empresa colombiana. A Artes, que faz parte do grupo da São Francisco, é uma empresa que trabalha com ativos, assim como a São Francisco, com 36 anos, só trabalha na área rural do Brasil, né? A Artes também só trabalha com ativos rurais, aí é compra, venda, arrendamento, gestão administrativa, recursos para compra e venda de fazendas junto aos institutos, aos fundos de investimento e a bancos. A Gebras, o grupo de energia, fundador também é meu filho, Fabrício Edbar. E a Farmbox, que é o André Cantarelli. Então essas empresas, que a Farmbox é uma empresa de tecnologia, todas lá e todas têm clientes na região.
1: Que maravilha, hein? Pelotas presente, né? É o lado positivo, aquele que a gente tem que estar sempre, o Sandir Macedo sempre aqui ao meu lado, o Sérgio Corrêa no outro lado, o Danilo Rodrigues, pré-candidato a deputado estadual aqui também no estúdio, no Salão Amarelo do Palácio do Comércio, às 13 horas e 31 minutos, quer dizer, o lado positivo das coisas, né? Temos que...
0: Exatamente.
1: Temos que...
0: conhecimento.
1: Isso. E valorizar isso, e destacar isso, precisamos fazer isso, né? Para melhorar o astral geral, né? De todo mundo, né?
0: Tem muito potencial, né? O agro brasileiro é um potencial impressionante. Com a inteligência artificial é uma coisa absurda. O que está mudando, o que vai crescer. E vai não só o agro, mas o agro hoje é impressionante. A tecnologia embarcada que tem e com a inteligência artificial é uma coisa... Fantástico.
1: Em recentes eventos eu conversava sobre isso, com o Jones Venster, né? Em recentes, o arroz, né? O arroz, meu Deus, aquela base operacional ali do Capão do Leão, né? A Embrapa, os grandes eventos envolvendo o arroz, é o centro beneficiador, o maior centro beneficiador de arroz, o primeiro lugar, Pelotas, não é? No país.
0: E Pelotas tem uma coisa, né, que muita gente não conhece, mas nós temos muita tecnologia aqui em Pelotas, muita geração de tecnologia para o mundo inteiro, né? Temos, assim, uma juventude aqui que gera muita tecnologia, muitas empresas de tecnologia e com a inteligência agora é bom.
1: E trabalhando, Silvestre, trabalhando para grandes empresas, né? Grandes empresas no mundo inteiro, né?
0: Para o mundo inteiro, para o mundo inteiro. Isso aqui é um polo de tecnologia que deveria ter sido mais trabalhado, mais valorizado e trabalhado.
1: Mais valorizado, mais divulgado, né?
0: Divulgado, exatamente. Mais divulgado.
1: Vamos cuidar disso, então, prezadíssimo amigo.
0: Para te dar um dado que tu conhece, os ouvintes podem não saber, a São Francisco está aqui em Pelotas, ela tem hoje no Brasil 360 colaboradores, 260 estão aqui em Pelotas na área de serviços.
1: Que maravilha.
0: É a empresa privada, a empresa prestadora de serviço privada maior aqui de Pelotas.
1: 360 ao todo, né, Silotero?
0: É.
1: Que maravilha.
0: 260, 270 em Pelotas e os outros estão nos outros escritórios do Brasil.
1: O seu ritmo de trabalho é muito forte, viu? Eu um dia quero me tornar igual ao senhor. Em matéria de...
0: Não, o senhor é muito bom. Nós temos uma coisa que coincidimos, por isso que trabalhamos bastante. Nós somos defensores do 8.
1: Do 8, somos defensores do 8. E as origens, onde é que são? As origens?
0: Exato, origens
1: de Canguçu. E sua azulzinha maravilhosa. Para fechar a entrevista, o Sadir Macedo Sepper quer te dar um recado. O jornalista Sadir Macedo Sepper.
2: Aqui.
3: Não.
2: Boa tarde, Silotero, Sadi Sapo. Tudo bem, tudo bem. Prazer, estava te ouvindo com atenção. Cumprimentos pelo magnífico trabalho que historicamente, há muitas décadas, o Safras e Cifras faz em favor da economia do Rio Grande do Sul, do Brasil. Enfim, eu queria só comentar, nessa onda assim, de desafios, mas também de boas notícias, de entusiasmo, lembrar uma coisa que certamente tu sabe, que há duas semanas inaugurou aqui em Lavras do Sul o início das operações da chamada Pampa Foz, Grupo Águia, um grupo australiano, que significa a autonomia gaúcha em fertilizantes fosfatados. Descobriram a mina ali.
0: Impressionante.
2: É extraordinário.
0: Vou falar isso aí,
2: é uma coisa extraordinária. Um grupo australiano que acreditou no Estado. Alguns primos meus participam do empreendimento. E isso vai significar... Em Lavras já está significando quase 200 empregos diretos, imagina só. Vai significar o asfaltamento de estradas. Não apenas o Rio Grande do Sul, o Sul terão um fosfato barato de extraordinária qualidade, senão os australianos não estariam investindo aqui. Mas mais do que isso, isso vai significar um alento e uma garantia de recurso, de autonomia. Isso faz bem, eu acho que para a autoestima, para o ego da gente. Olha, se trancarem fosfatados no Estreito de Hormuz, ou se a Rússia não quiser fornecer esse tipo de fertilizante, nós temos aqui autonomia para dar e para vender. Isso é uma coisa muito boa.
0: E tu disse uma coisa, nós temos que deixar de mimimi aqui, de ser pobrezinho e achar que temos que depender de governo, de bolsa, de coisa. Que isso aí é um atraso mental impressionante. Esse país tem um potencial para se trabalhar. Para trabalhar não precisa ser, não adianta ficar sentado aqui dentro no banco esperando que venha trabalho, tem que sair e correr o país para trabalhar. Mas nós temos capacidade e potencial para fazer isso. Esse caso de Lagos, lá em Lagos, uma cidade que é ligada por asfalto só até Caçapava, porque até Bagé. Não é verdadeiro, não sei se o Cleito sabe, o Sadio. Quando foi feito esses asfaltos da fronteira, eu trabalhava em Bagé, na EMATER, em 1976, e o Médici era presidente. E aí o Adão Gordo, famoso prefeito...
2: Claro, prefeito Lagos. Adão Teixeira, o Adão Gordo.
0: O senhor não vai fazer o asfalto até Lagos? E o Médici respondeu para ele, lá em Bagé, isso. É mais fácil trazer Lagos para o asfalto que levar o asfalto para Lagos.
2: Eu sei dessa história. Bom, só para concluir sobre essa questão do Bolsa Família, acho que o Cleiton vai entrar com comerciais, só queria fazer uma questão sobre esse excesso de bolsas que tem. Uma frase do presidente Rigon que dizia assim, Siloter e amigos do 13, o êxito dos programas sociais não deve ser medido pelas pessoas que estão entrando nos programas, mas por aquelas que, tendo entrado, conseguiram sair. Quer dizer, então eu vejo governadores, presidentes, dizendo, ah, porque agora nós tínhamos 20 milhões, agora temos 50 milhões, não. Isso é terrível, senão é que as pessoas estão vivendo há décadas de Bolsa Família. Um grande abraço.
0: Um abraço, senhor Terra. Um abraço, muito obrigado. Muito obrigado e um grande abraço.
1: Querido amigo, muito obrigado. Voltaremos a nos encontrar em breve para tomar um gole de cachaça, para tomarmos um gole de azulzinha de Canguçu. Porque todo filho de Canguçu é obrigado a beber um gole de azulzinha. Ainda mais com frio de 2 graus, como estava hoje de manhã. Abraço, querido amigo. Abração, abraço, senhor Terra. Tchau, tchau. Bueno, Siloter Eribarren, conversando conosco. Aproveitar, Danilo Rodrigues, seja bem-vindo.
3: Boa tarde, Cleiton.
1: Comentário com você.
3: Sérgio, que está aqui conosco. Uma satisfação poder estar participando do programa mais uma vez, né? Sendo bem recebido aqui em 13 horas, que é uma casa pura.
1: Dia frio, né? Dia frio, gelado,
3: dia
1: né?
3: Frio, 3 graus a hora que eu cheguei. Estava chegando para a Labuta, no escritório aqui na regional.
1: Hoje cedo estava 2 graus.
3: Mais cedo,
1: Sérgio,
3: mais.
1: A hora que eu, Sérgio, eu vou às 5 e pouco, Leonir até sabe bem dos meus horários, fazer a minha natação no São Gonçalo, 5 e meia mais ou menos, mas estava insuportável 5 e meia, tive que tomar cachaça azulzinha de Canguçu para poder fazer a travessia.
3: Eu fui remar mais tarde, aí eu, por isso que eu não te encontrei então.
1: Ah, fosse remar mais tarde. Olha aqui, ó, 5 milhões de reais por mês, vezes 12, né? São 60 milhões por ano, é isso? Mais o contrato de 4 anos que ele acabou de assinar, 4 anos, vezes 60, né?
4: 424.
1: 240 milhões de reais para não botar o Endrick. E por que que não colocou o Endrick? Que foi a estupidez do treinador. Por que que não colocou o Endrick? Porque os contratos dele não são muito bons de patrocinadores. Os patrocinadores dele não são muito bons. E os patrocínios dele e Endrick, né? Por isso ele foi escanteado. Sabia? Por isso ele não jogou. Teria que ter jogado, era obrigatório jogar. Acho que o Sadi está aqui. Era obrigatório ter jogado, vocês não acham?
3: Senti falta de um jovem em campo ali, como o Endrick, com aquela energia, aquele gás. Mostra prova disso, está o próprio Vini Júnior, que quando consegue tocar a bola ali, faz uma brilhante apresentação. Acho que é um diferencial botar energia, botar gás, botar entusiasmo nessa nossa seleção. Está precisando aí, talvez o Endrick seja aí a mola propulsora que vai...
1: Um fracasso, né? Eu achei assim, a partida, sinceramente, contra Marrocos, achei Marrocos um time todo certinho, né? Uma seleção toda certinha. Não achaste?
4: Eu achei, mas o Endrick, no meu ponto ponto de vista, deveria ser titular, né? Deveria ser titular, porque joga futebol, né? E faria uma dupla do meio para frente ali, sem dúvida alguma, né? E melhoraria a condição da seleção. Mas eu volto a dizer aqui, o Danilo, o Sadi, que a gente tem que lembrar que a FIFA é uma instituição privada, que a seleção é um time privado, é um time como qualquer outro, né? E sendo a seleção, né, o time da FIFA, né, tem tudo isso que a gente está assistindo, contrato publicitário, tem tudo isso, né? Nós tivemos um jogador que se machucou, apresentou uma lesão e foi mandado de volta. No entanto, nós temos o Neymar, que foi convocado com lesão, né? E a gente nem sabe se vai jogar ou não, né? Mas são os contratos, esse é o problema.
1: A questão é essa, é muito dinheiro também.
4: É dinheiro demais. E Cleiton, aproveitando assim rapidamente para falar, eu acho que essa Copa é um divisor de águas, né? Divisor de águas. Porque eu, como brasileiro, te confesso que me senti ferido, né, em todos os aspectos da minha cidadania, e senti o meu país ferido também em todos os aspectos constitucionais, porque a FIFA chegou aqui na Copa do Brasil, fez a lei, fomos obrigados a fazer a lei geral da Copa. Eles estabeleceram o que queriam, o que não queriam, eles determinaram o que o país deveria fazer, e eles chegam nos Estados Unidos, eles concordam com tudo que o governo americano e os americanos querem fazer. Então, essa é a demonstração, né, de que nós realmente somos países periféricos, né, e que ainda vivemos esse processo colonizatório, né? A gente saiu da colonização europeia, né, mas em compensação estamos vendo aí os Estados Unidos querendo determinar, né, e impondo o que bem entende para a América, e tentando em alguns outros locais do mundo, né?
2: Mais uma vez, boa tarde ao Cleito, boa tarde ao Sérgio, boa tarde ao meu amigo Danilo, pré-candidato a deputado estadual, figura quem eu admiro e cuja trajetória acompanho pessoal e profissionalmente há bastante tempo. Ele foi um dedicado secretário de turismo durante um ano e tanto, entre outras funções importantes que ocupou. E o meu amigo Sérgio Correia, sempre lembro, Cleiton, ele me trouxe, quando vocês estiveram na Tailândia, uma camiseta da Tailândia, que eu uso, uma camiseta branca, que eu uso uma ou duas vezes por ano.
1: 1995.
2: Isso, tem um elefante ali e tal, Tailândia, né, terra dos elefantes, e eu dou um jeito de usar, guardar para no próximo ano.
4: Meu professor de estética de comunicação, de estética massa,
2: é verdade. É.
4: Agora, estética da comunicação.
2: Tu sabe, Sérgio, e amigos e ouvintes, que a importância da FIFA pode ser medida, Cleito, só por um número. A ONU tem 193 países filiados e a FIFA tem 211. É verdade, né? Então, essa importância, assim, essa mística que tem da FIFA, das obras, da Copa do Mundo, eu sempre lembro de um fato, quando houve a Copa do Mundo em Porto Alegre, a partir de jogos em Porto Alegre, definiu-se que ia ser no Brasil, e ali por 2012, abrindo um parênteses, vocês sabem que a metade das obras prometidas pela presidente Dilma para sair em Porto Alegre, nas cidades, acabaram não saindo, né? Pois bem, então em 2012... um primo meu queria comprar um apartamento, se mudar para Porto Alegre, ou se estudar lá, sei lá, no Menino Deus. E o preço era R$65 mil do apartamento, ali perto da Aurelão de Figueiredo Pinto. Um apartamento de 2 quartos, estava no preço, R$65 mil, Cleito. E aí o cara ia acertar o negócio, cara, não, agora eu quero 90 mil. Mas por que quer 90 mil pelo apartamento? 90 mil pelo apartamento, porque eu fiquei sabendo que 5 ou 6 quadras daqui vai passar metrô, vai ter uma estação de metrô. Tá, mas valorizou assim quase 50% de uma semana para outra. Não, estação de metrô, valorizar muito e tal. Bom, o cara desistiu do negócio, soube agora recentemente que o apartamento continua à venda, por agora por 100 mil, mas 12 anos depois, e o cara não vendeu o apartamento. A estação,
4: não saiu. Não saiu.
2: Metrô, nem a apartamento, nem coisa nenhuma, né, tal. Então essa, e bom,
1: são, era a Copa de 2014, é isso?
2: 2014,
1: Copa de 2014, né? Obras inacabadas até hoje. É uma republiqueta mesmo. É coisa impressionante isso.
3: Nossa, a gente traz uma questão importante, que é o quanto a especulação gera ou não um nível de confiança em investimentos e investidores. E aí que acende, de fato, a necessidade que o poder público tem, por óbvio, mas também desse, da iniciativa privada, de saber onde é que está a direção para esse tipo de investimento. É. Só que aí, às vezes, pecam pelo excesso de estabelecer o momento, né, e talvez um percentual de ganho em cima acaba... o famoso olho grande nessa de...
4: É que, infelizmente, no Brasil, tanto para a Copa do Mundo quanto para a Olimpíada, né, foram motivos de obras. E obras que, lá no Rio de Janeiro mesmo, muitas ficaram, né, hoje não são subutilizadas. Né, não
2: e tem, as obras das Olimpíadas, Sérgio, que eram para ser, servia, metade delas já virou sucata.
4: Exato.
2: É triste isso aí, quer dizer, se o Brasil, daqui a, sei lá, uma década, ou duas, ou dez, resolveu fazer uma Olimpíada, tem que fazer tudo de novo. O Brasil é isso, está sempre recomeçando tudo, assim.
1: Isso é passado já, né? Infelizmente, né? Não sei se infelizmente ou felizmente, né? É passado já, né? Foi um fiasco, né? 2014 foi um fiasco, não foi?
3: Foi um fiasco.
1: Foi um fiasco. Outros fiascos temos testemunhado, outros fiascos assustadores, né? É um país do improviso, né? É um país do improviso. Em tudo, né?
3: É isso estrutural, que é quando chega um grande evento que a gente consegue entrar na lista para receber, né, os olhares do mundo inteiro, acaba não tendo as devidas condições e tem que ser estruturado ou reestruturado de forma... num sprint.
1: É tudo improviso, né? O Brasil é um país do improviso, não é verdade? É um país do improviso.
3: Mas
1: é tudo um improviso, insuportável improviso, né?
4: Agora...
1: A gente que faz o tal no dia a dia aqui, é cansativo esse improviso. É tudo no improviso, meu Deus do céu.
3: É uma situação.
1: Tudo no improviso.
3: As projeções que se tem dos grandes eventos, das grandes possibilidades que o Brasil tem aos olhares do mundo. Isso, a gente fala no grande olhando o país, mas é necessário olhar para o Estado, olhar para as regiões que a gente tem, desenvolvimento de infraestrutura das cidades, porque é ali que tu vai ter condições de ser suporte, não, de uma Copa do Mundo, de uma Olimpíada, ou de um grande show internacional, por exemplo.
4: Agora, o quão interessante isso, eu vejo sob a ótica de que o Brasil discute muito uma questão do público e do privado, né? Tem outros países, por exemplo, lá nos Estados Unidos, a Copa está acontecendo, mas o governo em si não está nem aí para a Copa. Ele quer hotel lotado, ele quer faturamento. O negócio é recurso, é dinheiro, é circulação, né, de dinheiro na economia. Então, alguém quer melhorar alguma coisa, que faça a iniciativa privada, que faça estádio, que faça, né, melhorias. Eles oferecem a estrutura básica, estrutura viária, toda essa questão. Então, mas aqui nós estamos sempre discutindo e o governo tem que estar sempre envolvido com esse processo de produção, né? De estar produzindo alguma coisa, estar participando junto, estar envolvido junto. Então, até quando vai ir essa discussão, né? Que o Estado tem que ser menor, não pode se envolver, até quando?
2: Às vezes, essa discussão é interessante, Sérgio, porque frequentemente no Brasil se confundem os conceitos de Estado, que é permanente, de sociedade e de governo. E algumas políticas públicas do governo, que portanto são passageiras, elas acabam ficando políticas de Estado. É como se todo mundo fosse obrigado a aderir àquele tipo de coisa. E isso aí é um problema realmente muito, muito sério. E muitas vezes quem está no poder, vale para todos os partidos, isso, esquece que nada é maior do que a sociedade. Os partidos políticos são dentro da sociedade, não é isso? Uma coisa interessante, eu acho, por exemplo, que no Brasil tem partido político demais, Sérgio. Tem, às vezes, muito Estado, menos iniciativa privada, menos incentivo, etc, etc, né? E eu vejo, assim, andei vendo alguns posts, lendo alguns textos de gente que defende a possibilidade, sem prejuízo de militância política, de ideologia, de que as pessoas pudessem se candidatar a cargos públicos sem estar afiliado a nenhum partido.
4: Avulsas.
2: É uma ideia, assim. Quer dizer, lá, isso, nos Estados Unidos isso existe, é muito difícil, porque os outros dois grandes partidos são muito estruturados, sobra muito pouco espaço para candidatos independentes. Né? Ok, às vezes eu acho que os partidos, os grandes partidos, nem sempre se ajudam, há problema, etc. Mas isso seria talvez uma maneira de dar uma respirada, dar uma oxigenada na própria política. Né? Então eu vejo isso assim. Antes de passar de novo para vocês, o Cleiton falou que o Brasil é o país do improviso, e é mesmo o país do improviso. Ok, eu estava me lembrando de uma teoria que teve grande aceitação na academia nos anos 50, 60, 70, 80, ainda falo nela, que é um pouco aquela dos Andrade, tal, do Macunaíma. O grande herói nacional do Macunaíma, ele é um herói que é ambíguo, enfim, é um herói sem caráter, né? Um herói que não tinha caráter, o brasileiro não, como se não tivesse caráter. E essa, o pessoal dizia que o Brasil, no fundo, o Brasil pode ser explicado pelo que se chamaria de restos, a teoria dos restos. Quem que veio para cá não era gente boa, nem bem afamada, nem ricos na Europa. Quer dizer, vieram para cá, na verdade, uma certa escória europeia, porque não tinham nada a perder, vieram para cá como aventureiros. E grande parte das outras coisas acabaram ficando assim. O que vinha para cá, na verdade, nós mandávamos o ouro e recebíamos porcaria, coisas dispensadas lá. E até o prato nacional, que é a feijoada, vocês sabem, é um prato feito pelos escravos com o que sobrava da carneada do porco. Os caras tiravam fora e o pessoal tinha um feijão, cozinhavam aquela parte, sei lá, a gordura do porco e isso e aquilo e tal, e virou o prato nacional. Né? Então o Brasil é um pouco explicado por aquilo que sobrou nos outros lugares, aquilo que não quiseram, aquilo que... Pá, pá, pá, pá. Então, tá. Isso explicaria um pouco a nossa história. Essa questão das pessoas, entretanto, hoje isso é muito relativizado. Por quê? Porque alguns países deram certo, por exemplo, todo mundo sabe que a Austrália, os ingleses mandavam para lá os piores. Era uma colônia penal britânica, né? Os piores criminosos eram para a Austrália. Olha, a Austrália é uma potência. Então isso nem, né? Como diz o barbeiro, é importante a gente saber o que faz daquilo que fizeram de nós.
5: Isso,
2: quer dizer, não adianta a gente ficar, o brasileiro tem muito isso também, o país das lamentações, porque nos exploraram, e mataram os nossos índios, escravizaram os nossos não sei o quê, e levaram nossas riquezas, e roubaram o nosso ouro, Cleito, e tal. Então, o desafio é isso. O que, que agora nós fazemos do que fizeram de nós?
3: Qual a nossa responsabilidade daqui para frente? É isso aí.
4: Só que nós seguimos vivendo...
1: Eu sou um pessimista.
4: Nós seguimos vivendo...
1: Republiqueta do improviso.
4: O mesmo movimento pendular. Vocês podem discordar de mim aqui, e eu adoraria que discordassem, mas a gente vive um movimento político pendular. Nós voltamos a falar nos comunistas de 64. Quer dizer, onde a China comunista, a China é uma república socialista, é a maior capitalista do mundo hoje, né? Produz tudo para o mundo todo.
1: O país, dois sistemas.
4: Mas nós ainda estamos ouvindo aqui no Brasil a questão, porque os comunistas vão assumir o Brasil. Né?
2: Quando caiu o Muro de Berlim, a gente achou que nunca mais íamos falar em comunismo, capitalismo.
4: Exato.
2: E tal. Tem até uma tese do Franz.
1: 13 horas estava lá, né?
2: É assim.
4: E é tão interessante porque quem fala dos comunistas, a grande maioria das pessoas vem de soja para a China, vem de carne para a China, o mundo é globalizado, está lá o Trump, está dando uma demonstração, mas na retórica do discurso, senhor Cleiton Rocha, ele vai dizer que fez um grande negócio, mas ele não suportou a pressão do Irã com o Estreito de Hormuz e estão fazendo um acordo.
1: Mas agora, não chegamos a falar nisso. Agora endureceu a conversa com o Benjamin Netanyahu. Israel está ficando numa situação delicada, na medida em que Israel não pretende parar, né, nas suas ações ofensivas, né, e o presidente dos Estados Unidos não está suportando a relação dele com o Netanyahu, que aliás o aconselhou a invadir o Irã, né? Essa conversa aconteceu na Casa Branca, Netanyahu foi em Washington, né? Convenceu o presidente a fazer uma das maiores bobagens do governo dele, né? Uma ação estúpida, concorda, Sadi? De atacar o Irã. Uma briga com o Irã não tem fim, né? Uma guerra com o Irã não tem fim. Paquistão, as lideranças do Paquistão se comportaram brilhantemente nos últimos dias. Genebra, sexta que vem, né? O acordo de paz, né? entre os Estados Unidos e o Irã. E Israel meio que fora nessa história, né? Ele esperava que tudo isso tivesse ocorrido ontem, no aniversário dele. Também não tem nada a ver uma coisa com outra, misturar o aniversário, mas ele esperava, né? Acontece que ainda não formalizaram a valer. Isso ocorrerá só, se não me engano,
4: sexta-feira.
1: Em Genebra, né? Na sexta-feira.
4: Existem exigências do Irã. O Irã
1: sim.
4: Ser restituído financeiramente de toda a destruição que foi causada no país, né? Então tem uma série de questões ainda que serão necessárias. Outra coisa que o Irã quer é a liberação de reservas que estão bloqueadas nos Estados Unidos.
2: É muito dinheiro, são bilhões e bilhões.
4: É. Vocês viram? Rússia tem muita reserva bloqueada nos Estados Unidos.
2: Vocês viram que não se conhece a fotografia, imagens do filho do Ali Khamenei, que é o líder
1: Supremo. Ele
2: foi desfigurado naqueles primeiros coisas. Ele tem
1: no ataque. Né? Ele nunca apareceu, né? Depois que assumiu o comando do Irã. Né?
2: Se não fizer algumas cirurgias plásticas, eu tenho a impressão que ele não vai aparecer. Há comentários assim de que o visual dele, o faces dele, é muito assustador nesse sentido.
1: E o 4 de julho se aproxima, né? 250 anos, né? Tudo começa com as 13 colônias, né? George Washington, hein? As 13 colônias que dão origem aos Estados Unidos, né? Que é fantástico.
2: São as 13, tu que gosta de bandeira, que entende disso, são as 13 listas que tem na bandeira americana.
1: Isso
2: as
1: 13 mesmo.
2: As colônias, né? E depois as estrelas, são os 50 estrelas. Não se sabe se Porto Rico vai virar 51ª ou não. Sim. A última, os caras remanejaram. Você sabe, quando o Havaí tornou-se um estado americano, tiveram que reacomodar todas as estrelas e tal. É mais ou menos como a bandeira do Penharol, que sempre tem um título.
1: Porto Rico. O que aconteceu em Porto Rico, San Juan de Porto Rico, né? Em 1972, o Miss Universo, com a pelotense Regiane Vieira Costa, eleita vice-Miss Universo, né? Nós estávamos lá, em 1972, fazendo uma histórica transmissão.
2: E depois, em 1973, também o Cleiton era chefe da assessoria de comunicação, acho que da UFPEL e da Prefeitura de Pelotas. Na sucessão da Regiane Vieira Costa, foi na Sociedade Libanesa, te lembra disso?
1: Isso.
2: O júri foi presidido pelo Dr. Fuad Selaime.
1: Vice-prefeito de Pelotas, Fuad.
2: O prefeito ali estava, eu acho que estava em Brasília, resolvendo um problema delicado de folha, de falta de folha, de Flandres, que era a coisa, para as indústrias de conserva. E me lembro que o Cleiton participou dessa cobertura e foi eleita a Inês Fonseca, Miss Pelotas, te lembra disso?
1: É isso, sim.
2: E depois o Carlos Alberto Mota, que participou do júri em Porto Alegre, da coisa, disse que ela merecia ganhar. E que alguém de Porto Alegre disse assim, mas aí vai ser um bide, beleza, para Pelotas, vai ficar meio chato e não sei o quê. Pelotas já tem a fama de capital da mulher bonita, por causa da dona Yolanda Pereira, etc, etc.
1: Eda Logues, né? Outra.
2: Eda Logues.
1: Vera Maria Braulio de Menezes.
2: Menezes da Mé, depois.
1: É, isso mesmo. Merecia. Vários nomes, né?
3: Merecia.
1: A Regiane, olha aqui, ó. Deixa eu só lembrar uma coisa aqui. Um ouvinte perguntando se algum dos presentes aqui do 13 acompanhou o jogo do Brasil contra Marrocos pelo SBT do Galvão Bueno, né? Com o Pato, Alexandre Pato, que é marido da dona do SBT.
2: Tá mal, hein?
1: De comentarista, né? Aliás, gente de sorte,
4: não,
1: né?
4: De
1: Pato ele não tem nada. Ele foi pra Itália e se apaixonou pela filha do Berlusconi, né? O mais poderoso líder italiano à época, né?
2: É
1: aqui, ó, dono do Milan, né? Se apaixonaram e tal, viveu com ela muito tempo, né?
2: Muito tempo.
1: Depois voltou pro Brasil e se apaixonou pela filha do Silvio Santos, né? De Silvio para Silvio, de Berlusconi para Silvio Santos. Foi o comentarista, está sendo o comentarista do Galvão, né?
2: O Silvio Scheigar tem alguma filha? Não tem. Não, digo porque Silvio também, de repente.
1: Ah, o Silvio chegar, não sei. Desapareceu, não tem aparecido mais aqui. Mas enfim, olha aqui. O Galvão entusiasmado, né? Vocês não acharam? Achasse o Galvão entusiasmado? Não sei se não acompanhasse.
2: Ótima cobertura. Muito bom, a gente dá uma zapiada, mas está com boa audiência, eu acho.
1: A Globo é que caiu, né? A audiência da Globo caiu uma barbaridade, né, Sérgio? Caiu uma barbaridade a audiência da Globo.
2: Eles falaram, eles admitiram ontem que a narração do jogo, Cleiton, pela Globo, teve quase 50 milhões de pessoas. Significa, então, dizer que é menos de 25%
1: da população. Pois é.
2: É uma audiência muito baixa.
1: Todo mundo está comentando isso.
2: O Thiago Leifert, que assessora o Galvão, que narra jogos, é muito bom também, muito bem informado, muito esperto, tem simpatizantes.
3: Tem o advento da própria internet, né? As transmissões do YouTube.
2: TV Cazé,
3: da Cazé TV.
1: A Cazé, rapaz. A Cazé fazer.
3: Pai, vamos assistir pela Cazé. Eu disse, por que, Arthur? Não, porque o Arthur é furado.
1: Ah, que interessante. Muita gente assistindo pela Cazé.
3: Mais nova. Tá optando por esses canais, na nossa opinião, alternativos, né? Porque não é a rede aberta de televisão, mas hoje a internet está aberta para todos, então acaba que...
2: Mais de 30 milhões de assinantes teve a Cazé, porque são mais de 5 milhões de pontos, calculando 4, 5... Porque Copa do Mundo tu assiste de família, assiste sozinho, né? E tal. Acho que 30 milhões podem ter assistido pela TV.
1: Agora, em seguidinha, vamos ter o comentário de Vinícius Machado Ferreira, né? Aqui no 13, são 14 horas, na hora oficial, no Chica Cristal. Sérgio.
4: Não, ia dizer, o Sadiq foi professor do curso de jornalismo aqui da Católica, né? O quão interessante a gente ver esse processo de mutação na comunicação da TV, que é uma rede, né, que a transmissão é via YouTube, ela inicia com um processo, né, ancorado no nome de um rapaz, que era estagiário, né? E aí, tu observar, eu acho que foi no Fantástico, eu não lembro que programa foi, eu olhando cenas de um jogo de futebol que a Globo não tem, né, a autorização para transmitir, ela reproduzindo as imagens e colocando ali, ó, imagens cedidas pela TV Cazé. A Globo, hein?
1: Usando as imagens da TV Cazé. Que interessante.
4: Exatamente.
1: Essa TV Cazé está no ar há quanto tempo?
4: Crédito,
1: pouco tempo, não.
3: A plataforma no YouTube, não sei te precisar.
4: Ele começa depois da pandemia. Na pandemia ele estava...
1: Ah, lá em 2020, é isso?
4: Não, 22. A pandemia foi 20.
1: Não, começou em 20. Não, a pandemia começou em 2020.
4: Começa em 19 na China, mas ela chega no Brasil em março de 20.
2: Mas eu acho que na última Copa eles já transmitiam mais timidamente.
1: Por que que eu guardei bem essas datas, Sérgio? Porque...
4: Sofreu na pele.
1: Não, mas antes disso, né? Conversava sobre isso recentemente com o Dr. José Antônio Leivas Lang, nosso prezadíssimo amigo Totonho Lang, que em 22 de junho de 2020 nós perdemos José Raimundo. 22 de junho, corrente mês de junho. 22 de junho do ano de 2020. E eu em janeiro de 21, né, quase também, né?
3: Meses antes estava comigo lá em Bagé. Bagé foi o foco, era
1: foi o foco,
3: da carteira PJ.
1: Ele estava
3: junto com a comitiva aqui, representando a Santa Casa de Bagé.
1: Isso,
3: atendíamos eles lá.
1: Mas ele foi fazer duas cirurgias. Não, ele foi operar duas pessoas. Ele foi operar duas pessoas e estava temeroso dessa ida a Bagé. Ele me disse para o Totonho Lang, não sei porquê, não estou com vontade de ir a Bagé, mas tenho que ir ao cumprimento do dever profissional. E foi a Bagé, o José Raimundo. José Raimundo é um dos mais queridos amigos nossos de uma vida inteira, né? Então foi uma burdoada e tanto, 22 de junho de 2020.
4: Eu lembro.
1: Por isso eu guardei bem esse ano, 2020.
4: Tranquilo, e eu sempre guardo o 21, porque foi quando chegou a vacina.
1: Não. Isso.
4: 20 não tivemos vacina.
1: Não, sem vacina. Sem vacina. Não, mas, mas no 21, quando eu estive internado em janeiro na Beneficência Portuguesa, não havia vacina também. Não havia em janeiro. Não. Janeiro, fevereiro de 21, não, sem vacina, não havia vacina. Mas deixa eu só contar uma coisa aqui. Esse assunto não pode ser deixado de lado. Vamos lá. Alceu Colares me empresta o helicóptero do governo do Estado, o delegado de polícia, o comandante Wilde Pacheco, vai para o Taim fazer as operações como piloto do helicóptero do Estado. Eu coordenava o projeto Taim, as operações Taim, foram 9 operações Taim. Bom, e o Wilde Pacheco, nós estávamos um grupo grande nesse helicóptero, e o Wilde Pacheco se sentiu mal mesmo, ficou roxo. E começou a perder o controle do helicóptero, sobrevoando os banhados do Taim. Daqui a pouco a gente sentiu que o helicóptero ia despencar, né? E ele fez um esforço gigantesco, hercúleo, né? E conseguiu meio que jogar de lado o helicóptero e devolvê-lo para a sede da estação ecológica, né? Sim. Bom, e o Gustavo Isaacson, eu e várias pessoas que estavam a bordo, nós ficamos em choque. Nós quase empacotamos ali, quase terminou tudo ali. Muito bem. Um mês depois, o comandante Wilde Pacheco, que era delegado de polícia, estava assistindo televisão na sala de casa, em Porto Alegre, sofreu um infarto e morreu ali mesmo. Né? Foi um pré-infarto, não? Veja só, né? Um mês depois morre o comandante Wilde Pacheco.
2: E a tua lembrança é oportuna, porque ontem...
1: Por isso eu estou falando, né? Então, eu passei a confessar, desde essa época, isso, meu velho, os anos 80, eu passei, e 90 também, eu passei a comentar, final dos anos 80, depois dos anos 90, eu passei a fazer muitos comentários sobre helicópteros. Eu disse que jamais entraria no restante da minha vida entraria no helicóptero, porque outro comandante do governo do estado que veio para cá e sobrevoou toda essa região toda conosco aqui, o que que aconteceu? Ele foi levar uns técnicos da CE para a Serra Gaúcha e bateu em fios de alta tensão, lembra disso? Morreram todos nesse acidente. Bom, eu nunca mais entrei no helicóptero e passei a ter um medo danado de helicóptero, né? Estou contando isso para dizer que fiquei impactado com o acidente de ontem. O tipo do acidente é difícil de explicar, não é? Um via de Angra, né? É. Não, os dois helicópteros chocaram no ar, complicado. Um negócio meio maluco, não? Tô certo ou não? Um não tinha lá devido a licença, houve problemas com esse helicóptero, com o proprietário do helicóptero, questão de licença. Mas que tragédia, né? Que coisa. 6 pessoas morreram, né? Um argentino famoso, um norte-americano famoso, um cantor norte-americano, né? O argentino era.
2: O influencer,
1: né?
4: E tinha um DJ também.
1: E um DJ também.
2: Americano que ia se apresentar em Angra dos Reis.
1: Isso mesmo. Que horror, né?
4: O helicóptero, apenas o piloto. Eu acompanhei, Cleiton.
1: Morreram todos, Sérgio?
4: Morreram.
1: Todos, né?
4: Eu acompanhei a entrevista de um professor de cursos de aviação, e ele estava dizendo que esses modelos e aquela rota ali, ela é muito comum e ela não é controlada por torre, ela é controlada visualmente pelos pilotos.
1: Sim.
4: Mas normalmente eles têm um plano de voo que não existe a possibilidade de se conflitarem numa mesma rota, numa mesma via aérea, né? No máximo 250 metros acima, 250 metros abaixo, e que agora seria necessário toda uma averiguação para saber o que aconteceu. Porque, inclusive, ele diz, esses modelos, aqui no Brasil é sempre assim, né? Eu ouvindo esse professor falar, Cleiton Sadi, Danilo e Leonir, ele estava dizendo que existe uma legislação que o helicóptero tem que ter um sensor que ele vai disparar, um sensor sonoro, quando se aproxima de uma outra aeronave. Mas que esses modelos são muito antigos e ainda foi permitido. Quando faz a lei, tu diz assim, é para os próximos, né? Não é para esse aqui. Esse modelo não precisa, é para os próximos. Né? Foi que nem o balão aquele quando pegou fogo e todo mundo caiu.
1: Aquele do Estado aqui, né?
4: Tudo a lei é para o próximo, né? A lei é para o próximo.
2: E essa moça que atiraram, né? Isso é um caso...
1: Isso é uma coisa absurda.
2: Atual,
1: é um negócio absurdo.
2: Em Limeira, é um parque federal. Há muito tempo, a Câmara Municipal,
1: prefeito,
2: pedem providências do governo federal, porque estava sendo usado aquilo ali, inclusive com suspeita de que quem participava da exploração era um crime organizado, ou PCC, ou Comando Vermelho. A mulher é jogada assim, mas é a coisa mais óbvia do mundo, tinha que colocar uma corda. O pessoal clama há meses por uma providência. As pessoas estavam entrando num parque federal protegido, que deveria ser protegido por lei. Imagina isso. É como o cara colocar uma boate no meio do Taim, Cleiton. É uma coisa assim que não tem cabimento. E isso realmente aconteceu. É uma coisa muito triste.
1: Os vídeos. Muito triste. Eu assisti e fiquei impactado, né?
2: Aquilo é um dono eventual. É como o cara saber que tem que parar na preferencial, coisa, e o cara, na verdade, segue sem obedecer preferencial, passando no sinal vermelho. Ele não quer matar ninguém, mas ele está correndo o risco de fazer aquilo. E parece, vai se saber mais coisas. Parece que algumas das pessoas que se carregadas para pegar a moça e tal, largá-la, haviam fumado e cheirado que não deviam, que tira completamente os reflexos também. Né?
1: Que horror.
2: Só para gente ter. Só para nós sabermos do que. Só para nós sabermos do que estamos falando.
1: Eu estou assistindo.
3: A quantidade de pessoas que estavam em volta e ninguém.
2: Ninguém fez nada.
4: Não, e algumas ainda filmando.
2: Está filmando.
3: E segurando e aquilo está nítido na filmagem que a corda está no chão e ninguém se manifestar. Parece que faltou também.
2: Com todas as medidas de segurança, já é terrível, já é assustador.
1: A desimportância da vida humana, né? Vale mais um espetáculo de filmagem, né? Eu estou assistindo a Copa pela TV Cazé, mais de 30 milhões de telespectadores plugados na TV Cazé. Professora Jaqueline Marques, um abraço para o Sérgio.
4: Obrigado, professor.
1: Interessante, né? Isso aí, né? TV Cazé. Eu fiquei impressionado com essa história da TV Cazé.
4: Essas são as mudanças que vêm acontecendo e mostrando também a velocidade da mudança. Tá?
2: É
4: a velocidade da mudança. Aquela menina, eu também quero só voltar a esse assunto, porque eu acho que é uma demonstração de quando as pessoas fazem as coisas, às vezes, no piloto automático, sabe? Porque todo mundo hoje imerso em rede social, aqui, ali, lá e cá, e aí você vai fazer um salto daqueles, como que alguém. Né? E agora eles deram um depoimento que não lembram quem era o responsável pelo quê. Né? Quem? Imagina isso na aviação, né? Porque tu compra uma passagem, tu faz todo o check-in, tu senta num avião, mas tem o cara responsável por abastecer, tem o cara responsável por outras coisas, testar, né? Determinadas coisas, tem os sensores de peso do avião para ver o peso de bagagem, de tudo. Quer dizer, cada um é responsável por uma etapa, né?
3: Claro. Por uma processos etapa. Bem definidos, né? Protocolos exigidos e respeitados para que a segurança.
4: Agora nós estamos caminhando para uma situação, os helicópteros, a mesma coisa. Né?
2: Só tira dele da reta. Sérgio, não sei se tu sabes, e o Danilo, não sei se sabe, o Cleiton, será que nós temos em Pelotas algum edifício que tenha heliporto ou não? Aquele Hzinho tradicional.
4: Eu desconheço. Assim,
1: tem... Eu acho que não.
4: Eu desconheço.
1: Rio Grande de Quinto Distrito Naval tem, né?
4: Tem.
1: Há helicópteros no Quinto Distrito Naval, não?
4: Tem helicópteros.
1: Em Pelotas não, não há nenhum helicóptero em Pelotas, né?
4: Não, aqui não. E nas enchentes eles pousavam ali no nono batalhão, sempre num campo.
2: Por falar em enchente, eu quero fazer uma pergunta para o Sérgio, Cleiton. É uma pergunta oportuna que interessa muita gente. Eu li a sua coluna na semana passada, no Tradição Regional, como sempre faço, e ali há uma entrevista interessante com o pessoal da direção do SANEP sobre se os recursos, afinal de contas, chegaram ou não chegaram. Teve uma suíte, teve uma sequência, aquele tema?
4: Teve,
2: não
4: chegou. Foram aprovados. Aliás, os recursos não chegaram. Né? O governo do Estado, através do corpo diretivo lá e técnico do Fulrigs, liberou 42 milhões, né? Que agora vai para a etapa de licitação, que vai contemplar revestimento de canais, limpeza de canais, o reforço do dique do Laranjal, né? Casas de bombas do Laranjal também. Agora começa todo um processo, né? E é importante que a gente siga, todos nós, monitorando isso, porque ontem ruas em Rio Grande alagaram com a lagoa. O pessoal diz que é um movimento dos ventos, né? Mas pode ventar, se a lagoa tiver com nível baixo, pode ventar o quanto quiser, né? Foi. É sinal de que a lagoa está com nível, de certo modo, ali, com possibilidade de sair, de invadir ruas, né?
2: Um amigo de Rio Grande me disse, foi pouca chuva para muito alagamento.
4: Exato, exatamente, né? Então, isso é preocupante.
1: Senhores, são 14 horas e 13 minutos, nós temos que ouvir as nossas mensagens, né? Depois o comentário do Vinícius Machado Ferreira, depois concentrarmos a conversa com o pré-candidato Danilo Rodrigues, deputado estadual. Lembrando que dos Estados Unidos, o trabalho de Paulo Gastão Neto é feito em nome de Pelota Negócios Imobiliários, Boulevard Dom Joaquim, Ótica Cristal, Gás Marrinhas, Life Sleep Comfort, Life Med, Castro Alimentos, Safras e Cifras, Saúde e Marco Investimentos XP. Vinícius Machado Ferreira, em seguidinha, vai falar em nome, como comentarista Economia do 13, ele que é diretor da Marco Investimentos XP. As mensagens, voltaremos em... É isso, não? Não, pode ser. Vamos ao Vinícius Machado Ferreira.

0: Olá, muito boa tarde aos amigos e ouvintes do Pelotas 13 Horas. Hoje vamos falar um pouco sobre geopolítica e mercados, destacando o Tratado de Hormuz e o início da Air Wars no Banco Central americano. O acordo finalmente chegou, mas o estrago já está feito. O cenário global respira com um otimismo cauteloso. O anúncio de um tratado provisório entre Estados Unidos e Irã para a cessação de conflitos e a normalização do fluxo no Estreito de Hormuz trouxe um arrefecimento imediato nos preços das commodities energéticas. Mediado pelo Paquistão e com ratificação prevista para esta sexta-feira na Suíça, o entendimento prevê a suspensão do bloqueio naval e a retomada da principal artéria de escoamento do petróleo do mundo. Apesar do entusiasmo inicial, as cicatrizes estruturais da crise permanecem. O mercado financeiro reagiu com a correção positiva nas bolsas globais e um recuo expressivo no dólar. Mas analistas alertam para a falta de transparência no texto integral do acordo e para a incerteza sobre a integridade da infraestrutura petrolífera após os períodos de tensão. Agora, sobre os bancos centrais e a pressão inflacionária. A normalização geopolítica devolve o protagonismo à política monetária. Essa semana é marcada pela estreia de Kevin Warsh no comando do Federal Reserve, o Banco Central americano, em um ambiente de resiliência da economia americana que limita o espaço para cortes agressivos na taxa de juros. Na Europa, Christine Lagarde, do Banco Central Europeu, reforçou que, embora o risco energético tenha diminuído, a transmissão dos preços de energia para a inflação subjacente para os salários ainda exige vigilância. O foco dos investidores agora se desloca para as reuniões do G7 e as decisões de juros no Japão e na Inglaterra. Aqui no Brasil, estamos entre o alívio externo e o desafio do Copom. No mercado doméstico, a queda nos preços internacionais do petróleo reduz a pressão sobre os combustíveis, mas o cenário para o Comitê de Política Monetária permanece complexo. O IPCA de maio, registrado em 0,58%, superou as projeções, evidenciando a inflação de serviços e preços administrados ainda resiliente. Com expectativas de inflação para 2026 e 2027 desancoradas, situando-se em 5,3% e 4,1%, respectivamente, a autoridade monetária brasileira enfrenta um dilema entre a manutenção da Selic em 14,5% ou um ajuste marginal. O mercado monitora o prêmio de risco na curva de juros, enquanto a pauta política no Senado, incluindo a PEC da segurança e a escala 6x1, adiciona ruído institucional ao ambiente de negócios. E para fechar, na última semana também tivemos a ascensão do primeiro trilionário. No campo corporativo, Elon Musk atingiu um marco histórico ao se tornar o primeiro trilionário do mundo. Impulsionado pela valorização exponencial de suas participações acionárias na estreia das ações de sua empresa, a SpaceX, na Bolsa Americana. Musk detém agora um patrimônio estimado em US$1,1 trilhão, após um ganho de aproximadamente US$274 bilhões em apenas uma semana e de US$351 bilhões no acumulado do ano. Com isso, Musk passou a figurar entre um patamar muito acima dos demais bilionários globais, tornando-se mais de 3 vezes mais rico que Larry Page da Google, quase 4 vezes mais rico que Jeff Bezos da Amazon e cerca de 10 vezes mais rico que Bill Gates da Microsoft. O episódio não apenas sublinha a concentração de riqueza no setor tecnológico, mas também a influência desproporcional de figuras individuais sobre a volatilidade e a formação nos preços nos mercados globais. Por hoje é só, fiquem ligados para mais atualizações de mercado a qualquer hora. Tenham todos um excelente início de semana e ótimos negócios. Um abraço!
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0: Voltando, 14 mais 23, na hora oficial da sua ótica Cristalo, 13 horas, está falando de Miami, nos Estados Unidos, do estúdio do Palácio do Comércio, na Associação Comercial do Salão Amarelo, e promete também algumas entrevistas políticas significativas para os próximos dias. Nos estúdios, um pré-candidato a deputado estadual, né? O senhor está em intensa atividade pela cidade, não só pela cidade, pela região toda, não é, Danilo?
1: Pela região, pela metade sul, pelo estado.
0: Quantos municípios?
1: Mais diretamente hoje atendendo 40 municípios.
0: Visitando por 40 municípios.
1: Está próximo até pela função, né? Pela minha atividade profissional que facilita essa relação, acabo já tendo essa relação com esses municípios de mais tempo aí, no mínimo 4 anos já fazendo essa atuação. Claro que tendo lapso, né, esse tempo que eu fiquei na secretaria, que foi de 1 ano e 3 meses mais precisamente, Secretaria de Turismo de Pelotas, onde a gente pôde também estreitar relações aqui, porque junto na secretaria, uma das ações que nós fizemos no desenvolvimento, pensando no desenvolvimento do turismo regional, foi ter a ativação, a criação da coordenadoria, do colegiado de turismo da Zona Sul. Então era uma reunião dos secretários de turismo dos municípios que compreendem, né, a associação, a Zona Sul. Isso foi oportuno, ao qual eu fui coordenador durante o período que estive à frente da secretaria, podendo fazer ações de aproximação com um município importante como Rio Grande, né? Uma ação que eu destaco muito, a gente conseguiu aproveitar a possibilidade dos cruzeiros que estavam retomando a vinda, né, para a nossa região, cruzeiro que tinha um destino final com Punta del Este, e a gente receber ali de 700 a 1.200 turistas

0: muita cultura. A nossa região é riquíssima em patrimônio arquitetônico, para além de todas as belezas naturais que a região tem aqui, que é um, né, carece de uma exploração organizada e sustentável, mas ao mesmo tempo que a gente saiba se promover, se vender. Essa é uma batalha constante e ela tem que ser pensada em nível de região. Mandurinha só não faz verão, e assim como o município sozinho dificilmente vai conseguir potencializar toda a região. Então, esse é um trabalho que eu destaco, Cleiton, que a gente conseguiu ali em nível regional dentro dessas possibilidades. E até o Cleiton citou aqui que é admirador, né? Era admirador das araras azuis.
1: Belíssimas.
0: Araras azuis. E a gente tem aqui...
1: Barreiras, Bahia, estive lá.
0: Imagina, e a gente tem aqui na nossa região, que compreende ali entre os municípios de Tavares e Mostardas, né, um parque que tem muita exploração desse tipo de turismo hoje, que está em alta no mundo inteiro, que é a observação de pássaros. Pessoal que quer conhecer, quer entender a nossa fauna e também, além de apreciar, poder mostrar isso para o mundo e vem fazer fotografias, contemplar esses momentos, e isso tem aqui na nossa região, né, no Parque Nacional da Lagoa do Peixe, que fica justamente entre essas duas localidades, municípios de Tavares e Mostardas. É o que eu disse, a gente às vezes acha que o mundo... para ser explorado, está fora das nossas fronteiras, ele pode estar aqui dentro, a gente tem como promover isso também. Né?
2: Legal essa citação que o Danilo faz de Mostardas, Tavares, mais adiante, Palmares do Sul, antes, São José do Norte, porque às vezes parece, Danilo e Cleiton e Sérgio, que esses lugares são do planeta, que estão muito tão longe daqui. E acho, Danilo, excepcional essa citação, essa lembrança que tu tens da possibilidade de cruzeiros chegarem no porto de Rio Grande, porque tu imagina mil e tantas pessoas que desembarcam de manhã no porto e que vão ficar o dia inteiro, gente com dólar, gente com dinheiro no bolso, para fazer excursões, para virem a Pelotas, comerem doce, para irem a São José do Norte, para, enfim, fazer um turismo na Quinta, aqui, acolá, conhecer, comprar lembrancinha, ir no restaurante. Quanto esses caras deixam? Imagina só, em termos de fotografia, em termos de motivação para os outros, etc, etc. Quer dizer, isso eu acho que é um avanço realmente, te cumprimento por isso de verdade.
0: Nessa ação, a gente não conseguiu trazer eles para cá. Como a intenção era colocar Pelotas na rota, como é que a gente faria para fazer isso, né? Foram dois momentos. E a gente pensou diferente, não, vamos ver com a Associação das Doceiras, quem se predispõe a elevar a característica, a cara de Pelotas para lá. Então, a gente pôde levar, doceiras se prontificaram a levar seus doces, comercializá-los, e aí comercializando em moeda estrangeira, e aí podendo também trazer essa referência. E aí cabe também esse avanço, porque como é um roteiro que está sendo retomado, a nossa intenção naquele momento foi mostrar a possibilidade, e aí essas empresas que vendem esses pacotes também entender que podem explorar também esse outro caminho, esse roteiro da região sul, conhecendo Pelotas, talvez conhecendo esse intervalo entre as duas cidades, a Quinta ali, o Povo Novo, enfim, o que a nossa região pode ofertar, assim como a gente tem...
2: Cassino, Praia do Cassino.
0: Praia do Cassino, Praia do Aranjal.
2: Claro, claro.
0: E que sai em breve aí poder ter retomado, é uma discussão que eu participei e sou um ferrenho defensor de que a gente possa ter novamente o transporte de passageiros pelos trilhos. Isso também foi um movimento que, além de ter participado, eu tive reunião com o nosso vice-governador do estado, qual cumprimento, né, o Gabriel Souza, que ouviu a pauta, pois ano que vem a gente ainda está no processo para intensificando a questão da concessionária, né, da Rumo, que hoje é detentora da concessão da Via Férrea. E a gente sabe o quão importante isso é para o desenvolvimento de uma região. Além de ser um transporte mais barato, também traz todo esse aspecto turístico. E eu recebi uma das empresas do Ministério dos Transportes, enquanto secretário ainda, que estava fazendo estudo de viabilidade econômica para simplesmente ter esse deslocamento Pelotas-Rio Grande. Mas para além disso, que a gente possa pensar nessa exploração, retomar esse olhar, que eu sei que todos falam, de novo vem esse assunto.
1: Pois é, eu...
0: Só que esse assunto só vai
1: abre
0: sair
1: a janela
0: do papel
1: ali,
0: se a gente começar
1: abre a, janela
0: a bater
1: mim,
0: de
1: ali,
0: forma ferrenha. E aí eu faço menção de cartaz que tem aqui, né, Cleiton?
1: Eu não
0: Quanto
1: acredito.
0: Quanto tempo foi a luta da duplicação da 116?
1: Não, mas é diferente.
0: Não, olha, eu aqui, concordo que é diferente, mas é uma luta que aqui, a gente não pode bater.
1: Não, vamos lá, olha aqui. Ó. Eu procuro... Eu procuro por datas, por períodos,

0: por campanhas nessa questão ferroviária. Eu sou alucinado por ferrovia. Passei a minha vida andando de trem. Em todo lugar que eu vou, uso trem. Uso trem na Europa, uso trem. Uso trem em toda parte. Né? Eu uso trem no Brasil, já fui ao interior de São Paulo de trem. Eu e o Otto Bender fomos para...
1: Otto Frederico Bender.
0: É, fomos para Ribeirão Preto de trem, aqueles cemitérios de trem, interior de São Paulo, um negócio impressionante. Né? Sou apaixonado por ferrovia, por trens. Perdidamente apaixonado. Não acredito que se há 48 anos aqui o 13 defende essa causa, olha aqui, ó, defende essa causa e fala. Não acredito. Não acredito porque falta, digamos, um espírito coletivo que se volte para isso. Olha aqui, ó. Gramado, veja só, a ferrovia, o trem Porto Alegre-Gramado está caminhando para o sucesso absoluto, não está? A ligação férrea Porto Alegre-Gramado. Né? Né? Aqui o que, que nós temos? Nós temos trens de carga, né, Sérgio Corrêa? Trens de carga, né? Trens de carga. Do trem, eu gosto até de ouvir o apito do trem, mas são trens de carga. Trem de passageiros, eu não acredito.
2: Eu acredito.
0: Eu não acredito. Mas não acredito mesmo. Olha aqui, ó. Eu vou morrer e vou ficar com essa vontade de andar num trem de passageiros aqui na região sul do estado.
2: Não, te segura aí.
0: Morro antes. Morro antes.
2: Mas, Cleiton,
1: vida longa, sabe? Cleiton, para que ele possa andar
2: no trem de passageiros. Que a gente também possa fazer essa da tua fala, né? O uso coletivo. É. E aí o que o Sérgio falou no início do programa.
0: Sai nada.
2: Saída do espectro dos partidos políticos, saída do individualismo, do umbiguismo e pensar no coletivo.
0: E quem é que vai fazer?
2: Eu acho que aí que está. Está acontecendo já um movimento.
0: Eu
2: sou partícipe deste movimento também, tem outras lideranças.
0: O movimento do Capão do Leão, e Pedro Osório, no Cerrito.
2: Acho que é um princípio, mas eu trago a referência.
0: Acho muito bacana. Escancarei o microfone aqui para receber o pessoal, para dar força, para ajudar, etc, etc, etc. Agora, acreditar é outra história. Estou certo ou não?
2: Não, com certeza. Mas eu faço a referência do trem do Pampa, que hoje tem 6 meses na lista de espera, e o simples fato ali, e é um trem contemporâneo,
0: tomaram iniciativa, comprar o trem lá em Caxias do Sul, não é isso? Comprar o trem, instalar o trem é um sucesso, isso, aquilo. É um sucesso tal trem, não é isso? Lá em Santana do Livramento, vai para uma vinícola, não é isso?
2: Para
0: Almaden,
1: tem,
0: né?
1: Carlos Barbosa, Garibaldi, tem sim.
2: Mas
1: tem,
2: é diferente, são
0: Não, aí é outra coisa, Carlos Barbosa e Garibaldi, não é isso?
1: Não, é um trem.
3: Lá é a Maria Fumaça.
1: Isso.
3: Lá é a Maria Fumaça.
0: Eu prefiro Maria Fumaça.
3: Porque é antiga.
2: Não, traz a nossa... rememoriza o passado.
0: Não.
2: Mas aí que está o exemplo. Pode ser através desse exemplo da Almaden, do trem do Pampa, né? Mas aí é que está, a gente é refém de um contrato ainda que não permite o trem de passageiros.
1: Mas
2: então, essa remodelagem que passa a ser a partir de 2027, e na verdade a discussão já começou anteriormente, para que possa quem assumiu a próxima concessão também oferte esse serviço. Esse é um ponto. E aí um investimento para isso, que pode ser privado, também não tem problema. Desde que
0: privado, pode ser privado. Quem o fará?
2: Na concessão.
0: Não, mas pergunta. Quem o fará?
2: Com uma fila de espera de 6 meses, vocês realmente acham que isso aí não traria um olhar de investidores para cá?
0: Mas aqui ninguém
3: mas
0: faz.
3: Mas aí eu faço a seguinte
0: ninguém
3: pergunta.
0: Ninguém tem ousadia de fazer logo.
3: Quem vai a Livramento para andar no trem? O pessoal vai para os free shopping.
1: Agora eu tenho
2: A fila de espera de 6 meses de trem.
3: Eu sei. Mas
2: são
3: pessoas que estão já projetando uma viagem para ir no free shop, para ir a Livramento. Né? Porque se o camarada for só a Livramento também, ele não tem. Livramento não tem turismo se não tiver free shop. Né?
2: Mas é um ponto importante, Sérgio, que se a gente pensar, e aí eu volto, né? Uma situação que eu acho que a gente tem que pensar grande para poder mostrar a nossa região com esse potencial.
1: Isso.
2: Se a gente fosse olhar para trás, não faríamos metade das coisas que tem hoje.
1: Bom, é verdade. Ainda que seja difícil, eu tenho simpatia por esse visionarismo do Danilo, a partir de uma frase que é bonita, mas para mim ela faz sentido. Nós temos o tamanho dos nossos sonhos. E, aquela história assim, tudo que a gente conseguiu civilizatoriamente, em algum momento foi considerado impossível. E se disser, era considerado impossível. E alguém foi lá e fez, porque não tinham dito para ele que era impossível. E o cara foi lá e fez.
2: Quem, história, né? Do sapinho
1: então, sonho, é a história.
0: E temos também medo do tamanho dos nossos pesadelos.
1: Ah, também? Não, é verdadeiro isso aí. Não, então, agora eu conheço aqui em Pelotas muita gente que nasceu nos anos 50, 60, 70 e que tem lembranças extraordinárias de viagens maravilhosas, viagens de namoro, viagens de verão, viagens de, enfim, de fim de semana, ao cassino, de trem. Sim, lembrava das estações, Senandes, tinha... Eu achava que era Bolacha, mas era o nome de um polonês chamado Bolaxa, com X,
3: com X.
1: Que foi o primeiro morador ali e tal, tinha e o trem chegava no começo do cassino ali.
3: Agora, então, Sadi, eu confesso, esse processo de querer trazer novamente, eu sou um defensor disso, mas hoje tu chega em Lisboa com sobe e desce de Lisboa e eles ainda mantêm os bondes.
1: Bondinho 28.
3: Os bondes. Quer dizer, Pelotas é uma cidade plana, nós poderíamos ter a título de turismo um passeio contando a história.
0: Arrancaram os trilhos.
3: Arrancaram os trilhos.
0: Uma alta autoridade local, para vocês acordarem, para vocês. Uma alta autoridade local, eu a procurei, dizendo assim: vem cá, meu velho, pelo menos um bonde na volta da praça, sim, porque em Santos é o maior sucesso o bonde na volta da praça. O Oscar Ruth, o filho do Oscar Ruth, que é treinador lá no, na Arábia Saudita, fez as fotos que eu pedi a ele, ele é muito meu amigo, lá na Praça Central de Santos. Tem um trem de turismo, andando na volta, turístico, entrando na volta da praça, maior sucesso. De boa, pelo menos um trem andando, um trem não, Cleiton, um bonde andando na volta da praça Coronel Pedro Osório, por enquanto só um bonde na volta da praça Coronel Pedro Osório. Aí a liderança local me disse assim, vou poupá-la, eu, Cleiton, vou poupá-la. Aí a liderança local me disse assim: Cleiton, mas e bonde? Como é que vamos conseguir um bonde? Eu digo: querido, Belo Horizonte, Rio de Janeiro, quer que eu consiga os endereços? Você manda fazer o bonde.
2: Fabricação.
0: Você manda fazer o bonde em Belo Horizonte. Aí o sujeito não quis conversa. Ele estava caindo fora. Tá entendendo? Isso que eu digo. É cruel o que eu vou dizer. Não vou fazer bonde nenhum, nem linha férrea nenhuma. Nós paramos no tempo. A região parou no tempo do ponto de vista de ousadias. É incapaz de ter ousadias. Está sempre vendo um obstáculo. Tudo é um obstáculo. Eu acho nobre o teu desejo, mas é tudo um obstáculo. Todo mundo tranca qualquer ideia de avanço. Aqui não pode chegar avanço nenhum. Infelizmente é assim. É duro dizer isso daqui. Vamos lá. Não adianta. Vamos lá. Movimento ferrenho. Nós vamos agora salvar o clube comercial. É conversa para boi dormir. Salvar o clube comercial é conversa para boi dormir. Ou não é? Quem é que vai salvar o clube comercial? Pergunta. Quem é que vai salvar? Vocês já disseram quanto é o tamanho do custo? Impensável.
2: Há pouco tempo atrás a gente ouvia que o Sete não ia abrir. Eu acho que a gente tem que ter esse um pouquinho de
0: não, tem,
2: de
0: mas está fechado. Continua fechado.
2: Não vai abrir.
0: Não, eu sei que vai abrir. Eu sei que, mas aqui, o esforço dos últimos tempos acho louvável. Só que ele está fechado há 18 anos. Isso é inacreditável. Inacreditável. Olha aqui, o fato de estar fechado há 18 anos, me dá meu boneco.
2: 16
0: ou 18 ou 15, não importa. Me dá o meu boneco e eu vou me retirar. É inaceitável, inacreditável, é de uma estupidez gigantesca, gigantesca. É imperdoável isso, está entendendo? Então, o clube comercial, esses outros prédios que... Grande Hotel, a escala de hotelaria, o Banco do Brasil antigo, vai ser isso, vai ser aquilo outro. Quem é que ia assumir o Banco do...
2: Senac ali.
0: Senac, e aí, vai assumir ou não vai?
2: Sim, não, ali já tem a parte de capitalização um pouco.

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2: 14 horas e 39 minutos.

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10: O evangelho de hoje, tirado de Mateus, é mais um trecho do Sermão da Montanha de Jesus. Nesse trecho, Jesus enfrenta a questão do comportamento não retributivo e não vingativo. São suas palavras: ouvistes o que foi dito, olho por olho, dente por dente. Eu, porém, vos digo, não enfrenteis quem é malvado. Pelo contrário, se alguém te dá um tapa na face direita, oferece-lhe também a esquerda. Se alguém quiser abrir um processo para tomar a tua túnica, dá-lhe também o manto. Se alguém te forçar a andar 1 quilômetro, caminha 2 com ele. Dá a quem te pedir e não vires as costas a quem te pede emprestado. Como vimos, a proposta de Jesus vai na contramão do comportamento presente na humanidade em todos os tempos, a não gratuidade e a não alteridade. Vive-se e age-se como interesse e pensa-se em si mesmo. em relação ao outro, retribui-se com a mesma moeda e chega-se à vingança. A proposta de Jesus, porém, é a gratuidade e a alteridade. Viver e agir sem interesse e pensar no outro. Isso nos leva até retribuir o mal com o bem. Com a bênção do Deus misericordioso, o Pai, o Filho e o Espírito Santo. Amém.
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11: Boa tarde, 2h45, 2h45, esse é o seu Conexão RU, eu sou a Alessandra Sena e começo a tarde conversando com você que está aí acompanhando, ligadinho na Rádio Universidade. Estamos também ao vivo com o Conexão RU no YouTube, no canal do YouTube, lá da Rádio Universidade de Pelotas. Vem nos acompanhar. Vamos começar falando da previsão do tempo. Nesse momento, 13 graus em Pelotas, está frio na rua, eu acabei de voltar da rua, tem um ventinho, mas tem um sol bem bonito. Não temos quase previsão de chuva, 5% de previsão de chuva, umidade em 67%, quer dizer, está um dia realmente mais frio do que úmido, e o vento aí de 10 km por hora, mas um vento que está meio que cortante na rua. Quem está comigo aqui, começando esse Conexão RU de hoje, é o Lucas Fabião, e também lá na operação de áudio eu tenho o Diego Lorenzo. Boa tarde, meninos, muito obrigada pela companhia. Lucas, boa tarde.
12: Boa tarde, Alessandra, o Diego na mesa de áudio, é todo mundo ligado aqui no Conexão RU. Começando, né, essa semana, já tivemos o Bom Dia RU para seguir informado, mas estamos aqui começando a tarde dessa segunda-feira e concordo, tá? Cheguei da rua agora e está frio, talvez o dia mais frio do ano.
11: Até agora, né? O dia mais frio. Hoje de manhã foi complicado levantar bem cedinho. Quem está acompanhando sempre o Conexão RU e está perguntando aí, cadê o Daniel Kurs? Daniel Kurs está acompanhando uma visita bem importante aqui na Universidade Católica de Pelotas. A universidade recebe hoje a assessora de relações institucionais do Consórcio das Universidades Comunitárias Gaúchas, o Comung, a Ana Beatriz Dixon, que representa a presidência do Comung, está conosco aqui na universidade. O Daniel está lá acompanhando, está na reitoria acompanhando essa visita. Por isso, estamos eu e o Lucas aqui hoje, iniciando a sua tarde. 2h47, vamos dar um giro aí pelas principais notícias que estão nos sites. O G1 destaca: Estados Unidos dizem que acordo com o Irã já foi assinado. Texto será divulgado na sexta-feira. Funcionário tirou câmera de jovem morta após salto, diz testemunha. Mulher devia ter sido presa a duas cordas, mas estava sem nenhuma, diz a polícia. Atletas vítimas de acidente lá no Ceará tinham entre 15 e 22 anos. Acidente de ônibus mata 7 membros de time de basquete e deixa feridos. Equipe havia sido campeã horas antes da Copa Sobral 2026. Esses são os destaques. Claro, a Copa do Mundo também é destaque, mas daqui a pouquinho a gente conversa com detalhes sobre os últimos jogos e o jogo que neste momento está todo mundo acompanhando, que é Espanha e Cabo Verde, com o Lucas Fabião. 2h42. Vamos para os destaques no G1 RS. Ex-secretário e dois veterinários são presos por suspeita de eutanásia sem motivo. Segundo o site G1, esse caso ocorreu em Canoas. Criança de 9 anos morre após carro atingir varanda. Motorista dirigia sem habilitação. Isso foi em Tramandaí. E claro, o destaque maior é para o frio, que teve mínima de -2,7 aqui no Rio Grande do Sul, com formação de geada. Isso mesmo, com formação de geada. Vamos saber então qual é o santo do dia 15 de junho? Para quem está acostumado, aí o Daniel sempre fala sobre o santo do dia. Pois então, o santo do dia é São Vito, mártir em Lucânia, na Itália. Poucos dados históricos, diz aqui o Vatican News, sobre São Vito, mas o que se sabe é que ele é cultuado desde a Idade Média. Natural da Sicília, é conhecido por prodígios de curas. Por isso, é invocado contra algumas doenças, como, por exemplo, a epilepsia. Então tá aí, hoje é dia de São Vito, mártir em Lucânia, na Itália, com informações do Vatican News. 2:50, vamos falar de futebol, Lucas Fabião?
12: Vamos falar de futebol, como tu mencionou, estamos acompanhando a Copa do Mundo, né, que começou na última quinta-feira. Nesse momento vai chamando a atenção, está aqui no nosso monitor, no nosso telão. Espanha 0, Cabo Verde 0, jogo aos 45 minutos da segunda etapa. E chama muita atenção, porque a Espanha, por muitos apaixonados pelo futebol que acompanham, apontam a Espanha como a favorita a ganhar a Copa do Mundo. Claro que uma Copa não se define no primeiro jogo, mas esse 0-0 chama atenção porque Cabo Verde vai estreando em uma Copa do Mundo, e nesse primeiro jogo da história de Cabo Verde, que é uma ilha lá perto da África, tem 500 mil habitantes, o idioma também é o português, então chama atenção, tem um carinho de nós brasileiros, vai segurando a Espanha, vai sendo chamando atenção, um dos grandes jogos da Copa, porque Cabo Verde vai firme, mas o destaque, né, nesse final de semana foi a seleção brasileira, que no último sábado estreou na Copa do Mundo contra o Marrocos, empatou em 1-1 e tem muita gente decepcionada, né? Já era esperado um jogo difícil, acompanhamos uma seleção brasileira muito abaixo, por isso que chamou atenção, talvez quem acreditasse no Hexa ficou um pouquinho desapontado, mas é aquilo, tem toda uma Copa pela frente, sexta-feira, agora já tem 9:30 PM, Brasil e Haiti, aí tem que vencer e se fala em goleada, porque pensa em passar em primeiro lugar, mas estamos acompanhando, olha, desde quinta-feira essa Copa do Mundo, acabamos que com a seleção brasileira tivemos um tropeço, né, porque nós somos pentacampeões, mas Marrocos não era um adversário fácil, mas muitos jogos alternativos, estamos acompanhando, muito bacana essas histórias de Copa, né? A gente escuta mais no Falando de Copa hoje de noite, mas Cabo Verde estreando na Copa do Mundo, vai segurando a Espanha candidata ao título, e claro, a gente tem a nossa torcida porque tem muito em comum conosco, tem aquela chama atenção, porque lá no futebol de Cabo Verde tem uma equipe ali com o mesmo escudo que o Pelotas, que o Esporte Clube Pelotas, inspirado aqui no Pelotas, então tem muitas semelhanças conosco aqui no Brasil. A gente vai acompanhando, faltam 4 minutos e a Espanha vai empatando em 0-0 com o Cabo Verde, mas a gente tem essa segunda-feira cheia de jogos, tem Bélgica e Egito, estreia do Uruguai com a Arábia Saudita, também tem Nova Zelândia, Irã, a gente acompanhando a Copa do Mundo ali.
11: Voltando bem rapidinho para esse jogo que a gente está acompanhando aqui, né, Espanha e Cabo Verde, quem é o destaque desse jogo, Lucas? Quem foi, né, porque tá quase terminando.
12: O destaque é o goleiro de Cabo Verde, que se chama Vozinha. Vozinha que até, claro, vai surgindo um monte de informações. Ale, ele é fã da Ivete Sangalo, anunciado, gosta das novelas brasileiras, se inspira em Rogério Ceni, goleiro brasileiro, e tem 40 anos e está estreando em uma Copa do Mundo. Vozinha vai segurando o ataque da Espanha, que tem Yamal do Barcelona, tem muitos jogadores da elite do futebol europeu, jogou muito hoje, tem sido destaque. Vozinha, que também tem esse nome porque é um apelido que tinha por causa da avó dele. Então, essas histórias bacanas, e acaba que é Vozinha, mesma palavra que nós, que o português brasileiro, tem sido destaque, segurou a Espanha e vai fazendo essa estreia e chamando atenção. É o destaque da partida porque está segurando sozinho ali todo o ataque espanhol.
11: Perfeito, não, a gente está acompanhando aqui, parece que está sendo a sina, assim, das grandes seleções, né, das campeãs como o Brasil, de ter que encontrar um vozinha pelo meio do caminho, né?
12: Exatamente. É aquilo, né? Copa do Mundo é bacana por essas histórias. Como eu te falei aqui nos bastidores, se é a seleção brasileira empatando com Cabo Verde, esse país vinha abaixo. Mas essas histórias, não tem jogo fácil. A gente fica decepcionado com a estreia da seleção brasileira, porque foi sim um jogo ruim, mas do outro lado tinha uma seleção que foi quase finalista da Copa do Mundo de 2022. Cabo Verde está estreando e está segurando a Espanha. Então são esses jogos, não tem jogo fácil. Nós aqui do time da Bola Branca, a gente tem um bolão nos bastidores ali. Eu palpitei 6-0 para a Espanha. Os guris também palpitaram goleadas largas. E tá aí, 0-0.
11: Que nem a gente também surpreendeu bastante com o time dos Estados Unidos, né?
12: Exatamente.
11: Um time muito ágil, muito rápido, Que deu um cansaço, não que o Paraguai fosse favorito, mas também, né? E também teve ali Japão e Holanda, não sei se tu chegou a acompanhar no fim de semana.
12: Claro.
11: Também me surpreendi, vi que talvez eu apostava na Holanda e vi que os japoneses não estavam tão para trás assim, né? Então, assim, a gente está tendo várias surpresas. Eu não me surpreendi com o Brasil, não, tá, Lucas? Eu esperava o sufoco. E eu acho que nós vamos levar ainda outros sufocos, se nós não, né, se a seleção não mudar, se a escalação não for modificada, eu acho que nós vamos levar outros sufocos. 14 horas e 55 minutos, 2 horas e 55 minutos, 5 minutos faltando para as 3 horas da tarde. E logo mais, La Celeste entra em campo, o que, que tu acha?
12: Pois é, Ale, a gente tem acompanhado e até chama atenção o futebol sul-americano ficando para trás. A Argentina é atual campeã, então pode parecer surpreendente, e é a favorita entre todos nós aqui na América do Sul. Mas o Uruguai é uma seleção que tem debate se tem 2 títulos mundiais, se tem 4, tem 4 selos no escudo, porque 2 são Olimpíadas lá nos primórdios e 2 Copas do Mundo. O Uruguai é uma seleção que não conseguiu se renovar, teve Luis Suárez, aquele que passou pelo Grêmio, mas Barcelona, toda aquela história, não vai para essa Copa do Mundo, então não tem conseguido se renovar. É uma boa seleção, mas acredito, eu não tenho expectativas muito grandes com o Uruguai. Deve passar, Espanha e Uruguai vai ser um grande jogo, principalmente porque a Espanha vai com esse empate aí vai ter que responder, mas é um Uruguai que... Tenho dúvidas, acabou o jogo, Cabo Verde comemora bastante, consegue na sua primeira partida de Copa do Mundo, seu primeiro ponto, ontem se não me engano, ou no sábado, me fugiu agora, a gente teve a Alemanha vencendo Curaçao por 7-1, também Curaçao estreando em Copa do Mundo, fez o seu primeiro gol nas histórias de Copa, mas tomou 7-1.
11: Tomou 7.
12: Cabo Verde consegue seu primeiro ponto, comemora bastante, mas ali é um jogo interessante. A gente, nosso vizinho aqui, o Uruguai, principalmente nós aqui de Pelotas, porque é coladinho aqui, eu tenho expectativa de entender. Acho que o Uruguai em campo, nessa partida, a gente vai entender muito do que vai ser nessa Copa. Porque é uma seleção que tem bastante desfalques, jogadores lesionados. É uma seleção que, na minha opinião, não conseguiu se renovar. Mas nunca dá para subestimar o Uruguai. Na última Copa decepcionou, caiu na fase de grupos e precisa dar respostas. É contra uma Arábia Saudita que a fase não é muito boa. Favorita é o Uruguai. E a gente vai acompanhar nossos vizinhos, mas a gente teve, por exemplo, o Equador, que estava à frente do Uruguai nas nossas expectativas, perdeu para a Costa do Marfim. Então aqui o pessoal da América do Sul não tem sido muito positivo esse retrospecto nesse começo de Copa. O Equador foi mal, o Brasil foi mal. E a gente vai acompanhando agora o Uruguai, que estreia hoje, e a Argentina, atual campeã, estreia amanhã.
11: Eu talvez torça com mais... estímulo, com mais alegria para o Uruguai hoje do que torcer sábado para o Brasil, porque eu tinha medo do resultado, né, da disputa entre Brasil e Marrocos. Eu estava receosa com o nosso desempenho, que principalmente no primeiro tempo foi bem complicado, né? Mas hoje eu acho que eu vou, não com obrigação de ver o meu país ganhar, mas vou torcer um pouco mais animada pelo Uruguai. Tenho um certo carinho, um certo apreço pela Celeste. 2 horas e 58 minutos. A gente pode ir para o intervalo, Diego? Diego está me dizendo que sim, que a gente vai para o intervalo. E na volta a gente conversa então sobre essa visita que a Universidade Católica de Pelotas está recebendo da assessora de relações institucionais do Comung e também sobre um novo exame que está sendo realizado, que foi realizado lá no Hospital Universitário São Francisco de Paula. Um exame que qualifica de forma bem importante a assistência em saúde aqui na região sul do estado. 14 horas e 59 minutos. 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
14: 14 horas e 59 minutos.
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11: Três horas e dois minutos. Estamos de volta com o seu Conexão RU. Hoje comigo, Alessandra Sena, Lucas Fabião e lá na mesa de operação de áudio, Diego Lorenzo. Neste momento, 13 graus em Pelotas. Faz frio. Cerca de 10 km por hora e o vento, tem vento na rua, mas não tem expectativa de chuva. Para amanhã, vamos continuar sentindo muito frio. A temperatura mínima aí ao amanhecer deve ser de cerca de 1 grau aqui em Pelotas. Essa é a previsão da Climatempo e não deve passar dos 17 graus ao longo do dia. Na quarta-feira, permanece o frio, mas ainda um pouquinho com uma elevação aí da temperatura, chegando aos 6 graus a mínima e a máxima 17. Quinta-feira, 7 graus a mínima, máxima de 17. E na sexta, talvez uma certa nebulosidade, chuva, mas aí a temperatura mínima também vai permanecer baixa, com 6 graus. Essa toda é a previsão, tudo isso é a previsão da Climatempo. Vamos então seguir falando das notícias de Pelota, das notícias locais, pois então, o Hospital Universitário São Francisco de Paula deu um passo importante na semana que passou na qualificação da assistência em saúde da região sul do estado. A instituição realizou pela primeira vez uma arteriografia cerebral diagnóstica, como um exame auxiliar no diagnóstico de morte encefálica. A gente vai entender melhor o que é esse exame, por que ele representa aí um salto, uma mais qualidade no atendimento hospitalar aqui na região sul do estado, na entrevista que o colega Sérgio Correia fez hoje pela manhã no Bom Dia RU com o médico cardiologista e chefe do serviço de hemodinâmica do hospital, Dr. Alan Castro Dávila. Vamos conferir.
0: Dr. Alan Castro Dávila, ele que é médico cardiologista e chefe do serviço de hemodinâmica do Hospital Universitário São Francisco de Paula, que deu um passo importante na qualificação da assistência em saúde da região sul do estado. A instituição realizou pela primeira vez uma arteriografia cerebral diagnóstica como exame auxiliar no diagnóstico de morte encefálica. Um avanço que traz mais agilidade, segurança e precisão para um dos momentos mais delicados vividos por pacientes, familiares e equipes de saúde. Para falar sobre essa conquista, os investimentos em tecnologia e o fortalecimento dos procedimentos endovasculares no Hospital Universitário, está conosco aqui por telefone o médico cardiologista, né, e chefe do serviço de hemodinâmica, Dr. Alan Castro. Seja muito bem-vindo, doutor. Bem-vindo ao Bom Dia RU.
1: Bom dia. É um prazer poder falar com vocês aí.
0: Nós também agradecemos aí a sua disponibilidade de dedicar um tempo para compartilhar o conhecimento, a ciência, os avanços, né, da medicina aqui pelas ondas sonoras da Rádio Universidade. Doutor Alan, Alan ou Alan?
1: É Alan.
0: Alan, tá bem. Qual a importância da realização da primeira arteriografia cerebral diagnóstica no hospital e o que esse momento representa para a instituição?
1: Ah, é de suma importância, né? O diagnóstico de morte encefálica, ele é um diagnóstico que bastante delicado e que precisa ser preciso, né? E que envolve um momento de muita dor para aquela família, né, que está aceitando uma doação, né? E a gente precisa de vários passos até confirmar essa morte encefálica, né? E um dos passos seria a identificação de não atividade cerebral, né? E existem algumas formas de se fazer esse último, na verdade seria o último passo do diagnóstico de morte encefálica. E um deles é a arteriografia cerebral, né? Que é feita na sala de hemodinâmica através de catéter por punção, onde se injeta contraste nas artérias que irrigam o sistema nervoso central para ver se há fluxo cerebral adequado, né? Caso não haja esse fluxo cerebral adequado, a gente faz o diagnóstico ou sela o diagnóstico de morte encefálica, né? Isso é feito pelo neurologista intervencionista. Hoje a gente conta aqui no nosso grupo com a doutora Rebeca, que começou a fazer esses exames junto com o doutor Sodré, né? Então é um avanço porque diminui o tempo para esse diagnóstico, diminui o sofrimento para essas famílias, né? E diminui o deslocamento desses pacientes que anteriormente eram deslocados para outros serviços de radiologia para fazer. Quase sempre a gente levava para fazer cintilografia cerebral, que é um outro dispositivo que é possível também nesses casos, mas não é o adequado, né? Tirar um paciente desses de dentro do hospital para poder fazer o diagnóstico, atrasa e pode ter complicações nesse caminho. E estando dentro do hospital, isso é bem mais simples, mais rápido e mais assertivo.
0: Doutor Alan, quais são os indicadores, né? Eu quero trilhar um caminho aqui com a minha pergunta, porque eu acho que é uma relação muito próxima da ciência com a afetividade, né? Da ciência, da família que tem ali aquela pessoa, muitas vezes está na UTI, com algum tipo de suporte que a mantém clinicamente, né? O corpo em funcionamento, digamos assim, né? Mas qual é o princípio básico, como que a arteriografia cerebral, né, em que situações ela é utilizada, quais são os sinais, né, que vocês como médicos dizem, olha, nós vamos fazer para detectar realmente a morte cerebral, né?
1: Isso, na verdade, assim, eu até vou... Claro, vou te responder.
0: Não, e me corrija se necessário, claro, for, né?
1: Não, provavelmente não seja a pessoa mais adequada, até porque eu não faço parte do grupo de transplantes do hospital, que é excelente, que
0: tem
1: encabeçando aí o doutor Matheus Pinto, se não me engano, né? Mas assim, existe todo um protocolo, que isso não é do hospital, esse é um protocolo do Ministério da Saúde, né? E que com certeza bate com os protocolos internacionais de morte encefálica, né? Pacientes que têm um diagnóstico clínico de morte encefálica, que é quando ele aparentemente não tem mais atividade cerebral, né? O corpo está sendo mantido vivo por ventilação mecânica e suportes outros de unidade intensiva, é feito todo um protocolo, onde se faz vários passos, né? Para identificar que esse paciente esteja realmente em morte encefálica, e o passo derradeiro, que seria a arteriografia cerebral, né? Quando a gente já tem 95%, 98% de certeza de que esse paciente está em morte encefálica e que ele é um candidato à doação de órgãos e que a família já aceitou, caso seja verdadeiro isso, a doação de órgãos, aí ele vai à arteriografia cerebral, que é um exame simples, rápido, fácil, sem complicações para o paciente, e que dá o diagnóstico, sela o diagnóstico aí da morte encefálica, né?
0: Claro, ele acaba contribuindo para dar segurança e precisão ao processo, né, doutor?
1: Exato.
0: A morte encefálica, ela é um tema sensível, que muitas vezes gera dúvida nas famílias, né? Como é que o hospital conduz esse processo, assim, dentro do rigor técnico e acolhimento humano também?
1: Claro. Existe toda uma equipe especializada nisso, né? Aqui dentro do hospital, é o SIDOT, que a gente chama, né? Que é o núcleo de transplantes, né? Que está focado muito em diagnóstico precoce e transplantes cada vez mais precoces e mais adequados. Mas, por outro lado, com certeza, na parte humana, principalmente da família do doador, né? Que é um momento muito doloroso para essa família, e que essa família precisa ser acompanhada, obviamente, de muito perto, né? E então, temos profissionais de psicologia, profissionais médicos, enfermeiros, toda uma equipe, né? Assistentes sociais, toda uma equipe que se envolve nisso e que deixa esse momento um pouco menos agressivo para essa família, para que ela possa ter um conforto, né, diante da morte de um ente querido, mas que, apesar disso, está podendo colaborar com outras tantas famílias que estão recebendo esses órgãos aí que vão dar sequência em outras vidas, né?
0: O senhor citou aqui, e essa é uma curiosidade também que a gente traz, antes da implantação desse exame no Hospital Universitário São Francisco de Paula, como é que era feito o encaminhamento dos pacientes que necessitavam essa confirmação? O senhor citou cintilografia óssea, aliás, isso. Cintilografia, né?
1: Cerebral, exato.
0: Exato.
1: Esses pacientes tinham que sair do hospital, porque a gente não tem o serviço de cintilografia no hospital.
0: Sim.
1: Então eles eram removidos de ambulância, de uma UTI móvel, né? Eram removidos até um serviço terceiro, onde eram feitas a cintilografia cerebral, que tem o mesmo princípio da arteriografia no ponto de vista de diagnóstico. Ela vai tentar definir se há ou não atividade vascular cerebral, né? Mas esse movimento do paciente já dentro do hospital já é delicado, né? Cheio de aparelhos e acessos e ventilação mecânica. Dentro do hospital já é um procedimento complexo. Tu imagina botar esse paciente dentro de uma ambulância, levá-lo até outro serviço, depois que terminar o exame, botá-lo de novo na ambulância e trazê-lo de volta para a UTI. Então é um procedimento que a gente conseguiu abortar e trazer mais tranquilidade para a equipe médica e também para os familiares, né?
0: Sim, porque quem nos acompanha, o senhor descrevendo aqui, a gente fica imaginando a pessoa tendo que ser deslocada numa ambulância com suporte ventilatório, né, e outros processos, né, que a mantém viva, né?
1: Exato.
0: A logística de tudo isso, né, o quão complexo.
1: É um risco, né?
0: Exato.
1: É muito risco, né?
0: Exato.
1: A gente já pode perder um paciente nesse meio tempo, né, e perdendo um paciente que a família já aceitou de doar seus órgãos, tu imagina, tu deixa de favorecer quantas pessoas, né?
0: Exato, exatamente. Além da confirmação de morte encefálica, a arteriografia cerebral, ela também auxilia, é uma pergunta, não é uma afirmação, em diagnóstico de outras doenças, como aneurismas, malformações, arteriovenosas. Qual é o impacto disso para o hospital, para a população da região que agora dispõe desse serviço?
1: Na verdade, assim, essa sala de hemodinâmica, né, ela contém um aparelho que a gente chama de angiógrafo, tá? Que é um aparelho que auxilia em procedimentos minimamente invasivos de cardiologia intervencionista, intervenção em doenças vasculares periféricas, em radiologia intervencionista e também em neurointervenção, né? Então a gente tem hoje profissionais habilitados aqui no hospital para fazer os mais diversos procedimentos nesses quesitos, né? Na parte da neurologia, de novo, vou te dizer que não sou a melhor pessoa para dizer, porque eu sou da parte da cardiologia intervencionista, mas claro, tenho algum conhecimento, né? Na parte da neurologia, a gente pode fazer arteriografias diagnósticas para identificar malformações arteriovenosas, sangramentos intracerebrais, aneurismas, estenoses de artérias, né, entupimentos de artérias cerebrais, causadoras de AVC e etc., né? Assim como na cardiologia intervencionista, a gente vai dispor do cateterismo cardíaco para diagnóstico de infarto e outras alterações das coronárias, né? E intervenção também com implantes de estentes, com intervenções em cardiopatias congênitas, como doenças valvares, ou malformações congênitas, como comunicação interarterial, forame oval patente, além das doenças vasculares periféricas, né, estenoses de artérias de membros, aneurismas de aorta. Então, a sala de hemodinâmica, ela é multiuso e tem diversos fins, né, que hoje a gente conta com todos esses profissionais aí, a doutora Rebeca na neuro, o doutor Cristiano Luz e toda a sua equipe aí na vascular, e comigo na parte da cardiologia intervencionista. Temos também o radiologista intervencionista, doutor Giacomo. Então, temos uma equipe bastante grande e que com bastante proficiência para realizar esses procedimentos.
0: Claro. O senhor tem destacado o crescimento dos procedimentos endovasculares, né? Que outros serviços já estão disponíveis, como eles, que beneficiam os pacientes?
1: Desculpa, não entendi a tua pergunta.
0: Não, que outros serviços, além dos procedimentos endovasculares, né,
1: sim.
0: Estão disponíveis aí, que trazem os benefícios para o paciente?
1: Claro, além desses procedimentos aqui na sala de hemodinâmica, né, que são esses procedimentos endovasculares, hoje o hospital conta com uma equipe gigantesca, né, e eu destacaria a cardiologia. A cardiologia hoje conta com cirurgia cardíaca, conta com estudos eletrofisiológicos, que seria a parte de arritmias do coração, né? A gente conta com uma equipe de cirurgia cardíaca, de internação clínica. Também temos a parte de cirurgia vascular, também com cirurgias abertas, né, tradicionais, convencionais. A neurocirurgia, que é bem forte também aqui no hospital. Então, acho que o hospital tem vindo num crescimento muito interessante, assim, e que tem ajudado de forma muito importante a sociedade pelotense, né?
0: Doutor, estamos em período de Copa do Mundo, né? E a gente, quando tem o melhor jogador em campo, não se pode perder tempo com ele, né? No caso, o melhor jogador é o senhor, né? Agora, quero falar um pouquinho da sua área, né? Existe um procedimento, queria que o senhor nos contasse aqui, nos fizesse um relato, que após um sintoma de infarto e a detecção do infarto, né, existe um período, uma janela de tempo que, se aquele paciente chegar na hemodinâmica e fizer os procedimentos, que eu gostaria que o senhor nos relatasse, né, digamos assim, o resultado, né, é muito positivo do ponto de vista das sequelas que pode causar, né? Queria que o senhor falasse um pouquinho sobre isso.
1: Claro. No infarto agudo do miocárdio, né, o que a gente costuma dizer é que tempo é músculo, né?
0: Sim.
1: E o músculo é o coração. Então, o que a gente tem que fazer, né? A gente tem que fazer o diagnóstico precoce desse infarto, quanto antes melhor. E quanto mais rápido esse paciente chega na sala de hemodinâmica e faz a desobstrução daquela coronária culpada pelo infarto, porque o infarto, na sua grande maioria, 95% das vezes, ele é ocasionado por um entupimento de uma das coronárias, uma oclusão aguda de uma artéria que irriga o músculo cardíaco. A gente, fazendo essa identificação precoce e desobstruindo precocemente essa artéria, esse paciente vai ter um grande benefício, tanto do ponto de vista de qualidade de vida, quanto do ponto de vista de quantidade de vida, né? Então, se tem por recomendação que seja feito nas primeiras 12 horas, e quanto mais precoce, melhor. As primeiras 3 horas seriam, assim, a cereja do bolo, né? Então, esses pacientes que têm dor no peito devem se dirigir a um serviço de pronto atendimento, onde vão ser feito uma anamnese, né, rápida, e um eletrocardiograma o mais rápido possível, para que se faça esse diagnóstico. O diagnóstico é rápido, é com um eletrocardiograma, e após esse diagnóstico seja encaminhado a um serviço de hemodinâmica que possa fazer essa desobstrução o mais precoce possível.
0: O infarto, a gente pode relacioná-lo com esse período de frio ou do verão, em maior quantidade ou menor quantidade, em razão do processo de vasoconstrição ou não?
1: Sim, a gente costuma ver mais frequentemente infartos no período mais frio, né? No verão costuma diminuir a incidência, e no período mais frio um aumento, assim, bastante expressivo da incidência do infarto.
0: Sim. Doutor Alan Castro Dávila, muito obrigado, e eu quero só fazer um encerramento aqui, lhe perguntando se já temos aí, para a gente encerrar, né, quais são os próximos passos aí do serviço de hemodinâmica, já tem no horizonte aí novos avanços, a comunidade pode esperar, né, do HU, novos projetos também, aquisição de novos equipamentos e procedimentos?
1: Com certeza, o HU ele está na vanguarda aí da tecnologia. A gente está sempre procurando cada vez mais diversificar os procedimentos feitos tanto na sala de hemodinâmica quanto em outros setores do hospital, né? Sempre atrás de novas tecnologias. Aqui na hemodinâmica, no serviço de hemodinâmica, a gente tem ampliado exponencialmente aí a quantidade de procedimentos realizados, né? Tanto no âmbito público do SUS, quanto em pacientes de convênios e particulares, né? E agregando tecnologias, com certeza, né? seria conversa para mais pelo menos uma hora aí, de quanta tecnologia a gente vem trazendo. E o hospital está aberto para os pacientes que quiserem conhecer, agendar os seus exames.
11: Voltamos, 3 horas e 23 minutos, a gente acabou de ouvir então a entrevista com o médico cardiologista e chefe do serviço de hemodinâmica do Hospital Universitário São Francisco de Paulo, o Dr. Alan Castro Dávila, que conversou hoje pela manhã no Bom Dia RU com o colega Sérgio Correia. Ele falou da realização inédita de uma arteriografia cerebral diagnóstica, como um exame auxiliar no diagnóstico de morte encefálica. Então tá aí mais um avanço na assistência, na qualificação da assistência aqui hospitalar na Zona Sul do Estado e vem do nosso Hospital Universitário

0: está sendo vivida de uma maneira bem especial. Além de acompanhar jogos entre os familiares e amigos, eles estão completando um álbum de figurinhas desenvolvido por professores e colaboradores da instituição. O álbum é distribuído a todas as crianças e a dinâmica de preenchimento é sustentável. A cada 10 tampinhas de garrafa plástica coletadas, o aluno recebe um pacote de figurinhas. A ideia foi desenvolvida pela professora de Educação Física, Valéria Ribeiro, e tem como principal objetivo democratizar o acesso e incluir os alunos na tradicional febre nacional dos álbuns. A confecção dos materiais foi feita de forma artesanal com o apoio da escola. Ela conta, e a professora, que demorou cerca de 20 dias para imprimir todos os álbuns, pois foram 149. E para viabilizar, ela dividiu o conteúdo em 4 grupos de seleções, mas todos eles contam com as figurinhas da seleção brasileira. De acordo com a coordenadora pedagógica da escola, a Margarete Veg Xavier, a experiência tem sido um sucesso. Não apenas os estudantes, mas toda a comunidade escolar está engajada com o processo de troca de figurinhas a partir da reciclagem. Nossas expectativas eram de inclusão, de que eles vivenciassem essa experiência. E a repercussão foi muito maior do que a expectativa, porque as crianças adoraram, falou então a coordenadora pedagógica da escola. O golaço marcado pela IMEF Frederico Ozanam faz parte de uma ação ainda maior que está movimentando o ensino público local. Diversas outras escolas da rede municipal também estão trabalhando a temática da Copa do Mundo de 2026 em sala de aula, por meio de projetos interdisciplinares que conectam o esporte, a geografia, a história, a cultura, como neste caso, a educação ambiental. A rede demonstra sua capacidade de transformar grandes eventos globais em oportunidades pedagógicas e de integração comunitária. A informação vem então da redação da Secretaria de Comunicação da Prefeitura de Pelotas e o texto é da Isabela Barcelos. Então tá aí uma baita iniciativa, né, Lucas? Que legal!
1: Muito bacana, até porque se houve nessa época do ano sobre álbuns de figurinhas, eu até achei que seria com menor intensidade, porque o valor está caro, né? R$7 no pacote de figurinha, e tem essas alternativas muito legal para ninguém ficar de fora. E muito bacana também a forma, né? A sustentabilidade, bacana a intenção e esse trabalho da escola.
0: Perfeito. E agora a gente estava comentando, né? Vamos continuar falando de Copa do Mundo. Para quem está nos acompanhando aqui, teve um golaço também, mas foi um golaço no, digamos assim, no mundo virtual. De um canal do YouTube, que é o grande transmissor, a gente pode dizer, né, que é a Cazé TV, que está transmitindo praticamente 100% da Copa do Mundo, que fez uma campanha em prol aí do goleiro de Cabo Verde e teve um baita resultado imediato, né, Lucas?
1: Exatamente, a gente estava comentando aqui no Conexão como foi histórico no futebol esse empate do Cabo Verde, conquistando seu primeiro ponto na sua primeira partida de Copa do Mundo na história, uma ilha da África com 500 mil habitantes, e muito desse empate em 0-0 com a Espanha, que é talvez a maior favorita a conquistar o título da Copa do Mundo, que joga o melhor futebol. Segurou esse empate 0-0 Cabo Verde, muito pelo goleiro Vozinha, como a gente estava comentando, e a Cazé TV divulgou as redes sociais do goleiro, né, porque foi o destaque da partida, tu perguntou do destaque, eu mencionei ele, e é um novo mundo, né, a gente acompanhando um jogo de Copa do Mundo via YouTube, via redes sociais, que é um YouTube, e a Cazé TV divulgou as redes sociais do goleiro Vozinha, que começou a partida com 50 mil seguidores, e nesse momento, atualizando, ele está com 1,5 milhão de seguidores, isso tudo em menos de 30 minutos que a partida acabou. Então, bacana essas iniciativas, né, a Cazé TV faz essa intenção de divulgar o atletas, ele que, enfim, tá 40 anos, fim da sua carreira, né, apesar que tem goleiros jogando no maior alto nível nessa idade, tanto ele que está jogando agora, mas estava chegando ao fim da sua carreira, e com essa partida teve esse destaque virtual também, muito bacana, iniciativa divulgando atletas, e Cabo Verde, né, que é uma seleção que não tem tanta tradição no futebol, teve esse destaque, e ele vai ganhando os méritos pela boa partida que fez.
0: Perfeito, perfeito. Agora a gente tem que falar do nosso futebol local. Time da Bola Branca se preparando para quarta-feira?
1: Exatamente, a gente vai de uma Copa para outra, da Copa do Mundo para a Copa da Federação Gaúcha de Futebol, a Copinha, onde tanto o Brasil quanto o Farroupilha estão disputando, e esta quarta-feira tem jornada esportiva aqui na RU, e vale muito, porque a gente

0: vem acompanhando tanto o Brasil como o Farroupilha. O Brasil já está classificado à semifinal da competição como líder. Então a situação do Chavante muito confortável. Quem está vivo, graças ao que fez, claro, mas aos resultados paralelos, é o Farroupilha. Porque a gente teve esse final de semana o clássico Baguá, Bagé e Guarani. Em caso de vitória do Bagé, o Farroupilha já ia se despedir da competição. Deu Guarani 2-1 na casa do Bagé. E com isso, está muito vivo o Farroupilha para sonhar com a classificação à próxima fase. O que precisa fazer o Farroupilha? Vencer o Bagé, que nesse momento é o segundo colocado. Confronto direto, válido pela segunda posição do grupo, a segunda vaga. E o time da Bola Branca será escalado na quarta-feira, a partir das 14h. Estaremos esperando o futebol para Farroupilha e Bagé. Estaremos transmitindo essa partida, porque é o que vale, acompanhando o Farroupilha. O Brasil já está com a sua situação muito bem resolvida, matematicamente, já vai pensando na semifinal. E claro, estaremos aqui durante a nossa jornada de olho lá no jogo contra o Guarani do Brasil, mas com olhos totais nesse jogo do Farroupilha, porque o Farroupilha pode fazer história no ano do centenário e passar a próxima fase. Então o time da Bola Branca está escalado, convidando nossos ouvintes a partir das 14h, 14h, quarta-feira, dia 17, Farroupilha e Bagé, aqui nas ondas do 1160M da multiplataforma da Rio, porque é um jogo que vale classificação, é a última rodada da Copa FGF, e estaremos aqui transmitindo essas emoções, Alê.
1: Perfeito, perfeito, Luquinhas. Muito obrigada pela tua participação hoje com a gente aqui no Conexão Rio, adiantando e também comentando sobre a maior Copa de todos os tempos, né? E adiantando aí como é que vai ser a nossa quarta-feira com o nosso esporte local. E eu quero destacar então para todo mundo que acompanha o Sambalanço, que acompanha a programação da Rádio Universidade. A gente abre com Esperando Futebol às 14h, depois às 15h a jornada, e às 17h o time da Bola Branca entrega então para a equipe do Sambalanço, que vai até às 19h, até às 19h, quando começa a faixa esportiva, a programação esportiva da Rádio Universidade, com o Lance Rápido, também logo em seguida o Papo da Bola e, claro, o Falando de Futebol. Falando de Futebol, que hoje vai ter a primeira participação direto dos Estados Unidos com Paulo Gastal, que está lá e vai trazer todos os detalhes dessa grande Copa do Mundo. E tem gente aí no chat nos dando oi.
0: Tem gente conhecida por nós, a Beatriz Alt. Boa tarde, Ale e Lucas, acompanhando vocês pelo YouTube. Bom programa.
1: Ah, querida, a Bia tá descansando, porque hoje de manhã foi a vez dela, então, conosco. E a gente já vai se despedindo, né, Diego Lourenço? O Diego tá me fazendo sinal aqui que tá já entrando ali a Rádio Vaticano, que é, então, um momento programado para as notícias direto de Roma, e a gente fica por dentro de tudo que está acontecendo lá no, na sede da Igreja Católica, na sede mundial da Igreja Católica. Uma boa tarde para todo mundo que acompanhou o Conexão RU de hoje e até uma próxima. 3h33. 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

0: Alô, amigos de todo o Brasil e do continente africano, estamos juntos com o noticiário da Rádio Vaticano, Vatican News, em língua portuguesa, nesta segunda-feira, 15 de junho, trazendo as últimas notícias do Papa, da Igreja e do mundo. Nos estúdios Silvone José, com a assessoria técnica de Luca Rossi. Uma saudação a você no Brasil e nos países de língua portuguesa. Tempo nublado na cidade do Vaticano e a temperatura, nesse momento, na Praça São Pedro, em torno dos 29 graus Celsius. E vamos aos destaques do programa de hoje. O Papa no Ângelus deste domingo: Deus vê as feridas das guerras e o vazio do consumismo. O Papa recordou a beatificação no sábado do padre Nazareno Lanciotti no Brasil. A beatificação reuniu milhares de fiéis em Jauru. Dia Mundial dos Pobres, Papa Leão XIV, oferecer a solidariedade que os poderosos negam. O tema: o Senhor é o refúgio do pobre. Papa Leão recebe o presidente da República da Coreia. Em conta também, em audiência, a Federação de Nova York, uma organização filantrópica que arrecada e distribui fundos para cuidar de judeus e vulneráveis em nível local e também em mais de 70 países. Bom dia mais uma vez a você, comigo nos estúdios, Camila Moraes. Bom dia, Camila, bom início de semana.
1: Bom dia, Silvonei, bom dia aos nossos ouvintes, uma ótima semana.
0: E começamos com São Vito ou São Guido.
1: São Guido, um dos santos mais populares da Idade Média, por ter a sua proteção ligada às curas de mordidas de animais venenosos, da hidrofobia, de doença neurológica e da letargia. Ele nasceu na Sicília e com 7 anos já era cristão convicto. Foi levado para Roma pelo imperador Diocleciano para curar o seu filho que estava epilético. Após ter curado o rapaz, Vito foi jogado no cárcere, mas um anjo o libertou. Finalmente, é martirizado juntamente com seu pedagogo Modesto e sua ama Crescência, na Lucânia, sul da Itália.
0: O Papa Leão XIV, durante o Ângelus, nesse 11º domingo do Tempo Comum, ao comentar o Evangelho do dia com os fiéis reunidos na Praça São Pedro, destacou que Deus está atento aos sofrimentos do homem e sofre com ele. Tendo-se feito nosso irmão, o Filho de Deus olha para as pessoas, olha para a humanidade, vê a opressão que subjuga e a violência que tira as forças, vê as feridas das guerras e o vazio do consumismo.
2: Vede volti ridotti a maschere, famiglie spezzate dal male e giovani illusi da falsi ideali.
0: Ele vê rostos reduzidos a máscaras, disse ainda o Papa, famílias destruídas pelo mal e jovens iludidos por falsos ideais. Jesus vê e ama. Ele ama e sofre por nós e conosco. A sua compaixão expressa não apenas proximidade fraterna, mas também a vontade de redenção. Ele, com efeito, disse ainda o Papa, conhece o nosso coração e cuida dele. Diante de tantas pessoas que são como ovelhas sem pastor, Cristo dedica-se a todas elas enquanto bom pastor e, na qualidade de Senhor da Messe, envia trabalhadores para o campo do mundo. O Papa Leão também lembrou que, entre os 12 apóstolos escolhidos por Jesus para a sua missão, estão Simão, chamado Pedro, o primeiro, e também Judas Iscariotes, o último, para nos lembrar que é possível seguir Jesus e traí-lo. Mas o Evangelho permanece para todos, uma palavra viva e verdadeira.
2: La buona notizia che attraversa i secoli è identica, sempre giovane, fresca e liberante.
0: A boa nova que atravessa os séculos é idêntica, sempre jovem, fresca e libertadora. O reino do céu está perto. Sim, está próximo porque em Jesus Cristo, Deus aproxima-se de cada homem e mulher, de cada povo e nação. Quando esse evangelho é anunciado e praticado, sublinhou o Santo Padre, o mal desmorona como uma doença que chega ao fim, como uma noite que dá lugar à aurora, como a morte vencida pelo ressuscitado. É assim, acrescentou o Papa, que o olhar de Jesus transforma a realidade. A sua iniciativa cheia de amor dá vida a um povo novo. A Igreja, chamado a continuar a missão dos apóstolos. Recebestes de graça, dai de graça.
2: Sim, il dono di Gesù è del tutto gratis, perché il suo valore eccede ogni misura. È impossibile meritarla o comprarla.
0: Sim, o dom de Jesus é totalmente gratuito, porque o seu valor ultrapassa toda medida. É impossível merecê-lo ou comprá-lo. Essa graça é o belíssimo nome da misericórdia de Deus, que nos alcança em qualquer lugar, para nos levar até si. A Igreja é, portanto, chamada a dar continuidade à obra dos apóstolos. A tarefa de evangelizar nasce do dom de Deus que, em Cristo, se torna perdão para o mundo, serviço aos mais pequenos e pobres, empenho pela justiça. Peçamos a ajuda da Virgem Maria cheia de graça, a fim de respondermos com alegria e coragem à missão para a qual Jesus nos chama, concluiu o pontífice. Ao final do Ângelus, o Papa Leão quis recordar alguns novos beatos.
2: I sacerdoti diocesani Venceslao Drobla e Giovanni Bulla della Moravia e Giovanni Schwierz e otto compagni sacerdoti salesiani polacchi
0: e 8 companheiros sacerdotes salesianos poloneses.
2: Tutti sono stati beatificati come martiri perché vittime delle persecuzioni di regimi totalitari a motivo della loro fedeltà a Cristo.
0: Todos foram beatificados como mártires, porque foram vítimas das perseguições dos regimes totalitários devido à sua fidelidade a Cristo. Em seguida, o Santo Padre recordou que neste sábado, no Mato Grosso, no Brasil, foi beatificado o padre Nazareno Lanciotti, sacerdote romano e missionário.
2: Anch'egli martire, perché in nome del Vangelo difendeva i più poveri. L'esempio e l'intercessione di questi coraggiosi testimoni sostengano la missione dei presbiteri e di tutta la Chiesa.
0: Ele também foi mártir, porque em nome do Evangelho defendia os mais pobres. Que o exemplo e a intercessão desses corajosos testemunhas sustentem a missão dos presbíteros de toda a Igreja. Padre Nazareno Lanciotti atuou em Jauru, no Mato Grosso, a partir de 1972, onde fundou a paróquia Nossa Senhora do Pilar e ficou conhecido pelo trabalho evangelizador e social. Denunciou crimes como exploração de menores, prostituição e tráfico de drogas. Foi assassinado em 2001, após ser baleado em casa. A cerimônia de beatificação neste sábado foi presidida pelo cardeal João Brás de Avis, prefeito emérito do Dicastério para os Institutos de Vida Consagrada e Sociedades de Vida Apostólica. Ainda após a oração do Ângelus, o Papa, recordando a sua recente viagem à Espanha, manifestou sua gratidão aos bispos, religiosas e religiosos, e a todos os fiéis espanhóis que, em cada etapa de sua visita, o receberam com grande alegria e carinho. Antes de abençoar todo o país, o Papa agradeceu de maneira especial ao soberano, o rei Felipe VI.
2: Exprimo, anzitutto, la mia gratitudine al Signore per il viaggio apostolico che mi ha concesso di compiere in Spagna.
0: Em primeiro lugar, expresso minha gratidão ao Senhor pela viagem apostólica que Ele me permitiu realizar à Espanha. Agradeço ao povo espanhol, que me acolheu com grande entusiasmo e devoção. Sou especialmente grato à Sua Majestade, o Rei. Agradeço com carinho aos bispos, a todas as comunidades que visitei e a toda a igreja que está na Espanha. Que Deus abençoe sempre a Espanha. Seus pensamentos se dirigiram em seguida à população das ilhas das Filipinas, atingida na última segunda-feira, 8 de junho, por um terremoto de magnitude 7,8, concentrado sobretudo na ilha de Mindanao, no sul do país, que causou mais de 40 mortos, centenas de feridos e mais de 32 mil desabrigados.
2: Assicuro la mia vicinanza alle popolazioni delle Filippine colpite alcuni giorni fa da un forte terremoto.
0: Asseguro minha proximidade às populações das Filipinas atingidas há alguns dias por um forte terremoto. Rezo pelos falecidos e seus familiares, pelos feridos e por todos aqueles que sofrem por causa desta calamidade. O Papa recebeu nesta manhã em audiência a Federação de Nova York da UJA, Organização de Apoio a Judeus. Andressa Colé.
3: O Papa Leão XIV, em uma das audiências da manhã desta segunda-feira, recebeu uma delegação de 35 pessoas da Federação de Nova York, da maior organização filantrópica local do mundo, que arrecada e distribui fundos para cuidar dos judeus em nível mundial e também dos mais necessitados de todas as origens em nível local. Na prática, como comentou o próprio pontífice em discurso, presta ajuda humanitária essencial e serviços sociais às populações vulneráveis, por exemplo, aos que vivem na pobreza, aos refugiados, aos idosos e às pessoas com deficiência em Nova York, no Estado de Israel e em mais de 70 países. Por ano, segundo dados do site oficial da organização, são atendidas mais de 5 milhões de pessoas. Esses esforços, continuou o Papa, refletem um claro reconhecimento da dignidade humana e da fraternidade, em sintonia com o compromisso da Igreja em favor do desenvolvimento humano integral e com o chamado a amar o próximo. De fato, há 66 anos, recordou o pontífice, uma delegação da organização foi recebida pelo Papa João XXIII, que confirmou humanidade e descendência comuns para posteriormente ser redigido um tratado que descrevia uma nova relação entre a Igreja Católica e o judaísmo.
4: This treatise formed the foundation for what became the heart and generative core of Nostra Aetate.
3: Aquele tratado foi o alicerce do que se tornou o coração e o núcleo gerador de Nostra Aetate, a declaração do Concílio Vaticano II sobre as relações da Igreja com as religiões não cristãs. Aquele documento histórico, cujo 60º aniversário a Igreja celebrou no ano passado, abriu um novo horizonte de encontro, respeito e hospitalidade espiritual. Afirmava, entre outras coisas, a verdade de que pertencemos a uma única família humana. Dessa forma, continuou o Papa em discurso, foi plantada uma semente de esperança que cresceu e se tornou uma árvore majestosa, oferecendo refúgio e produzindo frutos abundantes de compreensão mútua, amizade, cooperação e paz.
4: Recognizing the inherent dignity of all men and women.
3: Reconhecendo a dignidade inerente de todos os homens e de todas as mulheres, a Nostra Aetate assumia uma posição firme contra o antissemitismo e declarava que a Igreja reprova toda forma de discriminação ou de perseguição perpetrada por motivos de raça, cor, condição social e religião. Em um mundo ainda marcado pela divisão e pelo conflito, ela nos convidava a superar os mal-entendidos do passado em direção à colaboração pelo bem comum. Esse mesmo espírito de solidariedade da Igreja para responder ao crescente antissemitismo também encontra na organização a preocupação comum em ajudar quem se encontra em situação de necessidade. De fato, a missão dos colaboradores é encontrar soluções coordenadas e de longo prazo com os parceiros para cuidar das pessoas vulneráveis, como vem fazendo há mais de 100 anos, já que a organização foi fundada em 1917. O serviço aos pobres, aos marginalizados e aos indefesos, observou ainda o Papa, é uma forma de encontrar o sagrado. Através deles, a voz divina continua a nos falar, abrindo um caminho que abre os corações e renova a sociedade.
4: Dear friends, I commend you for the dedication with which you assist the poor and needy.
3: Queridos amigos, aprecio a dedicação de vocês com que assistem os pobres e os necessitados, combatem o ódio e a intolerância e trabalham para construir um mundo melhor para todos. Que a missão de vocês possa fortalecer o diálogo, aprofundar a compreensão mútua e contribuir para a paz de que tanto se necessita em nosso mundo.
4: Thank you.
0: Nesta segunda-feira, 15 de junho, o Santo Padre Leão XIV recebeu em audiência no Palácio Apostólico, no Vaticano, o presidente da República da Coreia, Sr. Lee Jae-myung, que sucessivamente reuniu-se com o cardeal Pietro Parolin, secretário de Estado de Sua Santidade, e com o arcebispo Paul Richard Gallagher, secretário para as relações com os estados e organizações internacionais. Durante os cordiais colóquios na Secretaria de Estado, foram destacadas as boas relações entre a Santa Sé e a República da Coreia, sendo destacada a contribuição positiva que a igreja local oferece à sociedade coreana, com particular referência ao trabalho desenvolvido no âmbito educativo e assistencial. As partes, então, se concentraram na organização da próxima Jornada Mundial da Juventude e em certos aspectos do contexto regional e internacional. Publicada a mensagem do Papa Leão XIV para o 10º Dia Mundial dos Pobres. O Senhor é o refúgio do pobre. As palavras do salmista sugerem o caminho que somos chamados a percorrer na perspectiva do 10º Dia Mundial dos Pobres. Assim tem início a mensagem do Papa Leão XIV para esse dia, que será celebrado em 15 de novembro próximo, 33º domingo do tempo comum. Mais uma vez, destaca o Papa no seu texto, é necessário recorrer à palavra de Deus para compreender a importância que os pobres têm na vida da Igreja. Num momento histórico dramático, como foi a destruição do Templo de Jerusalém, o povo sentiu-se privado da presença de Deus e experimentou uma miséria material e moral sem precedentes. De geração em geração, esta palavra revela-se em toda a sua atualidade. Desde o início, ela mostra a contradição na qual ainda hoje se cai frequentemente. Com efeito, sublinha o Papa, a primeira constatação é esta. O insensato diz em seu coração, não há Deus. Corruptas e abomináveis são as suas ações. Não há quem faça o bem. Nota-se, infelizmente, como também nos nossos dias, é difundida uma injustiça social que brota de uma corrupção arrogante, tão deplorável quanto discriminatória. A perda do sentido de transcendência na vida cotidiana já não é tanto uma negação teórica da existência de Deus. Antes, manifesta-se em não considerar a sua bondade e misericórdia na construção da justiça pessoal e social. O Santo Padre destaca então na sua mensagem que os primeiros a sofrer as consequências são os pobres, cujo número, não por acaso, está a aumentar em muitas sociedades. O Papa constata então que a ausência de Deus faz com que as pessoas já não se coloquem umas ao lado das outras, num clima de respeito mútuo, mas sim umas acima das outras, num clima de domínio e opressão. Assim, é exibida uma lógica mundana de abuso de poder e descarte, que marginaliza e humilha. Nesta condição, escreve o Santo Padre, encontram-se não só pessoas individualmente, mas populações inteiras. Leão XIV evidencia que o clamor dos pobres por justiça é hoje abafado por múltiplas técnicas, cada vez mais dissimuladas, a ponto de silenciar todos os seus esforços para fazer ouvir as suas reivindicações. O olhar do Papa vai então para o ambiente digital, que radicaliza o preconceito contra eles e aumenta a cortina de indiferença que envolve as suas causas. O pobre não resta senão clamar por Deus e fazer chegar até ele o seu lamento, com a certeza de ser ouvido, porque Deus é fiel e rico em misericórdia. Os oprimidos, humilhados e indefesos crescem também hoje na certeza de que devem entregar-se a Deus, cheios de confiança e expectativa. Nessa entrega total renasce o sentido da própria dignidade. Reconhecem-se irmãs e irmãos, com quem organizar os próprios sonhos. A esperança torna-se silenciosamente realidade. Refugiar-se em Deus equivale a encontrar a proteção verdadeira e segura, aquela que os poderosos não podem garantir e preferem negá-la. A Igreja, pela sua própria natureza, escreve o Papa, é chamada a ser pobre e refúgio para os pobres. O Santo Padre destaca ainda que surgem inevitavelmente algumas perguntas que, nesse 10º Dia Mundial dos Pobres, precisamos urgentemente fazer ressoar na nossa mente e no nosso coração. Somos sinal de um Deus que é refúgio para os pobres? Temos consciência da nossa pobreza e preferimos-la à riqueza injusta? Chegamos onde se encontram os pobres, experimentando a sua marginalidade? Ouvimos os seus pensamentos e partilhamos as suas expectativas? Pronunciamos os seus nomes com ternura divina? A nossa caridade reaviva e sustenta neles o desejo de justiça e redenção? Estas e muitas outras questões obrigam-nos a um sério exame de consciência para verificar o quanto ainda somos chamados a ser em favor dos pobres e da sua libertação.
1: A programação da 148ª Festa de Santo Antônio, realizada no dia 13 de junho no Santuário Diocesano de Santo Antônio, começou nas primeiras horas da manhã com a tradicional alvorada festiva, anunciada pelo toque dos sinos do santuário. Mesmo sob uma leve garoa, milhares de fiéis participaram das missas, receberam a bênção dos freis franciscanos, retiraram os tradicionais pãezinhos de Santo Antônio e participaram do almoço de confraternização. Considerada uma das mais antigas manifestações religiosas ligadas à imigração italiana na região, a festividade reuniu cerca de 10 mil pessoas ao longo do dia. O ponto alto da celebração ocorreu durante a missa campal das 15 horas, presidida pelo bispo da Diocese de Caxias do Sul, Dom José Gislon. A celebração reuniu as comunidades da paróquia Santo Antônio e foi seguida por uma procissão com a imagem do padroeiro pelas ruas centrais da cidade em um momento de oração e demonstração pública da fé. Durante a homilia, Dom José destacou a importância histórica da festa para a comunidade local, recordando a herança deixada pelos imigrantes italianos e a força da fé que ajudou a construir a identidade da região. Segundo o bispo, a celebração representa um reencontro com as raízes e com os valores comunitários transmitidos ao longo das gerações. Ao final do dia, a missa das 18 horas foi celebrada em ação de graças pelo êxito dos festejos. Um dos momentos mais aguardados da celebração foi a apresentação dos casais responsáveis pela organização da 149ª Festa de Santo Antônio, que será realizada em 2027. O anúncio foi feito pelo pároco, padre Volmir Comparim, que também agradeceu o empenho das equipes e voluntários envolvidos na edição deste ano. A próxima edição terá como lema: No coração de Santo Antônio está o amor aos pequeninos, em sintonia com a campanha da Fraternidade de 2027, que terá como foco o cuidado e a proteção das crianças.
0: Uma última informação: foi divulgada hoje a mensagem do Papa para o 6º Dia Mundial dos Avós e dos Idosos, que será celebrado em 26 de julho próximo. Eu nunca te esquecerei. É o tema da mensagem, extraído do livro do profeta Isaías. E o conteúdo dessa mensagem a gente traz amanhã. Iniciamos assim mais uma semana, agradecendo a sua presença. Voltamos amanhã nesse mesmo horário com mais informações direto do Vaticano para você. Uma boa segunda e até lá.

0: 16 horas.
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0: Boa tarde para você de Pelotas, muito boa tarde para você da região sul do Brasil, por que não dizer muito boa tarde para você que mora neste mundão de meu Deus. Está começando mais uma edição do programa São Balanço nesta segunda-feira, dia 15 de junho de 2026. O São Balanço a partir agora até às 18 horas tem a coordenação e a produção do Rudinei Machado, na seleção musical José Carlos Farias, técnica Jorge Alves. A apresentação é minha, Mira Barcelos, juntamente com a Renata Bandeira, que está se preparando. Tudo bem, Renata? Como é que foi o fim de semana? Foi tudo bacana?
1: Muito boa tarde, Bira. Boa tarde a todos os ouvintes. Muito bom. Segundou e cá estamos com a segunda-feira retrô, a melhor segunda da região. Não do mundo, né, Bira?
0: É isso aí, do mundo todo. Vai galera que nos curte pela internet. E claro, né, gente? Eu não sei, os palpites da seleção brasileira no fim de semana... Eu copiei aqui, não deu um resultado certo, não sei, pelo Instagram lá. Aqui
1: agora
0: não
1: depois
0: deu.
1: A gente aqui vai, depois a gente vai conferir essa dinâmica. Mas jogo sofrido demais.
0: Cara, erraram o passe de 3 metros. Eu tava confiante no início do jogo da Copa, mas agora, cara, pelo amor de Deus, tá feio, né, Jorge? A esperança agora é o menino Ney, né, cara? Se entrar, se resolver jogar, de repente tá leite, NT, então vamos ver se dá certo.
1: A esperança é a primeira que nasce,
0: a última que morre, cara.
1: Muito bem, aí o Vini Júnior salvou, né, exatamente, o jogo com aquele golaço, marcou um golaço. Muito bem, mas então vamos continuando nessa sexta-feira, às 21h30, nós teremos Brasil e Escócia,
0: né? Não.
1: Ah, pô, Bira, tu é um comunicador de quê, Bira? Não, calma, de meia tigela? Calma. O que tá acontecendo?
0: Depois eu vejo aqui direitinho.
1: E aí, ô Jorge Alves, o que tu tem a me dizer, Jorge Alves?
0: Daqui a pouco a gente dá a informação.
1: Depois a gente vem com essa informação, porque exatamente, agora é hora de segunda-feira retrô. E qual é a nossa playlist inicial? A playlist é a cargo do José Carlos Farias, né? Nosso programador musical que ama torcer para o Brasil.
0: Há controvérsias.
1: Qual é a primeira?
0: A primeira daqui. Pagode na Praia é a primeira.
1: Pagode na Praia é tarde demais. Tá no samba.
0: Tá no Sambalanço.
2: Vamos!

0: 16 horas, 18 minutos, ouvimos Catinguele, é isso? Não, ouvimos... É que a gente ouviu um pupurri, né? Então, quantos minutos, Jorginho? 8 minutos, parecia que tinha passado. É por isso
1: na
0: que eu já...
1: tocou 2, 3 músicas.
0: É, ali, né? Nossa abertura hoje foi Pagode na Areia, é tarde demais, na verdade, um pupurri, né? Com várias, por isso que eu já cheguei lá na terceira. Não tocou em Naraí ainda.
1: Ainda não.
0: Naraí tá chegando, tá descendo do aplicativo. Muito bem, segundo. 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
0: Muito bem, abrindo a nossa agenda cultural, eu quero lembrar vocês que no dia 28 de junho, nós vamos receber no Flamar Jardim Amâncio Jorge. Convida a BBC, bala, bombom e chocolate, e os ingressos já podem ser adquiridos. Últimos ingressos do primeiro lote a R$ 25,00 pelo Simpla ou também pelo WhatsApp, pelo 53997052200. É isso mesmo. Já compra teu ingresso, te antecipa para não ficar de fora e poder curtir a nostalgia do Bala Bombom e Chocolate, Birabacete.
1: Que maravilha! Olha o bloco Eles e Elas lá de Rio Grande, convida para o almoço, o show, né? No próximo dia 12 de julho, a partir do meio-dia, na Sociedade Águia Branca, com o Encontro dos Gigantes. Nós teremos no palco o pagode do Luiz Paulo, Swing Entre Nós e Lê Moraes. Os ingressos antecipados e informações pelos números 984-26-5016 ou também pelo 999-2702-52. Lembrando que, além dos números, tem um Instagram da rapaziada lá, que é @blocoelesielas/oficial.
0: Muito bem, agora também lembrando, o que mais, Bira, que a gente
1: nós
0: quer lembrar?
1: Nós temos o fundo de quintal, né, Renata Bandeira? Fundo de quintal.
0: É isso mesmo, eu quero falar sobre o fundo de quintal. Peraí que eu vou te dar outra conta e tu paga essa, eu pago essa.
1: Maravilha.
0: O fundo de quintal é isso mesmo, o maior grupo de samba do Brasil chega com seu show de 50 anos no dia 31 de outubro no Teatro Guarani, e vocês podem adquirir ingressos tanto em Miapler e também café.com. E a produção é de Lado C, também Touch e uma... A realização também aqui, né? Um carimbo do programa Sambalanço.
1: Então prepara-se para uma noite de pura nostalgia no próximo dia 20. Próximo fim de semana que vem, sabadão, DJ Beto Bionico celebra 50 anos de trajetória em uma festa imperdível para quem gosta de dançar. Portanto, dance sem parar ao som dos melhores ritmos e clássicos da Boate B52, com participações dos DJs Deco, Fred, o Homem dos Sonhos, Nenê Confirmado e Josué da 560, com excursão saindo de Rio Grande. As 100 primeiras pulseiras por apenas R$10. O local será nos Inativos da Brigada Militar no próximo dia 20, portanto. Então venha celebrar esta marca histórica de 50 anos de carreira e viver uma noite inesquecível de música, dança e muita diversão.
0: Quase te derrubei, Birá.
1: Quase, né?
0: Muito bem, eu abri uma live aqui no nosso Instagram.
1: Só lembra... deixa eu completar a informação errada nossa aqui, que a gente na realidade não deu. Então é Brasil e Haiti no próximo, na próxima sexta-feira, 21h30.
0: É isso mesmo, 21h30, próxima sexta-feira. Isso mesmo, e depois é no dia 24 de junho, às 19h. Brasil e Escócia. Mas a gente abriu uma live aqui no nosso Instagram, porque nós já estamos ao vivo pelo YouTube, né? Inclusive, muito boa tarde para Adriana Martins, Renata Ibira, tem uma ótima semana para ti também, Adriana. Muito obrigado pela companhia, carimbando já aqui a participação na segunda-feira retrô. Bira,
1: diga.
0: Não temos ganhadores nessa semana?
1: Pelo que eu anotei aqui na minha folha, não.
0: Vamos ver a folha, vamos ver o que nós temos aqui.
1: Tá aí. Isso aí foi o pessoal que participou pelo chat
0: vamos
1: e também
0: puxar
1: pelo,
0: aqui no sábado?
1: Pelo WhatsApp.
0: Vamos puxar aqui no sábado?
1: Vamos.
0: Vamos puxar aqui no sábado, vamos ver. Nós tivemos várias palpites. Tivemos o Solisney 2x1, a Mônica 2x1 também, Thaís Carvalho 3x1, o Danele Pinheiro 0x0. Olha aí, ó, se tu tivesse falado 1x1, tinha ganhado. Agora tu já foi pessimista, né? 0x0. Também o Moscarelli 3x1, a Guaciara 2x1. Mas tem mais aqui. Tem mais aqui. Eu tenho mais aqui, ó. 2x1. 3x1 ali, ó. Porque a gente teve participações tanto pelo nosso WhatsApp quanto pelo...
1: chat.
0: Pelo chat do YouTube e também pelo nosso Instagram. Então, nessa semana não tivemos ganhadores. Mas no próximo jogo a gente já vai lançar outra vez. Cada ouvinte vai estar levando um rodízio de pizza. Então, quer dizer que se nós não tivemos ganhadores ontem, né? Na verdade, ontem... é, não. No sábado, né?
1: Sábado.
0: É, no sábado. Então, a gente pode fazer uma dinâmica hoje. O que tu acha? Como é segunda-feira retrô? E aí a gente tem... BBC, né, no dia 28. Quem sabe a gente pede áudio das pessoas?
1: Pode ser.
0: Pede áudio cantando.
1: Cantando o BBC?
0: É, ou Bala Bombom Chocolate. Pode ser. Ou Bala Bombom Chocolate. Ou Caixa Postal, ou Compromisso. Vamos ver, vamos tentar. Vamos
1: Isso,
0: ver?
1: Pode ser, pode ser.
0: Então pode participar já pelo 984-13-5473. Aí vai estar participando. Será que a gente faz isso? Faz essa participação?
1: Vamos, acho que.
0: Acho que a gente
1: galera
0: faz.
1: Merece, né?
0: Galera merece. E aí amanhã tu sorteia, vamos sortear um hoje, e amanhã tu sorteia um.
1: Beleza.
0: Pra quarta-feira, pode ser?
1: Pode, pode ser.
0: Então tá perfeito. Porque, na verdade, o nosso próximo jogo é na sexta.
1: Só na sexta.
0: Né? Só pros ouvintes não ficarem sem ganharem alguma coisa. Aí na sexta-feira a gente faz, pra ir na outra quarta-feira.
1: Maravilha.
0: Perfeito. Então manda aí áudio pra gente cantando BBC. Quem sabe a gente não faz também... Vamos fazer isso daí que a gente falou. Vamos falar isso que a gente falou, manda áudio, BBC, cantando BBC aí, pra estar concorrendo a um rodízio.
1: Mostre o seu talento e coma pizza.
0: A um rodízio.

0: Frozen. Eu não gosto da Frozen.
1: Ah, não. Tadinha da Frozen. Eu gosto dela, só não gosto do que ela emana.
0: Eu não gosto dela que ela propaga.
1: É, não.
0: Eu não gosto que ela propaga, pobre da Frozen. Não tem nada a ver com isso. Ah, também eu quero mandar um abraço aqui, ó, pro Eduardo Brizolara, também a Thaís Duarte. Thaís, teu palpite não deu, pobre. Não deu. Qual é o palpite da Thaís?
1: Também não, né?
0: 3-1. Beijinhos pra você e pro Bira. A Sheila mandou. Thaís, o teu palpite de 3-1 não foi. Eu também gostaria que fosse 3-1, né? Mas não,
1: é
0: não
1: foi.
0: Vamos ver.
1: Até
0: quem...
1: esse aqui, Renata. 2-1 também já dava.
0: É, o Solisney. Também a Rê Oliveira. Vamos ver quem mais aqui. O Marcos Clemente, a Maria Tejada, o Lua Domingues, a Inayara. Inayara? Nunca tive esse nome. Inayara, nome bonito.
1: Bonito e diferente,
0: né? É, pois é. Não deu, Thaís, dessa vez. Mas agora, na sexta-feira, pode deixar o palpite. E agora a gente pagou a conta, o que a gente vai fazer, Bira?
1: Agora vamos dando sequência à nossa lista musical desta segunda retrô.
0: Ah, é verdade, o Pupurri foi tão...
1: 8 minutos.
0: Tão distante que a gente não... Ah, eles vão acertar o próximo, que é o Rodízio. É isso mesmo, vamos participar. Então agora vamos de SPC, Meu Jeito de Ser. 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

0: Muito bem, 16 horas 41 minutos, a temperatura em Pelotas 12 graus e 3 décimos. E a sensação em 11,6 e a umidade relativa do ar, aliás, 69%. Vira Barcelos, quase frio.
1: Quase frio. Foi a 4 na madruga?
0: Ó, de manhã eu tava 4.
1: Meu Deus.
0: Aqui tá registrando, peraí, vou botar aqui. A mínima registrada. A mínima registrada, 4,2 a 7,58 aqui, ó.
1: 5 para as 8 da
0: temperatura
1: manhã.
0: Mínima registrada, ó, 4,2.
1: Que maravilha. Que maravilha, Jorge Alves.
0: Pra quem gosta de trabalhar cedo, tá bom.
1: Mas é verdade.
0: Levanta já numa disposição. A gente é outra pessoa no inverno.
1: Verdade.
0: Aqui reclama muito.
1: Eu sou um. Reclamo demais.
0: Ah, não vamos reclamar.
1: É, não tem como.
0: Vamos ver o que a gente reclamo. Ouviu aqui. A gente ouviu...
1: Bala Bombom e Chocolate, dia 28, lá no Flama.
0: É isso mesmo, a Amância e Jorge convida, podem adquirir ingressos pelo Simpla ou pelo WhatsApp, pelo 53997052200. Muito bem. Também ouvimos Inaraí com Catinguelê e Exalta Samba, Gamei e SPC, Meu Jeito de Ser. Então a gente tocou 4 músicas. Que maravilha. 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
0: Muito bem, entrando na nossa agenda cultural, eu quero lembrar que no dia 30 de julho, Teatro Guarani vai receber Samba 90 Graus, é isso mesmo, deixa eu ler aqui, porque, né, tem que ler, né, Peixe?
1: Tem que ler.
0: Krigor, Netinho de Paula e Márcio, é isso mesmo, dia 30 de julho no Teatro Guarani, início às 20h30, e vocês podem adquirir ingressos no café.com e também pelo site Minha Entrada, então venha reviver os maiores sucessos do samba e pagode dos anos 90. A produção, é claro, Morfine Produções.
1: Muito bem, eu quero convidar a galera porque, afinal de contas, eles vêm aí Fundo de Quintal, o maior grupo de samba do Brasil, que chega com um show de 50 anos de estrada. É dia 31 de outubro no Teatro Guarani. Corra para garantir teu ingresso no aplicativo da Meaple ou também no café.com. 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
0: Muito bem, e o bloco Eles e Elas de Rio Grande convida para um almoço show no dia 12 de julho a partir do meio-dia na Sociedade Águia Branca, com o Encontro dos Gigantes, Pagode do Luiz Paulo, Swing Entre Nós e também Lê Moraes. Ingressos antecipados e informações pelo 984-26-5016 e também 999-27-0252 ou também no Instagram, @blocoelesielasoficial.
1: Prepare-se para uma noite de pura nostalgia no próximo dia 20 de junho, nosso fim de semana agora. O DJ Beto Meônico celebra 50 anos de trajetória em uma festa imperdível para quem gosta de dançar. Portanto, dance sem parar ao som dos melhores ritmos e clássicos da boate B52, com as participações dos DJs. O Teco, o Fred, o Homem dos Sonhos, Nenê Confirmado e Josué da 560, com excursão saindo de Rio Grande. As 100 primeiras pulseiras por apenas R$10. O local será nos inativos da Brigada Militar. Então, portanto, venha celebrar esta marca histórica e viver uma noite inesquecível de música, dança e muita diversão.
0: Muito bem, conta paga, vamos de break. 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
1: Sambalanço informando a hora certa, pontualmente 17 horas. Voltamos, ouvimos Pixote, Brilho de Cristal, também Quab City com Negritude Júnior e abrindo esse bloco, Os Travessos, Maravilha Te Amar.
2: Só música bacana, essa é pra recordar mesmo, né? Aquela década dos anos 90, bom demais.
1: Bom demais, e falando em recordar, no dia 30 de julho nós teremos ali no Teatro Guarani Samba 90 Graus com Netinho de Paula, Grigor e também Márcio do Arte Popular. Vocês podem adquirir ingressos pelo site Minha Entrada ou também no café.com.
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1: Muito bem, vamos abrir nossa agenda?
2: Vamos.
1: Vai lá.
2: Então deixa eu dar um toquezinho pra rapaziada, porque neste fim de semana, hein? Então, atenção, prepare-se para uma noite de pura nostalgia no próximo sábado, dia 20, com o DJ Beto Bionico celebrando 50 anos de trajetória em uma festa imperdível para quem gosta de dançar. Portanto, dance sem parar ao som dos melhores ritmos e clássicos da Boate B52, com as participações dos DJs Deco, Fred, o Homem dos Sonhos, Nenê Confirmado da Sexta Black e ainda o Josué da 560. E lembra, tem excursão saindo também de Rio Grande. As 100 primeiras pulseiras por apenas R$10. O local será nos inativos da Brigada Militar. Então anota na agenda, próximo sábado, dia 20 de junho. 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
1: Muito bem, lembrando que no dia 28 de junho nós iremos receber lá no Flama Amâncio Jorge, convida BBC, Bala Bombom e Chocolate, e vocês podem adquirir ingressos já, os últimos do primeiro lote, no Simpla ou também via WhatsApp pelo 53997052200. Então, ó, essa não dá pra perder. Se não for, só tu não vai.
2: Maravilha. 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
1: Vamos de intervalo?
2: Intervalo, a gente volta na sequência com muito mais. 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

0: Muito bem, 17h22, estamos assistindo aqui Bélgica e Egito. E o Bira Barcelos vai ter uma parada,
1: cara. Cara, pelo amor de Deus. Eles devem ter outra profissão junto, cara, paralela em relação ao futebol. Deve ser um açougueiro, um outro é juiz, outro, sei lá. Porque, cara, os tia, pelo amor de Deus.
0: É indignante.
1: Não dá.
0: Ouvimos Raça, um grupo Raça, né? Teu Chamego também.
1: Clássica, clássica.
0: Martinho da Vila com Ex-Amor, Zeca Pagodinho, Posso Até Me Apaixonar e Revelação. Velocidade da luz. A temperatura em Pelotas agora na marca dos 11 graus e 7 décimos, sensação 11.4 e umidade relativa em 73%. Bira Barcelos.
1: Maravilha! E até às 18 horas o programa Seu Balanço, é isso?
0: Até às 18
1: horas. Ah, muito bem, então vamos lá. 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
0: Muito bem, Bira Barcelos. 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

0: Jorge. Agora o intervalo é rapidinho e a gente volta mais daqui a pouquinho com o Samba Lanço. 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
2: Samba Lanço informando a hora certa, 17h26.
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0: Muito bem, 17 horas 41 minutos. Agora ouvimos. Raça Negra, isso? Quando Te Encontrei. Também Do Jeito Que Eu Gosto, Do Jeito Que Eu Gosto. Alô Som, Falando Segredos. E o Jorge Alves veio aqui me falar antes que era Glória alguma coisa que eu não vou lembrar agora.
1: Toque Sutil? Na sequência, né? Toque Sutil.
0: Muito bem, muito
1: toque
0: bem.
1: Divinal, toque Divinal.
0: Toque Divinal.
1: Muito bem.
0: Que tá em alta de novo, novamente, né? Acho que esse parede eu vou botar aqui na sala. Aí, agora sim, ao vivo e a cores para um mundão de meu Deus. Agora vamos pagar nossa última conta, né, Bira?
1: Vamos lá então, porque até às 18 horas o programa Samba Lanço vai num oferecimento, né, de Pizzaria Sabores do Sul. 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
1: Vamos lá pro
0: Bira nosso... tá cego com o jogo?
1: Cara, pois é, que horror, né, meu? Faz parte.
0: Tá, empatou agora, né?
1: É isso, vamos. 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
1: Que maravilha!
0: Não vai ser beijo geladinho, vai ser salgadinho. Não, beijo salgadinho. Aquele dia eu, ó, não sei de onde eu tirei isso.
1: Beijo salgadinho, né?
0: É,
1: foi isso?
0: Foi, né? É beijo geladinho. Eu falei, ah, beijo salgadinho, porque eu tava comendo salgadinho aqui.
1: Faz parte,
0: Bira Barcelos. Então, deixa eu mandar um beijo e um abraço pro pessoal aqui. Tá conectado conosco? Peraí, deixa eu tirar aqui. Aí, agora sim. Aqui, ó, o Luiz Carlos falou. Luiz Carlos, obrigado pela companhia. Chega de frio, vem verão, chega de usar cirolão de lã. É mesmo.
1: Trocar o cirolão de lã por uma bermuda, hein? Cara, bom demais.
0: Darneli Pinheiro, boa tarde. Abraços, abraços, Darneli. Muito obrigado pela companhia. Também a Tatiane, boa tarde, equipe. Beijos e abraços, abraços. Muito obrigado pela companhia. Vamos de break. Voltamos com a finaleira do segundo São Balanço. 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

0: A história, essa é boa demais. Na verdade, essa música é do Fábio Júnior, né? Inimigos da HP, Caça e Caçador. Essa música eu já ouvia antes de Inimigos da HP lançar.
1: É verdade.
0: Ah, essa música é muito nostálgica, Bira. Meu pai gostava muito dessa música. Legal.
1: Então gostava de coisa boa.
0: Ele gostava. Meu pai era muito eclético, ele gostava de todos os tipos de música. E entre eles estava Fábio Júnior, ele gostava muito de Fábio Júnior.
1: Ah, o Fábio Júnior tem umas músicas boas, cara. Quando gira o mundo, pai.
0: É, música... quando gira o mundo. Ai, quando essa é boa demais.
1: Quando chega ao fundo de um ser humano. Pô,
0: já, há uma estrela solta também, pelo céu da boca. Eu vou achar ela na versão pagode pra nós tocar.
1: Muito boa, muito boa.
0: E então foi, ó, ouvimos Inimigos da HP, Caçador também. É, essa daí, porque a gente já vai se despedir agora com um beijo. BBC, bala, bombom e chocolate. Foi um prazer estar, né?
1: Da mesma forma. Junto com a galera.
0: Eu deixo de falar, né?
1: Junto com a gente. Ficou. Obrigado pelo pessoal que manda recados pelo chat, pelo YouTube e também pelo nosso WhatsApp aqui, pelo 984-135-473. Gente, muito obrigado pelo carinho. Amanhã estarei, amanhã é folguinha da Renata, mas quarta-feira ela estará presente, se Deus quiser. E eu volto amanhã a partir das 16 horas aqui na nossa programação. A gente só lembra que amanhã, na quarta-feira, o Samba Lanço é um pouquinho mais tarde, uma hora depois, tá? A partir das 17, devido aí às jornadas esportivas da Rádio Universidade.
0: Então, na quarta-feira. Eita, tô gaga. Das 17 às 19. Muito obrigado pela companhia. Sempre um prazer estar com vocês. Quem não assistiu a live pode assistir depois. 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Já se inscreve no nosso canal. 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
1: Mil.
0: Não, um milhão é demais.
1: Falta pouquinho, falta pouquinho.
0: Um milhão tá de sacanagem.
1: Ah, mas cara, de repente...
0: Nada é impossível, né? 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Através dali vocês conseguem baixar o nosso aplicativo e ficar conectado 24 horas. Muito, muito obrigado. Quartou, estou de volta. Amanhã, Bira Barcelo, tem sorteio de pizza. E é isso, agora vocês fiquem com ele, BBC. Bala, bombom e chocolate, que no dia 28 estará lá no Flama Jardim como convidado do Amâncio.
1: Tchau, gente. Até amanhã, se Deus quiser. Valeu.

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0: O anjo do Senhor anunciou a Maria.
1: E ela concebeu do Espírito Santo.
0: Ave Maria, cheia de graça, o Senhor é convosco. Bendita sois vós entre as mulheres, e bendito é o fruto do vosso ventre, Jesus.
1: Santa Maria, Mãe de Deus, rogai por nós, pecadores, agora e na hora de nossa morte. Amém.
0: Eis aqui a serva do Senhor.
1: Faça-se em mim segundo a vossa palavra.
0: Ave Maria, cheia de graça, o Senhor é convosco. Bendita sois vós entre as mulheres, e bendito é o fruto do vosso ventre, Jesus.
1: Santa Maria, Mãe de Deus, rogai por nós, pecadores, agora e na hora de nossa morte. Amém.
0: E o Verbo se fez carne
1: e habitou entre nós.
0: Ave Maria, cheia de graça, o Senhor é convosco. Bendita sois vós entre as mulheres, e bendito é o fruto do vosso ventre, Jesus.
1: Santa Maria, Mãe de Deus, rogai por nós, pecadores, agora e na hora de nossa morte. Amém.
0: Rogai por nós, Santa Mãe de Deus,
1: para que sejamos dignos das promessas de Cristo.
0: Oremos. Infundi, Senhor, a vossa graça em nossos corações, para que, tendo conhecido pela anunciação do anjo a encarnação de Jesus Cristo, vosso Filho, cheguemos pela sua paixão e morte na cruz à glória da ressurreição. Pelo mesmo Cristo, Senhor nosso, na unidade do Espírito Santo. Amém.

0: 18h04.
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18 horas 7 minutos, 6 e 7 da noite desta segunda-feira, 15 de junho de 2026. Eu sou Wesley Dagani, vou junto com vocês a partir de agora com o nosso lance rápido que está no ar. E você vem junto com a gente na noite fria desta segunda-feira na nossa Princesa do Sul. 10 graus a temperatura neste momento na nossa cidade de Pelotas, 77% a umidade relativa do ar. Foi um dia muito frio hoje aqui em Pelotas, né? Então você vem junto com a gente, já deve estar aí, né, o pessoal indo para casa, querendo já ficar debaixo das cobertas, né? O pessoal que tem uma lareira vai ligar essa lareira, fogão a lenha, né, que é muito bom também. Vai estar já aproveitando o inverno na nossa cidade de Pelotas. Você vem junto com a gente na nossa faixa de esportes aqui da Rádio Universidade, que começa a partir de agora com o nosso lance rápido. Às 7 horas tem o nosso Papo da Bola, às 8h30 tem o Falando de Copa. Então é muito esporte para você a partir de agora até às 9 horas da noite aqui na Rádio Universidade. Você vem junto com a gente nos 1160M, no rio.cepel.edu.br, na nossa live lá no YouTube, Rádio Universidade de Pelotas. A nossa live já está no ar. Vai lá, deixa seu like, te inscreve no canal da Rádio Universidade, mande seu comentário, sua participação e também interaja no 053-984-135473. É o nosso lance rápido, começando a partir de agora, em nome de UCPEL. 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Você vem junto com a gente, a nossa convidada a partir de agora aqui na Rádio Universidade, para estar chegando com o nosso lance rápido, que começa com as manchetes do programa de hoje.

0: Brasil segue a sua preparação para o confronto da próxima quarta-feira. Será a última rodada da Copa da Federação Gaúcha de Futebol e, em meio a isso, consegue concluir o processo de registro da Sociedade Anônima do Futebol na Federação Gaúcha e também na CBF. Final de semana foi de rodada sub-20, com a dupla Brapel entrando em campo e vencendo. O Brasil goleando, Pelotas vencendo um jogo difícil fora de casa. E a dupla Brapel agora se preparando para o clássico, que acontece no próximo final de semana. Hoje é dia de Gaúcho em Campo, tem Série C do Campeonato Brasileiro. Ipiranga daqui a pouco entra em campo e a gente vai destacar também o Canarinho aqui dentro do nosso Lance Rápido. Seleção brasileira estreia empatando contra a equipe do Marrocos, desempenhando abaixo do que se esperava. A gente vai destacar também o que foi a seleção brasileira na sua estreia na Copa do Mundo. Teve rodada de Copa da Federação Gaúcha de Futebol, classificados definidos e também já os eliminados do Grupo A e o Grupo B com tudo indefinido para a última rodada da competição. Então, você vem junto com a gente, tem muitas informações a partir de agora. É pra você e com você é o nosso Lance Rápido que está no ar. E você vem chegando nos 1160M, no ru.cpel.edu.br, na nossa live lá no YouTube, Rádio Universidade de Pelotas, a nossa live está no ar. 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Lucas Fabião, tudo bem? Boa tarde.
1: Boa tarde. Né? Boa noite. Ah, pois é, complicado.
0: 6 horas é tarde ainda, né?
1: Eu acho que agora no inverno, 6 horas fica escuro, né? Então, acho que depende da estação. Mas boa noite, Wesley, ao Jorge Alves, na mesa de áudio. E a todo mundo ligado aqui para mais um Lance Rápido. Começando essa semana que seguimos a onda de uma Copa do Mundo. Depois de uma estreia de uma seleção brasileira no sábado, onde é lá e cá, né? Tentando não ser tão pessimista de que tudo deu errado, mas foi uma atuação muito ruim. O resultado não é dos piores, um empate contra o Marrocos, sabíamos que ia ser difícil. O problema foi a atuação, mas hoje a gente tem a Espanha empatando com o Cabo Verde, numa das maiores histórias dessa Copa do Mundo, então nem tudo é terra arrasada, mas sexta-feira agora a gente tem que vencer, convencer, golear o Haiti para tudo voltar aos trinques. Mas realmente foi uma estreia preocupante no sábado e a gente vai na expectativa ainda, né, porque é o que resta. Mas em Copa do Mundo, jogos interessantes, agora a gente tem o Uruguai daqui 50 minutos, entender o que vai ser esse Uruguai, mas também uma semana de última rodada da Copa da Federação Gaúcha de Futebol. Farroupilha chega vivo e muito vivo para essa última rodada, contou com a derrota do Bagé, que dá para dizer, né, clássico? É que clássico é muito difícil de falar pipocada, né, mas um empate era tranquilíssimo, não sei se o empate já classificava o Bagé, mas deixava muito com o pé lá, você não botava os dois pés.
0: Porque se empata, o Farroupilha precisaria vencer e tirar o saldo, por exemplo. E o Guarani também praticamente teria que fazer isso, né?
1: Então botaria um pé na classificação com um empate e acabou sendo derrotado em casa, mas faz parte, o Guarani já tinha perdido em casa, faz parte do equilíbrio do clássico, né? Mas o Farroupilha chega vivíssimo, muito vivo, quase venceu o Guarani e agora tem o Bagé e tem jogo, vai ter que ir pro tudo ou nada, até porque é a última rodada, mas que bom que a gente vai acompanhar uma última rodada emocionante. Do lado do Brasil tá tudo bem, tudo tranquilo, classificado já como líder, vai esperando seu adversário que vai vir de um bom jogo entre Santa Cruz e Gramadense, mas o Chavante vai ter um desafio difícil, que é um Guarani que tá vivo. Voltou para a competição e vai para o tudo ou nada também, porque senão é o último jogo da temporada do Guarani, né? Então vai para o tudo ou nada, é um desafio difícil e dependendo do que o Chavante fazer em campo, pode ajudar o Farroupilha. Então a gente tem uma quarta-feira interessante também de Copa da Federação Gaúcha, de definir o que será os mata-matas na torcida pelo Farroupilha, o Brasil de olho no seu adversário, mas também porque estamos no auge da Copa do Mundo, porque podemos dizer auge, porque aquelas semanas que a gente tem 4 jogos por dia, e é bom demais, mas muitos assuntos, às vezes, pra gente debater e abordar e noticiar por aqui.
0: A semana tá só começando, você vem junto com a gente a partir de agora aqui no nosso Lance Rápido, é a faixa de esportes da Rádio Universidade, começa agora às 6 horas, horas, vamos até às 9 horas da noite, falando de muito futebol aqui na Rádio Universidade, começando com o nosso lance rápido, que vai primeiramente falar de seleção brasileira. Vamos falar de seleção brasileira porque no último sábado tivemos a estreia da seleção brasileira pela Copa do Mundo 2026 e empatou em 1-1 com a equipe do Marrocos. Saibari foi quem abriu o placar para os marroquinos aos 20 minutos da primeira etapa e Vini Júnior, um belo gol, uma bela jogada por parte do Vinícius Júnior, que conseguiu estar empatando para o Brasil, que desempenhou muito abaixo, né? Desempenhou muito abaixo a seleção brasileira. Mesmo assim, teve as melhores chances do confronto, né? Igor Thiago teve 2 a 3 chances, o Rafinha teve chance, o Paquetá teve chance. Então, o Brasil, ele criou. Mas, né, o desempenho em si, o volume de jogo que se viu por parte da equipe do Marrocos foi o que preocupou bastante e até mesmo as escolhas por parte do próprio Ancelotti, daquilo que se avaliava dentro do confronto e da forma como ele foi fazendo as substituições. Mas, antes da gente falar um pouquinho mais, vamos ouvir o que falou o técnico da seleção brasileira após o confronto contra essa equipe marroquina.
2: Temos que fazer a avaliação do que passou na primeira parte. A equipe não jogou bem, alguns problemas de equilíbrio da equipe, falta de mais bola perdida, e de aí temos que melhorar este aspecto. A segunda parte foi melhor, não temos que perder a confiança, porque no primeiro jogo da Copa do Mundo tudo pode passar, não podemos pensar que a equipe está perfeita no primeiro jogo. No, tomamos esse resultado, que não é malo, e vamos a lutar, a pelear o próximo jogo.
3: Raíssa.
2: A Copa do Mundo não se ganha o primeiro jogo.
4: Ancelotti, Raíssa Simplício da Placar, boa noite.
2: Boa noite.
4: O futebol brasileiro, os torcedores brasileiros, eles estão acostumados e gostam, historicamente, daquele camisa 9, o jogador que é o último ali, o jogador que faz o gol. E hoje a gente viu que o time teve algumas oportunidades no segundo tempo, acabou não conseguindo fazer o segundo gol. E o Igor Thiago começou jogando e o Endrick não entrou. Você acha que o Endrick pode ser esse jogador? E por que não entrou? Você optou por não colocar o Endrick em campo hoje, já que o Brasil precisava de gol?
2: Não, eu não estou aqui para falar individualmente do jogador. Eu falo da equipe. A equipe na primeira parte não jogou bem, na segunda parte melhor. Tivemos algumas oportunidades, temos que acertar mais.
5: Ancelotti aqui, Luiz Próspero do canal Próspero na Copa. Gostaria de saber do senhor o que o senhor gostou da seleção hoje, o que o senhor aprovou hoje da seleção brasileira.
2: Não entendo, perdona, mas desculpa, mas não escuto bem.
6: Pontos positivos, o que você aprovou na
2: partida? Bom, a equipe lutou até o último minuto. A cosa positiva è abbastanza chiaro lo che temos que migliorare, lo che fizemos bien en los dos amistosos. Na primera parte no salió bien, tenemos que seguir trabajando en este para ter un equipo más equilibrado e más agresivo na frente.
7: Eduardo Gabardo, da Rádio Gaúcha. Nessa primeira avaliação que o senhor está fazendo do empate da estreia do Brasil na Copa do Mundo, para ter esta melhora de desempenho, é possível com conversa, com ajustes da equipe ou obrigatoriamente o senhor terá que mexer em nomes, em jogadores e trocar a equipe para o segundo jogo?
2: Eu tenho que aproveitar de todo o elenco e não fixar. Falei ontem que a escalação inicial não era a escalação que terminou o jogo. Eu acho que os jogadores que entraram fizeram um bom jogo.
0: Muito bem, tá aí então a palavra do Carlo Ancelotti, né? Um portunhol, né? Mas é entendível bastante, né? Do que ele fala, né? E da forma como ele expressa, a gente consegue entender bastante o que fala ali o Ancelotti. Não quis falar da situação do Endrick, por exemplo, que foi o principal ponto debatido, né, em relação a não entrar, não escolher o Endrick. Aí ele escolhe o Matheus Cunha, coloca o Luiz Henrique, e acabou que as trocas também não surtiram efeito. Foi rapidamente, né, antes da gente trocar de assunto, mas foi um desempenho, eu acho que o ponto é esse, né, o desempenho foi preocupante para uma seleção que já vinha com dúvidas daquilo que iria apresentar, né.
1: Pois é, o que eu gostei, a gente fala nos bastidores aqui, né, que mais três perguntas ele mandaria alguém àquele lugar, né, porque...
0: Tava indignado.
1: Tava irritado, e eu acho que é importante isso, acho, por parte dos jornalistas mostrarem que... porque refletiram bastante o que pensamos todos nós, né, mas ele tava irritado, que bom. É, porque tem que... Não foi uma boa partida. É que é aquilo, tem que usar a Copa do Mundo. Não foi uma boa atuação. Mas quando a gente saiu a escalação e a gente viu o Ibanez no lugar do Danilo, o Douglas Santos no lugar do Alexandro, a gente elogiou. Talvez o Igor Thiago foi menos unanimidade, mas ao mesmo tempo, ok, válido o teste. Não deu certo o Igor Thiago, não deu certo o Ibanez. O Douglas Santos fez uma partida modesta. E também, o Matheus Cunha entrou bem, mas não entendi o porquê o Endrick não entrou. É o típico jogo pra ele. Uma bola, faz o gol, mas o Matheus Cunha entrou bem, não podemos dizer nesse sentido. Mas mal. Eu fico louco com esse 4-2-4, porque a gente viu um Casemiro totalmente sobrecarregado.
0: Não está dando certo,
1: Não está dando certo. Fabinho entrou e melhorou, mas de qualquer jeito, porque trouxe mais, daqui a pouco até físico, do que realmente resolveu o meio de campo. Não está dando certo. Realmente acho que contra o Haiti possa ter mudanças importantes, porque é um jogo que tu pode testar. Com todo respeito ao Haiti, um jogo de Copa do Mundo, né? Porque a gente tá vendo o Cabo Verde fazendo tudo e tudo mais. Não é que tu pode testar, mas é um jogo que tu se permite.
0: A tendência é tu conseguir estar fazendo o resultado, né?
1: Por exemplo, eu sou um que tenho a postura que daqui a pouco um Rayan, um próprio Luiz Henrique, no lugar de um Rafinha que não foi bem... não sei se inicialmente, mas são atletas que podem entrar e tentar alguma coisa. É um jogo que vai permitir a seleção brasileira atacar com facilidade. Vai conseguir fazer gol? Não sei. É o Haiti que trouxe muita dificuldade. Mas não deu certo. Não deu certo. Eu acho que o grande problema, e acho que passa muito, sim, pelo que o Carlo Ancelotti botou como 11 iniciais, não acertou na escalação inicial, e esse esquema não está dando certo. É que a gente se agarra naquilo, né, que todo mundo fala. Que seja o nosso jogo contra a Arábia Saudita, igual a Argentina perdeu em 2022, de entender que o caminho não está interessante. Acho que é aquilo, né? Foi um segundo tempo que fomos melhores. Fomos melhores.
0: É, o Marrocos, ele começa a ter um volume depois dos 40 ali, já,
1: não? Exatamente. Então, enfim, não é terra arrasada, mas é um jogo que tem que aproveitar os alertas que deram e mudar. Acredito que essa última pergunta que a gente escutou, aquele que se passa por conversar, ajustar erros ou mudar. Ele fala que quer usar o elenco. Acredito que sim, a gente possa ter mudanças na sexta-feira. E aí sim, acho que do jeito que está a coisa, acredito que o Endrick, não sei se titular, mas vai entrar naquele jogo. Acho que ele vai sim escutar, porque é o que ele tem feito. E acho que não está completamente blindado o ambiente da seleção brasileira, mas tem que mudar, foi uma atuação ruim. Mas é aquilo, tentar entender que o resultado, como tu até também prega, Wesley, o resultado natural, o problema foi o desempenho. Mas ao mesmo tempo, com um desempenho muito ruim, porque foi muito ruim, muitos erros, tivemos chances de vencer. Então, ajustando, por que não? Acho que passa por isso e tem uma semana de trabalho a entender, mas o jogo contra o Haiti... Acho que até o calendário ajuda, porque tu teve o Marrocos, onde tu conseguiu um empate, viu que tem erros, e vai ter Escócia e Marrocos já. Então, e antes do jogo contra o Haiti, daqui a pouco se a Escócia me apronta um empate contra o Marrocos, o Brasil entra muito mais leve para essa partida e a gente tem essa expectativa.
0: Expectativa é alta. Próxima sexta, às 9h30 da noite, contra a equipe do Haiti na Filadélfia. O Brasil entrando em campo pela segunda rodada da Copa do Mundo 2026. E a gente vai seguindo com o nosso lance rápido desta segunda-feira para voltar à nossa terra, voltar a falar do que envolve as nossas competições. E vamos falar de Campeonato Brasileiro. Porque hoje à noite temos aí Gaúcha em campo, né? Tivemos aí já o início da 10ª rodada da Série C do Campeonato Brasileiro. E no último sábado, Caxias foi derrotado pela equipe do Guarani no Brinco de Ouro, pelo placar de 2-1. E daqui a pouco, às 8h30 da noite, no Colosso da Lagoa, o Ipiranga enfrenta a equipe do Botafogo da Paraíba. E a gente conversou com Thales Maia Bosco, gerente de futebol da equipe do Canário, e escutamos agora aqui no Lance Rápido.
8: Fala agora aqui na Rádio Universidade, professor Alessandro Teles, técnico da equipe do Guarani. Muito boa tarde, professor. É um prazer estar falando contigo aqui na Rádio Universidade.
0: Teles Maia Bosco, Jorge Alves vai conversar conosco do Ipiranga. Daqui a pouco a gente escuta o professor Alessandro Teles, mas vamos de Thales Maia Bosco, gerente de futebol da equipe do Ipiranga.
9: Vamos conversar agora aqui na Rádio Universidade com Thales Manha Bosco, executivo de futebol do Ipiranga, equipe que entra em campo logo mais a partir das 8h30, enfrenta a equipe do Botafogo da Paraíba em mais um compromisso pela Série C do Campeonato Brasileiro. Vamos falar um pouquinho disso também, da campanha do Canarinho nessa competição. Thales, primeiramente, boa tarde, seja bem-vindo à RU, prazer em falar contigo.
10: Boa tarde, Fernando. Boa tarde, ouvintes da Rádio Universidade. É uma satisfação estarmos falando com vocês aí, comentar um pouco sobre a situação do Ipiranga no Campeonato Brasileiro Série C.
9: Perfeito. Thales, primeiramente, queria uma avaliação dessa campanha do Ipiranga na Série C. É o 16º colocado, né? Tem aí 9 partidas, 3 vitórias, 1 empate, 5 derrotas. Queria que falasse um pouquinho qual a avaliação interna, né, da campanha, da diretoria, né, até aqui, sobre essa campanha.
10: É, a gente vinha numa sequência boa no início da competição e aí nós estávamos, né, no topo da tabela e tivemos a saída do nosso técnico e, enfim, a partir daí a equipe demorou um pouco para assimilar e tivemos alguns resultados negativos, né? Isso numa competição muito disputada, muito acirrada, como é e equilibrada, como é a Série C, tu perder uma ou duas partidas aí na sequência, isso faz com que você caia na tabela, né? Mas a gente sabe que o caminho para reverter isso é uma vitória, e a vitória passa muito, o resultado passa muito por essa vitória hoje diante da nossa torcida, para a gente reverter esses jogos, essas derrotas, na verdade, né, a situação negativa que vem acontecendo nos últimos jogos.
9: Perfeito. E Thales, queria que falasse um pouquinho mais, né, da chegada do técnico

0: bem, enfim, e aí tivemos alguns resultados negativos, né? Mas isso em função também de fatores que muitas vezes a gente não consegue medir. E aí tivemos essa parada, sim, de 15 dias, e a gente entende que essa parada foi muito salutar, porque também, apesar de o Gabardo já estar quase 2 meses, 1 mês e pouco na frente da equipe, ele não teve muito tempo para treinar. Então, agora em cima dessa parada aí, conseguiu ajustar bastante a equipe, também conseguimos fazer um trabalho de condicionamento físico de alguns atletas e equilibrar mais o grupo, né? Então, a gente entende que essa parada foi muito, muito benéfica para que a gente pudesse fazer os ajustes necessários.
1: Sim, e essa equipe agora, falando do adversário do Ipiranga, o Botafogo da Paraíba, assim como o Ipiranga, né, vem num momento ali um pouco mais delicado, né, nessa Série C. É um confronto, dá pra dizer que é um confronto direto, né? O que dá pra falar dessa equipe? O Ipiranga pode ter dois fatores a seu favor, que é o fator casa, né? Joga em casa, o adversário não vem muito bem. Thales, o que dá pra falar desse Botafogo?
0: Ah, né, uma equipe muito qualificada, né, é um clube com investimento muito alto, que também não vem de bons resultados, né, então também está abaixo de nós na tabela. Enfim, a gente fala que é um jogo de 6 pontos, né, porque é forte candidato também a uma das vagas no G8. Então a gente sabe da importância, tem que usar esse fator casa, né, e também um pouco da questão do clima, né, esse inverno e frio, enfim, o jogo à noite, quem sabe a gente consiga também tirar um pouco mais de proveito, porque a nossa equipe está mais acostumada. Mas a gente não pode esquecer que do outro lado tem uma equipe muito qualificada, com jogadores técnicos, jogadores de Série A, né, então em cima do investimento que o Botafogo tem. Mas o importante é trabalhar bem, fazer um jogo bom hoje e poder colher os 3 pontos que vão nos ajudar muito para subir na tabela.
1: Até em questão dessa, vou pegar esse gancho, Thales, que tu mencionou, né, do G8, o que vocês projetam de pontuação, né, o campeonato já vai se aproximando naquela parte ali de, já dá pra ver quem vai brigar pelo quê, né, nessa classificação. O que vocês projetam de sequência do Ipiranga, pontuação que seria ideal pra equipe conseguir atingir a classificação?
0: Vai ter que bater nos 30 pontos, né? Então, a gente sabe que para chegar nos 30 pontos tem que ganhar todos os jogos em casa e colher pontos fora que a gente perdeu, né? Então, mas claro, como ainda tem mais 10 rodadas pela frente aí, a tendência pode mudar, e como a competição está muito disputada, né, pode ser que esse número baixe um pouco, mas para tu ter uma classificação garantida, provavelmente vai ter que bater os 30 pontos, né?
1: Sim, para isso o Ipiranga tá de olho em contratações. O que o clube pretende para essa sequência da Série C? Não sei como é que foi também a questão, né? Quando o técnico chega, né, numa equipe, ele normalmente tenta trazer atletas de sua confiança, né? O Ipiranga tá buscando isso também?
0: Não, na verdade o Ipiranga está sempre analisando o mercado, isso faz parte do processo, né? A gente tem uma equipe que faz análise do mercado juntamente comigo, e a gente vai, e todo o departamento de futebol, a gente vai analisando o mercado. Mas hoje não, o grupo fechado, né? Até porque a janela também está fechada, só abre no mês de julho aí, e uma equipe muito qualificada. Agora é dar sequência, e a gente tem que fazer virar a chave, né? Tem que voltar a vencer, e por isso que passa muito por esse jogo em casa. A partir daí a gente vai tá analisando tudo que tem que ser feito, mas no primeiro momento não, o grupo tá fechado e Ipiranga não tá em busca de contratações, né?
1: Sim, e até sobre isso, né, questão de elenco, Thales, o Ipiranga fez uma campanha, podemos dizer, boa, né, no Campeonato Gaúcho Sub-20, né, foi uma campanha de destaque da equipe do Ipiranga. Como é que vocês olham pra base, né? A gente vê os clubes hoje do interior muitos carecendo, né, de base, mas por mais que seja, eu nunca vejo base, né, até dando minha opinião, como um custo, né, sempre um investimento. Como é que o Ipiranga, o profissional, né, tem analisado essa questão, essa boa campanha que o Ipiranga fez no Sub-20?
0: Perfeito, boa colocação. E sim, eu também entendo que, e o clube entende que a base é um investimento, né? Hoje nós temos 6 atletas no grupo principal que já são oriundos das categorias de base do clube, né? E esse ano a gente conseguiu fazer uma campanha boa com um grupo jovem, né? Porque o nosso planejamento é um planejamento a longo prazo, né? Então a gente fez uma equipe para daqui 2 anos, né? Que vamos estourar a idade, mas já tivemos um feito de chegar, de classificar nesse ano. E desse grupo principal, do grupo da base desse ano aí, nós vamos ter 3 meninos já no mês, agora no mês de julho, que já vão estar integrando o grupo principal, né? Vamos ter um zagueiro, um meia e um atacante que vão estar compondo junto o grupo. Então isso já mostra o trabalho que vem sendo feito aí pelas categorias de base do clube, né? E na valorização.

0: seleção. Então a gente está já com o planejamento aí e logo vai ter gurizada nova aí treinando junto com o profissional.
1: Perfeito, muito bem. Thales Manhabosco, executivo de futebol do Ipiranga. Valeu, Thales, pela entrevista, pela conversa. Um bom jogo hoje à noite, que o Ipiranga consiga essa recuperação na Série C, consiga subir também na tabela de classificação. Muito obrigado mais uma vez pela entrevista.
0: Obrigado a vocês e um forte abraço.
2: Muito bem, tá aí então a palavra de Thales Manhabosco, gerente de futebol da equipe do Ipiranga, conversou com a Rádio Universidade. Daqui a pouquinho, 8h30 da noite, encerramento desta décima rodada, o Ipiranga entrando em campo contra a equipe do Botafogo da Paraíba. O Ipiranga, que neste momento ele está na 16ª colocação com 10 pontos conquistados, são 5 pontos atrás do G8, Santa Cruz é o 8º colocado, tem 15, o próprio Caxias, que é outro gaúcho dentro da competição, é o 7º, também tem 15 pontos, mas né, com um jogo a mais, né, já jogaram na rodada. O Ipiranga então com seus 10 pontos, se vencer, vai a 13 e encosta novamente dentro desse G8, claro que tem outras equipes que também daqui a pouco vão a campo, mas o Ipiranga precisa vencer, precisa estar voltando a vencer para estar aí chegando de volta a esta briga do G8 da Série C do Campeonato Brasileiro. Então destaque também que ficou para o Canário, que daqui a pouco entra em campo pela Série C do Campeonato Brasileiro. São 18 horas e 33 minutos da noite desta segunda-feira, 15 de junho de 2026. A gente vai para um rápido intervalo aqui dentro do nosso lance rápido, mas não sai daí, depois a gente volta, vamos ouvir Alessandro Teres, como teve um spoiler ali durante o nosso lance rápido, e daqui a pouco vamos ouvir também Gabriel Morbeck, conversou com a TV do Grêmio Esportivo Brasil. A gente vai destacar também o jogador chavante aqui dentro do nosso lance rápido. Então, não sai daí que já já estaremos de volta.
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2: Horas 38 minutos da noite desta segunda-feira, 15 de junho de 2026. Estamos de volta com o nosso lance rápido aqui da Rádio Universidade. Você vem junto com a gente no 1160M, no ru.cepel.edu.br, a nossa live lá no YouTube, Rádio Universidade de Pelotas. A nossa live está no ar. Deixa o seu like, te inscreve no canal da Rádio Universidade, mande seu comentário, sua participação aqui junto com a gente na Rádio Universidade até as 9 horas da noite com muito futebol. Agora até as 7 horas tem o nosso lance rápido. Depois vem o Papo da Bola e às 8h30 tem o Falando de Copa. Então vem junto com a gente, né, das 6 às 9, a faixa de esportes aqui da Rádio Universidade, que chega e vai seguindo com o nosso lance rápido para trazer as informações dos adversários da dupla. Porque na próxima quarta-feira tem Brasil em campo contra a equipe do Guarani de Bagé, que entrou em campo neste domingo. Teve Clássico Baguá lá em Bagé e venceu de virada a equipe do Bagé pelo placar de 2-1 fora de casa, gol marcado aos 52 minutos do segundo tempo. Então é um Guarani que conseguiu estar retornando à briga para uma classificação à próxima fase da Copa da Federação Gaúcha de Futebol. E a gente conversou com o Alessandro Telles, técnico da equipe do Índio, que vamos ouvir agora aqui dentro do nosso lance.
14: Fala agora aqui na Rádio Universidade, professor Alessandro Telles, técnico da equipe do Guarani. Muito boa tarde, professor, é um prazer estar falando contigo aqui na Rádio Universidade mais uma vez, tudo bem?
15: Boa tarde, João, prazer é todo meu, sempre estar falando com vocês, ouvintes da Rádio Universidade.
14: Bom, professor, para começar, queria te pedir uma avaliação até aqui da campanha, né, contigo à frente do Guarani nessa temporada, né, desde que tu assumisse ali a equipe na Série D, nessa copinha, né, a gente viu um Guarani que passou por dificuldades, né, vários jogadores até saindo do clube nesses últimos dias. Conversei, né, tem uma amizade ali com o pessoal do clube, a gente vê que, né, tem um entendimento, né, de que alguns jogadores já não estavam mais compactuando, digamos assim, com o projeto, já estavam com a cabeça fora, e acho que isso fez, né, muito dos resultados negativos realmente serem negativos. Mas queria te pedir uma avaliação de como tem sido o teu trabalho, esses teus, acredito que uns 2 meses já à frente da equipe.
15: Olha, na verdade são 45 dias, né? Nem isso, dá 43 dias hoje.
14: É mesmo?
15: Eu vim, né, num pedido da diretoria, né, numa conversa com o Cléo, ele ainda falava para mim que não queria que eu viesse, porque ele pensava em mim pro próximo ano, né, que ele já sentia que o ambiente estava ruim, o clima estava ruim, né, muita coisa não se acertavam aqui. Mas eu falei para ele que iria, até porque eu tenho muito respeito pelo Guarani, por essa diretoria, né, que foi a diretoria que me deu realmente a oportunidade, né, de fazer um trabalho, e nesse trabalho eu tive um sucesso, onde me projetou, né, como treinador, então eu tinha essa dívida com o Guarani. E realmente, nós estávamos com bastantes problemas aqui, tanto nosso time estava bem desgastado emocionalmente, fisicamente, e os jogos não foram acontecendo. Nós até conseguimos uma vitória sobre o Santa Catarina, né, que foi a única semana que nós tivemos que nós conseguimos trabalhar a semana toda, porque logo depois iniciou-se a Copinha. Né, então, jogos de quarta e domingo, com alguns jogadores já realmente bem desgastados, outros com princípios de lesões, né, que nós perdemos alguns jogadores nesse caminho. Então, ficou muito ruim. E essa semana também foi a segunda semana que nós trabalhamos a semana inteira, né? Nós tivemos tempo para trabalhar, tempo para colocar algumas ideias de jogo. E, cara, na Copinha, dois jogos contra o Farroupilha, onde nós perdemos um pênalti aqui em casa, depois sofremos para empatar o jogo com o Farroupilha, mas tivemos várias oportunidades, né? E perdemos o jogo para o Bagé em casa, e ontem conseguimos a vitória no Clássico, na casa do adversário, onde fizemos um bom jogo, e aí de se destacar dos atletas que ficaram, né, esses 13 jogadores que ficaram, e mais o pessoal da base. Então ontem nós tínhamos 17 atletas ao todo que realmente se doaram, que realmente fizeram o que tinha que fazer, e o Guarani conseguiu mais uma vitória, até num momento difícil, num momento psicológico, onde o Bagé estava melhor, né? Acho que fez um primeiro tempo melhor, nós estávamos melhor no segundo tempo, como tomamos o gol, mas aí conseguimos reverter, onde todos falavam que emocionalmente nós não conseguiríamos, mas nós conseguimos, mas mérito total da equipe que batalhou, que buscou até o último momento do jogo.
14: Agora dá para dizer, né, que essa acaba sendo uma oportunidade, né, depois de uma vitória num clássico, de remobilizar um pouco mais esses atletas que permaneceram, essa gurizada nova aí também, né, que vai trilhando seus primeiros passos no profissional. Como é que tu imagina, né, que a equipe vai corresponder também para este último jogo, essa última rodada, depois de conseguir vencer um clássico, depois de ver, né, como uma semana de trabalho, essa dedicação, ela acaba dando resultados?
15: John, eu vou te falar bem a verdade, tá? O que nós falamos aqui, né? Que a nossa gota de esperança foi quando mudaram o jogo de quarta para domingo. Por quê? Justamente porque eu estou te falando, nós tínhamos chance de recuperar os atletas, de trabalhar os atletas, né? Os poucos atletas que tivemos, nós não conseguimos trabalhar na sexta-feira, mas nós trabalhamos muito bem na terça, muito bem na quarta, muito bem na quinta, mesmo usando a base, né? Quero agradecer também ao Som, o treinador da 17-20, por ter nos ajudado nessa empreitada aí, cedendo jogadores, né? Para a gente conseguir abrir campo, conseguir colocar dentro da nossa metodologia a semana. Então, quando o jogo foi mudado para o domingo, nós falamos, olha, temos chances, né, de ganhar o jogo e assim se manter vivo na competição. Logicamente que agora é uma outra etapa, está todo mundo motivado, mas nós sabemos da dificuldade, nós sabemos de quanto foi exaustivo para esses 17 atletas que hoje estão aqui defendendo o Guarani.
14: O que dá para fazer agora, pensando no que foi o outro confronto contra o Brasil, pensando em como foram, né, as partidas até aqui, o que foi dando errado, o que foi dando certo, o que dá para pegar de todo esse aprendizado desses últimos jogos para colocar agora, possivelmente, né, a gente ainda não sabe se vai ser realmente no meio da semana, a princípio está marcado para o meio da semana, né, não saberemos ainda se vai ter troca ou não, se vai ser no final de semana esse jogo, mas o que dá para planejar deste confronto contra o Brasil para agora este meio de semana, pensando, né, que ainda está vivo, mais vivo que nunca, nessa briga por semifinal.
15: Antes de vir até aqui falar com você, nós estamos aqui na sala, já vimos um jogo do Brasil, estamos vendo o outro, né? Lógico, são momentos diferentes. Daquele jogo, nós tínhamos uma equipe totalmente diferente que vai a campo, né, nessa quarta ou no final de semana. Então, mas nós temos que usar o que nós temos viemos do Brasil. Era um outro treinador, agora é outro. Então nós estamos tentando entender também o sistema dele para a gente tentar fazer da melhor forma, colocar a equipe posicionada para esse jogo.
14: Professor, até falando, né, sempre friso, né, que dos treinadores que eu vi aqui nos times de Pelotas, tu foi um que em todo momento que a gente teve acesso aos treinamentos, tu ia lá, conversava com os atletas, parava as jogadas para realmente, né, ensinar ali o posicionamento que tu queria. Como que essa condição, né, que tu falou, quando tiveram um pouquinho mais de tempo para trabalhar, uma semana inteira, o jogo foi se desenvolvendo de uma maneira mais positiva e os resultados chegaram. Como que tem sido também, né, esse trabalho de colocar em prática as suas ideias, conversando com os jogadores, mostrando no campo? É, sempre falo, a gente sabe como tu gosta de jogar. É um jogo com posse de bola, é um jogo com bastante movimentação, né? É um time ofensivo, mas que não deixa de ter a posse para tentar atacar de qualquer maneira. Como que isso pode ser colocado também através desse treinamento, às vezes um treinamento um pouquinho mais curto, né, por conta do nosso calendário?
15: Isso foi a nossa grande dificuldade, né, na Série D, porque logo começou a Copinha, então nós não tínhamos tempo de treinar, né, nós fazíamos só ajustes, e isso às vezes você não consegue, como você mesmo disse. Eu gosto de posicionar o atleta, eu gosto de mostrar para ele, eu gosto de parar, de debater com ele, né, o que fica mais confortável para ele numa cobertura ou para chegar no último terço. Né? Então a gente sempre conversa bastante sobre isso. Nós tivemos essa dificuldade e agora um pouquinho mais, né? Porque veja bem, o Marcos Paulo, né, ontem fez 2 gols, o Pepeto bateu a bola de que estava, né, que deu origem ao segundo gol. São atletas que vinham jogando, estavam jogando amador. O Marcos estava 8 meses sem jogar por um problema familiar, né, do seu filho, e ele abdicou disso e ficou jogando o amador e até mesmo, né, treinando por conta, né, com um preparador físico e seja dito, chegou com um percentual de massa muscular bem bom, né, mas não está numa condição física, nem ele, nem o Pepeto, ideal, mas que ontem se doaram, mas com a sua experiência, com a sua inteligência de jogo, né? Aquilo que nós preparamos para o jogo ontem foi uma característica totalmente diferente daquilo que o Alessandro costuma fazer, até mesmo pela condição do gramado, que não nos dava uma condição de aproximação, de toque de bola, né? Seria que foi um jogo mais alongado, a bola um pouco mais longa, né? Então, mas mesmo assim nós conseguimos fazer combinações no último terço do campo. Então eu acho que foi um grande jogo, porque o time do Bagé também fez uma grande partida, teve oportunidade dos dois lados, grandes intervenções dos dois goleiros. Então acredito que quem foi ver o jogo viu, além de um clássico muito bem disputado, muito guerreado, mas um clássico com momentos de lucidez e de jogo de aproximação, com algumas jogadas bonitas.
14: Professor, para a gente encerrar, então, o que esperar, o que planejar para esse confronto contra o Brasil, um jogo que pode dar a classificação, mas que ao mesmo tempo, claro, o foco de vocês vai ser total na partida de vocês, mas a cabeça às vezes vai acabar indo, né? Ah, como será que está o jogo lá na Boca do Lobo entre Farroupilha e Bagé? Como manter a concentração e ainda assim saber, né, que talvez tu dependa um pouco do jogo da equipe rival, do jogo também, né, quem sabe, do Farroupilha também fazendo a sua parte, que também está brigando por classificação.
15: O Farroupilha está vivo, né? O Farroupilha tem chance de classificar, méritos das partidas que fez, né, principalmente contra nós, e nós sabemos que é muito difícil de enfrentar eles aí na Boca do Lobo. Tenho certeza que vão fazer uma grande partida. É difícil. Os atletas são difíceis, você manter esse foco, uma hora ou outra eles vão perguntar ali no banco, mas é que eu falo para eles, primeiramente nós temos que focar em fazer o nosso trabalho, né? E consequentemente ali no final da partida, se os dois, né, forem, nós temos que ganhar. Nós fizemos uma vitória aqui e um empate aí, nós estamos classificados e primeiro nós temos que fazer o nosso e depois ver no final da partida o que aconteceu no outro jogo, né?
14: Tá certo.
15: Mas é uma coisa que realmente é difícil falar, não, eles não vão pensar. Não, vão pensar sim. Isso aí pode ter certeza que todos estarão pensando.
14: Tá certo então, professor. Muito obrigado pela tua atenção conosco aqui da Rádio Universidade mais uma vez. Que sejam bons dias aí de trabalho. Que tenhamos, né, uma grande rodada agora, possivelmente nesta quarta-feira. Depois a gente volta a conversar para falar um pouquinho mais sobre sequência de temporada, professor. Muito obrigado mais uma vez. Um grande abraço e até uma próxima.
15: Eu que agradeço, é sempre um prazer falar com vocês, estamos sempre à disposição. Grande abraço, uma grande semana a todos.
14: Obrigado, igualmente, tchau, tchau.
2: Muito bem, tá então a palavra de Alessandro Telles, técnico da equipe do Guarani de Bagé, que venceu então de virada a equipe do Bagé ontem no Clássico Baguá na Pedra Moura, 2-1, tinha perdido em casa e venceu fora de casa e se manteve vivo dentro deste grupo B, que tem o Brasil na liderança com 13 pontos, o Brasil já classificado com a liderança garantida, segundo colocado o Bagé tem 5, terceiro Guarani também tem 5 e quarto Farroupilha tem 3 pontos e o Farrapos segue com chance de classificação à próxima fase e a última rodada ela já está confirmada, até teve um murmúrio que poderia ir para o final de semana, mas não, confirmado quarta-feira, 3 horas da tarde, todas as partidas estarão sendo realizadas no mesmo horário. Cristo Rei tem Monção e Brasil de Farroupilha, as duas equipes já eliminadas da competição, então daqui a pouco esse jogo pode nem acontecer, mas isso ainda vai ser definido. Nos Plátanos tem Santa Cruz e Gramadense brigando pela liderança do Grupo A. Na Boca do Lobo, Farroupilha e Bagé. E na Estrela d'Alva tem Guarani e Brasil se enfrentando por esta Copa da Federação Gaúcha de Futebol. Nosso destaque também para os adversários aqui dentro do Lance Rápido, que agora vai com as informações do nosso futebol local. Porque o final de semana foi de dupla brapel em campo pela Série A2 do Campeonato Gaúcho Sub-20. No Bento Freitas... Olha o Brasil em 10-0 para cima da equipe do 1992, o Brasil que já tinha feito 10-0 para cima do Rio Grandense de Santa Maria e agora fez também para cima do 1992. E o Pelotas, fora de casa contra a equipe do Aimoré, venceu a equipe do Índio Capelé pelo placar de 2-1 no Cristo Rei. O Aimoré que vinha aí numa boa sequência, estava invicto dentro da competição. Pelotas foi lá no Cristo Rei, não tomou conhecimento e fez aí uma grande vitória. Neste momento, o líder é o Futebol com Vida com 15 pontos, segundo o Aimoré tem 15, terceiro Pelotas foi a 13, quarto Brasil tem 12, quinto Glória tem 12, sexto Panambi tem 9, sétimo Rio Grandense tem 1, oitavo o 1992 tem 1 e nono a equipe do Tamoio tem 0 pontos. Na próxima rodada, Boca do Lobo, próximo domingo, dia 21, às 3 horas da tarde, clássico brapel, Pelotas e Brasil se enfrentando por esta oitava e penúltima rodada desta primeira fase da Série A2 do Campeonato Gaúcho Sub-20. Então aí é um momento que vive, né, a dupla brapel de estar conseguindo chegar daqui a pouco a uma classificação à próxima fase, até um empate pode ser um bom resultado, dependendo do resultado do Glória, que também joga aí no próximo domingo no CT Fute Vida contra a equipe do Futebol Convida. Então a ver, né, o que vai estar se desenrolando dentro desta Série A2 do Campeonato Gaúcho Sub-20. O Brasil que divulgou nas suas redes sociais que a Federação Gaúcha de Futebol e a CBF concluíram o processo de registro da SAF do Grêmio Esportivo Brasil. E aí tem aqui a nota oficial do clube que diz o seguinte: o reconhecimento formaliza a etapa fundamental da transformação de Avante em sociedade anônima do futebol e consolida a continuidade de sua história centenária. O Grêmio Esportivo Brasil, SAF, alcançou mais um marco histórico em seu processo de transformação institucional. A Federação Gaúcha de Futebol e a Confederação Brasileira de Futebol concluíram os procedimentos de registro que reconhecem oficialmente o Grêmio Esportivo Brasil, SAF, como sucessor desportivo do Grêmio Esportivo Brasil. A medida formaliza a transferência dos direitos desportivos e federativos para a Sociedade Anônima do Futebol, assegurando a continuidade da participação do clube em competições oficiais, bem como a preservação de sua trajetória, patrimônio esportivo, títulos, símbolos e identidade construída ao longo de mais de um século de história. O reconhecimento representa uma das etapas mais importantes da operação de constituição à SAF, iniciada com o objetivo de promover a recuperação financeira, a profissionalização da gestão e a construção de modelo sustentável para o futuro do Chavante. A partir desse reconhecimento, a SAF passa a exercer plenamente os direitos e obrigações esportivas anteriormente vinculados ao Grêmio Esportivo Brasil, observando as disposições da Lei nº 14.193 de 2021, que instituiu a Sociedade Anônima do Futebol no Brasil. Com a trajetória iniciada em 1911, o Grêmio Esportivo Brasil segue escrevendo sua história. Agora, com uma nova estrutura de gestão, novos investimentos e uma visão de longo prazo. O Chavante inicia um novo capítulo de sua caminhada, mantendo vivos os valores, a tradição e a paixão que o transformaram em um dos clubes mais representativos do futebol. Então, a nota oficial do Brasil, que informa, né, então, essa conclusão do processo de registro da SAF. Lembrando que ainda tem aquele processo todo da recuperação judicial, a questão do juiz da recuperação judicial, para o Brasil estar finalizando 100% este processo da Sociedade Anônima do Futebol, mas é um passo muito importante que dá aí o Clube Chavante rumo, né, a essa etapa final de estar 100% concluído e 100% sendo o Grêmio Esportivo Brasil. Sabe que na prática já vem acontecendo e agora com este passo mais importante ainda, como a gente já vinha falando até mesmo durante a última semana. 18 horas e 57 minutos, a gente vai ficando por aqui com o nosso lance rápido. Agradecendo a todo mundo que esteve junto com a gente. Valeu, Lucas, valeu, Jorginho. Amanhã a gente está de volta para trazer aí mais detalhes, né? Tentar trazer a voz do lado do Brasil, do lado da equipe do Farroupilha, né? Lembrando que amanhã vai ser o lance rápido pré-jogo, porque na quarta-feira teremos aí os confrontos acontecendo. Então vamos tentar trazer aí todas as vozes que envolvem esses confrontos. Na Boca do Lobo, 3 horas da tarde, na próxima quarta-feira, tem Farroupilha e Bagé e com transmissão da Rádio Universidade. A partir das 2 horas da tarde estaremos esperando o futebol aqui na RU para este confronto entre Farroupilha e Bagé. E claro, também acompanhando todos os detalhes e bem de perto Guarani e Brasil, que se enfrentam às 3 horas da tarde no mesmo horário, só que lá em Bagé, no estádio Estrela d'Alva. Então, quarta-feira é dia de futebol aqui na Rádio Universidade. A gente vai estar acompanhando, mas é claro, ainda repercutindo muito, tanto agora com o nosso Papo da Bola, quanto amanhã ainda com a nossa programação esportiva. Então, a gente vai ficando por aqui com o nosso lance rápido, mas não sai daí. Depois do intervalo, a gente estará de volta. A Rádio Universidade segue na faixa de esportes com o Papo da Bola aqui na RU. Um abraço a todos, até mais, tchau!
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0: E 5 minutos, 7:05, muito boa noite, está no ar o Papo da Bola, o debate esportivo das noites da Rádio Universidade. Fala bastante hoje de Grêmio Esportivo Brasil, de Grêmio Atlético Farroupilhas, porque estamos nos encaminhando, é semana de Copa FGF, é semana da última rodada da fase de grupos da competição. Olha, tem muita coisa em aberto, Farroupilha com chances de classificação, o Brasil pode inclusive ajudar o Fantasma, e a gente vai falar disso e muito mais aqui no Papo da Bola, que está chegando nesta segunda-feira, 15 de junho de 2026. Olha só, faz muito frio em Pelotas, 8.6 graus, sensação térmica de 8.5, um dia muito gelado, a mínima chegou a 4.2 graus, então um dia bastante frio, é um inverno que ainda não chegou, mas já está dando as caras, né? Logo mais na próxima semana teremos a chegada da estação mais fria do ano. 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Via Urbana, seu ponto de encontro com o verdadeiro espírito do rock. 7 horas e 7 minutos, estou com João Antônio Ferreira, Gustavo Lousada e a sua participação lá no 053-984-13-5473. Mande a sua mensagem para cá e também para o nosso YouTube. Faça o Papo da Bola conosco, mande a sua opinião. O que você espera desses jogos, né, da dupla Brafar no meio de semana? E também estamos acompanhando ela, né? Vamos falar mais no Falando de Copa, mas estamos de olho aqui na Copa do Mundo, a Copa do Mundo que começou na última quinta-feira. Estamos acompanhando agora a Arábia Saudita e Uruguai, placar de 0-0. Recém começou, 3 minutos de bola rolando, 0-0 para este confronto do grupo H da competição. Então vamos começando aqui o Papo da Bola, dar uma boa noite para ele. João Antônio Ferreira, tudo certo?
1: Tudo certo, tudo certo. Boa noite, Fernando. Boa noite também ao Gustavo Lousada, todo mundo que está nos acompanhando. Depois de um final de semana de vários jogos de Copa do Mundo, aproximadamente, né, foram umas 20 horas de futebol, mais ou menos, nesse final de semana. Né, e de bons jogos nesta segunda-feira. Chegamos agora para debatermos um pouco sobre a Copinha. Chegamos agora nos últimos dias da primeira fase da Copinha e com todas as equipes ainda vivas para essa última rodada, né, nesse grupo B, pelo menos, que é o que importa um pouco mais para nós. Então, né, uma segunda-feira de bastante debate, porque também tivemos, né, o jogo da seleção brasileira, um jogo terrível, né, um empate em 1-1, muito abaixo do que se esperava na questão de desempenho, mas claro que o foco principal para agora vai ser o debate em cima agora do Brasil SAF, também o Guarani, jogo de quarta-feira lá no estádio Estrela d'Alva, 3 da tarde, também Farroupilha e Bagé na Boca do Lobo no mesmo horário.
0: É, exatamente, muitos assuntos para a gente debater hoje. Gustavo Lousada, boa noite, tudo bem? Hoje na mesa de operação, Lousada.
2: Isso, boa noite, Fernando, boa noite, João, boa noite a todos os nossos ouvintes. Pois é, eu tô, né, passando por um problema de saúde, né? Hoje eu fui no médico e estou com faringite, né? Então tô meio adoentado aí, mal da garganta, muita tosse. Tive até, né, pra quem não sabe, né, os desafios aí da transmissão, na quarta-feira no Brafar, tava com febre, tava com muita tosse também, narrando, né, muita dificuldade ali, às vezes a voz falhava, né, e cheguei em casa com muita febre, tive que tomar remédio ali, me sentindo muito frio, sabe, batendo queixo, assim, claro, tava frio, mas não tava frio, tanto, né, a ponto do cara tá batendo queixo, assim, parecia que tava dentro de um freezer. E, então eu tô aí à base de remédio e hoje eu tô escondido aqui. Vou participar do papo, vou resenhar com vocês, mas não vou aparecer.
3: Não vai vir pra câmera?
2: Não, mas... hoje na câmera eu tô fora. Vou só na mesa e na retaguarda aqui, só minha voz. Amanhã, se tiver melhor, eu apareço.
3: Tranquilo. Sem problemas, Gustavo Lousada e João Antônio Ferreira. Começar então falando, né, dessa Copa FGF, dois jogos que, olha, vão decidir a vida do Grêmio Atlético Farroupilha, né? O Brasil já tá com a sua decidida, né? É líder do grupo, tem 13 pontos, passando até aqui a tabela de classificação, porque teve jogo neste domingo, né? Tivemos o clássico Baguá. E olha só, o Guarani ganhou de virada do Bagé pelo placar de 2-1 e se manteve vivo na competição. E manteve o Farroupilha vivo na competição também, né? Porque uma vitória do Bagé, o Farroupilha estaria eliminado. A última rodada do grupo seria apenas a critérios ali de classificação geral, que também valem, né, para mando de campo e uma eventual semifinal e final também, né? Então, o Guarani venceu de virada, manteve o Farroupilha vivo e o Farroupilha agora não depende apenas de si, mas pode... se classificar caso vença o Bagé e o Brasil vença a equipe do Guarani na última rodada. O Brasil é líder 13 pontos, o segundo é o Bagé com 5, terceiro o Guarani com 5, quarto Farroupilha com 3 pontos. Última rodada toda na quarta-feira, Farroupilha e Bagé na Boca do Lobo às 3 horas da tarde e no mesmo horário no Estrela d'Alva, Guarani e Brasil. No outro grupo tem o Gramadense com 10 pontos, o Santa Cruz com 9, o Brasil de Farroupilha com 4 e o Monção com 2 pontos. O grupo A também já definido, né? A última rodada vai servir ali para definir a liderança da competição. Jogo bom entre Gramadense e Santa Cruz, né, que acontece também na quarta-feira. Começar falando então, João Antônio Ferreira, deste Brasil. Brasil que vai enfrentar a equipe do Guarani quarta-feira, né? O Brasil que agora é oficialmente SAF, né? Nos órgãos competentes ali, né? Na FGF e na CBF. Inclusive, quem acessar ali o site da Federação Gaúcha já pode ver ali Brasil SAF. E acho que o da CBF também, né? Tem que ver, não cheguei a ver, mas acho que também deve estar como Brasil SAF.
1: Acho que sim, porque já estava na
2: BID,
1: sexta-feira no BID,
2: já
1: né?
2: Tava.
1: Só que, claro, é Grêmio Esportivo Brasil SAF, né? Da FGF já resumiram para Brasil SAF.
3: Então já tá tudo nos conformes e o Brasil tem agora o seu último jogo nessa primeira fase da Copa FGF, pega o Guarani e a pergunta que fica é que Brasil que vai a campo, né? O Brasil já é líder, já está classificado à próxima fase. O que, dá para esperar desse Grêmio Esportivo Brasil na próxima quarta-feira, João?
1: Eu acho que força máxima.
3: Mesmo já líder.
1: Mesmo líder, porque foram poucos jogos que o Laércio teve para botar um pouco mais o seu estilo de jogo, né? Com a equipe principal foram 3 jogos que ele teve. O jogo contra o Farroupilha e a derrota contra o Blumenau inicialmente, o empate contra o Azures e o jogo contra o Farroupilha. Apenas 3 jogos com a equipe principal, com ele testando em campo, né? Porque contra o Bagé foi um time misto no jogo, no empate fora de casa. E a gente sabe que o treinamento, ele não consegue te mostrar principalmente as deficiências, né, do que tu tá treinando. Que tu tá diariamente tentando colocar em prática. Porque numa dessas no treino tá dando certo. E acredito que em tudo que é time de futebol, o treinamento ele mostra, né, a parte boa. Parece que vai dar certo. E aí dentro de campo que as dificuldades começam a surgir. Quando tu tem um adversário que tá também, né, com o estilo dele, com o que ele treinou, às vezes tendo um desempenho melhor que tu. Então eu acredito que vai com a força máxima, porque precisa ter um pouco mais de trabalho de campo e de testes em campo com a sua equipe principal, com esses 3 zagueiros, né, com a dupla de ataque, a gente ainda não sabe quem vai ser. Então eu acho que por essas questões vai com força máxima, vai utilizar realmente como um jogo para entender um pouco melhor, né, quem é o time titular, se realmente o jogo vai ser nesse 3-5-2, o estilo de jogo, né, se é um 3-5-2 que tu vai jogar utilizando esses alas bem abertos, se tu vai fazer como fez contra a equipe do Farroupilha, né, trazer um pouco mais uma ação para iniciar a jogada e ter essa construção central. Eu acho que ainda temos muitas dúvidas em relação a essa equipe do Brasil, como vai jogar, né, com o Laércio. E talvez até o próprio Laércio ainda tenha dúvidas, né? Porque a gente já viu ele jogando com o Yuri Tanque e o Morbeck nas primeiras partidas. O Yuri Tanque já foi embora. Jogou o Givigi nessa última. Acho difícil que ele vá repetir com o Givigi, porque não deu certo, né? O Givigi muito abaixo. Sai, inclusive, entre vaias e comemorações do torcedor, porque ele estava saindo. E perdeu o Robinho, né? A gente não sabe a condição do Andrei para ser uma opção também para o ataque, né? Para ser um jogador de velocidade, para complementar essa dupla de ataque com o Morbeck. Da questão da defesa, a gente não sabe como é que está a condição do Tony Lucas, se ele já retorna. Né? O Saulo também andou meio sumido, a gente não sabe qual é que é a condição. Né? O goleiro, por exemplo, a gente não sabe se já está também disponível para voltar a treinar, o Edson, ou se vai ser o Davi. Se vai ser mais oportunidades, se vão ter mais oportunidades surgindo, né, para o Jackson. Então é um Brasil que a gente ainda tem muita dúvida, porque é um início de trabalho, né, do professor. Até falei hoje com o Alessandro Telles, ele falou que, né, as duas semanas que ele teve para trabalhar um pouco mais, né, semanas completas de trabalho, foram as duas semanas que o time desempenhou um pouco mais e conseguiu vencer. No resto, quando tinha jogo meio de semana e final de semana, não dava certo, os jogadores não conseguiam compreender exatamente o que ele pedia lá no Guarani. Claro, muitos jogadores já desmotivados, né? Quando ele falou que chegou já numa situação negativa, né, mental dos atletas, muitos realmente já tinham entregado os pontos, né, jogado a toalha, já estavam pensando, né, no futuro fora do Guarani. Então, dessa maneira, já foi um pouco mais difícil o início do trabalho dele. Mas se ele, né, que agora já está, até falei com ele, 40 dias mais ou menos à frente da equipe, ainda tem, né, algumas dificuldades e algo para estar trabalhando com seus jogadores, imagina o Laércio que está... Olha, vai fazer o quê? 3 semanas? Sendo que dá para dizer que são 2 apenas com ele, né, já tendo... O seu trabalho de campo, digamos assim, é muito pouco tempo para tu conseguir implementar o teu estilo de jogo, principalmente quando tu tem uma mudança um pouco mais drástica na questão de jogo, né? No estilo de jogo. Tu sai de um 4-3-3, que era o que o Brasil jogava antes, para um 3-5-2, tem uma mudança muito, muito drástica, eu acho, de posicionamento de alguns atletas, e principalmente, né, do estilo de jogo. Por isso que eu acho que ele vai com força máxima para essa partida contra o Guarani. E aí, claro, é, pode até facilitar em algum, dependendo da ótica, para o Guarani, porque vai ser um Brasil que possivelmente não vai querer, né, entrar num confronto muito mais físico para não perder nenhum jogador por cartão vermelho, ou agora já não sei mais como é que está em questão de cartões amarelos, né, se tem muitos jogadores pendurados, mas pensando por essa ótica, pode ser um Brasil que jogue de uma maneira um pouquinho mais tranquila. Não querendo fazer um jogo tão físico, mais tão faltoso, para não correr o risco de perder jogadores para a semifinal. Mas, por outro lado, né, pensando nessa ótica, né, do Guarani em relação ao confronto, vai ser um Brasil principal que com certeza é mais qualificado do que um Brasil misto, né, que era o que vinha jogando na Copinha em vários momentos. Claro que agora seria misto, talvez, apenas por essa condição de já estar classificado, já estar com a primeira colocação garantida. Eu acho que vão com força máxima para testar um pouco mais o estilo de jogo e principalmente testar alguns jogadores aí nessas funções um pouco novas em relação ao que estavam fazendo com o treinador antigo.
3: Gustavo Lousada, e aí, Lousada, o que esperar desse Brasil? Muitas dúvidas, né? Até o João levantou, jogadores voltando do DM, outros jogadores, né, se recuperando fisicamente. O que tu espera desse Brasil? Força máxima mesmo, já líder e classificado?
2: É, eu concordo em gênero, número e grau com o João Antônio Ferreira, né? Primeiro, o Laércio, ele tem pouco tempo, né, de trabalho, então esse jogo contra o Guarani, ele é um bom teste, né, pro Brasil... É, testar mesmo a sua equipe, o seu time titular, o seu novo esquema, o esquema com 3 zagueiros. Eu pergunto, o Otávio será o zagueiro pela esquerda? Ou ele vai dobrar na direita, como fez, se não me engano, nos 2 primeiros jogos, ou fez contra o Blumenau, né, que ele dobrou Yuri e Thiago Baiano, né? Eu acho que ele fez as 2 dobras de laterais, né? nos jogos.
3: Contra o Marcílio, acho que foi.
2: Contra o Blumenau e contra o Azures, né? Que ele jogou com o Yuri e com o Thiago Baiano. Enfim,
3: o Inter também.
2: E depois, no jogo contra o Farroupilha, ele dobrou o esquerdo, usou o Otávio. Então, já dá pra ver que esse terceiro zagueiro, ele gosta de usar um lateral, né? Um lateral mais defensivo. Ou o Yuri pelo lado direito, ou o Otávio pelo lado esquerdo. Vai fixar qual? Vai testar qual? Então, essa é uma dúvida, né? No campo de ataque, vai novamente com dois... Agora nem tem dois centroavantes, né? O Yuri Tanque hoje foi até anunciado pelo Brasiliense, né? O Yuri Tanque. Enfim, vai dar chance pro Morbeck. Quem vai ser o segundo atacante? Vai ser um jogador mais móvel, né? Vai ser um meia? Então, são algumas dúvidas que a gente tem nessa equipe do Brasil. Eu falei no outro jogo, o jogo contra o Bagé, até sobre essa questão, né, de testes da Copinha. E testar dentro de adversidades, né? E esse é um jogo muito interessante, vai ser um bom teste pro Brasil. Por quê? A gente não pode esquecer, por mais que a temporada seja horrível do Guarani, o Guarani é um elenco de R$400 mil por mês, a folha salarial. Agora deve ser menos, que alguns saíram. Mas digamos que eles têm ali um gasto mensal de 300, 350 mil. Para futebol gaúcho, é interessante, é significativo. Então, o Guarani, ele foi mal na Série D, assim como o Brasil, ambos foram eliminados, né? Então, estão, digamos assim, no mesmo patamar. O Brasil um pouco superior, tanto é que ganhou do Guarani com o time reserva na primeira rodada, com sobras. Então, a gente leva a crer, né? Tudo leva a crer que o Brasil é, sim, um pouco melhor que o Guarani, ou até muito melhor. Só que o Guarani... Eu vejo também que é uma oportunidade. Primeiro, tu vai jogar com o Guarani motivado, o Guarani fazendo Copa do Mundo pra ganhar, pra se classificar, né? O Guarani ganhou vida ontem, o Brasil poderia enfrentar um Guarani eliminado ou virtualmente eliminado, né, na competição, e não será isso, vai muito pelo contrário. Vai enfrentar um Guarani, né, buscando a sua classificação e buscando a vitória a todo momento. Isso vai ser importante, vai ser interessante pro Brasil. Tu vai enfrentar um adversário motivado, um adversário que não é do nível do Farroupilha, não é do nível do Bagé, é um nível superior. E eu vejo o seguinte, eu acho que para as pretensões, eu posso até estar defendendo demais aqui o Guarani, eu posso estar até superestimando o Guarani, mas eu acho interessante que o Brasil já gire a faca, né? Já elimine um possível adversário que possa ali na frente, né, tirar a Copinha do Brasil, porque seria mais vantajoso, digamos assim, para o Brasil que se classificasse ou Bagé ou Farroupilha, né? Para nós seria épico que o Farroupilha se classificasse. Eu estarei na torcida para que isso aconteça, mas eu sei que é muito difícil, né? Que o Farroupilha é o pior time do grupo, apesar de ter feito confrontos equilibrados com todos, exceto com o Brasil no Bento Freitas. Mas eu acho que essa é uma boa oportunidade, primeiro, para testar esse novo time do Brasil, essa nova formação. Como disse o João, né, foram poucos jogos ainda. Então, o Brasil não tem por que poupar, não tem por que poupar. O Brasil foi eliminado. Eu, se fosse, até brinquei na sexta, né? É meio que uma punição, assim, não, vocês foram eliminados, então não tem mais preservação. Vão jogar todos os jogos, time titular, né? O Brasil não joga desde a quarta-feira e convenhamos. Não foi um jogo desgastante contra o Farroupilha. O Brasil passou. E outra, o segundo tempo, o Brasil nem correu quase, né? Então, assim, o Brasil cansado não tá, né? Só treinou. Então, não tem motivo para colocar time reserva, time misto. Tem que ir com força máxima, tem que respeitar o Guarani.
1: E uma semana também, né, Lousada?
2: Oi?
1: Uma semana
2: uma
1: inteira.
2: Uma semana, né? Não tem, né? Então, assim, não tem motivo. E outra, né, porque tu vai testar, tu vai enfrentar o melhor time da chave, o segundo melhor time da chave, pelo menos no papel, pelo menos no poder aquisitivo, digamos assim, né? E tu tem uma oportunidade para, né, um teste mais forte, né, que, convenhamos, contra o Farroupilha nem foi teste, né? Foi um treino de luxo que o Brasil teve. Acho que, com todo respeito ao Farroupilha, mas talvez um coletivo com o time reserva teria sido mais equilibrado. Então, eu vejo que esse é um jogo, um bom teste, né? Porque não podemos esquecer que o Guarani é um time de primeira divisão do futebol gaúcho, é um time de Série D do Campeonato Brasileiro e é um time que investiu. Não deu certo, é verdade, mas tem jogador ali que é caro, tem jogador ali que ganha o mesmo que os jogadores do Brasil ganham, né? Até mais, eu imagino. Né? O Marcos Paulo mesmo que chegou é um cara chato, fazedor de gol, tanto é que decidiu o jogo ontem. Então, eu acho que é um bom teste sim para o Brasil fazer, né, um jogo interessante, né? Já testar essa nova escalação e principalmente já cortar na carne ali o Guarani, não deixar o Guarani se criar, porque ontem o Guarani já deu uma mostra que pode incomodar na competição. Eu não tenho acompanhado Gramadense e Santa Cruz, mas eu não sei se o Guarani não é melhor que eles, não. Então é melhor que o Brasil já tente eliminar esse adversário, que vai ser um a menos para incomodar no futuro próximo.
3: Não, eu concordo com vocês, eu até agora expondo minha opinião, né? Acredito que o Guarani ele ganhou uma moral. Ele ganhou uma moral absurda ganhando o clássico Baguá, né? Uma equipe que chegou até esse momento desacreditada, uma equipe que vinha, flertou muito com a eliminação, né? Eu acho que a qualidade, né? Um baixo nível do grupo ser nivelado assim, então, de uma maneira tão pobre, né? As equipes sem conseguir pontuar, só o Brasil vencendo, é o que permitiu o Guarani sonhar ainda com classificação. É, se o Bagé, por exemplo, ganha ali do Farroupilha, o Guarani já estava fora, né? O Bagé estaria hoje com 7 pontos. Né? Virtualmente o Guarani estaria fora, mas a exigência, né, que o Guarani tinha de ser uma equipe de primeira divisão de gauchão e de Série D, de estar disputando a Série D, era de estar ali brigando com a liderança com o Brasil, né? Então acho que por ter ganho o Baguá no último domingo, de virada ainda na casa do Bagé, eu acho que o Guarani ele chega para esse jogo com uma motivação a mais. Mas eu não vejo que o Brasil tem que entrar nesse clima. Acho que o Guarani vai projetar um clima de guerra, né, no estádio Estrela d'Alva. Vai tentar fazer a parte dele e torcer ali pro Farroupilha, pelo menos empatar, né, contra a equipe do Bagé. Tem até o Guarani pode inclusive até se classificar vencendo o seu jogo, e o Bagé também, só tem que aí tirar no saldo de gols, né, e não seria uma tarefa muito fácil, mas vai ser um teste mais difícil pro Brasil. Acho que o Guarani que perdeu por 2-0 aqui no Bento Freitas, ele já não existe mais, sabe, é um Guarani novo, alguns jogadores já saíram, né, outros têm sido aproveitados pelo Alessandro Telles, claro, o trabalho é o mesmo, mas são com caras novas, né, talvez jogadores ali que, até como o João disse, né, já tinham acerto com outro clube, já não estavam mais com a cabeça no Guarani, saíram e deram lugar a outros que agora sim estão, né, focados no, na equipe e aí podem desempenhar um melhor futebol. Acho que

0: não abandona suas convicções. Ah, eu só tenho dois zagueiros no elenco, eu vou improvisar alguém ali pra fazer a linha de três. Eu não vou abrir mão da linha de três. Eu não tenho número suficiente de zagueiros, mas eu vou utilizar o que eu tenho e vou improvisar alguém. Alguém vai jogar ali na zaga. Me parece que ele é assim, sabe? Que ele não abandona seu pensamento de jogo. E a gente sabe, fazer um 3-5-2 não é fácil, não é de qualquer jeito ali, né? Até porque tu tá mudando um miolo de zaga, tu mexe nos três setores, basicamente, né? Do campo. Tu mexe na zaga, tu coloca um homem a mais ali, tu abre os laterais, que basicamente jogam como alas, né? Jogam quase como meio campistas também, né? E tu coloca mais um atacante. Então tu acaba mexendo nos três terços ali, né? Nas linhas de campo. E isso não é fácil. O Laércio tentou implementar isso em... O que ele teve? 3 dias, talvez, pra treinar pro jogo contra o Blumenau. Ele assume numa... Acho que quarta-feira ele vai ver um jogo do Brasil, acho que contra o Bagé. Quinta ele comanda o treino. E sexta é já ali o penúltimo treino, né? No domingo ele já tem que tá no jogo. Então... E ele já começa com 3-5-2 nesse jogo, né? Então, não é fácil de tu implementar um novo esquema, especialmente quando, como eu falei, mexe na estrutura. E agora ele teve um tempo a mais, né? Teve uma semana de preparação pra isso. Então, é nada melhor do que um teste, né? O Brasil pode encarar isso como um teste. Tem que entrar com força máxima pra ver o que dá pra tirar desses jogadores. Acho que o Samuel pode receber mais uma oportunidade, é um atleta que foi pouco utilizado, se demonstrou que é um atleta para a Copinha, mas quem sabe agora, né, com a saída do Tanque. O Adriano Ferraz, para mim, é outro, sigo defendendo que esse jogador tem que ser utilizado, um jogador de categorias de base, mas que é promissor, né, pode render bons frutos ao Brasil e nada melhor agora.
1: Artilheiro do Brasil na competição. Né?
0: Até ia ver depois, João, quantos gols ele fez, né, 6. Contra o 6.
1: Ah, não, nesse jogo aí, não sei.
0: 2.
1: Mas ele tem 6 na competição.
0: O Matheus também, acho que é o Matheus Lemons, né, marcou um hat-trick, então são atletas que podem ser observados, não é... como é que eu posso dizer? Negar a competição, assim, sabe, tu... Desmerecer a competição, tu usar atletas da base ali. Especialmente se tu vê que eles são promissores, sabe? Acho que o Brasil agora pode fazer isso. Não tem por que ir no mercado. Eu acho que não há necessidade de tu contratar pra essa reta final de Copa FGF. Eu acho que o elenco que está ali é mais do que suficiente. E completa com os dois da base ali, né? Se precisar de mais alguém, puxa um zagueiro. Eu vejo que o elenco tem agora é mais do que suficiente pra ganhar a competição. Me junto ao Lousada, eu não assisti nem os melhores momentos dos times do Grupo A. Não conheço nada de Gramadense e Santa Cruz. Mas me parecem ser abaixo. É um grupo mais equilibrado. A gente vê o Monson, uma equipe de primeira divisão do Campeonato Gaúcho, passou vergonha na competição.
2: Uma vergonha o Monson, né?
0: Uma vergonha.
1: Eu acho que nem vai ter esse jogo, né?
2: Não, esse jogo pode muito bem ser cancelado, porque não tem serviço nenhum.
1: Monson aí tá... Seria uma punição pro Monson por ter jogado tão mal, perder, sei lá, R$20 mil... tendo que fazer essa partida, né? Porque tu tem aqueles custos que a gente sempre fala para um jogo que não vale nada, nem para ele, nem para o Brasil, né?
2: É aquilo que a gente fala, né? Sobre disputar a Copinha e puxando até pro lado do Pelotas, que não participou. Tu entrar para jogar dessa forma, né? Colocar o... Claro que o Monson é diferente, né? Dos times aqui de Pelotas. Tem uma história, o Monson, né? Não, se, por exemplo, se fechar as portas, não...
0: Não deixa saudade.
2: Não vai fazer falta pra ninguém, né? Ninguém torce pro Monson. Ninguém adquiriu uma simpatia pelo Monson hoje. Até porque a torcida deles acho que até é comprada lá do...
1: E prometeram, até como o Thales falou no nosso grupo, prometeram que iam jogar lá em Capão e não jogaram.
2: Não jogaram, né? Onde é que eles estão jogando? Foi na...
0: Cristo Rei.
2: Cristo Rei, né? Então, assim, tu jogar uma competição, né? Tu colocar um elenco só por jogar, só pela marca, só pra não ficar parado... É melhor ficar parado, é melhor não gastar, né? Então, uma vergonha o Monson, mas enfim, era um dos times que a gente imaginava que pudesse, né, fazer frente. O Gramadense mesmo, talvez não era dos favoritos ali do grupo, né? Mas é um time que vai enfrentar daqui a pouco a dupla Brapel também na divisão de acesso. Eu não sei se vão investir, enfim, mas é... O Santa Cruz eu sei que tem ali uma mata, tem alguns jogadores mais experientes, né? Enfim. Eu ainda acho que Brasil e Guarani são os melhores times, eu digo, no papel. O Brasil é o melhor, né? O desempenho mostra isso, não só com o time titular, mas com o time misto também, né? E o Guarani, pelo investimento também, só que não mostrou até agora, né?

0: Vamos ver se o jogo de ontem, né, a vitória no finalzinho ali do clássico.
1: Eu falei com o Alessandro, desculpa te interromper, mas ele me comentou. Ele tinha 13 jogadores agora para a disputa dessa partida e foi a 17 com jogadores da base. Então já é um Guarani que está
0: capenga,
1: bem limitado de peças até, né? Pensando em substituições, por exemplo, pensando em modificar um pouco o jogo. E ele até fala sobre tanto o Pepeto quanto o Marcos Paulo, né? Dois jogadores que fisicamente não estão prontos. O Marcos Paulo ficou 8 meses aí jogando futebol amador, porque estava com problema de saúde com o filho, então decidiu para ficar mais próximo, né, sair do futebol profissional, e agora conseguindo retornar. Mas é uma condição que fisicamente, né, por mais que ele tenha chegado para o Guarani, né, com percentual de gordura positivo, vinha treinando com personal, ainda assim não é aquele desempenho que tu vai tendo quando tu tá jogando profissionalmente, que tu tem, né, um cuidado um pouco maior e principalmente, né, um staff que te ajuda a ter esse ritmo de jogo, esse ritmo físico um pouco mais equilibrado. Então, já tu vê, são dois jogadores aí que chegaram faz pouco, mas que não estão 100% fisicamente, e um número limitado de atletas no teu elenco para ir para a partida. Mas ainda assim, quem ficou ainda é uma base, pelo menos um esqueleto de time que disputou Série D e que tem nível aí talvez de um gauchão Série A, por exemplo.
0: É, a maioria deles são estar aí jogando na Série A2, né?
1: Então, exatamente.
0: A gente falou sobre o Pelotas, talvez até o Brasil aproveite alguém, não se sabe, então, né, tem aí nessa oportunidade o Brasil. Eu falei, né, eu posso até estar superestimando aí o Guarani, mas eu prefiro que o Guarani seja eliminado, né, antes, já na primeira fase, né, para o Brasil, em tese, ter um caminho mais facilitado ali numa eventual final, já que a semifinal vai enfrentar o time do outro grupo, né, mas o Guarani Gramadense, por exemplo, numa semifinal, quem garante que o Guarani não passa, né?
1: Pois é.
0: Então, enfim, e é só uma questão, né, de opinião, assim, não que, nossa, o Guarani é um grande time, não, mas melhor que seja eliminado mais cedo aí e o Brasil que enfrente, né, as equipes inferiores aí tecnicamente, como o Bagé e Farroupilha já se mostraram. O Bagé ganhou do Guarani no primeiro Baguá, né, mas é uma diferença muito grande de investimento, de elenco, né? O Bagé é mais próximo até do Farroupilha, eu acho. Então, enfim, vamos acreditar aí que o Brasil faça, né, um bom jogo e ainda contando, né, com aquela pequena possibilidade de passar os dois de Pelotas. Porque o Brasil, se ganhar lá, Farroupilha ganha aqui, os dois passam, né? Então, né, seria... O empate também pode classificar o Farroupilha ou o Fernando? Acho que não, né?
2: Não, o Farroupilha tem 3, iria 4.
0: É, não, digo o empate do Brasil e Guarani. Que aí o Farroupilha iria 6 e o Guarani também, né?
2: Tem 3 de saldo pra tirar do Guarani. E aí teria que ver do Bagé também, né? Teria que ver o saldo do... Pro Bagé são 4 de diferença.
0: Sim, mas o Farroupilha passaria o Bagé com a vitória. Estão os dois com 5,
2: é verdade,
0: né?
2: É verdade isso.
0: É, então eu teria que tirar o saldo pro Guarani. O problema foram os 4-0, né? Então vai ter que o Brasil ganhar lá.
1: E mas é uma conta aqui simples, né? Farroupilha vence, e o Brasil vence. Farroupilha
0: fecha
1: e Brasil,
0: agora. Né? Fecha agora.
2: É, os dois.
0: Assino agora.
2: Os dois se ajudando, né?
0: Não, e vários chavantes falavam isso, até de... É que não tem como, né? Às vezes falavam brincando, entregar pro Farroupilha e ganhar de Bagé, que não tem como, é muita diferença, né? Mas enfim, acho que todo mundo em Pelotas ficaria feliz com os dois classificando pra semifinal. E olha, é que daqui a pouco, né? O time que passar desse grupo, qualquer um, claro, Farroupilha é uma chance menor, mas tem uma grande chance de ir pra final também, além do Brasil, né? Porque é tudo muito nivelado. E Bagé, os times de Bagé fazem guerra, né? Então na hora do pega ali, eles crescem. Isso eu acho interessante isso. Especialmente do Guarani, né? Que já se mostrou em primeira divisão, permanecendo, passando em Copa do Brasil, né? Um time que tá num momento, agora tá mal, mas se tu pegar as últimas temporadas do Guarani, o Guarani tá fazendo ótimas campanhas, né? Esse ano tirou o Caxias da Copa do Brasil. Sim. Então é um time que ele cresce em momentos decisivos, e esse ano que tá mal mesmo. Até o Tato já falou que tá, né? A situação não tá boa, mas daqui a pouco pega a liga de novo. O futebol é imprevisível nessa questão, né?
2: Exatamente. São 7 horas e 37 minutos. A gente vai fazer o primeiro intervalo aqui no nosso Papo da Bola. Não desligue o rádio, siga participando conosco. Já tenho aqui alguns áudios dos nossos ouvintes. Daqui a pouquinho a gente está de volta. Vamos falar mais sobre Brasil, Farroupilha, também a Copa do Mundo. 33 minutos, primeiro tempo. Arábia Saudita 0, Uruguai 0. O intervalo é rápido. Já já a gente volta.
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0: 7h41, 7h41, estamos de volta com o Papo da Bola aqui na Rádio Universidade. 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No momento que os termômetros marcam aqui na cidade de Pelotas, vamos atualizar, 7,6 graus, está esfriando cada vez mais. O Papo da Bola está de volta. Segue 0x0 Arábia Saudita e Uruguai, um jogo dos goleiros até aqui, né? Uma grande defesa do Muslera, agora há pouco, fez uma ponte ali dentro da grande área, uma bela defesa do Muslera, e o Al Owais também fez uma bela defesa mais cedo, numa cabeçada do Vinas. 0x0, um jogo bem aberto entre Arábia Saudita e Uruguai. Nós vamos falar desse um pouquinho mais, né, do Brasil também. Quero trazer o Farroupilha pra pauta, né? O Brasil que, como o João levantou...
1: Desculpa te interromper, mas primeiro eu queria falar, né, que eu vi muitos torcedores ali na publicação do Brasil já interpretando, né, como se o Brasil já tivesse não só virado SAF, mas com o consórcio tendo assumido, né? E ainda não, né? Mas oficialmente virou a SAF, né? Nos órgãos, tanto a Federação Gaúcha quanto na CBF. E eu acho que já era uma situação que estava dando um certo entrave até para que o juiz desse seguimento, né, e batesse o martelo para o consórcio assumir os 90%. Mas acaba sendo um passo importante no momento em que a Arábia Saudita faz 1x0 para cima do Uruguai. E eu já vi que eu não vou acertar nenhum placar cravado na Copa.
2: Estamos mal.
3: Eu errei, eu erro todos, cara. Eu acertei primeiro dia ali e depois só derrota. Primeiro e segundo dia, depois só derrota. Pô, a Espanha conseguiu empatar com o Cabo Verde, aí não tem como, né?
1: É, também fica difícil. Mas é só para que o torcedor entenda isso, né? O Brasil se tornou SAF, mas ainda é 100% do clube essa SAF. Assim que o juiz bater o martelo, e como falei, acredito que esse impasse ainda na Federação Gaúcha e na CBF poderia estar sendo algo que travasse, de certa forma, esse andamento, né, do consórcio assumir esses 90% da SAF do Chavante. Acredito então que agora esteja cada vez mais perto, né, de termos um desfecho favorável para que o consórcio assuma de vez esses 90% do Brasil e coordene o futebol do Chavante.
0: É, acredito que não deve demorar muito, né, para isso sair. E eu digo não demorar muito ainda em 2026, né, provavelmente. Sim, sim. O Brasil esteja completando aí o seu processo de transformação em SAF, e aí sim. Aí é, né, só abrir as portas ali para os investimentos, né? O pessoal cuidando de tudo, e aí o Brasil começa de vez uma nova era, né? Uma era que esperamos que seja muito proveitosa, né, para o Chavante, que consiga, né, sair da onde ele está, né, e crescer, voltar aí, quem sabe, uma Série B, que esse é o grande objetivo da SAF, tem ali na... Né, aquele negócio de metas, né? A SAF sempre, é como ela opera como uma empresa, né? Toda empresa tem as suas metas. A meta do Brasil é estar na Série B pelo menos até 2031. Se não me falha a memória, o ano é esse. Mas a ideia dos gestores é, sim, recolocar o Chavante na Série B. São 7 horas e 46 minutos e eu quero levantar o assunto, né? O próprio João falou, Lousada, dessas dúvidas, né, que o Brasil tem. O Brasil não... ainda não divulga, né, os seus boletins médicos, e a gente não sabe a questão do DM, né? Goleiro Edson, ele volta, ele vai perder de fato a posição para o Davi, esse é um jogo pro Jackson. Tem também a situação do Tony Lucas, né, que eu acredito que, já deixando a minha opinião por aqui, ele, acho que ele volta como titular nessa linha de três. Acho que ele pode fazer ele, o Lucas, o Lula, na verdade, e mais um atleta, né, mas talvez o Zamora ou outro, ou até o próprio Otávio, né, como destacou o Lousada. Tem também a situação do Andrei, a gente não sabe a quantas anda a lesão dele, né, se ele já tem condições de pelo menos entrar ali nos minutos finais. São vários jogadores, né, que o Brasil acabou perdendo. O Brasil viveu até uma Série D com poucas lesões, e isso foi acontecer mais na reta final, né, da competição. O Brasil foi sofrer mais com essas lesões na reta final. Começar contigo agora, Lousada. Esses jogadores, como é que tu analisa, né, esses possíveis retornos, né? Eu já deixando a minha opinião, eu acho que o Edson é um dos que não volta. Acho que ele vai... Digo não volta, acho que ele ou vai ficar pro banco, ou ele, não sei se ele cairia pra terceiro goleiro, né? O Jackson mostrou uma boa... Deixou uma boa impressão no jogo contra o Bagé, e até não duvido que ele seja talvez mais aproveitado e até seja o possível titular aí do Brasil no, na Série 2, né?
3: Na sexta, né, tu estavas em viagem, né, e nós tivemos uma avaliação de todo o elenco, né, e até uma opinião nossa misturada também com informação, né, que parece que o Edson deu uma resposta aos torcedores ali naquele momento de crítica, né, e parece que o pessoal descobriu, ficou meio sem clima para ele, né, digamos assim, na sequência da temporada para o Brasil. Somado a isso, né, não é um jogador, não é um goleiro que a torcida do Brasil confiou desde o início, muito pelo contrário, né, desde o primeiro momento, desde o primeiro jogo, né, a gente recebeu aqui críticas de torcedores que falavam que não confiam no Edson, né, então, o Edson não tinha falhado nenhuma, né, e o... Eu acho que a única falha mesmo do Edson, assim, que tu pode dizer, bah, essa... Ele falhou, foi contra o Marcílio Dias, né, que ele saiu catando borboleta ali no gol e o jogador antecipou ele, né. De resto, não lembro, até se vocês lembram, algum ouvinte também, né, não lembro. Mas não foi um goleiro que caiu nas graças do torcedor, né. Então, só por esse motivo, eu acho que ele não deveria voltar, né. O Brasil certamente vai conseguir realocar ele no mercado, ele vai conseguir achar uma outra equipe, porque é um goleiro que tem mercado, que tem, né, a sua qualidade, tem a sua história, querendo ou não, no futebol, principalmente aqui no futebol gaúcho. Eu acho que barca para ele não vai faltar, né? De minha parte, né, uma opinião minha, acho que ele não voltaria, né? Se eu tivesse o poder da escolha, eu escolheria ele não ficar e o Brasil apostar no Davi, que é prata da casa, que é um menino que a torcida confia muito mais, né, e que tem potencial, inclusive, para ser goleiro de, né, muitas temporadas, de o Brasil vendê-lo, fazer dinheiro com ele, né. E o Jackson, que é um bom goleiro, que já se mostrou ser um bom goleiro, que está recuperando a sua forma física, né, pode muito bem ser o goleiro reserva do Brasil nessa competição. E no lugar do Edson, eu, né, se fosse contratar, contrataria um goleiro mais barato, né, para brigar pela titularidade, mas para que entenda que o Davi é o titular nesse momento. Não que seja um goleiro para chegar e ser o titular, não. Que seja aí de um padrão salarial, né, aceitável, né, um nível também aceitável, porque tem muito goleiro caro aí que é ruim, e que entenda que ele não vai ser o titular, mas ele pode ser, né, desde que, né, treine bem e aproveite as suas oportunidades. Então, eu acho que o Edson, para mim, não volta, né, e até torço por isso, né, porque sei que o torcedor não quer e acho que vai ser bom para ambas as partes, como eu falei do Yuri Tanque, né, não deu certo, não encaixou, muito obrigado, vida que segue. Hoje ele foi anunciado pelo Brasiliense, então pegou barca boa, então mostra que ele não é, que o futebol que ele apresentou no Brasil não é o que diz a carreira dele, né, aqui não deu certo, né, faz parte, né, foi um jogador esforçado, fez os seus golzinhos ali no início, né, enfim, tentou, não deu, né, mas acho, pelo menos não, a gente não ficou sabendo, né, de ir pra noite, de não treinar, essas coisas, não, se esforçou, né, não deu certo, vida que segue, um abraço. Então acho que o Edson vai nessa linha aí, né, que não, vai um profissional comprometido, capitão do time, né, uma liderança do elenco, mas que o torcedor não gostou, ele também não fez grande coisa, assim, pra permanecer. Eu acho que né, não deve mais receber oportunidades, na minha humilde opinião.
0: É isso, é um goleiro que... É, até eu escutei, né, estive na sexta-feira ouvindo a avaliação de vocês, fiquei com vontade de votar também, né, é uma parte muito interessante, assim, tu analisar, né, peça por peça ali do elenco, quem passou, quem não passou, mas rapidamente eu acho que o Edson, ele, pelo investimento que foi feito, né, nesse jogador, pelo que se esperava dele, ele tá reprovado. Sabe? Se fosse o Davi a ter essas atuações no lugar do Edson, eu diria que ele foi ok, sabe? Porque ele é um goleiro jovem, foi um goleiro da base, mas não. É, o Edson já tem ali 32 anos, tô vendo aqui, né, o elenco do Brasil. É um jogador com passagens por Ipiranga, então ele tem um estofo, né? E acaba que as atuações dele ficaram abaixo pelo que o Brasil investiu e o que se esperava desse jogador. Né? Então, realmente, acho que o Brasil acho que não precisa desse investimento. Tem um goleiro pronto que é mais barato, né, de questão salarial no seu elenco, que é o Davi. Né? Tem o Jackson, que eu não sei se é caro. Acredito que ele está retornando, né? Um goleiro que está voltando, né, na sua carreira, deu uma pausa. Então, acho que o Brasil está bem servido. Não precisa, né, de um investimento tão alto assim nessa posição. Né? Acho que os que estão aí estão bons até para uma Série A2. E falando agora da defesa, né, o Tony Lucas, João Antônio Ferreira, deve voltar, se ele voltar, tu acha que ele volta como titular? É um atleta que deixou uma boa impressão na Série D, né, e assumiu a titularidade, mas infelizmente teve uma lesão.
1: Ah, eu acho que com certeza, assim que tiver disponível, assim que tiver, né, liberado pelo departamento médico, já volta para ser titular. Para mim foi bem, né, acho que como um todo, em alguns jogos a defesa deixou a desejar, mas... Não acho que tenha sido falha própria dele, não acho que, né, tenha sido um jogador que fez o Brasil deixar pontos pelo caminho, acho que foram os contextos das partidas, né, situações mais inteiras e não individuais, coletivas e não individuais, que fizeram com que o Brasil tivesse essa eliminação precoce, tivesse, né, toda essa dificuldade ao longo da Série D, e vejo ele também, né, como um ativo para o clube, né? Assim como vejo no caso do Yuri, assim como vejo no caso do Davi, Tony Lucas é outro, o próprio Thiago Henrique, jogadores jovens que já têm uma certa identificação até com o clube, né? Porque passaram por categorias de base, e acredito que seja o caminho, né, para um Brasil agora SAF. É, tu ter esses jogadores jovens no teu elenco, tu dar oportunidades para eles, tu conseguir manter eles de uma temporada para outra, né? Tu sabe que vão ser atletas que vão estar vinculados ao clube e com num processo de crescimento, né, em questão de qualidade das suas carreiras. Então eu vejo que esse, por exemplo, né, em específico, o Tony Lucas... me surpreendeu bastante, né? Achei que tinha vindo para ser um jogador para completar grupo e mostrou qualidade, mostrou maturidade e vejo que é um atleta que sim, né? Das opções que o Brasil tem para jogar com três, uma linha de três, né? Com três defensores, três zagueiros, é bem importante, né? O retorno dele, principalmente que um outro seria o Saulo. Também não sabemos da questão física.
3: Sim.
1: Tá sumido. Então, e do que desempenhou, o Tony Lucas desempenhou melhor do que o Saulo. Então, para mim, é um jogador que, assim que estiver pronto, assim que estiver liberado, retorna à titularidade. Ele, acredito, pelo lado direito, o Saulo mais centralizado, ou pode até inverter esse tipo de situação. E na esquerda, nesse momento, eu jogaria com o Zamora. É, eu acho que... Tu utilizar o Otávio ali, tu perde na questão de estatura, numa dessas para um cruzamento nas costas da defesa. A gente sabe que o lateral já é muito explorado em bola aérea, né, nesse cruzamento visando o segundo pau. Geralmente o jogador pode até ser da mesma altura, mas geralmente já chega com a impulsão, o que faz tu saltar mais alto do que o defensor. E aí tu tá jogando com ele... Não só, né, na defesa, mas como um zagueiro, provavelmente vai ser mais explorado. E aí o Brasil, para jogar com o Otávio, tem que ser em partidas que seja garantido, né, que vá ter mais a posse de bola, para ele ser esse jogador que vai ter um passe mais, mais qualificado pelo lado esquerdo da zaga, né? Numa saída de bola. Né? Como acho que agora os jogos vão complicar um pouquinho mais, né? Vão subir um pouco o nível, a tendência é que o Otávio seja a opção para a ala esquerda e, se possível, na questão física, tu jogue com o Zamora, né? Sendo zagueiro. O problema é que, na questão de banco de reservas, o Brasil ainda fica com uma limitação, né? Porque tu já não tem muitos zagueiros. Tu vai ficar com um Thiago Henrique e um Gelati, como a gente tem visto mais ou menos.
0: Que não são zagueiros,
1: que
0: né?
1: Não são zagueiros, mas que numa dessas podem fazer essa função.
0: É, pois é, até trago também esse debate para vocês. Vocês acham que isso pode acabar atrapalhando, né? Agora eu trouxe também, né, João, a questão do Saulo, que é um atleta que também não se sabe. O Brasil tem um departamento médico cheio, né? Vocês acreditam que isso pode acabar atrapalhando o Brasil agora para essa... Porque a ideia, né, até onde a gente sabe, dos clubes é acabar essa Copa da Federação Gaúcha o mais rápido possível, né? Então, não seria surpresa se o Brasil jogasse agora quarta-feira e já jogasse a semifinal no fim de semana, né?
1: É, eu acho que para acabar no dia 11, talvez, né?
0: É, até vamos
1: joga,
0: ver aqui...
1: Joga dia 20, primeiro jogo da semifinal, dia 27, talvez, né, aí para dar um pouquinho mais de espaço, dia 4, dia 11. Se não, pode ser até antes mesmo, né? Senão tu já faz uma sequência de 20, 24, 27, dia 4. Aí não sei se contaria o dia 4 para pagamento, mas seria menos dias até, pensando na questão do pagão, né, como a gente fala.
3: O Brasil não muda muito porque vai seguir com a temporada,
1: exatamente,
3: né?
1: Exatamente, mas para os outros times pode ser
3: acho
1: que...
3: Acho que o único time que vai encerrar...
1: É o Guarani.
3: É o Guarani, né? E o Guarani até tava, a gente reproduziu, né? E o Tato falou com o Beto, eles não estão conseguindo pagar os salários, né?
1: Tá,
3: a situação está complicada lá, então... Enfim... É, sobre até, né, a resenha ali do Tony Lucas, eu vejo com bons olhos assim, o Tony Lucas. Acho que ele é um jogador que tem muito a contribuir ao Brasil ainda, né? Saiu por lesão, mas era titular quando se machucou, né? Claro que pegou ali também um momento de instabilidade da equipe. Eu até acho que ele não comprometeu, né? Acho, por exemplo, o Zamora comprometeu mais em alguns lances, né? O Tony Lucas é um excelente zagueiro para jogar ali pelo lado direito, para fazer aquela saída pelo lado direito, né? Porque ele tem, né, o preparo físico, ele tem a boa saída de bola, né? Ele tem uma imposição física também. Então acho que nesse esquema, claro, pensando, né, como o Laércio, que joga com três zagueiros, tu precisa imaginar os jogadores dentro das características que ele pede. E o Tony Lucas é esse zagueiro que de uma boa saída. Por exemplo, eu acho o Lula um zagueiro mais para líbero, mesma coisa o Saulo. Não vejo o Saulo com a velocidade, né, com a qualidade até de sair, né, pelo lado direito ali, né, talvez fazer uma arrancada, construir, fazer alguma jogada. Eu não vejo o Saulo assim, apesar de que ele tem uma boa saída de bola, mas ele faz muito o simples, né? E no caso, o Tony Lucas, não, eu já acho que ele é um zagueiro mais para sair para o jogo, então eu acho que ele se encaixaria bem naquela função ali pelo lado direito, né? Como líbero, tu vai ter o Lula... Tu vai ter o Saulo, né? E pelo lado esquerdo de defesa, né? Como o zagueiro pelo lado esquerdo. Eu acho que dentro dessas características o Zamora é o titular, mas ele usou o Otávio também, né? Então ele gosta desse jogador, né? Esse zagueiro, esse defensor pelo lado, né? Que saia pro jogo, que ajude a construção de jogadas também. Então o Tony Lucas eu acho que pode ser útil, né? Não só nessa questão, mas por ele ser um bom zagueiro, né? A nível aqui do Brasil. Né, se mostrou um zagueiro interessante, então acho que, né, tem que ficar e quando voltar já tem que ser testado de novo como titular.
0: É, eu concordo com vocês. Eu sou particularmente, né, não sei qual a ideia do Laércio em colocar o Otávio por ali. Talvez seja a saída de bola, né, um jogador lateral tende a ser mais técnico que um zagueiro, né? É, claro, isso não é uma situação que serve para todo mundo, né? Não é unanimidade, mas talvez seja isso, né? E também por ter um atleta canhoto, né? O Brasil só tem ali, se não me falha a memória, o Lula ali joga mais com a perna direita, né? Então tem basicamente só o Zamora ali, que é um zagueiro canhoto, então acredito que possa ser também para isso, né? Para ter um jogador ali um pouco mais técnico na saída de bola. Mas particularmente não me agrada. Até eu tava vendo ali a ficha do Otávio, ele tem só 1,77. Pode acabar complicando, né? Numa bola aérea.
3: Ele,
0: né,
3: tem boa impulsão, ele é bom na bola aérea, mas é de fato não tem altura para zagueiro. O Zamora, por exemplo, tem 1,90 e poucos, né?
1: Sim.
3: Então, eu prefiro o zagueiro mais alto.
1: Acho que é 1,89 que tem o Zamora, mas ainda 1,89. Assim é.
3: Sim, é muito mais alto, né?
1: 12 centímetros mais alto, ainda mais com a questão da impulsão, né? Aí fica, fica mais difícil. Mas eu acho que o principal é talvez a questão do Strite. O Strite já tá bom.
0: É outro também que a gente não sabe, né?
1: Porque aí tu pode até ter o Otávio pra no banco, digamos assim, como uma carta reserva, tanto para entrar na ala esquerda, ou em caso de necessidade, entrar no lugar de um dos zagueiros, né? E aí sim assumir esse lado esquerdo da zaga, porque eu acho muito arriscado, né? E é a filosofia do treinador jogar com três zagueiros, mas acho muito arriscado tu jogar com três zagueiros, mas sem ninguém no da posição no banco de reservas. Porque aí, em caso de necessidade, ou tu vai mudar dos três zagueiros apenas para dois, e aí fazer uma linha de quatro ali atrás, ou tu vai ter que improvisar algum jogador nesse sistema defensivo, nessa linha defensiva. Então, chegamos num certo momento onde o Brasil, que a gente já falou várias vezes, né, do elenco, que o elenco era um pouco mais recheado, agora já começa a ter um pouco mais de limitações, né? A questão dos centroavantes, né? Dos jogadores de ataque, porque muitos não renderam ou até mesmo já saíram. Na questão da defesa, alguns aí misteriosos, se a questão é lesão, se estão saindo também. Então essas dúvidas fazem com que a gente tenha também, né, a dúvida da nossa parte a respeito de quem vai jogar, quem vai ficar no banco, quem é opção, quem está ainda nos planos, digamos assim, quem pode acabar pegando o PEN aí, seguindo em times de Série D para os mata-matas agora.
0: É, os times da Série D podem ainda contratar, né? Só lembrando que até a gente fala isso porque o Yuri Tank, né, ele era emprestado pela Napolina, e é a mesma situação do Lula e do Thiago Baiano. São jogadores que também vêm por empréstimo do time goiano, então eles podem, né, acabar tendo esse mesmo rumo, né? Mas, claro, é só rumor, né? Não é uma informação. Mas é dúvidas, né, que acercam o Brasil nessa reta final. Né,
1: Porque tem outro lado também, né? Vamos ser honestos. Né? Esses atletas, eles não vieram para disputar a Copinha.
0: É,
1: do Guarani, muito do que aconteceu, né, esse momento atual, é porque os jogadores falaram: olha, eu não quero jogar Copinha. Não tem interesse de jogar Copinha. Para mim, não é um campeonato vantajoso, não vale a pena nem para eu jogar bem e botar no meu DVD, porque é um campeonato de um nível abaixo, né? Prefiro sair e buscar oportunidade numa outra situação já, ou de Série D, ou já me preparar para alguma competição de segunda divisão estadual. Então, pode ser que alguns desses atletas também, né, estejam agora jogando porque é reta final, porque o Brasil está bem organizado, né, o Brasil está pagando em dia. A questão, querendo ou não, por mais que seja um campeonato de um nível abaixo, o Brasil é a principal equipe da competição. Obviamente é palpável esse título. E aí uma coisa é tu botar o DVD que tu jogou a Copinha, outra coisa é tu ter ali uma medalha de campeão, tu ter no teu currículo um título a mais, aí é um pouco diferente. Mas pode ser que alguns jogadores realmente já estejam recebendo alguma sondagem. E principalmente em caso de sondagem de times de Série D, agora de mata-mata, aí a situação, obviamente que o olho brilha um pouco mais do que seguir para uma disputa de Copinha e depois, né, se preparar para uma Série A2. A gente não sabe se até esses atletas que estão emprestados têm contrato também para a Série A2, ou se é só até o final era até o final de uma possível Série D, né, chegando até os momentos mais agudos.
0: 8 horas e 5 minutos, a gente vai para mais um intervalo aqui no Papo da Bola. Daqui a pouco tem a participação dos ouvintes, tem áudio aqui chegando, o pessoal já participando, deixando a sua opinião. Siga participando lá no nosso WhatsApp, também no nosso canal do YouTube. 8 horas e 6 minutos, intervalo, já voltamos.
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4: 20 horas e 6 minutos.
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0: 8:10, 8:10, estamos de volta com o Papo da Bola aqui na Rádio Universidade. 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Temos o início do segundo tempo, cerca de 10 segundos. A Arábia Saudita vai vencendo o Uruguai pelo placar de 1-0. Lembrando que às 10 horas da noite tem Irã e Nova Zelândia. Daqui a pouco, no Falando de Copa, a gente vai falar todo sobre os jogos de hoje, né? Essa estreia também da seleção brasileira. Vamos aos recados. Recados começando aqui no nosso WhatsApp. Primeiro, os de texto. Boa noite, pessoal da RU. Eu contrataria o Pedro do Farroupilha para quarto goleiro. O Lázaro de Porto Alegre manda esse recado. Olha, eu não sei se seria uma boa até pro jogador, né? Eu acho que é um jogador jovem. Goleiro precisa jogar para pegar casca. Eu não sei se seria bom para o goleiro e acho que para o Brasil, Lousada. Não sei se tu concorda.
1: Ah, eu acho que o Brasil deveria investir um pouco mais. O Pedro seria uma contratação de baixo custo, né? Que praticamente não teria custo, né? Seria um cara para deixar ali treinando e esperando a oportunidade. Hoje, né, até eu falei na sexta, conversei com o preparador de goleiros do Brasil e ele falou, cara, estamos sim observando, é um bom goleiro, mas eu prefiro o João Lucas. E foi o que ele disse. Sim. João Lucas é mais pronto, né? Não está jogando, é verdade, né? Mas o dia a dia dos treinamentos dá muito bem para a gente observar, né, a qualidade dos jogadores. Então, se ele viesse para o Brasil, seria para a opção ali de quarto goleiro, né, gastando pouco, não seria algo que iria onerar a folha salarial do Brasil, né, poderia muito bem ser um investimento, mas se viesse não iria jogar. Então, né, talvez seria mais viável do que tu trazer um cara mais caro para gastar mais e também não jogar, visto que tu vai dar oportunidade pro Davi, né? Enfim, eu acho que o Brasil tem que investir um pouquinho mais, trazer um cara mais pronto e talvez o Pedro num futuro vir para ser preparado também, né? Porque é muito jovem e mostrou que tem qualidade, né? Precisa ter também uma rotina mais profissional, né? Num clube mais profissional também. Eu acho que seria muito bom pro Pedro. Eu acho que seria, eu vejo até o contrário do teu pensamento, Fernando. Sim. Eu acho que seria melhor pro Pedro estar treinando num Grêmio Esportivo Brasil, numa estrutura que o Brasil oferece, né? Não jogando, é verdade, mas evoluindo muito, né? E a gente sabe que o goleiro pode não jogar, mas o dia a dia ali treina a mesma coisa que o titular, o quarto goleiro, né? É até legal de ver, assistir os treinos de goleiro, né? Porque os treinadores, eles exigem bastante. Então, eu acho que, enfim, seria interessante, mas não mudaria muito a vida do Brasil, não.
0: É isso. Vamos aqui também no Cássio Kurz. Boa noite da escuta. Pelotas RS, o Cássio Kurz no bairro Fragata. Vamos começar aos áudios aqui, né? Vamos começar com o Gil.
2: Temos de texto aqui, Fernando.
0: Tem de texto lá no YouTube, né? O arroba Rio Pelotas. Vai lá, João.
2: O Luiz mandou mensagem, né? Quando o Lousada falou que estava ali com problema ali da tosse, né? Saúde! Toma caipirinha que melhora. Também falou, olha...
1: Tô no antibiótico, 3 dias. Não, talvez não pode. Sexta, joguinho da seleção, aí vai bombar. Né?
2: Olha, Rafinha da seleção é pior do que o Yuri Tanque. Também tem o N Barbosa, boa noite a todos. Dali Chavante, Dali Uruguai. E o Luiz falando, né, do gol da Arábia Saudita. Xiii! Ih, gente!
0: A reação dele foi a melhor. Vamos com os áudios aqui. O Gilson Renier participando, mandando seu pitaquinho aqui no Papo da Bola.
3: Boa noite, gurizada do Papo da Bola. Vamos a um pitaquinho. Vamos falar a princípio daqui do nosso futebol. O Brasil, já sei, vai ganhar essa copinha com o pé nas costas. Agora ganha lá do Guarani, e se o Farroupilha fizer a partezinha dele aqui, capaz de classificar os dois. Bom, o Brasil já tá, né? Capaz de o Farroupilha se classificar em segundo. Seria muito bom. Mas tudo bem, já que temos época de Copa do Mundo, vamos para a Copa do Mundo. Para iniciar, para mim as duas melhores seleções que eu vi até agora foi a Coreia e os Estados Unidos. Se os Estados Unidos jogar tudo que jogaram todos os jogos, são favoritíssima campeão. Para mim foi a seleção que eu mais gostei. E o Brasil, pelo amor de Deus, esse técnico é treinador de clube, isso não é treinador de seleção. Eu sempre disse isso, eu nunca gostei dele. Fala mal, explica mal, e jogar com Alisson, Ibanez, aquela zaga lenta, que joga em linha, Casemiro, perdido total, Rafinha, Igor Thiago na frente, que é isso? Isso aí é uma piada. Pelo amor de Deus, olha, a seleção brasileira, eu vou dizer uma coisa, essa primeira fase é capaz de passar, mas da segunda fase é muito difícil passar, é muito ruim o time brasileiro. Olha bem, pelo amor de Deus, gurizada, é inacreditável o que nós estamos vendo, mas o nível da Copa para mim está muito baixo. O melhor time para mim é os Estados Unidos até agora. Tá bem, gurizada? Abraço.
0: Abraço, valeu aí, o Gilson.
1: Eu fiz a minha aposta, né? Falo brincando aqui com os guris, o João e o Wesley, eles são fanistas da seleção, né? Eles acham que a seleção vai ganhar o Hexa, que, né, o jogo contra o Marrocos foi um...
2: Ele sabe que já é nosso.
1: É, eu falei, falo brincando, mas ontem me deu um choque de realidade. Vendo Holanda e Japão jogar, o Brasil cai na fase 16 avos de final, seja pra qualquer um dos dois ali. Se passar, né? Mas acho que passa. Se bem que hoje... Espanha e Cabo Verde, Espanha não fez gol, olha, isso ligou o sinal de alerta para o Brasil e Haiti, não tirem para Barbada, daqui a pouco o gol não sai, já fica nervoso, os caras têm o goleiro que fecha o gol ali, tal do vozinha lá, nunca ninguém tinha ouvido falar, o cara fechou o gol, olha, vai brincando.
2: Contra o Brasil, acredito que não, né, pela diferença de qualidade. Mas no Haiti e Escócia eu vi uns quatro jogadores ali que seriam titulares no Grêmio, com uma tranquilidade tão grande.
1: Os caras
2: grande.
1: Jogam em grandes ligas, né?
2: Sim, sim.
1: Se bobear os 11, João.
4: Experiência.
2: Esses então. Aí é... Olha, jogadores que tu vê que tem qualidade. Claro que não são, até porque muitos deles acabam não tendo uma categoria de base, né, num grande clube. A gente sabe que isso também faz uma diferença para formar o atleta. Mas né, eu tô gostando de ver, claro, tu vê até Curaçao ousou ali nos 20 primeiros minutos empatar um jogo com a Alemanha, tentar encaixar contra-ataque. Claro que a qualidade é muito
1: cara,
2: diferente.
1: Cara, mas o Cabo Verde teve várias chances de contra-ataque hoje, os caras erravam o passe. Se tivesse um pouquinho mais de qualidade...
2: Me lembrou, sabe quem?
1: Quem?
2: Farroupilha.
1: Farroupilha. Verdade.
2: Porque, assim, a chance de contra-ataque tiveram...
1: Campo aberto, é só dar o passe certo, cara. E eles, o cara dava o passe
2: teve
1: lá no lateral.
2: Teve um 3 contra 2 que o cara tentou dar um passe de trivela no finalzinho ali, que foi direto no pé do Cucurella. Fiquei pensando, cara...
1: Faz o simples, simples, irmão. Tá numa Copa do Mundo. Não me adoece.
0: É, daqui a pouco, no Falando de Copa, eu vou dizer as seleções que me chamaram a atenção. Antônio Alves, lá do Barro Duro.
5: Boa noite.
0: Boa noite.
5: Me diz uma coisa, vocês não se deram conta, né? Que do outro lado, o Gramadense tem 10 pontos, se ganhar do Santa Cruz vai a 13, o Brasil tem 13. Mas eu pede pro Guarani, e aí como é que fica? Quem é que fica a melhor campanha para decidir em casa? Você está dizendo que esse jogo pro Brasil é amistoso, é não sei o quê, que o Brasil... Mas e se o Gramadense ganhar lá Santa Cruz e o Brasil pede pro Guarani, ficam os dois com 13 na geral. O que fica com a maior pontuação na geral não joga em casa? Aí já compromete a geral para o Brasil, né? Você analisa isso bem. Eu acho que se não é tão amistoso assim, o Brasil precisa pelo menos de um empate, que vai que o Gramadense ganha em Santa Cruz lá. Ficou os dois com 13 na geral. É, tem que ver isso aí bem.
1: Segue contando, né?
2: Segue contando depois na série.
1: Essa seria a pior das hipóteses, digamos assim. Terminar os dois com 13. E aí depois na semifinal eles vão ter que quem fizer mais pontos, né, sei lá, o Brasil ganha as duas, o Gramadense passa nos pênaltis, empatando as duas, por exemplo, perdendo uma e ganhando outra, aí conta, né? Mas de fato não é amistoso, né? E nós nem falamos isso, talvez outras pessoas tenham falado, mas para nós não é amistoso, não, muito pelo contrário.
0: A diferença, tá, é que o Brasil ele tem muito mais saldo que o Gramadense. Até tentei olhar aqui o site da FGF e acabou não carregando, mas tô direto aqui do Google. O saldo do Brasil é 8, o do Gramadense é 2. Então, se o Brasil viesse a perder, teria ainda que tirar uma boa diferença ali.
2: O Brasil teria que perder de 3-0 e o Gramadense teria que fazer 3-0 fora de casa contra o Santa Cruz.
1: Mas um agora não importa, né? Não importa, porque para a semifinal o que vai acontecer, mesmo que o Gramadense não vença, é que o Brasil vai... Claro, o Gramadense não vencendo já vai ficar uma diferença ali de 3 pontos, né? Mas aí poderia o Santa Cruz ir a 12, tá com 9, né?
2: Sim,
1: tá com 9. Então, também vai ter a final, uma eventual final, o mando vai ser definido pela... os placares dos jogos da semifinal.
2: É aquilo, se o Brasil vencer esse jogo e vencer um dos jogos... Aí já está, né? Praticamente garantido na...
0: Jogar a final em casa, né?
2: O segundo jogo da final em casa.
0: É isso. Vamos aguardar, né? Mas é um jogo que a gente diz assim, tem que ir com força máxima, claro, mas sem deixar de observar, né, aqueles atletas que podem ajudar na divisão de acesso, por exemplo. 8h21, vamos com mais áudios. Chico Arruda.
4: Boa noite, garoto. Boa noite. Da mesa. Bastante assunto pro papo da bola. Mas vamos dar um pitaquinho para a seleção brasileira, né? Eu já falei. Essa seleção não passa para as oitavas. Ok? Beleza, garotos da mesa? Um ótimo papo da bola para nós. Tudo de bom. Estou torcendo para o Barrapo. Concordo contigo, o Edson tem que pegar o Penha e nunca mais venha. É isso aí, tá? Ele não é um goleiro confiável, ele não dá confiança para a zaga, tá ok? Aliás, o goleiro que não dá confiança para o time não é um bom goleiro, tá? Embora ele saiba jogar com os pés, mas com as mãos, não sei, tá? Vai tentar outro lugar, tá ok? Boa noite, garoto. Não vou me...
0: Boa noite. Não, que isso, Chico Arruda. Pode mandar seu áudio, sua opinião. Pode seguir participando conosco. Pode opinar sobre qualquer assunto, né? Seleção brasileira, o Brasil, Farroupilha. De todo mundo, né? A cidade de Pelotas inteira está na torcida pelo Farroupilha, né? O Farroupilha é o time que une, né, a dupla Brapel, né? Não sei se torcedores Pelotas, mas com certeza a gente viu aqui, pelo menos, né, a grande... da parte da nossa audiência, não vi nenhum chavante dizer assim, eu não quero Farroupilha classificado, né? Todo mundo tem entendido que quer ver o Farroupilha na próxima fase, seria muito legal, né, ver o Farroupilha, mesmo no investimento baixíssimo, é o único time de terceira divisão da Copa FGF, né, e estar classificado ali para a próxima fase seria muito bonito.
1: Eu ia até voltar aos meus tempos de torcedor.
0: Saudades do Nicolau Fico, né?
1: Lá, demais.
0: Faz falta.
1: Eu tava até assistindo, né? Eu tava lá na Boca do Lobo aquele dia, tava de folga. E até tava meu amigo, o Vinícius, até ele comentou no jogo também na live, né? E eu tava na cabine e fiquei do lado dele depois, quando eu vi que ele tava ali, né? Lembrando ali dos bons tempos, né? E das histórias, né? A maioria era derrota, né? Mas a gente sempre se divertia, sempre contava histórias ali, fazia amizades, então é... De fato, pra quem frequentava o Nicolau, faz muita falta mesmo, né? Porque muitas histórias ali, né? De muitos anos. E eu, de 2012... Antes eu já tinha... Eu ia às vezes com meu pai, mas de 2012 até 2017, quando eu entrei pra imprensa, eu ia direto nos jogos. Pagava ingresso e tudo mais.
0: Eu também fui bastante nos jogos do Farroupilha na Terceirona Gaúcha. Mais áudios, ele, Nilson...
6: Noite, gurizada. Boa noite. Da mesa aí. Tô no YouTube, gurizada da RU. E aí, João, e aí, Gustavo. E aí, Fernando, como é que tá a gurizada aí da mesa? E aí, queria saber aí como é que é o bagulho aí, como é que tá a SAF aí. Concluída. KKKK. É nóis, gurizada. Agora vai melhorar, gurizada, não adianta nada. Agora é só evoluir e pensar bem no que vamos fazer para nós poder montar um time bom. É isso aí, gurizada, tu me escuta no YouTube aí, gurizada da mesa. Vamos lá, não adianta nada. Não tem churumelos para eles. Se quer ganhar a copinha, tem que jogar, não adianta nada. O Brasil sempre fez goleiro bom, gurizada. Não adianta nada, é a vida que segue. Boa sorte pra ele no outro time aí.
0: É isso, valeu, valeu, Nilson. Lembrou de
1: tá
0: todos os
1: nomes. Tá embalhado da voz, gente. Será que tá...
0: Pois é.
1: Tá adoentado que nem eu?
0: Pois é, né? Não senti aquela energia,
1: é,
0: né?
1: Hoje
0: não...
1: ele tá meio...
2: O inverno chegou também,
1: a pilha tá fraca, hein?
2: Pois é.
1: Às vezes acontece, faz parte. Mas que bom que mandou áudio mesmo assim, né?
0: É, mandou sempre participando, né? O Nilson sempre mandando também uma foto aqui, mandou a foto do cavalinho dele, né? Sempre participando, o Nilson da Garra Chavante. Vamos para mais um áudio aqui, o Luiz Augusto Simone. Rapidamente, o Uruguai acertou uma bola na trave agora, uma pancada de fora da área, quase que empata a seleção uruguaia. Segue 1-0 para a Arábia Saudita, vai segurando, né? Os sauditas vão segurando a vantagem lá no placar. É, jogo pela Copa do Mundo. Agora o Luiz Augusto Simone chega com a sua participação.
7: Boa noite, pessoal. Boa noite. Só para mandar um abraço, dizer que eu estou na escuta. Quando o Brasil quente mesmo, que é o Brasil de Pelotas, não está jogando, eu fico mais na minha, torcendo, óbvio, para a nossa seleção. E eu, só para provocar aqui os outros amigos do Serginho Casanetti, que houve com o Sérgio Casanetti, o Barriga? Tchê, eu estou preocupado. Eu não o conheço pessoalmente, mas a gente se dá bem, apesar de divergir politicamente. Mas por que o Serginho Casanetti não manda mais nenhuma mensagem? Ele está com algum problema de saúde? Por favor, quem souber alguma coisa do Sérgio Casanetti, me mande informações aí via Rádio Universidade. Um abraço a todos, boa noite, bom trabalho. Bah, pessoal, voltei. Esses lobinhos aí, os nossos fregueses, estão desesperados, preocupados com a situação do Brasil, se vai ficar em primeiro, se não vai ficar em primeiro. E o time deles está com o cadeado no portão fechado. Que doença esses auros cirúleos têm, rapaz, que recalque quanto

0: né? Tem aqui o, vamos ver, o Chico Barcelos, ele mandou uma foto. Tem, eu consigo reconhecer o Fabrício Hermann, eu acho que o do meio é ele, e o outro auxiliar eu não conheço quem é. Mas ele manda ali, boa noite pessoal, o Chico Barcelos.
1: O
0: Também tenho saudades.
1: Matheus.
0: Oi?
1: Matheus?
0: Matheus, é, Matheus, ele mandou ali. É, tenho saudades do Nicolau Fico, meu último apito com os colegas Matheus e Fabrício. Ele manda uma foto, né, deles lá no estádio, Nicolau Fico. É uma pena, né? O que mais me deixou, assim, é triste é que não teve nada, sabe? Tipo, uma despedida, alguma coisa do estádio, sabe? Simplesmente, pum, foi
1: Até porque
0: demolido e
1: o
0: acabou.
1: estádio ele já estava sendo, ele não estava mais sendo utilizado, né? Aliás, ele estava caindo aos pedaços. É uma tristeza
0: Sim.
1: porque tu passava ali na frente, a fachada já estava ruim. Se tu entrasse lá, era um horror. Os últimos jogos mesmo, né? O, enfim, ninguém nunca arrumou, ninguém nunca reformou nada. Então foi, né, caindo
0: Tinha
1: e
0: sido feito um futset lá, alguma coisa assim, né? Que o.
1: isso,
0: Que
1: isso.
0: o. Me lembro do presidente Fábio Costa falar, né? Que eles estavam até locando caso
1: Sim.
0: alguém quisesse jogar,
1: Mas
0: mas.
1: as piscinas elas foram interditadas, depois aquela arquibancada lá atrás do gol, aquela que ficava lá, era a arquibancada das piscinas, depois aquela arquibancada na frente das cabines, aí depois ficou só a do a da Duque mesmo e a social. E aí os jogos eram com pouco público, já nem abriu também da Duque ali, ficava só o pessoal na social, e aí depois. E também aquele alojamento que os jogadores ficavam também era precário, assim, ou precisava ser reformado ou aconteceu o que aconteceu. Só que não foi construído outro, né? Então fica essa lacuna aí.
0: É, exatamente. Vamos ouvir mais um áudio aqui que o Nilson mandou pra gente. Ele mandou uma foto também com a camiseta da garra ali, né? Vamos ouvir.
1: C7, camisa 7.
0: C7, C7, é.
2: Gurizada, voltei de novo, tá muito frio, gurizada. Tô ruim da garganta. Não consigo gritar o kkkk. É nóis, gurizada da mesa.
0: Não, tá bom, tá no alto astral.
1: Melhoras aí pra ele, então.
0: Não, tá fácil, cara. Poxa, fui comprar o remédio na farmácia lá, uma baita fila. Pessoal falando, pô, tá todo mundo doente mesmo, né? Tá uma baita fila na farmácia pra comprar remédio. Tá louco, isso aí não. Isso não pode acontecer.
1: Não, não, não.
0: Eu confesso que eu não esperava.
1: Desabafo, desabafo.
0: Desabafo, lousada contra os problemas de garganta, os problemas respiratórios e
1: E
0: tudo
1: as
0: mais.
1: filas da farmácia.
0: Vamos aqui para a última mensagem, 8h31. Boa noite. Pelo jogo de estreia da seleção brasileira, se viu que o Casemiro tá pesado, tá jogando de bermuda jeans molhada por baixo do calção. E que infelizmente o Danilo tem que ser o lateral direito da seleção, mesmo não gostando do futebol dele. Mas a pergunta que não quer calar: o Ancelotti tem peito para sacar o Casemiro e colocar Fabinho, que entrou bem no segundo tempo? Abraço, Gabriel Couto, mandando a sua
1: Acho que sim,
0: mensagem.
1: o Fabinho é do mesmo nível do Casemiro, né? De termos de. Acho que o Casemiro talvez no Real Madrid foi mais representativo, mas o Fabinho teve bons momentos no
0: Liverpool
1: Liverpool
0: também.
1: também. São jogadores do mesmo patamar. E o Fabinho tá mais fino, né? Pô, a diferença física, o Casemiro mesmo. E olha, ele tava no Manchester United jogando bem lá, mas que. Nem vou falar. Eu usei uma expressão no grupo, mas não vou falar aqui no ar, né?
0: Eu brinco que ele é muito parecido com o Ursinho Poo, né?
1: Sim.
0: Mas eu acho que é um
1: Tá
0: baita
1: mais gordo que
0: jogador.
1: o Pu, eu acho.
0: É um baita jogador, mas essa questão física acho que sempre foi um problema, né? Principalmente de rosto, que é o que tu olha primeiro, já ele já
1: O
0: é
1: rostão
0: mais
1: inchado, né? Bochechão.
0: uma carinha de traquinas ali, né?
1: É,
0: Aí fica um...
1: bolachinha inchada.
0: Então
1: E
0: fica mais complicado.
1: refri. Não zero, refri normal ali.
0: É, com
1: Esse é
0: açúcar.
1: o lanche dele. Aí é loucura.
0: Exatamente. Então fica mais difícil, mas vamos ficar de olho, né? Vamos ficar de olho porque agora a seleção brasileira vai ter que fazer. Primeira coisa, acho que o Ancelotti tem que fazer, a gente vai debater agora na sequência, é acabar com esse 4-2-4.
1: É, vamos falar sobre isso, porque são 8 horas e 32 minutos. O Papo da Bola vai ficando por aqui, agradecendo a parceria de vocês. E olha só, não desligue o rádio, a gente vai continuar falando de futebol, porque vem aí falando de
0: Para aí, se
1: Copa.
0: vocês estão falando da seleção no Papo da Bola, então fique com a gente falando de Copa para falar mais também. Mandem mensagem,
1: Exatamente.
0: né? Já que a gente diferencia aqui, mas daqui a pouco já vamos ter que misturar os assuntos também.
1: Exatamente. Então, 8 horas e 33 minutos, depois do intervalo, vem aí falando de Copa, não desligue o rádio.
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7: Olá, boa noite. 8 horas e 36 minutos desta segunda-feira, dia 15 de junho de 2026. Eu sou João Antônio Ferreira e nós estamos falando de Copa aqui na Rádio Universidade. 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Comigo hoje estão Fernando Moraes e Gustavo Lousada. Muito boa noite, Fernando Moraes, tudo certo?
8: Boa noite, João, boa noite, Lousada, boa noite a todo mundo que acompanha Falando de Copa. Bora para mais uma, agora já com a competição em andamento, vários jogos, né? Já chegamos naquela maratona, né? Quatro jogos por dia, muitos gols, né? Que tem me chamado a atenção, né? Essa quantidade de gols na Copa do Mundo. Vamos para mais um falar desses jogos da primeira rodada.
7: Muito boa noite, Gustavo Lousada, tudo tranquilo, tudo certo?
9: Fala, João, fala, Fernando, boa noite para todo mundo. Falar de Copa agora, né, e a Copa hoje, resultados inesperados, né, empate da Espanha, né, acho que foi a maior zebra da Copa até o momento, né, 0-0 com Cabo Verde. O empate entre Bélgica e Egito, a gente viu, né, contra o Brasil, que é uma seleção chata, mas pela qualidade que a Bélgica tem, a gente imaginava que fosse... Eu, pelo menos, imaginava que a Bélgica fosse saísse vitoriosa nessa partida. E agora a vitória, né, da Arábia Saudita contra o Uruguai. O Uruguai não é uma grande seleção mais, né? O Uruguai já foi uma grande seleção. É uma camisa pesada, mas por enquanto está perdendo para a Arábia Saudita. Está buscando empate aí. Mas é, na minha opinião, mais um resultado surpreendente. Então, uma segunda-feira aí de resultados interessantes da Copa do Mundo e de jogos bons, né? Eu acho que a Copa, ela, tirando aquele primeiro ali de México e África do Sul, o restante dos jogos foram todos animados, né? Todos jogos bons de assistir, jogos animados. Então, eu tô gostando muito dessa Copa do Mundo, João.
7: Eu tô gostando bastante também, né? Até a respeito desse jogo do Uruguai, né? Que estamos de olho aqui Na TV aqui do estúdio, 1-0 para a Arábia Saudita. Eu já imaginava um jogo apertado, né? Tanto que eu já tinha até projetado 1-0, mas para o Uruguai, né? E o Uruguai vai mostrando, né, que não é mais uma seleção competitiva internacionalmente, né? Tanto que na última Copa cai na primeira fase, em outros anos, né, não passava das oitavas, quando muito passava das oitavas. Então é uma seleção que até honestamente, né? Claro que se tu parar para pensar, por exemplo, a gente vai ouvir na curiosidade de hoje, né, o Lucas Fabião falando sobre, né, o tamanho de Curaçao, população e tudo mais, né, o Uruguai é um país do tamanho do Rio Grande do Sul, né, em teoria seria realmente difícil de conseguir, né, projetar, né, uma seleção tão forte, né, jogadores, né, de tanta qualidade. Já tem vários atletas que são de equipes do principal cenário mundial, né? Tem jogador aí do PSG, tem jogador, né, agora que já está no Manchester United, na verdade, né, que eu citava como o Gart, por exemplo, o Valverde, né, um dos principais jogadores do Real Madrid. Mas tu conseguir juntar uma seleção que seja toda desse alto nível, né, que tenha qualidade para realmente disputar, né, um título de Copa do Mundo, acaba ficando muito difícil. É muito mais na alma charrua aí mesmo, né, na entrega, do que na qualidade, que infelizmente ficou pelo caminho já há boas décadas, eu acho que dá para dizer. Mesmo quando em 2010, quando foi semifinalista, já foi muito mais nessa questão, né, de entrega, do que numa qualidade muito acima da sua equipe. Depois do final de semana, depois dessas partidas de hoje, né, tivemos as primeiras goleadas e também tivemos essas primeiras surpresas, né? Vamos começar passando rapidinho, né, o que foram esses resultados, começando ainda na sexta-feira, porque saímos aqui do Falando de Copa de Sexta e teremos Estados Unidos e Paraguai. Paraguai, né, eu tinha uma expectativa um pouquinho maior. Talvez eu tenha esquecido o que é o Paraguai, né? Porque não tem como tu esperar muita coisa do Paraguai. Também não esperava muito dos Estados Unidos, mas um Estados Unidos que fez 4-1 no Paraguai. Já o sábado, né, começou um sábado de poucos gols. Começou com o Catar 1, Suíça também 1, Brasil 1, Marrocos também 1, Haiti 0, Escócia 1. E abrindo o domingo, na madrugada, né, tivemos Austrália 2, Turquia 0. A primeira goleada foi esse segundo jogo do domingo, né? Uma goleada mais impactante, na verdade. 7-1 da Alemanha para cima de Curaçao. Tivemos Holanda 2, Japão também 2. Costa do Marfim 1, Equador 0. Também uma certa surpresinha, esperava um pouco mais do Equador nesse confronto, apesar da Costa do Marfim ser uma seleção qualificada. E fechando o domingo, né, tivemos Suécia 5, Tunísia 1. Hoje a gente já teve, né, o surpreendente, Cabo Verde 0, Espanha também 0. Tivemos ali o empate entre Bélgica e Egito pelo placar de 1-1. E aí eu passo a bola para vocês, guris. O que, que dá para destacar um pouco mais destes jogos do final de semana? Claro, ainda sem falarmos do Brasil, para a gente deixar o Brasil ali para a segunda metade do nosso programa. Fernando Moraes.
8: Olha, João, falando, né, dos jogos de... desses jogos, até chamando a atenção, né, falei no Papo da Bola, seleções que me chamam a atenção, né, gostei muito dos Estados Unidos. O Pulisic jogando realmente o nível LeBron James of soccer, né? Fez uma partida de alto nível. É, claro, né? O Paraguai é uma equipe que foi boa assim, nas eliminatórias da América do Sul, mas não são eliminatórias que, né, de 10 classificam 6 equipes. Então, realmente, não, a gente vai ver sul-americanos de baixo nível se classificando para a Copa. Gostei também da Suécia, uma equipe muito intensa, né? Nessa, me pareceu, no jogo contra a Tunísia, ela sai ganhando de 2-0, sai logo cedo, né? Isaac e Gyökeres, uma dupla de ataque muito interessante. Até, né, se fala que é uma equipe que se classificou para a Copa de uma maneira sofrível, né? Se não me engano, ela vai para os playoffs porque ganha Nations, né? Pelas eliminatórias.
9: A Liga C da Nations,
8: a,
9: né,
8: terceira divisão, da Nations League. Mas é uma equipe, especialmente no ataque, ele é muito forte. Gostei do Ayari, né, meio atacante do Brighton, 22 anos. Um jogador de muita incisão, um atleta muito, muito ofensivo ali, né, apesar de ser um meio campista. Então acho que a Suécia tem tudo para atrapalhar a vida de Holanda e Japão, que são vistos como os dois mais fortes, né, do grupo. Não à toa empataram por 2-2, o Japão muito bem organizado. Mas uma... Olha, João, eu estou gostando especialmente da quantidade de gols, né? No momento que o Uruguai empata o jogo, né, gol do Uruguai já ali aos 35 minutos da segunda etapa, consegue buscar o seu empate, mas é disso que eu tô gostando, né? Temos gols nessa Copa e parece que esse aumento do número de equipes tem contribuído para isso. Né? A gente vê também equipes mais, apesar ali do 0-0 entre Espanha e Cabo Verde, foi um jogo bom, né? Foi um jogo especialmente pela atuação do goleiro de Cabo Verde, o Vozinha, que tá viralizando nas redes sociais, né? Acho que muito pelo nome dele, né? Foi criado pelos avós, ganhou esse apelido, tem 40 anos e é um goleiro que, né, fez a sua estreia, assim como toda a seleção de Cabo Verde, numa Copa do Mundo, e segurou um 0-0, um bom 0-0. Então, mas eu tô gostando muito das partidas, né? Tem sido uma Copa bem, bem interessante até aqui.
7: E aí, Lousado, o que tem achado de destaque desses jogos do final de semana? Algumas goleadas, né? Acho que a mais surpreendente fica mais pela Suécia mesmo, 5-1, mas alguns resultados aí inesperados, tanto no final de semana quanto esse empate hoje entre Espanha e Cabo Verde.
9: Na minha opinião, né, os jogos de domingo, de ontem, foram muito bons. Eu não assisti, né, o único jogo que eu não assisti até agora da Copa foi Austrália e Turquia.
7: E perdesse pra mim um baita
9: jogo. Me falaram que foi um baita jogo, né? Então, para ver que todos os jogos são bons, né? Não era aquele jogo que tinha tanta expectativa, né? A gente olha na tabela ali, 1 da manhã, Austrália e Turquia, né? E foi bom o jogo, né? Mas assim, domingo, ontem, claro, a Alemanha passeou, mas mostrou ser uma baita seleção, muita qualidade, né? Tem caras ali de altíssimo nível. E os jogos, né, depois, que a gente já tinha falado aqui na semana passada, né? Holanda e Japão, altíssimo nível. Japão, muito organizado, né? Mereceu o empate, né? Buscou ali no fim, na raça, né? Holanda também, claro, tem ótimos jogadores, né? No papel é superior ao Japão até. Costa do Marfim e Equador, olha, o time do Equador jogou muito bem, apesar de ter perdido. Teve duas ou três bolas na trave, né? No primeiro tempo. Costa do Marfim também, ótima seleção, né? Então são duas seleções aí que, né, sei lá, se cruzarem no caminho do Brasil ali na frente, certamente vão incomodar muito, né? E a Suécia, né, com a dupla de ataque ali, né, um do Liverpool, outro do Arsenal, fez um grande jogo também. Tunísia, uma seleção fraca, mas, né, a Espanha também pegou um time fraco hoje e não ganhou, né? Então, fez o que tinha que fazer, fez o serviço aí, mostrou um futebol bem interessante. Como eu falei, eu tô gostando muito da Copa, todos jogos animados, jogos bons de assistir, né? Eu já vi Copa 2018, eu lembro que vários jogos dava tédio de ver, né, de acompanhar. E essa, por ser 48, a gente imaginava também que viessem outros times mais fracos, mas não, o pessoal tá entregando entretenimento aí, tá sendo um jogo muito bom. E destacar, não falei, né, dos Estados Unidos, eu achava que o Paraguai fosse incomodar, né, a gente conhece muitos jogadores aí do futebol brasileiro, mas olha, um dos melhores times da Copa até o momento. Naquele momento ali, na sexta noite, claro que tava começando a Copa, foi disparado a melhor seleção.
7: Sim.
9: Depois, né, teve outros times aí que apresentaram também um bom futebol, mas se for pegar um top 3 de seleções apresentadas até agora, acho que os Estados Unidos, tá, que partida fez, né, parecia sei lá, uma França jogando.
7: Parecia muito acima do que o Paraguai, na teoria, não era pra ser.
9: Não
7: assim,
9: era,
7: né,
9: pra ser, muito pelo contrário, era um jogo pra ser equilibrado. Exatamente. Eu apostei, por exemplo, vitória do Paraguai.
7: Eu também tinha apostado
8: nisso. Só uma informação, né, João? A Tunísia demitiu o técnico.
7: Exatamente.
8: Né? Que loucura!
7: Não, e depois do jogo bem abaixo que foi ontem, não me surpreende tanto, né? O problema é que tu fez toda uma preparação, uma convocação pra depois do primeiro jogo tu... Ainda mais numa Copa onde... Qual é o grupo da Tunísia que agora eu já não...
8: É Suécia, Japão e Holanda, não é?
7: É, já é mais difícil de buscar uma classificação, né? Mas... numa Copa onde alguns terceiros, né, boa parte dos terceiros vão se classificar, né, tu, com uma vitória, tu ainda pode passar de fase. O problema é que tu toma uma goleada, tu já perde muito no saldo em relação a esses outros terceiros colocados, e aí tu vai ter as duas equipes mais difíceis ainda do grupo pela frente, né? Vamos ouvir uns áudios aqui, acho até que deve ser ainda sobre os debates do Papo da Bola, mas tem um áudio aqui do nosso amigo o Antônio Alves, vamos ouvir.
10: Voltei, eu soube agora através de um amigo meu, que o Fernando Gomes deu uma entrevista, parece que foi na TV Chavante, que já foi marcada a audiência da Profissão Judicial do Brasil. Então, está liberado já, está 99,9, tudo certo. Vocês já sabem disso?
7: Não dei uma olhada na questão da SAF, né, do julgamento ali, do julgamento não, das questões envolvendo a SAF do Grêmio Esportivo Brasil. Tem questão também, né, tem áudio aqui do nosso amigo Chico Arruda, mais um, vamos ouvir.
11: É isso aí, né, garoto? Essa é a realidade, olha aí, ó. A Arábia Saudita ganhando do Uruguai, hein? E agora virou ataque contra a defesa. Não sei se o Uruguai vai empatar. Não sei. Eu sempre digo para todo mundo: um bom time começa com um bom goleiro e termina com um bom atacante, aquele matador. É o que falta pro Brasil. Pro Brasil. Rafinhas e Marquinhos e companhias limitadas, isso aí são ex-jogadores. Podem jogar muito bem num clube de futebol. Agora, para a seleção, E vou dizer mais uma coisinha só, garoto. O Brasil, aqui, dentro do Brasil, tem jogadores muito melhores. Olha o Canobio que está fazendo. Entrou, deu outra visão, deu outro aspecto de futebol pro Uruguai. É isso aí. Uma boa noite, estou encerrando o meu ciclo de hoje. Estou torcendo para a seleção brasileira, mas com esse time não vai longe.
7: Tá certo, aí a opinião também a respeito tanto desse jogo do Uruguai quanto da seleção brasileira.
9: Já empatou, né? Ele mandou o áudio um pouquinho antes. Ele
7: isso, né? Já conseguiu o empate.
9: Tá bom o jogo.
7: Quem também tá mandando mensagem, ele até perguntou a respeito do jogo, né? Dessa rodada, né, dos jogos do meio da semana. Foi o nosso amigo o Giovanni Ferraz também falando, né, que está de olho aí nesse jogo do Uruguai, né, Uruguai do Milar, falou ele. Um grande abraço para ele, nosso ouvinte, também está na escuta. Mais uma mensagem de áudio, quem chegou agora é novamente o nosso amigo Gilson Renier, vamos ouvir.
12: É Gurizada, vocês não gostaram da Coreia? Vocês nem tocaram o nome da Coreia? Pra mim foi a segunda melhor seleção até agora.
7: Foi bem. Me surpreendeu até, porque eu... entendendo, né, que o principal jogador é o Son, que já tá numa reta mais final de carreira, né, não imaginava que fosse jogar de uma maneira tão qualificada, mas assim como o Japão, é uma seleção extremamente competente e organizada, né, a seleção da Coreia.
9: Sempre chama atenção, tanto o Japão quanto a Coreia são muito organizados, não tem... Claro, o Son é craque, já tá nego velho já, né, mas... Tu pega as seleções, elas sempre são muito organizadas e sempre taticamente um time organizado, um time que sabe o que faz. Eu gosto muito das duas seleções e a primeira amostra foi bem positiva, tanto de Coreia quanto de Japão.
7: Com certeza. Como a gente destacou um pouquinho antes, né, Curaçao sofreu a maior goleada da Copa até aqui. A Alemanha repetindo o 7-1 que fez em nós, brasileiros, também fez na seleção de Curaçao. E é justamente sobre Curaçao que o Lucas Fabião chega agora com a curiosidade de hoje.
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14: Fala, pessoal, e todo mundo ligado aqui no Falando de Copa. Hoje a nossa curiosidade envolve uma das seleções mais surpreendentes da Copa do Mundo 2026. Curaçao! Curaçao que estreou no último final de semana e perdeu. Perdeu para a Alemanha pelo placar de 7-1. Mas chegou a empatar o jogo e já fez na sua primeira partida o primeiro gol da história do país em Copa do Mundo. E vocês sabiam que o país de Curaçao tem menos habitantes do que a cidade de Rio Grande? Localizada no Caribe, a nação tem cerca de 185 mil habitantes. Já Rio Grande possui aproximadamente 200 mil moradores. Ou seja, uma cidade aqui no lado de Pelotas, no sul do estado, tem mais gente do que um país inteiro que está disputando a Copa do Mundo. E a comparação não para por aí. Curaçao possui apenas 444 quilômetros quadrados de área territorial. Para efeito de comparação, Porto Alegre possui cerca de 496 quilômetros quadrados, sendo maior que Curaçao. Rio Grande tem mais de 2.600 quilômetros quadrados, bem maior do que Curaçao. Pelotas possui mais de 1.600 quilômetros quadrados, todos esses maiores que o Curaçao, que está disputando a Copa do Mundo. Mesmo assim, esse pequeno país caribenho conseguiu esse feito gigantesco, jogar, classificar-se para uma Copa do Mundo e já fez até gol. E está enfrentando seleções com população muito maiores, com territórios muito maiores e com muito mais tradição. Afinal, uma Copa do Mundo, um país menor que Rio Grande, população menor que Pelotas em território, pode sim dividir o mesmo gramado com uma das maiores seleções do futebol mundial. Valeu! Eu sou o Lucas Fabião e volto na próxima edição do Curiosidades de Copa.
7: E tá aí, então, o Lucas trazendo a curiosidade de hoje. Até fui pesquisar e comentei com vocês, né? São José do Norte tem 2,5 vezes mais território do que Curaçao, né? Então é realmente uma ilhota, dá pra assim dizer, e que chegou na Copa do Mundo. Claro, muito também por conta da ascendência de vários atletas, né, que jogaram em seleções de base da Holanda, né, é um país que
9: não é independente, né,
7: mas chegou na Copa e vamos ver a sequência, né, claro que é ruim tu tomar um 7-1, mas é pior ainda tu não chegar em Copas do Mundo e Curaçao conseguiu chegar. E agora sim vamos falar um pouquinho da seleção brasileira nessa reta final. Já dando a minha opinião, né? O 4-2-4 não dá certo. O Brasil tem um meio-campo que é muito insuficiente para ter controle de jogo com apenas dois jogadores no meio de campo. As laterais são ruins para trocar passes e tentar controlar a posse de bola com pouca gente no meio de campo. E o Endrick tem que ser titular também de camisa 9. Fernando Moraes, o que tu fala do empate em 1-1 que... Eu acho que foi razoável, digamos assim, na questão do desempenho de ambas as equipes. Acho que ninguém fez muito mais para merecer sair com os três pontos. Mas pensando em Hexa, tá bem longe ainda.
8: Exatamente, João. Acho que tu acerta, né? Falar isso daí, tá longe ainda de, né, de conquistar o Hexa. Os primeiros minutos, olha, foi aterrorizante pra questão de domínio de Marrocos, né? Marrocos dominou o jogo inteiro, esteve, né, por várias vezes ali muito perto de até de ampliar o placar, toques no meio campo, né, jogadas conscientes. Marrocos dominou a seleção brasileira em tudo que foi possível na primeira etapa. E o Brasil acho que só chegou ao empate porque tem um jogador acima da média, né, Vinícius Júnior. Ele é muito acima ali, não à toa, né, é um dos melhores do mundo. E o Brasil conseguiu um empate graças a ele. Mas tá longe ainda, João. É como eu disse já tinha dito em algumas oportunidades anteriores, né? O Brasil é uma seleção hoje de segundo escalão. Não é uma seleção a nível da própria Espanha. Por mais que a Espanha tenha empatado com o Cabo Verde, né? Vamos ser honestos aqui. A Espanha empatou, mas é um ponto fora da curva, sabe? A Espanha tem tudo para se classificar, para chegar a uma fase final de Copa do Mundo, enquanto o Brasil ainda busca, né, a sua equipe, né? Eu também acho que, eu concordo contigo, acho que faltou o Endrick, né? O Brasil jogou sem 9 em alguns momentos, né? Falta um jogador que seja mais de área ali, que tenha mais o faro do gol. Então, eu acho que, assim, tendo em vista a última campanha de Marrocos, não sei se ficou devendo, assim, acho que o Brasil ficou devendo em relação a ele mesmo. Mas enfrentou uma seleção forte, sabe? E eu acho que o ponto tem que ser muito, muito celebrado, sim. Mas agora acho que tem dois jogos mais tranquilos. Deve passar com 7 pontos, né? Resta saber se vai ser em primeiro ou se vai ser em segundo.
7: Lousada.
9: Dois jogadores, a grande maioria não jogou bem, né? O Alisson, ao meu ver, ele toma uma decisão errada ali no gol, né? Ele sai fora da área. O Ibanez foi muito mal. Eu gostei da dupla de zaga, não achei que o Marquinhos foi mal, mas o Douglas Santos apareceu pouco. Mas dois jogadores, em especial, me irritaram muito. O Paquetá e o Igor Thiago. Né? Eu vejo que o Danilo, do Botafogo, né, o que ele jogou nessa temporada pelo Botafogo é umas 20 vezes mais do que o Paquetá pelo Flamengo. E o Paquetá titular, eu me nego a acreditar que seja pelo desempenho, né? Porque o Paquetá, ele começou a temporada jogando mal no Flamengo. Ele foi, de certa forma, criticado. Ele até fez alguns gols ali. Mas o Danilo, ele era o melhor. Ele chegou a um determinado momento que ele era o melhor jogador do futebol brasileiro, né? Muito superior ao Paquetá em desempenho. Olha que o Botafogo tava mal das pernas, né? E o Danilo se destacando. E o Igor Thiago, né, que tem uma história bonita, que fez gols na Premier League, é verdade. Mas se tu vai acompanhar um jogo dele 90 minutos, ele apanha da bola, gente. E outra, tu apanha da bola, mas a bola chega e tu crava. Não aconteceu. Chegou uma cabeçada, ele furou, e caiu uma bola na perna esquerda dele e ele chutou de pantufa. Então, ele tá recebendo a maior oportunidade da vida dele, ser titular da Seleção Brasileira numa Copa, e ele recebeu dois passes precisos, uma na cabeça dele, cara alto, cabeceador, e outra na perna esquerda. Tudo bem, é destro, mas centroavante, Copa do Mundo, Seleção Brasileira, tem que ter a perna esquerda. Eu fico pensando, João, né, se cai na perna esquerda do Endrick aquela bola do lateral ali, que nem a câmera acompanhou, né? Uhum. O cameraman se perdeu e quando viu já tava o goleiro defendendo. A bola caiu no pé esquerdo do Igor Thiago. Se é o Endrick, irmão, eu tenho certeza que no mínimo ele ia afundar o goleiro. O goleiro podia pegar, mas ele ia dar um pataço ali, porque ele é canhoto e ele tem uma finalização muito forte. O Igor Thiago deixou muito a desejar. Eu espero, sinceramente, que ele saia do time, né? Que ele seja utilizado pela característica dele, numa condição que o Brasil esteja perdendo o jogo e que vai precisar botar chuveirinho na área e coisa do tipo. Para começar um jogo, achei insuficiente. Pode ser, né, um primeiro jogo que ele não foi bem, mas tu tendo Endrick no banco, para Igor Thiago jogar, eu acho um desperdício absurdo, absurdo de talento e de estrela. O Endrick, eu até postei no meu histórico, o Endrick, ele decide o último amistoso pré-convocação para a Copa, ele sofre o pênalti e ele dá assistência pro gol do Martinelli contra a Croácia, o jogo tava 1-1, e ele faz o gol da vitória no último amistoso contra o Egito, tava 1-1, jogo pegado, bola caiu na pé esquerda dele dentro da área, meteu na gaveta, baita gol. E aí, como prêmio, ele sequer entra em campo. Tudo bem, não é titular, O Igor Thiago tem a característica que agrada mais o treinador, mas aí ele tira o Igor Thiago, não coloca o Endrick e coloca o Rafinha como centroavante, como jogador mais avançado. Ali ele perdeu, ali o Marrocos voltou a dominar o jogo, né? E na minha visão, não só isso,